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19: 21 horas e 5 minutos.
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23: Uma horas e 5 minutos, voltamos com vocês, que Deus abençoe a sua vida, querido irmão, ouvinte da Rádio Deus e Amor, sejam todos muito bem-vindos. Esta é uma programação ao vivo aqui da Central de Produção Internacional da nossa Igreja Pentecostal Deus é Amor. Você que está agora nos ouvindo, envie agora a sua mensagem para o nosso WhatsApp aqui da Rádio Deus e Amor, onde você poderá entrar em contato diretamente conosco aqui da Central de Produção. Número 11-98292-3392. Este é o nosso contato para que você possa entrar diretamente conosco, para que nós também possamos orar por sua vida. Oração, clamando, orando, nesta mesma fé, neste mesmo propósito, onde o nosso Deus certamente será glorificado. E você, ouvinte, será abençoado pelo nosso Deus. Temos também aqui o nosso irmão que está conosco, nosso irmão Cláudio, e ele trará também informações precisas da obra de Deus, da obra missionária da sua região, onde ele está vindo. É de Manaus também? Que bênção, que maravilha. Seja muito bem-vindo, irmão Cláudio. A paz do Senhor, linha aberta.
24: A paz do Senhor, irmão Lindenberg. A paz do Senhor, povo de Deus. É uma honra, um privilégio estar juntamente com os irmãos, glorificando a Deus aqui na Rádio Deus e Amor. Aqui na Grande São Paulo, frio, frio, irmão Lindenberg, quem é nortista não tem esse costume de um frio, mas um frio. Mas É assim, Deus ele coloca a gente em provação para aperfeiçoamento. E nós estamos aqui sendo aperfeiçoados por Deus. É uma honra estar com o irmão aqui nos estúdios, aprendendo um pouco mais da obra de Deus.
23: Que maravilha! É questão de adaptação, não é, irmão Cláudio? Nordeste, norte, ali, região mais quente, não é? E vindo para São Paulo, a região, a terra da garoa. Verdade. Aí tá frio aqui em São Paulo, mas é tudo para a glória de Deus. Deus preparou este momento, Deus preparou este clima também, porque sabemos que o calor, não é? Traz fadiga, traz cansaço, estresse, mas Deus preparou este momento exato. Isso não poderá ter nenhuma previsão de desculpas, de impedimento para que você não possa vir na casa de Deus, cultuar conosco aqui em nossa sede mundial, onde estamos localizados na Avenida do Estado, 4568, aqui na Liberdade, na Grande São Paulo, no coração de São Paulo, no Templo da Glória de Deus, onde nós também já estamos nesta grande expectativa. Daqui a pouquinho nós ouviremos mais um convite especial do pastor José Manuel, lá da Colômbia, ele que trará a mensagem de Deus amanhã, segunda-feira, à tarde, feriado nacional. E o seu compromisso é aqui na sede mundial. Irmão Cláudio, qual a sua expectativa para esta grande concentração de fé e milagres para esta segunda-feira aqui no Templo da Glória de Deus?
24: Irmão Lindenberg, com certeza não participar desta concentração é perder as maravilhas de Deus, porque estamos aí numa expectativa enorme. Bem sabemos que nosso Deus tem operado através das nossas concentrações, mas o nosso querido irmão José Manuel Raimes, né? É um homem de Deus que veio de fora, né, fora do Brasil, para estar aqui trazendo a nação brasileira, a graça e o poder de Deus, como Deus tem operado não somente no Brasil, mas também em outros países. E amanhã não será diferente. O tema aí, impactante, blindando minha família, mudando minha nação. Justamente um homem que veio de fora para trazer esta graça, este poder, a unção, né, a graça sobre graça. Este poder com certeza será notório amanhã. Eu quero convidar você que está ouvindo o programa Voz da Libertação, não fique de fora e também não seja somente um ouvinte, venha participar conosco. Amanhã, feriado, não tem desculpa, né? Amanhã você não pode ficar de fora, não é isso, irmão Lindenberg?
23: Com toda certeza, não perca esta oportunidade. Vem pra cá, São Paulo, vem pra cá, Brasil, adorar a Deus conosco aqui em nossa sede mundial. Você que vem de automóvel, vem de carro, fique despreocupado, porque temos um amplo estacionamento, entrada franca, gratuito. Você poderá vir com toda a sua família, sua casa, estacionar o seu carro. Temos uma segurança aqui altamente preparada, 24 horas, você poderá vir tranquilamente receber a bênção de Deus e também cultuar, se alegrar, glorificar e adorar o nosso Deus aqui na sede mundial. Vamos ouvir agora um convite especial do pastor José Manuel da Colômbia, que estará trazendo a mensagem do Senhor Jesus.
0: Algo vai passar, alguma coisa vai acontecer.
1: Uno, um.

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1: E 13 minutos, olha só, será impactante, ouvinte, será algo extremamente glorioso o que acontecerá aqui no Templo da Glória de Deus. Você não pode perder, já forme a sua caravana, já converse com seu irmão, com sua irmã, com seu pai, com sua mãe, com seu pastor e vem pra cá, porque aqui na sede mundial, amanhã, feriado nacional, para tudo que você está fazendo e vem cultuar conosco, ainda dá tempo, hein? Amanhã, segunda-feira, Lunes del Pan, é aqui na sede mundial. Em nome de Jesus Cristo, nós vamos orar. Batalhão da Fé, Esquadrão da Libertação, todos empenhados, orando pela sua vida. Estaremos também colhendo testemunhos de tudo aquilo que Deus está fazendo em nossas igrejas pentecostal. Deus é amor. Muitas pessoas participando, mas eu quero você. Você que está na Grande São Paulo, Zona Norte, Zona Sul, Zona Leste, envie a sua mensagem. Eu estarei aqui nesta segunda-feira, nessa tarde, eu estarei aqui cultuando a Deus. Olha, temos o nosso irmão Eliseu. A paz do Senhor Jesus Cristo, falo do Espírito Santo, estou ligado no programa. Deus é amor, que bênção. Deus abençoe, já nós colocamos o seu nome aqui na oração. Irmão Eliseu, muito obrigado pela sua participação. São centenas de pessoas conosco, sintonizados, que maravilha, que bênção, irmão Cláudio. Olha onde a nossa programação, onde a Rádio Deus é Amor tem alcançado. Muitas pessoas no norte ali, em Rondônia, Roraima, não é? Também em Manaus, muitas pessoas nos acompanham, nos ouvem dia após dia e são abençoados, contam testemunhos, desfrutam daquilo que Deus está fazendo em nossa igreja pentecostal Deus
2: é
1: Amor.
2: É verdade, irmão Lindenberg, eu sou a prova viva disso. De Manaus eu acompanhava a programação aqui dos estúdios da grande...
1: Glória a Deus.
2: Grande, a sede mãe, né? A sede mãe.
1: E hoje já está aqui conosco.
2: É, Deus deixa que Deus maravilha. Ter isso, né? As maravilhas de Deus. Deus, ele faz dessas coisas. A gente não compreende, né, o agir de Deus, mas nós vivemos o sobrenatural de Deus, irmão Lindenberg.
1: Que bênção, que maravilha. 21 horas e 15 minutos, vamos agora para o Bíblia em Foco, este quadro especial... O Caminho da Retidão, com o evangelista Gabriel Miranda. Nós ouviremos, você ouvirá agora e será abençoado. Fique conosco, não saia daí.
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5: Prezados ouvintes do programa A Voz da Libertação, que a graça e a paz do Senhor Jesus esteja sobre a vida de todos vocês, comunicando com todos, seu irmão em Cristo, Wesley Macedo. E estou passando por aqui nesta feita para compartilhar uma meditação da palavra de Deus para o seu coração. Salmos de número 5, versículo de número 4 a seguir. Porque tu não és um Deus que tenha prazer na iniquidade, nem contigo habitará o mal. Os loucos não pararão à tua vista, aborreces a todos os que praticam a maldade. Destruirás aqueles que proferem a mentira. O Senhor aborrecerá o homem sanguinário e fraudulento. Prezados ouvintes, quando olhamos para a história da humanidade, como também para os relatos bíblicos, percebemos que sempre houve um embate entre a vida do justo e a vida do ímpio. E certamente você já indagou o motivo pela qual o ímpio, em diversos aspectos, parece se dar bem, enquanto o justo, por vezes, sofre nesta vida. Essa é uma indagação pertinente. Todavia, quando meditamos nas Sagradas Escrituras, compreendemos que Deus aborrece o ímpio e abençoa o justo. O Salmo 5 descreve exatamente o fato de Deus não se compactuar com o ímpio. Ele não tem prazer nas suas ações, e do ímpio o Senhor se afasta. Primeiramente, vamos entender a definição de ímpio. Ímpio significa tudo aquilo que é contrário a Deus e a sua lei. As palavras ímpio e impiedade são aplicadas muitas vezes na Bíblia para traduzir termos originais hebraicos e gregos no Antigo e no Novo Testamento. Impiedade é uma forma ativa e virulenta do mal. É aquilo que é maligno ou falso diante de Deus. Nas palavras do Senhor Jesus, o termo ímpio descreve o coração dos fariseus. O ímpio é contrastado com os justos. Mediante essa compreensão, vamos notar Deus se afastando do ímpio na forma de 6 passos nos Salmos de número 5 e o versículo 4, 5 e 6. Primeiro, Deus não tem prazer neles. Tu não és um Deus que tenha prazer na iniquidade. Segundo, Deus não habita com eles, nem contigo habitará o mal. Terceiro, Deus os lança fora, pois não pararão à tua vista. Quarto, o seu coração se afasta deles. Aborreces a todos os que praticam a maldade. Quinto, a sua mão se revolta contra eles. Destruirás aqueles que proferem a mentira. Sexto, o seu espírito se levanta contra eles e se aparta deles. O Senhor aborrecerá o homem sanguinário e fraudulento. Percebe-se, irmãos, que por mais que pareça que o ímpio é bem sucedido mais do que o justo, neste salmo encontramos a resposta necessária. O ímpio pode se sentir satisfeito em muitos deleites. Todavia, o mais importante e crucial para o ser humano, eles não podem desfrutar, que é a presença e a aprovação de Deus. Portanto, ainda que seja mediante renúncias e batalhas, não aplique o seu coração na impiedade, pois fazendo isso, você perceberá o afastamento de Deus. Mas muito pelo contrário, permaneça com seu coração firmado nos princípios sagrados, permaneça com seu coração firmado na Bíblia, na vontade de Deus, pois a verdade é que Deus aborrece o ímpio, mas abençoa e está continuamente com o justo em sua trajetória. Que Deus em Cristo te abençoe. Fique com esta meditação da palavra de Deus e até uma próxima oportunidade.
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21:25, que maravilha, que bênção, Palavra de Deus com Wesley Macedo e esta linda canção com a nossa irmã Ângela Gonçalves, cantora da gravadora MC Music. Vocês poderão adquirir essas canções, estes CDs da gravadora através também das livrarias de todas as igrejas pentecostal Deus e Amor. Vocês poderão abençoar outra vida, uma forma de evangelismo, evangelizar outra pessoa, ou presentear também como uma forma de gratidão, como você poderá também abençoar. Enfim, você pode ouvir também através dos canais de comunicação da nossa igreja Deus e Amor, o YouTube, Facebook, Instagram. Vocês serão edificados. Irmão Cláudio, nós estamos vendo muitos acontecimentos em nossa igreja Deus e Amor, dentre estes milagres, libertações, curas, prodígios e maravilhas Deus está fazendo. Nós presenciamos isto neste final de semana, onde jovens, toda a juventude da casa de Deus foi impactados pela glória do Senhor. A glória de Deus foi derramada e muitas pessoas que outrora

0: participar das campanhas em nossa Igreja Deus e Amor receberam a cura, o milagre, e agora contam estes testemunhos de grandes milagres para a glória de Deus. Jesus está operando milagres.
1: É verdade, Ron Lindenberg, Jesus não mudou. Jesus permanece o mesmo, operando milagres e maravilhas. E esta juventude, por que esta? Porque é uma nova geração. Ouviu falar dos milagres que aconteciam na Igreja Pentecostal Deus e Amor e estiveram aí sexta, sábado, presente conosco e viram com os próprios olhos o que antes, outrora, só ouviam falar. Agora testemunharam Deus operando, não somente na vida de outros jovens, mas também recebendo os milagres de Deus. Presenciaram as maravilhas de Deus. Deus operou grandemente, tanto na sexta-feira, através do nosso querido irmão Paulo Figueira, como também no sábado, nosso querido presbítero Davi Miranda Neto, pregando a palavra de Deus, foi impactante. Jovens chorando, se entregando ali à presença de Deus e recebendo as maravilhas do Senhor. Deus tem operado e nós temos aí testemunhos, irmão Lindenberg, testemunhos para que os irmãos sejam edificados, que Deus continua operando grandemente através da Igreja Pentecostal Deus e Amor.
2: Meu nome é Gabriel Souza Pereira da Silva, sou de São Bernardo do Campo, e Deus, ele transformou a minha vida num milagre, e foi um milagre que muitas poucas pessoas acreditam, porque foi de uma hora para outra. Porque Deus, ele é Deus de milagre, que ele faz rapidamente. Eu usava muita droga durante 3 anos, eu cheirava muita cocaína, fumava muita maconha. Teve uma noite que eu cheirei 20 pinos de cocaína e coloquei 5 dentro de um copo com água e bebi. E eu tive uma overdose, meu tio, que é pastor, me levou para o hospital. E eu fui pro hospital todo torto, já na overdose já. Chegou lá e ainda fiquei sem atendimento médico. O que que aconteceu? Eles rapidamente viram que eu tava passando mal e já foram me atendendo, foi colocando as coisas mais pra cima do meu lado, foi deixando as coisas mais pra cima de mim. E um dia eu acordei, depois do que aconteceu, do outro dia, eu decidi que eu queria ser internado, que eu queria sair dessa vida. Aí, através da sede mundial, eu arrumei uma clínica de recuperação e eu fui para essa clínica em um dia com o irmão e Deus operou maravilhosamente lá. E através desse dia, eu deitei numa cama, chorei muito. De um dia para o outro, eu decidi na minha vida, falei uma palavra com fé: eu estou liberto. Eu não vou usar mais droga e nunca mais usei. E não vou querer mais usar e pronto, chega, acabou. E aceitei o nome de Jesus Cristo e hoje eu estou aqui pela glória e honra de Jesus. Estou liberto pela glória e honra de nosso Senhor Jesus Cristo. Até os dons maravilhosos de Deus ele já está dando para mim, pela misericórdia. Meu nome é Gabriel Souza Pereira da Silva. Eu moro em São Bernardo, na Avenida Humberto de Alencar. Estou aqui hoje e vou continuar sempre na presença do nosso Senhor Jesus, até a vinda de Jesus, amém?
0: Às 21h30, esses testemunhos, milagres, curas, libertações acontecem em nossa Igreja Pentecostal Deus e Amor. Visite agora uma igreja mais próxima da sua casa, você poderá ter esta oportunidade também de contar estes testemunhos de fé, de curas, libertações. Jesus está libertando. Jesus está curando vidas na Igreja Pentecostal Deus e Amor. Você que está em Fortaleza, a Rua Tereza Cristina, número 950. Vai lá no centro de Fortaleza, faça uma visita. No Rio de Janeiro, Rua Senador Pompeu, número 27. Faça uma visita também, vocês serão abençoados por Deus. Na Igreja Deus e Amor, temos cultos diariamente, aqui na sede mundial também, inclusive, vocês poderão fazer uma visita e participar destas grandes campanhas e concentrações diariamente aqui no Templo da Glória de Deus. 21h31, bloco de notícias, vamos ouvir e já voltamos com vocês com mais interação.
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0: Riscos de hiperconexão. Excesso de redes sociais torna jovens infelizes. O uso intensivo das redes sociais torna os jovens mais infelizes. Esse é um dado que aponta, por meio de um estudo, os efeitos da significativa queda no bem-estar e que dependem do tipo de plataforma, como ela é usada e fatores demográficos, a exemplo do nível socioeconômico e gênero, segundo os autores. A pesquisa incluiu a consulta de adolescentes de 15 anos em 50 países. Os jovens que usam redes sociais por menos de uma hora por dia apresentam os níveis mais elevados de bem-estar superiores ao daqueles que nunca se conectam a elas. No entanto, os adolescentes passam aí, estimadas, quase 3 horas por dia em média nas redes sociais. O impacto negativo das redes sociais é maior sobre as jovens do sexo feminino, ou seja, as meninas. Ao redor do mundo, elas que usam aí de 0 a 1 hora por dia as mídias sociais se diziam mais satisfeitas com suas vidas do que as meninas que entram aí nas redes sociais todos os dias. Então, quanto mais horas de uso, menor o nível de satisfação. De forma geral, as plataformas baseadas em conteúdo selecionado por algoritmos tendem a apresentar uma relação negativa com o bem-estar. Especifica esse relatório. Outros fatores-chave são o foco nas imagens e nos influencers. É o que os especialistas chamam de efeito de comparação. Quanto mais tempo você passa nas redes sociais, mais você compara a sua vida a de outras pessoas. Por isso, todo cuidado é pouco, principalmente nesse período onde a personalidade e o caráter dos adolescentes estão se desenvolvendo.
1: Aqui tem pessoas.
2: Aqui tem pessoas.
1: Que desde niños,
2: que desde criança,
1: foram levados a uma igreja,
2: foram levados a uma igreja.
1: Você é filho de cristiano,
2: você é filho de crente,
1: filho de pastor,
2: filho de pastor,
1: e estás apartado,
2: mas está afastado.
1: E hoje o Senhor te
2: diz, e hoje o Senhor te diz,
1: agora é com minhas
2: forças, agora é com as minhas forças,
1: não com as tuas,
2: não com as tuas.
1: Tenho um propósito contigo,
2: tenho um propósito contigo.
1: Vem ao altar,
2: vem aqui pro altar.
1: Arrepiente-te de coração,
2: arrependa-se de coração,
1: porque esta vez não serás tu,
2: porque esta vez não será você.
1: É o Senhor em ti,
2: é o Senhor em ti.
1: Te estou esperando,
2: eu estou esperando-te.
1: Venga, eu sei que há mais,
2: vem, eu sei que tem mais.
1: Não tenha vergonha,
2: não tenha vergonha.
1: Acerca-te,
2: venha, aproxima.
1: Reconcilia-se com Deus.
2: Reconcilia-te com Deus.
1: Hoje é o dia de reconciliar-se com Ele.
2: Hoje é o dia de reconciliar-se com Ele.
1: Que te vuelvas a Ele.
2: Para que voltes a Ele.
1: Mira, esse muchacho viene llorando.
2: Vem, esse jovem está chorando.
1: Algo me diz o Senhor de
2: Ele. O Senhor me diz algo sobre
1: este
2: ele.
1: Muchacho.
2: Esse jovem.

0: dois minutos. Que Deus abençoe, ouvintes. Mandem a sua mensagem, porque já estamos na preparação, porque daqui a pouquinho nós vamos orar. Faremos aquela oração poderosa de intercessão, oração do encontro com Deus, e nós certamente clamaremos a Deus e Ele manifestará a sua glória. Já envia agora. Muitas pessoas, nossa irmã Marinette, Ivete, nossa irmã Maria, muitas pessoas enviando a sua mensagem agora. Então você que está agora, ainda não enviou, envia agora. Número 11-98292-3392. Pronto, nós estamos também numa grande expectativa para o próximo final de semana. Teremos uma programação muito especial, porque é a ceia do Senhor. Sim, nós vamos relembrar a morte do Senhor. Sim, a vitória de Cristo na cruz do Calvário. E nós celebraremos a Deus. Irmão Felipe Galvão, nós estamos nesta grande expectativa. Todos os meses nós celebramos a ceia do Senhor. E quando nós falamos de ceia, nós lembramos que é um culto de comunhão, onde nós vamos nos confraternizar, vamos nos alegrar, vamos nos deleitar na presença de Deus. E próximo final de semana, agora sábado e domingo, teremos esta programação abençoada. Os nossos ouvintes não poderão perder, né? Não poderão ficar de fora deste grande culto, onde acontecerá aqui em nossa sede mundial.
1: É isso mesmo, irmão Lindenberg. Santa Ceia do Senhor aqui na sede mundial no próximo final de semana. A expectativa está grande, como o senhor bem falou, né? Fazemos memória, lembramos, né, de tudo aquilo que Cristo passou por nós, né? Ali o Calvário, ele suportou por cada um de nós, e nós fazemos memória. Culto de Santa Ceia em dois horários: sábado, dia 12/9, a partir das 19 horas, presbítero Davi Miranda Neto estará ministrando a palavra de Deus, e vai ser uma bênção. E domingo, às 11 horas da manhã, presbítero Kleber de Oliveira, pastor da sede mundial, estará ministrando também a palavra de Deus. Vai ser bênção. Nós convidamos você, da Grande São Paulo, membros da igreja e visitantes também, para participar deste culto, e crendo que será uma bênção, irmão Lindenberg.
0: Amém, glória a Deus. Olha, já está aí o convite do nosso irmão Felipe. Você, ouvinte, vocês não poderão ficar de fora, viu? Já envia a sua mensagem. Eu estarei aqui na Santa Ceia do Senhor. Eu estarei aqui. Então venham, trago mais alguém com você. Vocês poderão vir, ouvir a palavra de Deus. Por mais que não é membro ainda, mas, irmão Felipe, eles poderão ouvir a palavra de Deus, louvar a Deus, não é?
1: É isso mesmo, sim. Todos podem participar do culto, prestar o culto a Deus, né? É uma noite de celebração, uma noite de reflexão, né? E com certeza vai ter palavra de Deus, né? Você sairá alimentado da palavra de Deus, tanto sábado às 19 horas, quanto domingo às 11 horas da manhã.
0: Glória a Deus, e vocês não poderão perder. Já reforço o convite para vocês. Aqui, Avenida do Estado, 4568, você ouvirá agora este convite especial.
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0: ouvintes, 21h48, convite para todos vocês que estão em casa, você que é de outro ministério, você que é livre pensador, vocês poderão participar também do culto e ouvir a palavra de Deus, porém, a nossa igreja pentecostal Deus é Amor, ela tem um regulamento interno, apenas os membros da igreja poderão participar da ceia do Senhor, mas você que ainda não é membro, você pode vir e também ser edificado através da palavra de Deus, que trará sensibilidade, fortalecimento, como bem deixou aqui nosso irmão Felipe, reflexão para nós. Então será 2 dias, sábado com o presbítero Davi Miranda Neto e também domingo às 11 horas da manhã, presbítero Kleber de Oliveira ministrando a palavra de Deus. Muitas programações, irmão Felipe, no decorrer da semana, temos cultos, temos campanhas diariamente, quarta do grande mover de Deus em 2 horários, temos a sexta-feira da libertação total em 2 horários também, então nós temos muitas programações, muitas campanhas e os nossos ouvintes que estão em casa poderão participar também.
1: Diácono Lindenberg, todos estão convidados a participar da programação, será uma semana de bênção, de vitória, né? As campanhas poderosas no decorrer da semana, né? E Deus estará confirmando a bênção e a vitória. Você ficar de fora desses cultos é perder bênção, é perder vitória, é perder livramento. Por isso que nós convidamos você, né? De segunda a domingo, tem as programações, tem os cultos em 4 horários. Não é isso, irmão Lindenberg?
0: Com toda certeza, em vários horários vocês poderão também participar. Então, não percam esta oportunidade. Temos campanhas, pastor Milton Almeida, às 9 horas da manhã, na quarta-feira, às 15 horas, presbítero Fabrício Beata, também na quarta do grande mover de Deus, e vocês poderão participar, vocês poderão também colocar a sua fé em prática, exercer a fé em Deus e também ser abençoado. Não percam esta oportunidade, vem para cá, sede mundial, Avenida Prefeito Passos, número 10. Venham porque temos entrada franca, um amplo estacionamento e você poderá vir desfrutar das maravilhas de Deus aqui na Igreja Pentecostal. Deus é Amor.

0: 21h50, nós ouviremos esses testemunhos daquilo que Deus está fazendo em nossa igreja pentecostal Deus e Amor. Irmão Felipe, é milagres, libertações e transformações na igreja pentecostal Deus é Amor.
1: É isso mesmo, Diácono Lindenberg, muitos milagres, sinais, prodígios e maravilhas Deus tem operado em nossa igreja pentecostal Deus é Amor, né? Pessoas sendo libertas, sendo curadas, é coisa extraordinária. Por isso nós convidamos você, venha, participe, coloque as suas causas diante do Senhor, suas petições. Talvez você esteja com uma enfermidade, né, passando algum tipo de dificuldade na família. Apresente a Deus, participe do culto, faça um propósito com Deus e certamente Ele irá responder, certamente Ele irá agir. Você pai, você mãe, que até mesmo tem seus filhos aí, né, no mundo das drogas, faça um propósito com Deus, participe da campanha de sexta-feira de libertação, coloque este propósito nas mãos do Senhor e pode ter certeza que Deus vai agir, vai operar, vai fazer o sobrenatural, vai trazer libertação. É isso mesmo, meu irmão Diácono Lindenberg.
0: Glória a Deus, é isso aí, irmão Felipe Galvão, muitas bênçãos, muitas vitórias, e você ouvirá agora este testemunho de grandes milagres, libertações do que Deus está fazendo em nossas igrejas pentecostal. Deus é Amor.
2: Senhor, meus irmãos, eu sou o Cristiano Rafael Padilha, sou da cidade de Timbó Grande, Santa Catarina, congrego na igreja pentecostal Deus é Amor. Em janeiro de 2019, fui diagnosticado com câncer maligno na boca. Fui diagnosticado com 5 tumores malignos no pulmão e mais um no cérebro. Eu iria passar por a cirurgia para a retirada desse tumor, mas da noite para o dia o tumor se avançou de uma maneira muito grave. O médico falou que não viria fazer a cirurgia, onde eu iria passar por tratamento e quimioterapia. Fiz 30 de radioterapia durante esse ano. E já passei por 93 sessões de quimioterapia. Em 2020, passei por uma cirurgia para a retirada desse tumor. Durante um ano, com esse tumor na boca, eu usava sonda, usava traco para poder respirar, não comia, não me alimentava de maneira alguma, não tomava água, não falava. Em 2020, passei por essa cirurgia, fui desenganado 2 vezes pela medicina, ouvi 3 vezes da boca do médico que eu iria morrer, era para minha família estar preparada. Onde aconteceu que em janeiro de 2021 o tumor voltou novamente, mas voltou mais agressivo. Onde eu tive que passar por uma nova cirurgia, onde o médico não queria fazer a cirurgia por causa que corria um risco de vida ou morte. Eu podia ir para a cirurgia e sair de lá sem vida. Estava sofrendo hemorragia. Para o homem, para o médico, eu vinha a óbito. Comunicou meu pai, que era para o meu pai ser forte, ficar firme, que eu não poderia sair com vida de dentro daquela sala de cirurgia. Foi impossível para o homem, para a medicina, Deus tem a solução. Aceitei Jesus Cristo como meu único, verdadeiro e suficiente Salvador. Porque para Deus o câncer não é nada. Mas para a honra e glória do Senhor, Ele me deu o fôlego de vida novamente. O tumor não retornou dentro da minha boca. Eu estou vivo testemunhando. E quero agradecer a cada oração, pela fé de cada irmão que tem orado. Para a honra e a glória do Senhor Jesus Cristo, testemunho completo para aqueles que ainda não acreditam no milagre, para aqueles que acham que o câncer é só a morte, mas não, Deus é bom e fiel, Jesus Cristo é a cura divina, só basta nele crer e ter fé.

0: 21 horas e 55 minutos. Muito obrigado pelo seu testemunho, meu irmão. Que maravilha, que bênção. Ouvintes, é isto. É milagres. Este homem nasceu de novo. Olha o grande milagre que Deus fez, que Deus realizou na vida dele. E isto tudo é para a glória do nosso Deus. Muitas pessoas que colocam a fé em prática, fazem campanhas, propósitos e recebem a vitória. Irmão, irmão Miqueias, Deus está curando pessoas. Aquela mulher do fluxo de sangue, ela colocou a fé em prática. Se eu tão somente tocar nele, eu serei curada. Olha só a fé daquela mulher. Inclusive, após ela tocar nas vestes de Jesus, Jesus olha para aquela mulher e diz: olha, vai em paz, a tua fé te salvou. Quando nós colocamos a fé em prática, o milagre acontece.
1: Verdadeiramente, irmão Lindenberg, prezado ouvinte, quando colocamos a fé em prática, faz toda a diferença. É uma atitude que tomamos que determina aquilo que virá pela frente. Deus está dizendo para a sua vida hoje: tome essa atitude, exercite a sua fé e o Senhor realizará o milagre também sobre a sua vida. Aquela mulher não mediu esforços, ainda que houvesse restrições, dificuldades como houve, ela acreditou, ela confiou, manteve o propósito em seu coração e conseguiu romper toda a adversidade que havia à sua frente. O Senhor nos ensina que quando nós estamos determinados no propósito, quando estamos confiando no poder e no agir de Deus, nós conseguimos romper as tempestades, as dificuldades e as adversidades que surgem ao longo da nossa vida. O Senhor está dizendo para a sua vida hoje: continue confiando, porque o Senhor vai tirar do caminho toda a restrição, como fez com aquela mulher, e ela alcançou o milagre.
0: Que maravilha, irmão Miqueias, é isso aí. E estes testemunhos estão acontecendo em todas as igrejas pentecostal. Deus é amor. Curas, libertações. Jesus se deparou com aquele homem endemoniado de Gadara, totalmente escravizado, irmão Miqueias, completamente oprimido. Jesus expulsou o demônio daquele jovem e ele foi liberto e salvo para a glória de Deus. E também acontece estas libertações através das concentrações aqui na Igreja Deus e Amor.
1: É isto mesmo. De fato, o Senhor tem realizado grandes maravilhas no interior da nossa igreja. Muitas pessoas que vieram com fé, exercitaram a sua fé, alcançaram e testificaram daquilo que o Senhor tem feito na nossa igreja. Prezado ouvinte, o que marca esta igreja são os testemunhos e os relatos de fé daqueles que vêm, confiam, fazem propósito e alcançam o milagre da parte de Deus. Portanto, exercite também a sua fé. Nós temos diversas campanhas e diversos horários de culto aqui na Avenida do Estado, 4568, Baixada do Glicério, entrada pela Avenida Prefeito Passos, número 10, Igreja Pentecostal Deus e Amor.
0: É isto aí, ouvintes, e já prepare os vossos corações, porque agora, após a identificação das emissoras, nós entraremos em oração, entraremos em batalha, clamaremos a Deus, oraremos ao nosso Deus pela tua vida, e você vai orar conosco. Você está no presídio, na penitenciária, você está nesta sala aí, numa intervenção cirúrgica, você está na UTI esperando uma cura, nós vamos interceder pela tua vida hoje, à noite. Então, os homens de Deus que estão aqui conosco também, nesta noite, eles clamarão ao nosso Deus com fé, e você vai entrar conosco neste propósito. E grande será o teu milagre, a tua vitória. Vamos agora para a identificação das emissoras e já voltamos com vocês com a oração do encontro com Deus.

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6: 22 horas e 4 minutos.
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1: Vinte e duas horas e 10 minutos, que Deus abençoe a vida de vocês, que Deus abençoe grandemente. Nós já chegamos neste momento de clamor, de oração. Todos vocês já estão enviando as suas mensagens, mas ainda não mandou ainda sua mensagem. Envie agora, porque nós queremos ter este prazer, esse privilégio de orar pela sua vida. Ouvintes, prepare os vossos corações, porque agora chegou o momento da oração.
2: Queridos ouvintes, onde quer que você esteja neste momento, eu quero te convidar a fechar os seus olhos e colocar o seu coração na presença de Deus. Glorioso Deus, bendito e eterno Pai, Pai de nosso Senhor e Salvador Jesus Cristo, neste momento e nesta hora gloriosa, nós nos colocamos diante de sua presença. Nos voltamos ao Senhor agora, Pai, em oração. Senhor, nós queremos primeiramente pedir perdão pelos nossos pecados, pelas nossas debilidades. Senhor, perdoa a nossa fraqueza. Nosso pecado, reconhecemos que certamente está sempre diante de nós. Mas neste momento, nós imploramos pela sua misericórdia. A sua misericórdia, ó Pai, é inefável. O seu amor é inigualável. E é por este motivo e muito mais que nós pedimos ao Senhor. Bem-aventurado o homem cuja transgressão é perdoada. Lava-nos com teu sangue. Deus, em nome de Jesus, nós queremos tributar ao Senhor toda a glória, toda a honra e toda a majestade. Não há outro nome dado entre os homens debaixo do céu, pelo qual devamos ser salvos, senão somente em seu nome, Jesus. O Senhor é digno da glória, o Senhor é digno da honra e de toda a majestade. Nós te louvamos e te bendizemos. Deus, em nome do seu Filho amado Jesus Cristo, que se entregou por nós voluntariamente na cruz do Calvário, nós pedimos para que o Senhor neste momento esteja com os olhos abertos e os ouvidos atentos à nossa oração. Ouça, meu Pai, pela sua bondade e misericórdia, o clamor desta pessoa agora, esta alma agora que grita por socorro, esta vida que grita por ajuda, Pai. Meu Deus, talvez no hospital, ou este irmão que está em viagem, caminhoneiro, ou esta pessoa que está neste momento em seu ambiente de trabalho. Visite, Pai, neste momento, pelo poder e eficácia da oração. Meu Deus, atenda esta súplica, este pedido de ajuda. Que a nossa deprecação ao Senhor seja atendida, ó Pai. Que a misericórdia do Senhor seja estendida. Meu Deus, use de benevolência, ó Pai, para conosco. Senhor, nós cremos no seu poderio, nós acreditamos e confiamos no seu poder. E neste momento, através da oração, nós exercitamos a nossa fé, porque acreditamos que o Senhor é um Deus que faz, é um Deus que cumpre, que realiza. O Senhor é um Deus que muda a história, o Senhor é um Deus que reverte o quadro. Meu Deus, que através da oração neste momento, o Senhor possa mudar a história desta pessoa, mude este cenário, esta condição adversa, ó Pai. Mude, Senhor, esta condição, meu Deus, de dificuldade. Senhor, em nome de Jesus, traga um socorro, ó Pai. Traga uma solução para esta vida que clama agora neste momento. Nós estamos em oração, ó Pai, acreditando, meu Deus, no toque das mãos do Senhor. Em nome de Jesus, meu Pai. Visite esta pessoa neste momento. Senhor, talvez neste momento existam, ó Pai, pessoas ouvindo esta oração com o coração cansado, pessoas que estão, ó Deus, enfrentando lutas que talvez ninguém conhece, ou lágrimas que ninguém viu e problemas que talvez até pareçam não ter solução. Mas nós sabemos que o Senhor é o Deus que conhece cada coração. O Senhor é um Deus onipotente, o Senhor é um Deus onisciente, e o Senhor é um Deus onipresente, meu Pai. Senhor, em nome de Jesus, entra nesta causa agora. Solucione esta causa agora, ó Pai. Se compadeça desta pessoa neste momento. Por isso, Senhor, Em nome de Jesus, nós lhe pedimos, visita agora cada pessoa que está nos ouvindo, aonde quer que ela esteja, que a mão do Senhor seja estendida pela sua misericórdia, Pai, que a paz do Senhor possa tocá-la, que o amor do Senhor, a bondade, a benevolência, a misericórdia do Senhor possa visitá-la neste momento. Ó Deus, eu vos peço em nome de seu Filho amado Jesus Cristo, leva paz para dentro desta casa, este lar que está passando por dificuldades, meu Deus, por situações precárias e degradantes. Senhor, visite este lar agora. Entre nesta casa levando a paz. Levando a paz, ó Deus. Traga, meu Deus, esperança para aquele coração que está pensando em desistir. Traga esperança uma vez mais para esta vida que está desesperançada, ó Pai. Traga, meu Deus, ânimo. Entra nesta casa. Leve a sua paz em nome de Jesus. Meu Deus, renove, Senhor, as forças daquele que está cansado. Nós clamamos porque acreditamos no poder e na eficácia da oração.
3: Nós oramos pedindo ao Senhor que o Senhor vá ao encontro desta pessoa, que neste momento, meu Pai, está ouvindo essa transmissão. Meu Deus, que até mesmo está pensando em tirar a sua vida, que está passando por situações difíceis. Ó, meu Pai, que o Senhor possa visitar agora esta pessoa, que está também, meu Pai, em um leito de um hospital. Meu Deus, sentindo dores, ó Pai, sentindo dores, Senhor da Glória, Deus Todo-Poderoso. Talvez, meu Pai, numa mesa de cirurgia neste exato momento. Usa as mãos do médico, Senhor. Usa mesmo, meu Deus, para que ocorra tudo bem. Este pai e esta mãe, meu Deus amado, que está aí vendo o sofrimento dos seus filhos. Ó, meu Deus, não consegue receber um diagnóstico. Os médicos não conseguem, meu Pai, descobrir o que esta criança tem. Mas o Senhor é o Deus que cura. O Senhor é o Deus que opera o milagre. Meu Deus, vai entrando com a sua providência, com a sua cura. Ó, Senhor da Glória, esta família, meu Deus. Esta família, Senhor, que já não há mais entendimento. Esta família, meu Pai, que até mesmo está passando, meu Deus, por momentos difíceis. Ó Deus, este casamento, talvez esta pessoa, este ouvinte que está nos ouvindo agora, está passando, meu Deus, por um problema de dificuldade, está passando um problema, Senhor, no lar, no casamento, mas o Senhor é o Deus que restaura, o Senhor é o Deus que provê, o Senhor é o Deus, meu Deus, que restaura, sim, o Senhor restaura vidas, o Senhor restaura casamentos, o Senhor restaura famílias. Ó, meu Deus, os filhos já não entendem mais os pais já não compreendem mais os filhos, mas o Senhor é o Deus que restaura, sim, restaura o amor dos pais para com os filhos, restaura o amor dos filhos para com os pais, sim, meu Deus. Até mesmo este jovem que se sente frustrado, decepcionado, e até mesmo está pensando em sair de casa. Essa jovem que está também pensando em sair de casa, porque já não consegue mais conviver com seus pais, muitos conflitos, muitas discussões, mas que o Senhor venha ao encontro destas vidas e restaure. Restaure, Senhor, as famílias. Restaure, meu Deus, os casamentos. Restaure, meu Deus, talvez este ouvinte, esta ouvinte que está, meu Deus, agora participando desta transmissão, está apresentando a sua causa diante do Senhor, está apresentando a sua família diante do Senhor, está apresentando os seus filhos. Pai, eu creio que o Senhor está com os teus ouvidos abertos e com as tuas mãos estendidas para socorrer, para auxiliar, para entrar com a providência. Senhor, eu te apresento também agora neste momento aquelas pessoas que estão encarceradas. Meu Deus, ó Senhor, o Senhor sabe de todas as coisas. O Senhor sabe o que se passa, meu Deus, na mente destas pessoas. O arrependimento, ó meu Deus, Visita agora estas pessoas. Visita agora, meu Deus, presídio feminino, presídio masculino. Visita, Senhor amado, Deus poderoso, esta pessoa que de fato reconheceu seus erros, reconheceu seus crimes, e está ali, meu Pai, encarcerado. Mas o Senhor é o Deus que entra com a providência. Vai dando força, Pai. Visita mesmo nos momentos de solidão, nos momentos de angústia. Senhor, quando esta pessoa se sentir só, desamparada, mas que ela venha ter a plena convicção que em Ti, Pai, ela pode encontrar o refúgio, o consolo. Em Ti, Senhor, ela encontra, sim, a salvação para a sua alma.
4: Sim, Deus, nós oramos, nós clamamos e suplicamos nesta noite, porque bem sabemos que o Senhor ouve a oração de um justo. E a oração de um justo, ela pode muito em seus efeitos. Alcança neste momento, Senhor, esta vida, esta pessoa que está como representante do seu lar, da sua casa. Senhor, dá forças para o teu filho, dá forças para a tua filha, restaurando o ânimo, restaurando o vigor, restaura o teu servo por completo. Restaura neste momento, ó Pai, nós clamamos e te pedimos. Segura nas mãos desta pessoa que está naufragando, esta pessoa que está afundando, o Senhor pode resgatá-lo, o Senhor pode resgatá-la, socorre agora o teu filho, ó Pai. Nós clamamos, Senhor, como salmista, nós suplicamos neste momento, ó Pai, porque elevamos os nossos olhos aos montes, e de onde virá o nosso socorro? O nosso socorro vem do Senhor que fez os céus e fez a terra. Vem nos ajudar neste momento. Vem nos socorrer, ó Deus querido. Pai amado, eu te apresento, Senhor, esta casa, este lar. Restaura a comunhão nesta casa. Restaura o amor neste lar, Senhor. Restaura os laços matrimoniais. Este marido, esta esposa, este casal que não tem mais esta comunhão, restaura neste momento, ó Pai. Restaura o casamento da tua filha. Restaura o casamento do teu filho. Restaura, meu Deus. Restaura o amor do pai para com o filho, do filho para com o pai. Restaura, meu Pai. Eu creio na restauração da família. Eu creio na bênção da família. Abençoa esta família, Senhor. Abençoa esta família, meu Pai. Alcança neste momento este ouvinte que está em lágrimas, clamando pela restauração da sua casa. Restaura, meu Deus. Nós colocamos as nossas orações aos pés do Senhor, que sacrificou a própria vida no Calvário para nos dar a união, a comunhão. Traz a comunhão para o nosso lar. Traz a comunhão para a nossa casa, meu Pai. Oh, Deus querido e amado, bem sei que tudo podes e que nenhum dos teus planos podem ser frustrados. Alcança neste momento, Senhor, o teu filho que chora, que pranteia neste momento. Enxuga as lágrimas do teu servo, enxuga as lágrimas da tua serva, Senhor. Vai restaurando agora as forças do teu filho. Esta pessoa que chegou no seu limite e está pensando em tirar a própria vida, está depressivo, está depressiva, Senhor, vai tirando esse pensamento suicida agora. Vai, Senhor, quebrando as forças do inimigo, vai quebrando o laço do passarinheiro, vai despedaçando as correntes do maligno, meu Pai. Socorre esta vida, Senhor. Nós clamamos como Jeremias, capítulo 33, verso 3, declara que o Senhor ouve o nosso clamor, que o Senhor ouve as nossas súplicas. Responde agora, Senhor, e revela coisas extraordinárias para o teu filho, os planos que o Senhor tem para esta vida. Não deixa, Senhor, que o inimigo venha ter êxito, tirando a vida do teu filho, da tua filha. Resgata neste momento o teu servo, resgata neste momento a tua serva, meu Pai. Nós clamamos, pois sabemos, ó Pai, que as dificuldades são muitas, as tempestades são incontáveis, mas o Senhor é a nossa calmaria, o Senhor é a nossa solução, o Senhor é a resposta para tantas perguntas, para tantas dúvidas.
5: dúvida que, Senhor, o Senhor é a solução para a nossa vida, para o nosso ser. Meu Deus Santo, eu oro, meu Pai, pela direção da Igreja Pentecostal, Deus de Amor. Eu oro neste momento pelo pastor desta igreja. Eu oro neste momento pelo campo missionário. Abençoa os pastores que estão no campo e neste momento estão em oração conosco, estão clamando conosco pelas almas. Alcança neste momento teu filho, restaurando o vigor, restaurando o ânimo, restaurando as forças, da estratégia para o teu servo, da estratégia para a tua serva, Senhor. Que esta obra não venha parar, meu Pai, pois é o Senhor que tem nos sustentado. Traz o êxito, traz a vitória, traz o triunfo, Senhor. Nós clamamos e suplicamos, abençoa. Abençoa grandemente as nossas concentrações, as nossas festividades. Abençoa-nos grandemente, ó Pai, para que nós venhamos entregar o melhor ao Senhor. Que os nossos cultos, eles venham ter a presença do Senhor. O Senhor nunca faltou em nossos cultos. Que não venha faltar, meu Pai, pois cultuamos ao Senhor. Nós nos prostramos ao Senhor com reverência, com clamor, com súplicas, com lágrimas, meu Pai. Que nós venhamos ter essa essência que nos foi ensinada de permanecer na presença do Senhor, meu Pai.
1: Maravilhoso Deus, bendito e eterno e poderoso Pai, Senhor meu Deus, nós glorificamos ao Teu nome, ó Pai, nesta noite maravilhosa. Ó Deus, em concordância com Teu servo, ó Pai da glória, Deus de amor e de bondade, Senhor, nós suplicamos o Teu amor, a Tua graça. Repreenda agora, Senhor, todo mal. Repreenda agora, Espírito Santo, todo desânimo, a frieza, a fadiga, ó Pai, tudo aquilo que está trazendo angústia, tristeza, solidão, para que esta pessoa, ela possa ser liberta, transformada, curada. Meu Deus, em nome de Jesus Cristo, o Salvador, Pai, tem misericórdia. Senhor, meu Deus, poderoso Espírito Santo, perdoa-nos, ó Pai, por nossas falhas, transgressões, iniquidades. Ó Deus, somos falhos, somos miseráveis, mas a Tua palavra nos diz que a graça já se há manifestado, trazendo salvação a todos os homens. Salva esta vida, Pai. Salva esta pessoa. Salva

na UTI, que está agora enfrentando, ó Deus, nesta sala cirúrgica, esta aflição, esta agonia. Nós oramos com fé, nós oramos, ó Deus, porque temos esta convicção, temos esta certeza. Teu Espírito Santo está curando agora. Sai agora, enfermidade, cura, Senhor, esta vida, esta

Esta síndrome do pânico, esta crise de ansiedade, Senhor meu Deus e Pai, joga por terra, em nome de Jesus Cristo, ó Deus, esta enfermidade, este tumor, este câncer. O Senhor é Deus que cura, o Senhor é Deus que liberta, o Senhor é Deus que transforma. Sai agora, Satanás, em nome de Jesus Cristo. O Senhor te repreenda, o Senhor te repreenda, enfermidades, legiões malignas, sai desta casa, sai da mente, sai do corpo desta pessoa, você que está perturbando a mente, sai agora, destruidor, sai desta família, sai deste casamento, deste matrimônio, eu te repreendo, Satanás, em nome de Jesus Cristo. O sangue de Jesus tem poder para repreender o mal, tem poder para repreender a morte. Saia, você que estava arquitetando o mal, você que estava projetando o mal contra esta pessoa, em nome de Jesus Cristo, Satanás, não resista ao poder de Deus. Meu Deus, eu creio, ó Pai da Glória, que esta pessoa que estava enferma, esta pessoa que estava com câncer, esta pessoa que estava desenganado pela medicina, recebera do Senhor o milagre agora. Oh, meu Deus, porque a tua palavra nos diz, se creres, verás a glória de Deus. E eu creio, ó Pai, tenho esta convicção, ó Deus, que o Senhor está curando, que o Senhor está abençoando. Abençoai, ó Deus, todo o nosso conselho deliberativo e executivo, toda a nossa diretoria, a nossa presidente Irene Miranda, meu Pai, dando saúde, dando fortalecimento, sabedoria e graça, para que eles também possam permanecer firmados na tua casa, na tua presença. Ó Deus poderoso, glorificamos a ti, ó Deus, nesta noite gloriosa. Confirma a bênção, ó Pai, e queremos te agradecer por esta oportunidade, por este momento de clamor e por este momento de intercessão por cada um dos nossos ouvintes, em nome de Jesus.

0: do Pai, todos estavam reunidos e receberam o Filho com alegria. Você que está afastado dos caminhos do Senhor, reconcilia-te hoje na presença do nosso Deus. Porventura, se há alguém conosco agora que quer tomar essa decisão, ore comigo agora, em nome de Jesus. Senhor Jesus, eu estou entregando a minha vida ao Senhor. Perdoa os meus pecados, as minhas falhas, iniquidades. Senhor, restaura a minha vida. Restitui o meu ministério. Senhor, escreve o meu nome lá no céu, no livro da vida, e sela com teu sangue, para que eu possa desfrutar do teu amor, em nome de Jesus. Amém? Deus abençoe sua vida. Envie agora sua mensagem para o nosso WhatsApp. Eu aceitei Jesus. Você está em outro estado, em outra cidade, converse com o pastor, vai a uma igreja, Deus e Amor, mais próxima de sua casa. Converse com o pastor. Pastor, eu reconciliei na rádio. Quero ser membro desta igreja, quero fazer parte desta igreja. E o pastor estará disponível para discipular, para te instruir, para te abraçar. Porque isto é igreja. Igreja, Deus e Amor é mais que uma igreja, é uma família. E nós queremos que você faça parte de nossa família também, tá bom? Que Deus abençoe a sua vida. Seja muito bem-vindo à Igreja Pentecostal Deus e Amor. 22 horas e 34 minutos. É isso aí, ouvintes da Rádio Deus é Amor. Que maravilha. Vamos agora para o bloco de notícias. Ouça agora, tema família. Já já voltamos com vocês.
1: 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Alimentação no lar. Comer junto favorece escolhas mais saudáveis para pais e filhos. Para algumas pessoas, sentar à mesa em família pode parecer coisa de comercial de TV. Na vida real, porém, a rotina costuma ser menos charmosa. Horários desencontrados, refeições rápidas, cada um comendo quando dá. Ainda assim, um novo estudo sugere que esse hábito quase esquecido tem impacto importante na qualidade da alimentação, especialmente na infância. Pesquisadores analisaram como as refeições feitas em família se relacionam com a qualidade da dieta de crianças pequenas e de seus pais. A conclusão é que comer junto com frequência está associado a escolhas alimentares mais saudáveis para todos que estão na mesa. O estudo acompanhou cerca de 300 crianças de 3 a 6 anos e os seus pais. Para avaliar a alimentação, os pesquisadores usaram o índice de qualidade da dieta, que funciona como uma espécie de nota na alimentação, levando em conta o consumo de alimentos saudáveis e daqueles que devem ser consumidos com moderação. Os pesquisadores perceberam que famílias que mantinham mais refeições em conjunto apresentavam pontuações mais altas de qualidade da dieta, tanto entre as crianças quanto entre os adultos. E segundo os autores, os resultados oferecem uma pista de que comer junto em família funciona como um ciclo em que os pais dão exemplo comendo melhor e influenciam os filhos a adotarem hábitos alimentares muito mais saudáveis. Cuidado paterno. Homens com maior escolaridade dedicam mais tempo à casa e aos filhos. Primeira vez em uma geração, pais com diploma universitário estão dedicando substancialmente mais tempo para casa e aos filhos do que faziam apenas alguns anos atrás e muitas vezes reduzindo as horas de trabalho para conseguir isso. Essa mudança de comportamento revitalizou a redução das diferenças em relação às mulheres, tanto no trabalho não remunerado quanto no remunerado, que havia praticamente estagnado por mais de 20 anos, entre o período de 3 anos encerrando em 2019 e o período de 3 anos encerrando em 2024, pais com ensino superior aumentaram em mais de 4 horas semanais o tempo dedicado às tarefas domésticas e ao cuidado dos filhos. Ao mesmo tempo, esses pais reduziram em 6 horas o trabalho remunerado, segundo uma nova pesquisa. E de acordo com o levantamento, nesse grupo de homens com ensino superior e filhos, aparece uma troca mais direta, menos trabalho remunerado e mais trabalho doméstico.
2: 22 horas e 38 minutos. 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
3: Mais uma vez, chegamos aqui com o Estudo Bíblico através do rádio, através desses 5 minutinhos, o Espaço Eu e Mais Um. Vos cumprimenta Débora Miranda, na paz do Senhor. E aqui estamos esta semana falando da importância do estudo da Palavra de Deus. Agora vamos a mais um capítulo, a mais uma aula sobre esse tema. E hoje vamos falar como estudar a Bíblia para crescer na fé. Em primeiro lugar, vamos reconhecer que a Bíblia é a Palavra de Deus. Este é o primeiro ponto. Deus encheu com seu Espírito Santo aqueles que a escreveram. Falamos sobre isso em uma das últimas aulas. Então, o primeiro requisito para que nós, cristãos, aproveitemos bem o estudo da palavra é reconhecer que, ainda que tivéssemos agentes humanos que interviram na recepção ou na transmissão e escritura deste conteúdo da mensagem, ela é a palavra de Deus. O Espírito Santo usou mais de 40 autores em vários países do mundo, em um período de mais de 1.600 anos, para dar a gente, para dar a nós, uma mensagem clara, consistente e atualizada. Porque sem isso, sem o Espírito Santo, jamais saberíamos alguma coisa sobre Deus, sobre o céu, sobre o pecado. E tampouco saberíamos sobre a salvação e as bênçãos de Deus. Todo mundo estaria perdido no paganismo. Vejam que Deus encheu com seu Espírito Santo aquelas pessoas que a escreveram. Segundo lugar, Deus também tem preservado a Bíblia de qualquer erro e de qualquer extinção. Vejam que muitas pessoas têm tratado e buscado de destruir a palavra de Deus, mas ainda não. Ou seja, muitos têm tratado e buscado destruir a palavra de Deus, mas eles não têm conseguido. O povo antigo apedrejava e matava os profetas para não ouvir a mensagem que eles queriam trazer. Está em Mateus 23, 37. Também sabemos a história na Bíblia de um governante que destruiu fisicamente um rolo que continha a mensagem que condenava seu pecado. Quer ler essa história? Jeremias 36, 23. Não só isso, durante a perseguição, tanto dos judeus como da igreja, o diabo tem lutado por destruir as santas escrituras. Vejam que não somente isso, tantas outras pessoas, situações, tentaram apagar toda essa escritura. Mas é a palavra de Deus. E Deus tem conservado a sua palavra e ela chegou até nós. Que maravilha, louvado seja o nome do Senhor. Deus tem falado ao mundo por meio da sua palavra. A mensagem de amor, de fé, justiça que nós vemos na Bíblia, tem feito mais impacto na humanidade que qualquer outro livro que esteja na listagem dos best-sellers, dos mais vendidos. Os governos têm baseado suas leis na palavra de Deus. Os cientistas têm falado em suas páginas valiosas informações. A história, geografia, eles têm se orientado e enriquecido em seu conteúdo através da palavra de Deus, através da mensagem. A moral e a fé têm sido elevadas no mundo por causa da mensagem da palavra de Deus. Milhões de pessoas têm sido salvas do pecado por meio do plano de salvação que a Bíblia apresenta. Que coisa linda! E a Bíblia tem se contraposto contra o ateísmo, a imoralidade, a idolatria, o demonismo, as ideologias extremas. Por exemplo, a ideologia de gênero que está aí sendo pregada nas escolas, na sociedade, que é totalmente contrária à palavra de Deus. Mas a Bíblia diz que Deus formou homem e mulher e não aquilo que queremos ser no aspecto de gênero. Vejam que a palavra de Deus continua sendo a mesma desde que foi inspirada a seus escritores por Deus para que ela fosse escrita. Ou seja, Deus tem preservado e Deus tem falado ao mundo através de cientistas, de governos, através deles a sua mensagem. Vamos prosseguir falando ainda mais como estudar a Bíblia para crescer na fé. Você tem alguma dúvida sobre estas aulas? Mande a sua mensagem para este WhatsApp 11982923392. Na próxima programação falaremos um pouquinho mais sobre esse tema. Vos despede na paz do Senhor, sua irmã em Cristo, Débora Miranda. Até a próxima. 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

22 horas e 32 minutos. Deus abençoe vocês, ouvintes, que oraram conosco. Muitas pessoas foram abençoadas por Deus, mas eu quero fazer um convite especial para você que está em casa e agora está afastado do Senhor, está afastado dos caminhos de Deus. Ah, pastor Lindenberg, veio a luta. Eu ouvi coisas aí que me abateu na fé e eu me afastei dos caminhos do Senhor. Hoje é o dia de você regressar. Volte hoje. Volte hoje para a casa do Pai. Aquele filho pródigo estava longe, mas quando ele retorna, ele se alegra. A casa...

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0: 22 horas e 50 minutos. Que Deus abençoe a vida de todos vocês. Um ótimo domingo para você que está em casa, talvez está aí, talvez pensando, olha, estou sem expectativa de vida, não estou mais tendo possibilidade para nada, mas eu faço um convite para você, que amanhã nós teremos esta grande programação, uma programação muito importante aqui na Sede Mundial, feriado nacional. Você não pode ficar em casa, você não pode perder este culto poderoso, esta celebração onde nós clamaremos a Deus pela nação, pela família, toda a sua família vai ser abençoada. Você não pode ficar em casa, ouvinte. Eu vou te aguardar aqui amanhã, segunda-feira, às 14 horas, toda a equipe de obreiros, Batalhão da Fé, todo o Esquadrão da Libertação. Nós estaremos também nos postos volantes, colhendo testemunho no lugar dos acontecimentos, no Templo da Glória de Deus. O povo vai chegar com muita fé e nós estamos nesta grande expectativa de que você será abençoado pelo nosso Deus. Irmão Miqueias, nós queremos, eu, na verdade, quero agradecer pela sua participação. Saudações finais aos nossos irmãos ouvintes que estão em casa.
1: Molineberg, Deus abençoe a sua vida, Deus abençoe você que está nos acompanhando através das ondas desta emissora. Seja Deus louvado pela sua vida e pela sua casa, receba aí esta edificação do programa Voz da Libertação. Gostaria de mandar uma paz do Senhor especial para os irmãos que estão acompanhando o programa lá no estado de Brasília. Deus abençoe a todos vocês, em nome de Jesus.
0: Isso aí, povo lá de Distrito Federal, Deus abençoe a sua vida grandemente. Nosso irmão Felipe Galvão também, muito obrigado pela sua participação, pela sua companhia. Que Deus abençoe, saudações finais.
2: Deus abençoe, Diácono Lindenberg. Para mim foi uma honra, um imenso prazer estar participando desta programação e ter a companhia dos nossos ouvintes aqui, né, que são fiéis, que todos os dias estão acompanhando aí a transmissão da rádio. Deus abençoe sua vida, foi um privilégio poder participar. Eu mando aqui também um abraço, um alô para os meus conterrâneos lá de Manaus, minha família, minha esposa. Deus abençoe, em nome de Jesus.
0: Muito obrigado, que Deus abençoe ouvintes aí que sempre nos acompanham aí do norte do nosso Brasil. Deus abençoe todos vocês grandemente. O irmão Cláudio também está conosco, participou também desta programação. Muito obrigado pela sua companhia, meu irmão. Saudações finais.
3: Irmão Lindenberg, eu que agradeço. Foi uma honra participar com o irmão nesta noite, já virando madrugada, né? Uma honra participar com o irmão. E quero agradecer também aos ouvintes, que sem eles não podemos fazer rádio, né? Graças a Deus temos ouvintes. Que Deus abençoe o ouvinte. Foi um privilégio, uma honra estarmos juntos esta noite maravilhosa, noite fria, mas também com o calor da presença de Deus em nossas vidas. Deus abençoe.
0: Glória a Deus. É isso aí, ouvintes. Daqui a pouquinho, às 23 horas, vocês ouvirão pregação com o pastor Lorival de Almeida, servo de Deus. Estará trazendo a ministração, culto no lar. E logo em seguida também vocês ficarão com a oração da meia-noite, com toda a nossa diretoria, minha irmã evangelista Maria Lorena, orando à meia-noite em áudio e vídeo. Vocês que estão através da rádio, vocês poderão migrar para as plataformas digitais, os canais de comunicação no YouTube, Facebook, Instagram. Nós estaremos transmitindo em áudio e vídeo. Vocês poderão orar também com o servo de Deus. Deus abençoe a vida de vocês, sempre é um prazer. Felipe Medina esteve conosco também na mesa. Que Deus abençoe, grande amigo. Você que esteve conosco também sintonizados, que Deus abençoe grandemente a sua vida. Não saiam daí não, permaneçam sintonizados, porque vocês ouvirão a palavra de Deus. E logo em seguida, meia-noite, oração com toda a equipe de intercessão global. E este que comunicou com todos vocês, eu mesmo, seu irmão em Cristo, Diácono Lindenberg Araújo. Que Deus abençoe, fique com Deus e a paz do Senhor Jesus.

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26: Vinte e duas horas e 59 minutos.
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0: momento de informação aqui na Rádio Deus é Amor. O novo cliente da web. O consumidor digital exige experiências imersivas, personalização e segurança. O consumidor digital moderno é exigente, curioso e busca mais do que apenas suprir uma necessidade ao comprar. Ele procura por satisfação e por experiência de compra imersivas, com informações abundantes, acessíveis, para comparar preços e ler avaliações antes de tomar decisões. O uso massivo de smartphones revolucionou o varejo, permitindo o consumo a qualquer hora e de qualquer lugar. Então hoje a missão de compra predominante é o abastecimento e a reposição de itens, com forte intenção de compra em categorias como alimentos, cosméticos, moda e saúde. O sucesso do comércio virtual, a personalização é fundamental. Ela se baseia na coleta ética de dados para agrupar consumidores com características semelhantes e garantir que a informação chegue à pessoa certa no momento oportuno por meio de e-mails ou mensagens. O marketing de relacionamento é a chave para a fidelização, com foco em criar um vínculo contínuo com o cliente. Isso inclui investir em programas de fidelidade, oferecer atendimento de excelência e criar conteúdo relevante que eduque o consumidor sobre os valores da marca. Motor do campo. Agronegócio é a principal locomotiva da economia brasileira e impulsiona exportações. O negócio moderno e competitivo é considerado o principal motor da economia brasileira, respondendo por uma fatia considerável do produto interno bruto nacional. O setor engloba toda a cadeia, desde a produção agropecuária até o processamento, armazenamento e distribuição de produtos. O Brasil tem uma vocação natural para essa atividade, graças ao clima diversificado, chuvas regulares e grande disponibilidade de terras férteis. Historicamente, o crescimento do agronegócio tem sido superior ao dos setores de indústria e serviços. O setor é fundamental para as contas externas, sendo responsável por uma parcela significativa das exportações totais do país. O Brasil é líder mundial na produção de diversos produtos como café, açúcar, sucos de frutas e diversas carnes, entre elas aves e bovinas. Então, apesar do forte crescimento, o agronegócio brasileiro enfrenta o desafio das barreiras comerciais e subsídios impostos por países desenvolvidos. Contudo, reformas econômicas e o trabalho de pesquisas têm, de fato, ajudado o setor a manter a competitividade no mercado global.
1: Horas e 13 minutos. Atenção para o top de 5 segundos. 5, 4, 3, 2, 1.
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3: São Mateus, no capítulo 23, versículo 37 a seguir. Jerusalém, Jerusalém.
4: Jerusalém, Jerusalém.
3: Que matas os profetas e apedrejas os que te são enviados.
4: Que matas os profetas e apedrejas os que são enviados.
3: Quantas vezes quis eu ajuntar os teus filhos?
4: Quantas vezes quis juntar tus hijos?
3: Como a galinha junta os teus pintos debaixo das asas.
4: Como a galinha junta seus polluelos bajo las alas.
3: E tu não quiseste.
4: E não quisiste.
3: Eis que a vossa casa,
4: é aqui vuestra casa,
3: vai ficar-vos deserta.
4: Vocês deixará desierta.
3: Porque eu vos digo que,
4: porque eu digo que,
3: desde agora,
4: desde agora,
3: me não vereis mais.
4: Não me vereis mais.
3: Até que digais.
4: Até que digais.
3: Bendito que vem.
4: Bendito el que viene.
3: Em nome do Senhor.
4: En el nombre del Señor.
3: Toma os seus lugares, meus irmãos. Toma os seus lugares.
4: Podem sentar-se, irmãos.
3: O título da nossa mensagem é Que Pena Que Você Não Quis.
4: O título é Que Pena Que Não Quisiste.
3: Que pena que você não quis.
4: Que pena que não quisiste.
3: Eu poderia ter lido o texto até um pouco antes para a gente ver por que Jesus está falando isso.
4: Podia haver leído o passagem um pouco antes para ver por que se diz isto.
3: Na verdade, Jesus está encerrando um sermão fulminante.
4: Na realidade, Jesus encerra um sermão fulminante.
3: Um discurso diante de um grande público.
4: Discurso ante um grande público.
3: E esse público era formado por sacerdotes.
4: Era formado por sacerdotes.
3: Fariseus.
4: Fariseus.
3: Principais das sinagogas.
4: Principais das sinagogas.
3: Escribas.
4: Escribas.
3: E por pessoas comuns também.
4: Por gente comum também.
3: Para vocês meditarem em casa depois.
4: Para que meditem em casa depois.
3: Vocês podem ler o capítulo inteiro.
4: Podem ler todo o capítulo.
3: Vocês vão ver Jesus falando: ai de vós, escribas e fariseus.
4: Jesus dizendo: ai de vosotros, escribas e fariseus.
3: Hipócritas.
4: Hipócritas.
3: Devoradores de viúvas.
4: Devoradores de viúdas.
3: Vocês que buscam seguidores.
4: Quienes buscan seguidores.
3: Mas vocês mesmos não fazem.
4: Pero ustedes mismos no lo hacen.
3: As coisas que precisam fazer.
4: Necesitan hacer.
3: Condutores cegos.
4: Conductores ciegos.
3: Vocês que dão o dízimo disso e daquilo.
4: Que dan el diezmo de esto y de aquello.
3: Porém, vocês são condutores cegos.
4: Pero sois conductores ciegos.
3: Que vocês fazem uma coisa, mas não fazem a outra.
4: Hacen algo, pero no lo otro.
3: Vocês fariseus hipócritas.
4: Fariseus hipócritas.
3: Vocês limpam o exterior do corpo.
4: Limpia lo exterior del cuerpo.
3: Mas o interior está sujo, cheio de rapina.
4: Por dentro está sucio con rapina.
3: E aí vai.
4: Y así va.
3: O discurso não foi leve não, meus irmãos. O discurso foi pesado.
4: No ha sido leve, fue pesado el discurso.
3: Jesus.
4: Jesus.
3: Como a gente diria nos dias de hoje, pegou firme.
4: Como diríamos, agarró fuerte.
3: E as pessoas o ouviram.
4: Y la gente lo oyó.
3: A porta da graça estava se fechando aquele dia.
4: La puerta de gracia se cerraba en ese día.
3: Para alguns.
4: Para algunos.
3: Alguns líderes enganosos.
4: Algunos líderes que engañaban.
3: E muitos outros escravos da ambição e dos seus próprios interesses estavam ali ouvindo.
4: Y otros esclavos de su ambición y propio interés estaban oyendo.
3: E Jesus conhecia com profundidade não somente as suas atitudes espirituais erradas.
4: Profundamente Jesus conhecia sua atitude espiritual também equivocada.
3: Mas também os seus atos criminosos.
4: Também seus hechos criminales.
3: E Jesus largou a boca mesmo.
4: Pero Jesus abriu a boca, sim.
3: Jesus disse que eles adoravam o túmulo dos profetas.
4: Jesus disse que adoravam a tumba de los profetas.
3: Mas os profetas que eles mesmos haviam matado.
4: Profetas que eles mesmos haviam matado.
3: Jesus falou que eles pregavam a caridade, mas eles defraudavam as viúvas.
4: Jesus disse que predicavam o amor, mas decepcionavam as viúvas.
3: Tudo aquilo que eu falei para vocês.
4: Lo que os dije, acabo de
3: eles
4: dizer.
3: Falavam da verdade, da obediência.
4: Falavam de verdade e de obediência.
3: Mas praticavam a mentira e a rebeldia.
4: Praticavam mentira e rebeldia.
3: Isso não é tão diferente, não é, em nossos dias?
4: Parece não ser tão diferente em nossos dias.
3: Parece que muitas pessoas vivem esse tipo de vida.
4: Muitos vivem esse estilo de vida.
3: Esses que veneravam o recinto sagrado, mas dentro do recinto sagrado do templo haviam até matado pessoas.
4: Venerava dentro do recinto do templo, era até matavam pessoas.
3: E o mais deplorável de tudo, o mais inconsequente, o mais injusto e calamitoso fato.
4: O mais injusto e calamitoso hecho.
3: Eles procuravam calar a boca de Jesus Cristo, não dando crédito e difamando. Não davam crédito à sua palavra, não acreditavam nele como Messias e tentavam calar a sua voz. Era o mais calamitoso dos erros que eles cometiam.
4: Buscavam calar a Jesus Cristo, calar sua voz, o erro mais grave que cometiam.
3: Tentavam aniquilar a influência de Jesus Cristo.
4: Tentaram aniquilar a influência de Cristo Jesus.
3: Na verdade, tentavam exterminar a profecia.
4: Em realidade, tentavam exterminar a profecia.
3: Por essa razão, Jesus Cristo falou tão pesado a esses homens.
4: Por isso Jesus falou tão forte a esses homens.
3: Porque esses homens rejeitavam, desafortunadamente, a identidade divina de Jesus Cristo.
4: Porque eles rechazavam a identidade divina de Cristo Jesus.
3: E eu sinto, a Bíblia não chega necessariamente a dizer, mas eu acredito que eles só faziam isso por uma razão.
4: A Bíblia não diz isso, mas eu creio que eles lo hacían por um motivo.
3: Porque eles não queriam perder a boquinha.
4: Não queriam perder a boca.
3: Eles não queriam perder o espacinho que eles tinham para continuar com a sua exploração.
4: A razão e o espaço que tinham para seguir com sua exploração.
3: Eles não queriam de forma alguma aceitar.
4: De nenhuma forma queriam aceitar.
3: Que Jesus Cristo com a sua palavra viesse tirar deles privilégios que eles tinham.
4: Que Jesus com sua palavra quitasse privilégios que eles tinham.
3: Eu de certa forma vejo dessa maneira.
4: De certa forma eu vejo assim.
3: Então veementemente tentaram calar a voz do Senhor.
4: Veementemente tentaram calar a voz do Senhor.
3: Uma rejeição sistemática ao máximo.
4: Um rechazo sistemático ao máximo.
3: E infelizmente. O Senhor Jesus teve de falar com essa dureza.
4: Jesus teve que falar com essa dureza.
3: Mas pelas palavras do Senhor Jesus e até mesmo pelas profecias.
4: Pero por suas palavras e até por as profecias.
3: Nós podemos ver que o Senhor Jesus ou que Deus.
4: Vemos que Jesus ou Deus.
3: Em várias oportunidades havia dado ao povo de Israel a oportunidade.
4: Havia dado ao povo de Israel a oportunidade muitas vezes.
3: Da reaproximação desse povo com Deus.
4: Del acercamiento del pueblo a Dios.
3: É só nós olharmos quantas vezes a Bíblia Sagrada fala.
4: É só ver quantas vezes a Bíblia lo dice.
3: Que Deus havia tentado aproximar-se do povo de Israel.
4: Deus tentou acercar-se ao povo de Israel.
3: Mas esse povo rejeitava Deus.
4: Pero el pueblo le rechazaba a Dios.
3: Esse povo havia se perdido pelo caminho.
4: El pueblo se había perdido en el camino.
3: Esse povo havia se esquecido do caminho do santuário.
4: Habían olvidado el camino del santuario.
3: E rebelde.
4: Y rebelde.
3: Esse povo acabou passando por dificuldades horrorosas.
4: Comenzó a pasar por dificultades horrorosas.
3: Por destruições terríveis.
4: Destrucciones terribles.
3: Por cativeiros inimagináveis.
4: Cautiverios inimaginables.
3: E aparece Jesus.
4: E aparece Jesus.
3: Dizendo, eu sou o Filho de Deus, eu sou o Messias que havia de vir.
4: Dizendo, sou filho de Deus, Messias que vendria.
3: E contra qualquer tipo de prognóstico aparecem esses homens se opondo a ele.
4: E contra qualquer tipo de prognóstico se poniam contra ele.
3: E era mais uma oportunidade que Deus dava a esse povo.
4: E era uma oportunidade mais que Deus lhe dava a esse povo.
3: Para poder estar com esse povo.
4: Para poder estar junto a esse povo.
3: Para poder estar abençoando esse povo.
4: Para poder bendecir a este pueblo.
3: Para resgatar esse povo.
4: E rescatar a este pueblo.
3: Por essa razão.
4: Por esse motivo.
3: Eu li os versículos que li para vocês.
4: Leí los pasajes que he leído para ustedes.
3: Jerusalém, Jerusalém.
4: Jerusalém, Jerusalém.
3: Que matas os profetas e apedrejas os que te são enviados.
4: Que matas a los profetas y apedrejas a los que se son enviados.
3: Profetas. E pregadores,
4: profetas e predicadores,
3: que foram enviados para a restauração,
4: que foram enviados para a restauração,
3: que foram enviados para a oportunidade,
4: que foram enviados para a oportunidade,
3: que foram enviados para o resgate,
4: enviados para resgate,
3: que foram enviados para o ajuntamento, para a proteção,
4: enviados para juntar e proteger.
3: E vocês simplesmente disseram não.
4: Simplesmente lhe disseram não.
3: E mais uma vez vocês estão dizendo não.
4: E uma vez mais lo dizem não.
3: Essa palavra é profunda.
4: Essa palavra é profunda.
3: Jesus está dizendo, quantas vezes eu quis.
4: Jesus disse, quantas vezes quis.
3: Ajuntar os teus filhos.
4: Juntar tus hijos.
3: Está falando com uma nação.
4: Se refere como uma nação.
3: Como a galinha junto os seus pintinhos debaixo das asas.
4: Como a galinha junto aos seus polluelos abaixo das alas.
3: Quem já morou no sítio aí?
4: Quem viveu no campo já?
3: Ou mesmo quem não morou no sítio, sabe como é que a galinha faz, não sabe?
4: Todos sabem como vive a galinha.
3: A galinha, ela bota os ovos.
4: Ela põe os ovos.
3: Depois ela fica ali aquecendo os ovos.
4: Ela vai calentando os ovos.
3: Até que nascem os pintinhos.
4: Até que nascem os polluelos.
3: E ela escava no chão, arranca a minhoquinha, a coisinha, põe no biquinho do pintinho. O pintinho vai lá e come.
4: Cava no piso, saca a lombriz e leva na boca.
3: E quando vai chegando à noite, o que, que ela faz?
4: Chegando à noite, o que faz?
3: Ela agacha.
4: Se baixa.
3: Ela abre as asas.
4: Abre las alas.
3: Os pintinhos vão entrando embaixo das suas asas.
4: Los polluelos entran bajo sus alas.
3: E ela protege os seus pintinhos.
4: Y protege a sus polluelos.
3: E tem galinha, meus irmãos, que a gente chamava lá no sítio de galinha choca.
4: E aí gallinas que decíamos la gallina choca. Sí.
3: Não tenta arrancar os ovos delas ou mexer com os pintinhos, não, que ela corre até atrás da gente.
4: Solo intenten quitarle sus polluelos y verán cómo corren.
3: E era exatamente o que Deus queria fazer com a nação israelita.
4: Era o que Deus queria fazer com a nação israelita.
3: É exatamente o que Deus quer fazer com você, porque hoje essa mensagem é para você.
4: É o que Deus queria fazer com você, porque esta mensagem é para você.
3: Os israelitas rejeitaram o seu guia máximo, Jesus Cristo. Então o povo se perdeu pelo caminho, mas abriu-se para você a oportunidade.
4: Os israelitas han rechazado al guia máximo, pero se te abre para ti la oportunidad.
3: Então Deus está falando com você hoje.
4: Habla contigo hoy.
3: Deus está falando, quanto eu quero guardar você, o quanto eu quero cuidar de você, mas você não quer, por que que você não me quer?
4: Deus está dizendo, quero guardar-te tanto, pero por que tu não me queres?
3: Quantas pessoas ouvem Deus falando?
4: Quanta gente ouve a Deus falar?
3: Assim como o povo de Israel ouvia.
4: Como o povo de Israel ouvia.
3: Quantas pessoas chegam ao ponto de entender a profundidade das profecias?
4: Quanta gente chega a entender a profundidade das profecias?
3: Com claridade entende o Novo Testamento e o porquê que Jesus veio.
4: Claramente entende o Antigo Testamento e por que Jesus vino.
3: E Jesus fala para elas.
4: Jesus lhes disse:
3: Eu quero te guardar.
4: Quero guardar-te.
3: Eu quero cuidar de você como a galinha cuida dos seus pintinhos.
4: Quero cuidar-te como a galinha cuida seus polluelos.
3: Por que você não me deixa cuidar de você?
4: Por que não me deixas cuidar de você?
3: Por que você não me deixa cuidar da sua vida?
4: Por que não me deixas cuidar tua vida?
3: Quanto ao povo de Israel, só restou a Jesus lamentar.
4: Enquanto ao povo de Israel, só lhe quedou lamentar a Jesus.
3: Eis que a vossa casa vai ficar deserta, diz o Senhor àquele povo.
4: É aqui que a vossa casa quedará deserta, lhe disse esse povo.
3: Quantas vezes eu quis te ajuntar e te guardar, mas você não quis, então a sua casa haverá de ficar deserta.
4: Quantas vezes eu quis juntar-te e guardar-te, mas tu casa que se quedará deserta.
3: E nós vimos o cumprimento disso pouco tempo depois, quando a nação foi destruída, a cidade de Jerusalém foi destruída, não sobrou nada.
4: E vimos isso cumprir-se quando a cidade de Jerusalém foi destruída. Não sobrou nada.
3: Ficou deserta a cidade.
4: Se quedou deserta a cidade.
3: E eu diria a vocês que Israel capenga até os dias de hoje, apesar do seu poder, eu diria.
4: Eu diria que Israel aún cogea com esse poder, aunque sea.
3: Mas ainda existem as guerras, ainda existe o distanciamento de Deus, ainda existe a não presença de Cristo.
4: Aún hay guerra, distância de Deus e de Cristo.
3: Se cumpriu o que Jesus falou.
4: Se cumpriu o que Jesus dijo.
3: A sua casa, a vossa casa, vos ficará deserta.
4: Sua casa quedará deserta.
3: Porque rejeitaram, a rejeição foi forte, rejeitaram. O apelo de Jesus, deixe eu cuidar de vocês, vamos reconciliar-nos, vamos.
4: Rechazaram o chamado de reconciliação com Deus.
3: Você que está aqui hoje, Deus trouxe você aqui.
4: Tu que estás aqui, Deus te trajo aqui.
3: E Jesus diz a você, deixa eu cuidar de você.
4: Jesus te disse, deixa-me cuidar-te.
3: Deixa-me aconchegá-lo debaixo das minhas asas. A Bíblia fala, sua verdade é escudo e broquel. Debaixo das suas asas estarás seguro. É o que a Bíblia Sagrada fala. Deus quer cuidar de você, mas por que você tem resistido?
4: Deus quer cuidar-te, mas por que resiste?
3: Por que você tem dito não para o Senhor que tem dito, eu cuido de você, eu cuido da sua vida?
4: Por que ele dijiste não se ele te disse, cuido tua vida?
3: Eu cuido da sua casa, eu cuido da sua saúde, eu cuido da sua salvação, eu cuido de tudo.
4: Cuidarei tua casa, tua saúde, tua salvação, todo.
3: Por que que você tem dito não para esse Senhor que tem se oferecido a você?
4: Porque ele havia dito não, ele viu que se ofereceu a você.
3: Deus tem se oferecido para cuidar da sua vida.
4: Deus te ofereceu para cuidar tua vida.
3: Nós às vezes achamos, meus irmãos, que podemos fazer tudo independentes de Deus.
4: Pensamos que podemos ser independentes, fazê-lo todo sem
3: Deus.
4: Mas
3: a verdade é que nós não podemos.
4: A verdade é que não podemos.
3: Sem Deus na nossa vida, nós podemos muito pouco.
4: Sem Deus na nossa vida, podemos muito pouco.
3: Sem Deus na nossa vida, nós somos um alvo fácil para o adversário.

0: financeiramente,
1: aunque seamos exitosos economicamente,
0: o vazio vai estar lá.
1: El vacío estará allí.
0: Por mais que nós sejamos bem-sucedidos em qualquer área da vida,
1: aunque seamos exitosos en cualquier parte de la vida,
0: a presença de Deus na nossa vida não existindo, estaremos sempre caminhando num vazio.
1: Sin estar con la presencia de Dios, estaremos en el vacío.
0: Y teremos encuentro marcado con la tristeza, con la depresión y con la muerte, estaremos siempre sozinhos.
1: Habrá un encuentro agendado con la tristeza, estaremos siempre solitos.
0: Facilmente podemos ser vítimas da violência e das doenças que estão permeando o nosso século.
1: Facilmente seremos vítimas da violência e do que cega nosso século.
0: Jesus quer cuidar de você.
1: Quer cuidar-te.
0: Por que você não deixa ele cuidar da sua vida?
1: Por que não deixas que cuide tua vida?
0: Deixa Jesus cuidar da sua vida.
1: Deixa que Jesus cuide tua vida.
0: Jesus já tentou uma vez.
1: Jesus já tentou uma vez.
0: Tentou duas.
1: Tentou dois.
0: Três, quatro. Eu não sei quantas vezes você teve a oportunidade de vir aqui à casa de Deus ou alguém ir à sua casa falar de Deus.
1: Não sei quantas vezes tu viste a oportunidade ou alguém foi à tua casa falar de Deus.
0: Eu não sei quantas vezes você pôde ouvir pelo rádio Jesus falando, eu amo você, eu quero cuidar de você, eu quero a salvação para você. Eu não sei quantas vezes.
1: Não sei quanto pudiste ouvir a Jesus dizendo que quer salvar-te, quer ter-te junto a Ele.
0: Mas Jesus está tentando mais uma vez, não resista. Jesus quer você, Ele não vai desistir de você. Ele não desiste de você.
1: Uma vez mais, Ele não se rinde de você.
0: Vocês se lembram de Judas, meus irmãos?
1: Acordas de Judas, irmão?
0: Judas entrou na história como o traidor.
1: Ele entrou na história como um traidor.
0: Quantas vezes Jesus tentou ajudar Judas?
1: Quanto Jesus tentou ajudar?
0: Não sei quantas, mas muitas.
1: Não sei, mas muitas.
0: Deu a ele áureas oportunidades.
1: Ele deu muitas oportunidades.
0: O colocou e honrou até acima dos demais discípulos.
1: Lo puso y lo honró sobre los discípulos.
0: As pessoas que eram colocadas como tesoureiras ou para cuidar do dinheiro.
1: Quienes eran puestos como tesoreros para guardar la plata.
0: Eram as pessoas que eram tidas em maior estima e consideração e confiança.
1: Eran los puestos en más estima, confianza y
0: consideración. Tudo isso Jesus fez com Judas.
1: Todo isso Jesús hizo con Judas.
0: Advertiu Judas de várias formas também.
1: Le advirtió de várias maneiras também.
0: Quantos milagres Jesus fez que foram contemplados pelos olhos de Judas?
1: Quantos milagres Jesus fez que Judas contemplou?
0: Mas Judas não quis ouvir o que Jesus estava falando, mesmo através do que ele estava fazendo.
1: Pero Judas não quis ouvir através do que Jesus fazia.
0: Por muitas vezes Jesus tentou salvar Judas daquele tipo de morte horrorosa, mas ele não quis. Ele disse não à salvação.
1: Muitas vezes Jesus quis livrá-lo dessa morte, mas ele disse não à salvação.
0: E muitos têm dito não à salvação.
1: Muitos disseram não à salvação.
0: Judas, infelizmente, continuou no caminho da perdição até encontrar-se com aquela morte ridícula.
1: Infelizmente, Judas seguiu nesse caminho e teve uma morte ridícula.
0: Nem se matar direito conseguiu.
1: Nem matar-se bem pudo.
0: Uma morte absurda.
1: Uma morte absurda.
0: Que poderia ser evitada.
1: Poderia haver sido evitada.
0: Se ele tivesse aceitado.
1: Se hubiera aceptado.
0: O cuidado de Jesus Cristo.
1: El cuidado de Cristo Jesús.
0: Eu quero guardar você debaixo das minhas asas.
1: Quiero guardarte bajo mis alas.
0: Eu quero ser o seu refúgio, a sua fortaleza.
1: Quiero ser tu refugio y fortaleza.
0: Eu quero ser a sua sombra de descanso.
1: Quiero ser tu sombra de descanso.
0: Eu quero ser o seu Senhor para te guardar na hora da dificuldade.
1: Quiero ser tu Señor para guardarte.
0: Quando você estiver passando pelo vale da sombra da morte, eu quero estar lá contigo para te guardar.
1: Quando passas por vale de sombra de morte, estarei para salvar.
0: Quando você estiver andando em caminho perigoso, eu quero estar lá para guardar você também.
1: Em lugar perigoso, estarei para guardar também.
0: Por que que você não quer que Jesus te ajude, te abençoe e te salve? Por que que você não quer?
1: Porque não quer que Jesus te ajude e te salve? Por que não queres?
0: O que é que está fazendo você rejeitar essa oferta de Jesus Cristo?
1: Que faz que rejeites essa oferta de Cristo Jesus?
0: Olha, meus irmãos, a gente se oferecer às pessoas não é fácil, não.
1: Miren, que nos oferecemos às pessoas não é fácil.
0: Sabe aquela coisa que fulano é oferecido?
1: Sabendo, ele dicho que
0: Jesus está sendo oferecido nesse momento, ele está oferecendo a você o cuidado que ele quer ter para com a sua vida. A salvação que foi comprada por ele para você na cruz do Calvário. Por que que você não quer?
1: Ele se oferece, te oferece a salvação dada por ele na cruz do Calvário. Por que não queres?
0: Dá uma recapitulada na sua vida, quantas vezes Deus falou com profundidade ao seu coração.
1: Recapitula em sua vida, quantas vezes Deus falou com profundidade em teu coração.
0: É mais um dia.
1: Um dia mais é.
0: Vai ser horroroso um dia você ter que ouvir de Jesus.
1: Horroroso será ouvir um dia de Jesus.
0: Eu ofereci a você o meu cuidado, a minha salvação, mas tu não quiseste.
1: Eu ofereci

0: mi cuidado y salvación, pero no lo quisiste.
1: Tú disseste não.
0: Dijiste no.
1: Quantas vezes eu, está dizendo o Senhor Jesus.
0: Quantas vezes eu, disse o Senhor Jesus.
1: São palavras de extrema tristeza e lamentação.
0: Palavras de tristeza e lamentação extrema.
1: Às vezes nós ouvíamos quando os nossos pais falavam conosco.
0: Às vezes ouvíamos quando os padres nos diziam a nós.
1: Para com essa correria que você vai cair.
0: Para de correr porque te cairás.
1: Para de fazer isso que vai dar errado.
0: E tente fazer isso porque irá mal.
1: E às vezes a gente fazia como criança, né?
0: Às vezes lo hacíamos sendo niños, não é assim?
1: A gente caía, a gente se machucava.
0: Nos caíamos, nos lastimávamos.
1: Aqui que os nossos pais falavam, mas eu não te falei.
0: Porque nossos pais nos diziam, pero no te dije.
1: Falei para você, para com essa correria, não falei para você ir devagar. A gente não quis ouvir o nosso pai.
0: He dicho que pares, nos dicen, pero no hemos querido oír a nuestro padre.
1: E o que acontece é que nós poderíamos ter nos livrado de tantas cicatrizes. Eu tenho tanta, porque era um menino levado.
0: Hace que nos habíamos librado de tantas cicatrizes, yo que era un niño.
1: Eu era levado. Eu tenho muitas cicatrizes que poderiam não existir.
0: Tenho muitas cicatrizes que nem poderiam existir.
1: Se eu tivesse ouvido meu pai, eu estou te falando, para. Ouvido minha mãe, estou te falando, para.
0: Se habría escuchado a mi padre y mi madre también diciendo, para, detente.
1: O Senhor Jesus está dizendo hoje, eu quero juntar vocês debaixo das minhas asas.
0: Jesus te disse, quero juntar-te bajo mis alas.
1: Eu quero juntar vocês para proteger vocês, para ensinar vocês, para conduzir vocês a uma experiência inimaginável que vocês nunca tiveram antes.
0: Quero juntar-os, proteger-os para levar-os a lugar onde nunca han pensado antes.
1: Eu quero juntar vocês e fazer-vos caminhar dentro dos meus planos para que sejais bem-sucedidos em todas as coisas das vossas vidas. É isso que o Senhor Jesus está falando.
0: Quero guiar-vos por um lugar onde não han esperado estar em vossas vidas. É o que Deus está dizendo, esperando.
1: Mas não quiseste.
0: Pero no quisiste.
1: E o nome é aleatório.
0: El nombre es aleatorio.
1: Mas me lembro como se fosse hoje.
0: Pero me acuerdo como si fuese hoy.
1: Na nossa juventude nós tínhamos muitas dessas coisas que nós estamos revivendo hoje de novo.
0: Em nossa juventude havia muito de lo que revivimos hoje.
1: A gente invade um lugar, faz um arrastão evangelístico, a gente entregava panfleto, a gente... Me lembro do Senhor Francisco.
0: Vamos a certos lugares, evangelizávamos e me recuerdo do Senhor Francisco.
1: Era uma tarde.
0: Era uma tarde.
1: E o amor de Deus chegou ao coração dele através das nossas palavras.
0: E o amor de Deus chegou a ele através de nossas palavras.
1: O Senhor Francisco nos ouviu.
0: El Señor Francisco nos oyó.
1: A sua esposa recebeu Jesus.
0: Su esposa recibió a Jesús.
1: Jesus a protegeu debaixo das suas asas.
0: Jesús la protegió bajo sus alas.
1: Mas o Senhor Francisco disse, amanhã eu vou, acho que amanhã eu aceito então, vou deixar para amanhã. Amanhã, nessas palavras, amanhã eu vou tomar uma decisão, tem algumas coisas a fazer hoje, amanhã, eu vou pensar hoje, amanhã eu aceito Jesus.
0: Mas o Senhor Francisco dizia, não, melhor lo dejamos para amanhã, tenho coisas para fazer, amanhã melhor.
1: Infelizmente, no outro dia, nós estávamos velando o Senhor Francisco, que foi à noite fulminado por um ataque cardíaco.
0: Infelizmente, no dia seguinte, já estávamos velando, porque na noite havia sofrido um ataque cardíaco.
1: Uma pena.
0: Pena, foi.
1: Um dia antes, nós estávamos dizendo, mas Senhor Francisco...
0: Um dia antes, decíamos, pero Senhor Francisco...
1: No outro dia ele já não podia mais nos ouvir.
0: No dia seguinte não podia ouvir-nos mais.
1: Eu não sei quantas vezes ele havia ouvido o evangelho.
0: Não sei quantas vezes ouviu ele o evangelho.
1: Quantas vezes será? Eu não sei.
0: Quanto será? Não lo sei.
1: Mas um dia Jesus poderá dizer a ele, quantas vezes eu tentei te guardar debaixo das minhas asas.
0: Pero um dia Jesus lhe dirá a ele, quantas vezes tentei guardar-te bajo minhas alas.
1: E tu não quiseste até que então se tornou tarde demais para você.
0: E não quisiste até que se hizo tarde para ti.
1: O Senhor Jesus hoje está dizendo a você, não mais Jerusalém, Jerusalém, está dizendo a você, José, José, Josefina, Josefina.
0: Jesus já não te disse Jerusalém, Jerusalém, sino disse José, José.
1: Quantas vezes eu quis ajuntar você como a galinha junta os seus pintinhos debaixo das suas asas?
0: Quantas vezes quis juntar-te debaixo das minhas alas, como hace la
1: como é que vai ser? Você vai querer ou você não vai querer?
0: Quando será se quebrar ou não quebrar?
1: Jesus está dizendo que é Ele quem quer.
0: Jesus te disse que eres a Ele quem eres. Quem
1: Jesus
0: quer.
1: Está dizendo, eu quero juntar.
0: Jesus disse, quero juntar.
1: Ele está dizendo, eu quero proteger.
0: Disse, quero proteger.
1: Ele está dizendo, eu quero aquecer no meio dos invernos que essa vida pode trazer.
0: Quero calentar-te entre os invernos que podem suceder.
1: É de lamentar que muita gente continua dizendo, eu não quero.
0: É lamentável quanta gente disse que não quer.
1: Não querem a proteção de Deus por causa de pecados.
0: Não querem a proteção de Deus por los pecados.
1: Por causa de ofertas do mundo.
0: Por las ofrendas del mundo.
1: por causa de coisas que desagradam completamente a Deus.
0: Por lo que le desagrada a Dios por completo.
1: Talvez porque não querem tomar uma atitude radical em sua vida.
0: Porque não querem tomar uma atitude radical em sua vida, talvez.
1: Talvez tenham a simples vergonha de dizer, não, eu sou crente agora. Por vergonha, pura e simplesmente por vergonha de dizer eu sou crente.
0: Ou porque vão ter talvez a vergonha de dizer que são crentes.
1: Ainda mais no tempo em que nós estamos vivendo uma perseguição velada contra a igreja.
0: Ainda no tempo que vemos a perseguição contra a igreja.
1: Ainda mais no tempo em que querem calar a voz do Senhor, como os escribas e fariseus tentaram calar a voz de Jesus naquele tempo.
0: Porque vemos que como escribas e fariseus querem calar a Jesus nesse tempo.
1: Nós podemos dizer a essa gente que mais uma vez a casa dessa gente vai ficar deserta.
0: Podemos dizer nesse tempo que a casa dessa
1: gente vai ficar deserta. Quando Deus começar a grande tribulação, nós vamos ver muitas dessas pessoas, se estiverem vivas, as que estiverem no tempo, é claro, vão se arrepender de não ter entrado debaixo das asas do Senhor.
0: Quando começa a tribulação, essa gente se arrepende.
1: Mas você que está aqui, quantas vezes você sente que Deus já te deu a oportunidade?
0: Mas tu que estás aqui, quantas vezes sentes que Deus te deu a oportunidade?
1: Deus está dando a você mais uma oportunidade.
0: Deus te dá uma oportunidade mais.
1: Venha para debaixo das asas do Todo-Poderoso.
0: Vem bajo las alas del Todo-Poderoso.
1: Para que o seu nome seja escrito no livro da vida.
0: E teu nome se escreva no livro da vida.
1: Para que a sua vida, enquanto você viver aqui, seja uma vida de vitória e de proteção.
0: Para que tua vida aqui seja uma vida de vitória e proteção.
1: E que caiam 10 mil ao seu lado, você não será atingido.
0: E que caiam 10 mil a tu lado, nada.
1: Que voem as setas de lá para cá, de cá para lá, mas você não será atingido.
0: Porque voem as saetas, não serás alcançado.
1: E que quando cair o seu corpo na sepultura, que mais uma alma seja recolhida ao paraíso de Deus.
0: Quando tua alma caiga na sepultura, se é um alma
1: quantas
0: seja recolhida.
1: Quantas vezes o Senhor quis te salvar?
0: Quantas vezes Deus quis salvar-te?
1: Reaja a esse convite, porque é um convite.
0: Reaciona a esta invitação.
1: Reaja de forma positiva. Deus ama você e não vai desistir de você.
0: Reaciona positivamente. Deus não se rendirá.
1: Enquanto você estiver vivo,
0: mientras estés vivo,
1: o Senhor vai estar falando quantas vezes eu já quis.
0: O Senhor te virá quanto já quise.
1: E mais uma vez eu quero.
0: E uma vez mais quero.
1: Te guardar.
0: Guardar-te.
1: Te proteger.
0: Proteger-te.
1: Te dar a minha salvação.
0: Dar-te minha salvação.
1: Vem.
0: Vem.
1: Jesus está te chamando, vem.
0: Jesus te chama, vem.
1: Vai ser difícil demais, não sei se nessas palavras, mas vai ser difícil demais ouvir, eu te dei oportunidade, mas você não quis.
0: Era demasiado difícil ouvir, eu te chamei, mas não quisiste.
1: Deus está te dando mais uma oportunidade.
0: Deus te dá uma oportunidade mais.
1: Não se preocupe. Preocupe com o que o mundo pensa, com o que o mundo faz, com o que não, com a reação, não se preocupe com isso.
0: Não te preocupes com o que o mundo diz ou faz, não com
1: isso. Preocupa-te com a tua vida.
0: Preocupa-te com a tua vida.
1: Você já pode ter falado pelo menos alguma vez na sua vida, ninguém tem nada a ver com a minha vida.
0: Podes haver dito alguma vez, nada tem algo que ver.
1: Até que não está errado.
0: Hasta que não está mal.
1: Mesmo porque você dará conta da sua vida a Deus.
0: Porque tu lhe rendirás contas um dia a Deus.
1: Então entrega a sua vida ao Senhor e deixa Ele cuidar de você.
0: Entrega a tua vida a Deus, deixa que Ele te cuide.
1: João, João, Pedro, Pedro, Joaquina, Joaquina, quantas vezes eu já falei contigo?
0: Juan, Pedro, Joaquina, Joaquino, quantas vezes falei contigo?
1: E você continua não me ouvindo, não me respondendo.
0: E sigue sem ouvir-me, sem responder-me.
1: Mas hoje é o dia dessa mudança.
0: Mas hoje é dia desse cambio.
1: Hoje você vai, não, eu entendi que Jesus está me dando oportunidade, eu vou me entregar a Ele.
0: Hoje virás, não, Deus me dá a oportunidade, aceitarei a Ele.
1: Porque eu quero fazer parte desse povo que está sendo ajuntado debaixo das asas do Todo-Poderoso.
0: Porque quero ser parte do que é juntado bajo as asas do Todo-Poderoso.
1: Porque quando vier o mal, eu serei protegido.
0: Quando venga o mal, serei protegido.
1: Quando vier a morte, ela já estará vencida.
0: Quando venga a morte, será vencida.
1: Quando Jesus chamar a glória, eu subirei.
0: Quando Jesus chamar a glória, subirei.
1: Porque eu aceitei estar debaixo da asa ou das asas do Todo-Poderoso.
0: Porque aceitei estar bajo as asas do Todo-Poderoso.
1: Se este mundo tiver de passar a tribulação, caberá de passar.
0: Se este mundo tiver que passar a tribulação,
1: já não estarei mais aqui.
0: Já não estarei aqui.
1: Verei o Senhor na sua glória e participarei da santa ceia com Ele lá no céu.
0: Verei o Senhor na glória.
1: Porque aceitei esse Senhor e a sua proteção.
0: Porque ele aceitei e
1: deixando a hipocrisia para trás.
0: Deixar a hipocrisia atrás.
1: Deixando as questões hipócritas, farisaicas, deixando as questões que são defendidas às vezes com tanta veemência, mas são erradas para trás.
0: Deixar a hipocrisia e lo tomado com
1: vivendo a palavra de Deus e nada mais do que a palavra de Deus.
0: Vivendo somente a palavra de Deus e nada mais.
1: Obedecendo ao Senhor e abandonando o caminho da rebeldia e da rebelião.
0: Obedecendo ao Senhor e deixando a rebeldia e a rebelião.
1: E aceitando essa oportunidade.
0: Aceitando esta oportunidade.
1: Pode ficar tranquilo, meu irmão.
0: Pode estar tranquilo, irmão.
1: Que já deu certo.
0: Que já foi todo bem.
1: Aí funcionou.
0: Allí sí fue bien.
1: Aí funciona.
0: Funcionou allí.
1: Vai ser muito bom você ouvir, não sei se nessas palavras.
0: Muy bueno será que tú oigas, no sé si en estas palabras.
1: Vem cá, meu querido, vem cá.
0: Vem, querido mío.
1: Entra para a glória aqui, vem.
0: Vem na glória aqui.
1: Porque no dia que eu estendi as minhas asas, você entrou debaixo, eu te protegi, eu te guardei, tu quiseste.
0: Porque o dia que estendi minhas asas, tu
1: me, tu me aceitaste.
0: Me aceptaste, quis.
1: Então vem cá, bendito meu pai, vem, entra para cá, vem para as mansões.
0: Vem, bendito de mi padre, vem a las mansiones.
1: Deixa as coisas velhas para trás e vem viver eternamente.
0: Deixa lo viejo atrás
1: porque
0: e vem a viver.
1: Porque tu quiseste.
0: Eternamente, porque
1: tu
0: has
1: aceitaste
0: querido.
1: A oportunidade que eu te dei.
0: Aceptaste a oportunidade que dado.
1: Que Deus abençoe vocês, meus irmãos.
0: Deus os bendiga, irmãos meus.
1: O Espírito de Deus siga falando ao vosso coração.
0: O Espírito de Deus siga falando ao vosso coração.
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4: Amados e diletos ouvintes, mais uma vez aceite a gloriosa paz de nosso Senhor e Salvador Jesus Cristo. Que prazer, que alegria, que felicidade nesse exato momento estar falando com todos vocês para convidar a todos estarmos conosco domingo, dia 13 de setembro. Nós estaremos iniciando a grande campanha do Ministério da Oração e do Ministério do Jejum. Serão 3 domingos, das 10 horas da manhã até o meio-dia. Vai ser aqui na sede mundial das nossas igrejas, Deus é Amor. Estamos aqui muito felizes. Qual é o motivo? Sabendo que você vai participar desta campanha, que você vai vir estar conosco. E aqueles que não puderem estar conosco, estará também ouvindo e assistindo a transmissão ao vivo. Estaremos no altar de Deus, orando, clamando. Estaremos juntos nesta fé. Jesus disse: tudo que nós pedirmos em oração, crendo, nós receberemos. Estamos nesta fé, nesta comunhão, porque dia 13 começa a campanha de 3 domingos, Pai, Filho e Espírito Santo. Assim está escrito na palavra de Deus: pedir e dar-se-vos-á, buscai e encontrarei, batei e abri-se-vos-á. Porque aquele que pede, recebe, o que busca, encontra, e o que bate, abre-se-lhe-á. Eu tenho certeza, você que está me acompanhando nesse exato momento, vão ser várias orações. Estaremos orando para o Senhor revestir a igreja com poder e glória. Lembra em Atos dos Apóstolos, capítulo 2, a partir do versículo 1, quando todos estavam reunidos naquele lugar, o Espírito de Deus se apoderou daquele povo. Línguas estranhas, aonde eles falavam em mistério, e todos foram cheios do Espírito Santo. Da mesma forma vai acontecer domingo, dia 13. Nós vamos começar esta campanha. Serão 3 domingos de oração, das 10 da manhã até o meio-dia. E eu tenho certeza que esta campanha vai ficar guardada em teu coração. O motivo é por quê? Porque Deus vai se manifestar com poder e grande glória. Estaremos também orando para Deus fazer milagres. Você que crê que Jesus é capaz de fazer, então venha. Convidamos também pessoas que estão debaixo de tanta maldição. Estaremos fazendo a oração da libertação. Pessoas oprimidas, pessoas que estão encarceradas espiritualmente, amarradas espiritualmente, cadeias vão ser abertas, correntes serão quebradas e algo sobrenatural Deus vai fazer. Você que me escuta agora, me acompanha nesse exato momento, que alegria saber que você está conosco nesta fé. Venham todos, você mesmo de outras igrejas também, você que me acompanha, todos estão convidados. Vai ser o trabalho de um culto de oração. Vamos sim orar para Deus batizar com fogo e com o Espírito Santo. Por isso, serão 2 horas de oração. Oração, e eu tenho certeza que nós vamos buscar os dons do Espírito Santo. Ninguém pode perder. Estamos deixando bem claro para você. Vai ser de uma fé muito grande. Vai ser de uma comunhão muito maravilhosa. Vamos unir a nossa fé. Vamos dar as mãos erguidas aos céus, clamando, misericórdia, Senhor. Não esqueça, dia 13 de setembro, às 10 da manhã até o meio-dia. Eu quero chamar a sua atenção para você estar conosco em jejum. Eu tenho certeza que você vai ver as maravilhas que Deus vai fazer, os sinais que vão acontecer, algo sobrenatural. Que Deus abençoe, amados ouvintes. No decorrer desta programação, retornaremos a falar com vocês, para que vocês não se esqueçam do trabalho da Igreja Deus e Amor. Estamos unidos na fé e na coragem e no amor. Que Deus vos abençoe, amados ouvintes.
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a justiça divina. Felicitações especial também para aqueles que estão já em jejum e oração, em preparação para ainda participar deste ato, deste momento ímpar, que é o dia do novo nascimento na vida de cada cristão. Então, quero te incentivar, você que está conosco nesta transmissão, você que chegou agora pelas emissoras e está preparando o seu coração para a oração da madrugada, eu quero dizer a todos que estão conosco que você tem a oportunidade de migrar. Agora, aqui embaixo está a setinha de compartilhar, logo do outro lado, inscrever-se. Inscrever-se no nosso canal é apenas uma vez, compartilhar é a todas as lives de oração. Você tem a oportunidade de alcançar alguém, um amigo, um parente, uma pessoa que está em desespero, um necessitado da ajuda de Deus, para que ela seja beneficiada também através da oração. Que domingo abençoado tivemos hoje, cultos pela manhã com participação de pessoas que vieram até de outros estados, foram abençoados na sede mundial. Culto da tarde de hoje, querido ouvinte, quem sabe você não participou, mas como Deus operou na tarde de hoje, usando a vida do pastor Fabrício Beata, que bênção, pastor Fabrício, foi o culto da tarde deste domingo. Foi um culto completo. Louvores a Deus. Foi um culto de salvação, um culto de união da família e um culto de grandes milagres, onde as pessoas, ao receber, testemunhavam ali no altar já das vitórias recebidas. E hoje foi o domingo de abertura, que um matrimônio firmado na rocha. Serão 3 domingos de oração, de jejum e de clamor em prol da família. E no próximo domingo eu conto com a sua participação e presença. Senhor, senhora que está nos acompanhando agora, você tem a oportunidade de trazer a sua casa do seu lar. E sabe, pastor Fabrício, o que mais me impressionou foi aquela mamãe que trouxe aquela filha. A filha estava desenganada, enferma, precisando de socorro, mas ela estava afastada dos caminhos do Senhor. E no momento que ela se reconciliou, ali próximo do altar, ela começou a dar glória, glória como se já tivesse buscando o batismo com o Espírito Santo. A mamãe fez a parte dela durante todo o tempo, orando, jejuando, mas e cadê o convite para trazê-la à casa de Deus? Hoje ela se decidiu, hoje a filhinha veio e hoje ela foi abençoada pelo nosso Jesus. E é claro que todo este mês, ele é especial, não porque só o mês do batismo, não porque é uma campanha especial que estamos realizando pela família, porém também é um mês especial, porque desde do último dia, do mês que ficou, do mês que passou, 0 horas daquele mês de agosto, nós iniciamos a campanha de 21 dias de oração, de jejum, em prol das famílias e dos moradores da terra. Você não ouviu errado. Você agora que está conosco, você que chegou pelas emissoras, pode migrar para as redes sociais. Você está sendo convidado pelo próprio Deus a tomar uma decisão, a se posicionar contra todas estas setas, todas estas aflições e receber o que Deus tem para você. Sabe por quê? Uma coisa é você orar só. Uma coisa é você entrar num propósito pessoal seu. Outra coisa é você contar com a ajuda da igreja, centenas, milhares de pessoas, orando e jejuando junto com você, por você, manhã, tarde, noite e madrugada. Estamos para completar também, através do Direto com Deus, que está conosco agora, o Ministério Global da Intercessão. Estamos para completar 900 dias de oração ininterruptas, de oração que nunca não houve um dia sequer, durante estes 2 anos e alguns dias
que não chegasse a oração até a você, 6 da manhã, ao meio-dia, à tarde, à noite e também na madrugada. E toda honra e toda glória seja dada ao nome do Senhor, porque o nosso Deus de amor deu esta graça a este ministério. Por falarmos em graça, pastor Fabrício, ouvintes que estão conosco, eu quero recordar a toda a querida audiência que neste próximo fim de semana nós teremos a Santa Ceia do Senhor aqui na sede mundial, com a participação dos membros e congregados de toda a Grande São Paulo. Atenção, irmãos que estão nos acompanhando, Zona Norte, Zona Sul, a Zona Oeste, Zona Cêntrica, a BCDMR e também a Zona Leste. Neste sábado já, nós queremos contar com a sua participação e presença, porque nós teremos ali no altar toda a nossa diretoria mundial, com a presidente deste ministério, a nossa irmã Ereni Miranda, e é claro, ministrando a palavra de Deus, presbítero Davi Neto, aqui na sede mundial. E também no dia 13, domingo pela manhã, eu estarei com a equipe aqui da sede mundial participando, celebrando a segunda e última Santa Ceia deste tão importante mês, que é o mês de setembro. Então, já prepare o seu coração, jejum e oração, comunhão, intimidade com Deus. Você que saiu de viagem, está voltando agora, retornou para casa, já tem aí o dia 7 de setembro batendo as portas, está faltando 2 minutinhos já para adentrarmos ao dia 7 de setembro. E agora vem a melhor notícia, porque dia 7, logo mais, teremos na sede mundial pela manhã um grande culto aqui com a equipe desta sede maravilhosa. Eu estarei com vocês pela manhã e pela tarde, ele, pastor José Manuel, ministrando a palavra de Deus, e Deus usando a ele de uma maneira excelente. Está em casa, não viajou, priorizou o que é a família, traga todos para a presença de Deus, porque vai ser aquele culto especial que já está também no nosso boletim interno da sede mundial, aquele culto e um dia de consagração para orarmos pela vida da nossa nação. Olha como está este país, submergido na corrupção, dominado pelas forças espirituais das trevas, e agora não é hora de espiritualizar, é hora de orar. Porque Deus é que faz a obra e coloca tudo no seu devido lugar. Portanto, daqui a segundinhos, já será dia 7 de setembro, e você não pode ficar de fora. Pastor José Manuel Jaimes, com toda a nossa equipe da sede mundial, aguarda e espera por você para interceder por todos aqui no Templo da Glória de Deus. Você sabe onde estamos localizados? Avenida do Estado 4568, bem no centro de São Paulo, entrada principal pela Avenida Prefeito Passos, número 10. E agora, já não temos mais tempo, já chegou o momento, 0 horas, na capital do estado, chegou o momento de clamarmos ao Senhor, de irmos a Deus em oração. Prepare o seu coração, vamos clamar ao Senhor. Ó Deus maravilhoso e eterno, Pai Santo, Rei da Glória, Deus de amor, nós te louvamos, meu Salvador, nós te agradecemos, ó Pai, pela graça imerecida que nós recebemos, pelas vitórias que o Senhor tem nos dado, pelos milagres que o Senhor tem ministrado, Pai. Deus de amor, obrigado, Senhor, pela obra magnífica que o Senhor realizou na manhã de hoje, Pai. Pela obra poderosa que o Senhor quis fazer, ó Deus de poder, na tarde deste domingo que passou. Senhor, nós te louvamos, Rei de amor, por toda bondade, por toda piedade, por todas as compaixões e misericórdias que não merecemos, mas que recebemos de ti, o dador da vida, o Senhor da nossa alma. Aleluia! Deus Todo-Poderoso, Deus Maravilhoso,
Ah, Pai, obrigado por ter nos dado fôlego de vida. Obrigado, Pai, por ter derramado sobre nós esta cachoeira maravilhosa da Tua misericórdia. Obrigado.

Deus poderoso, por este presente dia, pelo presente momento que estamos tendo, pela oportunidade, meu Deus, que estamos recebendo em Ti, para reconhecer a Tua bondade, para reconhecer o Teu amor, para reconhecer, meu Salvador, as Tuas ajudas, meu Deus, que os nossos olhos não têm condições de contemplar, meu Deus, livramentos tremendos, como o Senhor tem guardado as vidas e os moradores da terra dos laços do diabo. E muitos deles, ó Pai, vivem uma vida normal, sem nenhuma gratidão espiritual, Pai. Obrigado, Senhor, por ter nos dado a Tua palavra. Obrigado por ter renovado sobre nós a Tua misericórdia. Ó Pai, na madrugada deste novo dia, nos primeiros minutos, ó Pai,

E agora, Pai, neste novo dia que o Senhor nos dá, eu quero, Pai, entregar nas Tuas mãos de poder. Eu quero trazer, meu Deus, ao Teu conhecimento, Senhor, ó Pai de amor, o que está se passando dentro

ele tem destruído as famílias, colocando pais contra filhos, colocando filhos contra pais, colocando, meu Deus, meu Salvador, ó Senhor, um parente contra o outro. Poderoso Deus, em nome de Jesus Cristo, agora nós pedimos, repreende, Pai, arrancai do coração todo o trabalhar, o atuar das trevas, ó Pai, que se agiganta para aniquilar as vidas, aquela pessoa, meu Salvador, que até agora não te reconheceu, meu Deus, e está vivendo afastada da tua graça, distante dos teus caminhos, e o adversário tem lhe pressionado, ó Pai, tem encurralado a ele e a ela para tirar a própria vida, meu Deus, mas nós

momento agora em que estamos clamando, que seja o teu poder, o teu espírito, a tua presença, ministrando sobre vidas, sobre corações, ministrando, Pai, aquilo que ninguém lhe pode dar. Ninguém, Pai, pode mudar a situação desta mulher. Ninguém pode reverter, ó Pai, o caso tão complicado, ó Deus, deste homem, meu Deus. Mas em nome de Jesus Cristo, está escrito que o Senhor é o Deus do impossível. Foi o Senhor que perguntou a Sara, haveria alguma coisa impossível para Deus? Ah, meu Salvador, ah, meu Criador, remove os impossíveis agora, os

estará, Pai, ó Deus, colocando diante do teu povo, ó Deus poderoso, a verdadeira comida e a verdadeira bebida neste domingo. Usa-nos para ministrar a santa ceia do Senhor neste domingo, Deus da glória. Venha operar maravilhosa, lamai de canda lamassúria, de palaba canta labaia, eremanassuri mi canda lamaia. Meu Deus, eu apresento agora a Ti, meu Deus, o Senhor é poderoso para destruir, o Senhor é magnífico, Pai, para queimar os impedimentos.

está vivendo tremendas lutas nesta terra, está vivendo tremendas batalhas, Pai, debaixo destes céus, mas Ele não desistiu, meu Deus, Ele está orando conosco, Ele está clamando, ó Deus poderoso, a Ti.

tomados por ti se acomodaram com tanta paz, se acomodaram com tanta prosperidade, Pai, se acomodaram diante de tanta bondade que o Senhor os deu, mas agora, Espírito Santo de Deus, move as tuas mãos de poder, para levantar, move as tuas mãos poderosas, ó Deus, para operar este milagre, para operar, meu Deus, estes sinais, ó meu Pai, agora nós clamamos a Ti.

libertação destas angústias, Pai, que é o aplacar desta fúria diabólica contra a sua alma, esta vida que não tem paz, meu Deus, esta pessoa que não come, ó Deus, que não descansa, esta vida que não dorme, é um tormento, é uma opressão diabólica 24 horas, meu Deus, e quando chega a noite, ela está desgastada, Senhor, aquela vida que desmaia, Pai, e chega a perder os sentidos de tão terrível que é a opressão do maligno contra ela, mas agora nós oramos, nós repreendemos esta legião do inferno.

elegeu, escolheu ao Senhor para a sua salvação, ó Deus de compaixão. Agora, Pai, nós entregamos aqueles, ó Pai, que estão

maravilhas que o Senhor enviou hoje para a tua casa, para reconhecer o teu poder e buscar do Senhor. Pai de amor, eu oro agora, meu Deus, pelas vidas que estão sentindo-se destruídas, Pai, como se estivesse

esta moça e leva ela para as madrugadas e ela tem que se prostituir porque você está ali oprimindo Satanás. É você que está colocando este prazer diabólico na mente desta

mas nós pedimos, livra a nossa nação da destruição, meu Pai, dos terremotos, da enchente, das queimadas. Livra, Senhor, ó Deus, a nossa nação das pragas, das pestes. Livra-se, calamasturimicandalabaia. Livra a nossa nação desta miséria, Pai. Livra a nossa nação desta situação que está vivendo, Pai, aqueles que estão morrendo, meu Deus, sem apoio, sem ajuda, sem saúde, meu Deus, tenha de misericórdia, tenha de piedade, Pai, da vida do nosso país, tenha de compaixão daqueles, ó Pai, que nem para receber ajuda,

parece humilhante para eles ter que receber o necessário. Parece, meu Pai, impossível, ó Deus, o acesso ao básico. Pai, porque sobre esta nação está imperando esta legião, Pai, da corrupção, esta legião do engano, esta legião, Pai, da fraudulência, da iniquidade, da imoralidade. Pai Santo, vai queimando nesta hora, vai jogando por terra estas legiões das trevas, liberta o nosso

gratos, Senhor, que estão 100% à mercê, ó Pai, do engano e da operação do diabo, a poder no teu sangue para livrar, Jesus querido. Nós oramos nesta hora, venha, Pai, fechar a boca destes leões, a boca destas legiões, a boca destas operações infernais, te calama suri alabaia. Pai, esta pessoa que agora, neste momento, está

vistas se escureceram e ela começou a desmaiar. Sai daí, morte. Sai, morte, que entrou pelo coração, que entrou pela mente, que entrou pela pulsação cardíaca, que entrou pelos rins, pelo pulmão. Em nome de Jesus, nós repreendemos esta legião de morte. Cai por terra, Satanás. Cai por terra. Você não pode mais tragar, você não pode mais dominar estas vidas.

para queimar. Oh, meu Deus, joga por terra agora todas as trevas. Sai, Satanás. Caia por terra, legião maligna. Caia por terra, legião inimiga. Senhor, eu oro, ó Pai, por esta casa e que está confessando, oricandalabassi. Te calamaia. Oh, Espírito.

Erimicalabassúria. Opera, Senhor. Ó, Pai de amor, que tremendo. Agora o que está acontecendo através desta humilde oração. Há um derramamento. Alamanda candalabaia. Elebassúria alamaia. Visita os nossos irmãos ali na França agora, Pai. Visita os nossos irmãos na Bélgica, na Suíça. Visita os nossos irmãos na Espanha. Ah, Pai, vai alcançando e operando maravilhosamente. É o Senhor convocando aquele povo para receber de Ti, Pai. Eu quero apresentar a África com os seus 54 países. Aqui estão eles, Pai, também orando.

chamais, ó Pai, estas setas místicas de engano, Senhor, estes canais projetados e mandados para a casa daqueles cristãos, ó Pai, para desviar o coração, a mente daquelas crianças, dos adolescentes. Os pais estão orando, estão buscando, e ali estão os filhos destruindo tudo, pecando, ó Pai, se prostituindo, estafando, mas em nome de Jesus Cristo, agora nós pedimos, opera este milagre da calamaitou, ele me canta alabasturianda, aí operando, meu Deus, aí operando, alabaste, canta alabasturianda. Pai, aquele que não queria mais colocar as mãos nesta obra, vem abençoar. Ala canta alabastei, tei calamassúria, Deus de poder. Agora, Pai, nós consagramos a Ti. Agora nós pedimos ao Senhor, Pai de amor. Agora, Pai, confirma-nos a matar, abaste, canta alabastei, canta alabasturianda. Obrigado, Pai. Obrigado, porque todo lixo, toda basura, agora, Pai, todo resíduo do mal está sendo queimado, está sendo arrancado para a Tua glória, e o Senhor está sendo glorificado. Oh, Pai amado, eu oro pelos presidiários, eu oro agora nesta hora pelos detentos, eu oro pelos que estão sofrendo, vivendo como fugitivos na rua. Ah, Pai, saíram de benefício e não voltaram mais. E agora, Pai, ela foi presa de novo. E agora ele foi preso de novo, Senhor. E a situação dele se agravou e a situação dela piorou. Meu Deus, mas nesta campanha, Senhor, dos 21 dias de oração, toma-nos em Tuas mãos para proferir as palavras de vida, mas as sentenças de destruição também para o adversário. Oh, Pai amado, agora nós oramos, Jesus querido, entregando, recalamastei, tei calamassúria. Olha esta mulher no sítio sofrendo, Pai.

ó Pai, deste reduto vicioso, deste reduto maligno que tem submetido até a própria família, Pai, e tudo que eles fazem é para ganhar, e tudo que eles fazem, ó Deus, quando entra, ó Pai, as condições financeiras é para gastar, mas em nome de Jesus, nós apresentamos agora, Takala Bastei, Teikalamassuri Alabai. Tere-me cantalabasturianda. Continua, Senhor. Ó Pai, manifestando a glória do teu amor. Continua, Pai eterno, fazendo maravilhas. Continua, Rei da Glória. Uramanda cantalabastei. Eire alabasterianda. Andarabasteria. Pai, agora chegou a hora. Pai, desde a menor criança, desde a menor pessoa dentro desta casa, que todos eles agora possam receber o toque sobrenatural das tuas mãos de poder e agora testemunhar, Pai.

ela está pedindo esta bênção para ti agora, e eu creio, Pai, na vitória, eu creio no milagre celestial. Oh, meu Pai, traz o socorro sobrenatural neste momento, fazendo a obra, Senhor, eu quero te entregar.

do seu milagre, oh meu Deus, tira, remove toda a superficialidade da nossa vida espiritual e agiganta este poder sobrenatural que é o da fé no teu nome, Jesus querido. Agora nós pedimos

0: maravilhoso, pelas bênçãos dos altos céus. Obrigado, Pai amado, pelo milagre que o Senhor nos tem dado. Usa e prossegue usando a vida do pastor Fabrício Beata, meu Pai.
1: Senhor meu Deus e meu Pai, aqui estamos em Sua presença para clamar, para buscar a Sua face, lhe agradecendo, Senhor, por esta oportunidade especial e maravilhosa que o Senhor nos dá de estarmos aqui para falar contigo. Muito obrigado, Senhor, por tudo que o Senhor tem feito, por tudo que o Senhor tem realizado, pelos livramentos, pela proteção divina, porque o Senhor tem nos dado vida e vida com abundância. Eu te agradeço, Senhor, de todo o meu coração, por tudo aquilo que o Senhor tem realizado e tem feito nas nossas vidas. Eu quero orar neste momento para todas as pessoas, em favor de todas as pessoas que estão nos acompanhando, Senhor, através da live, através da transmissão, através do rádio, que o Senhor possa visitar cada lar, cada família, repreendendo todo o mal, repreendendo toda a força maligna, tudo aquilo que se levanta para ferir, para destruir e para atacar este lar e esta família. Senhor, traga a sua proteção divina, estenda as suas mãos neste momento. Eu quero orar também por esta pessoa que está enferma, que está sobre uma cama, talvez sentindo dores neste exato momento e que precisa, ó Pai, de um grande milagre vindo das suas mãos. O Senhor é o Deus de milagres. O Senhor é especialista em operar milagres, em repreender o mal. Pois foi o Senhor quem ressuscitou a Lázaro quando ele estava morto há 4 dias e já não havia mais esperança aos olhos do homem. Já não havia mais esperança sob a perspectiva humana. Mas o Senhor chegou em Betânia e o Senhor ordenou que Lázaro saísse do túmulo e ele saiu para a honra e glória do seu santo nome. Foi o Senhor, ó Pai, quem curou aquele paralítico lá no tanque de Betesda, Senhor. Quem trouxe para ele a alegria de poder caminhar novamente. Foi o Senhor, ó Deus, quem ressuscitou a filha de Jairo, quem trouxe para ela a vida, porque o Senhor é o Deus da vida, o Senhor é o Deus da paz, da alegria, o Senhor é o Deus que traz o impossível para as nossas vidas. Senhor, faça um milagre sobre a vida desta pessoa que talvez está aguardando para passar por uma cirurgia, que está aguardando para passar por uma operação, ou talvez esta pessoa que está se recuperando de uma cirurgia, Pai. Vai colocando as Tuas mãos agora, vai operando o Seu milagre, vai arrancando toda dor, vai arrancando toda enfermidade. Repreenda agora, Senhor, este tumor, repreenda agora, Senhor, este câncer, em nome de Jesus Cristo, sai agora, esta hérnia, esta inflamação que está nos ossos, que está no sangue, esta inflamação que está nos nervos, que seja repreendida agora pelo poder do sangue de Jesus Cristo. Vai repreendendo, meu Deus, esse problema de pressão alta, açúcar no sangue, ah, Senhor, esse problema de glicose alta, colesterol. O Senhor tem poder de colocar as Tuas mãos e de repreender qualquer tipo de enfermidade. Repreenda agora, Senhor, em nome de Jesus Cristo, as enfermidades no corpo.

contra esta família, este casamento, contra esta casa, porque foi para isto que se manifestou o Filho de Deus, foi para desfazer as obras do diabo. Vai desfazendo agora, Senhor, toda a obra do mal, todo espírito maligno que seja repreendido, pelo poder que há no Teu sangue, Jesus, pelo poder que há no Teu nome. Eu apresento em Suas mãos esta pessoa que talvez tenha uma causa que para ela é impossível de ser ganha, que para ela é difícil, meu Deus. Talvez esta causa que está nas mãos dos advogados, já fazem anos, Senhor, mas a sentença não sai. E esta pessoa continua aguardando, continua esperando, mas está aguardando e esperando com fé, está aguardando e esperando em oração. Então eu te peço agora, meu Deus, para que o Senhor seja o advogado, para que o Senhor seja o juiz, para que o Senhor possa trazer a solução desta causa, em nome de Jesus Cristo. Ah, meu Deus, eu oro por esta pessoa que talvez teve uma perda muito grande na vida e ela já não encontra mais uma saída, já não encontra mais forças para se levantar, para recomeçar novamente, ó Deus. Mas eu lhe peço para que o Senhor possa estender as Tuas mãos e dar força a esta pessoa para recomeçar novamente. Talvez ela teve a perda de um familiar, de um ente querido, meu Deus, e está sofrendo muito, e está passando pelo luto, mas o Senhor é o Deus que nos consola, o Senhor é o Deus que nos ajuda.

fortaleça, meu Deus, para que ela possa prosseguir, continuar nesta caminhada. Vai tocando agora, meu Deus, em nome de Jesus Cristo, sobre esta vida. Talvez, ó Deus, esta pessoa que está enfrentando uma situação muito difícil no relacionamento, no casamento, Senhor, tenha misericórdia, estenda as suas mãos e faça uma grande obra. O Senhor é o Deus Todo-Poderoso, que restaura a família, que restaura a paz na família, que restaura a união da família. Toma, Senhor, em tuas mãos esta pessoa agora, que está clamando pelo seu lar, que está clamando pela sua família. Nós sabemos, ó Deus, que o alvo principal de Satanás, do adversário, é atacar a nossa família, porque a família é a base, Senhor.

muitas áreas, muitas coisas em nossas vidas, mas eu oro por todas as famílias agora. Eu peço que o Senhor possa visitar cada lar. Eu peço que o Senhor possa visitar o coração dos pais, o coração dos filhos, o coração da esposa. Aleluia, Jesus, do esposo. Visita agora, coloca as tuas mãos santas, coloca as tuas mãos poderosas, Senhor, para que esta família possa estar aos seus pés, possa estar em sua presença, buscando a sua face, porque a melhor coisa que fazemos é buscar a sua face, Senhor. A sua palavra diz: buscar-me-eis e me acharei.

sua presença é a garantia de que tudo dará certo. Nós estamos conscientes de que isso não é ausência das lutas, não é ausência das provações, muito pelo contrário, nós passaremos pelas lutas, pelas provações que nos fortalecem e que também mostra que a nossa fé é genuína, que a nossa fé é verdadeira, mas a sua presença, ela nos faz vencer qualquer obstáculo, ela nos faz vencer todas as provações, por mais difícil que seja, por mais ardente que ela seja, a sua presença nos faz vencer. A sua presença esteve com Moisés, quando ele esteve lá no Egito, para falar com o faraó, para que deixasse o seu povo ir. E a sua palavra diz que Faraó endureceu o coração, mas o Senhor estava na direção, o Senhor estava no controle, e diz a sua palavra que era o Senhor quem endurecia o coração de Faraó, porque é o Senhor quem controla todas as coisas, e a sua presença esteve com Moisés durante toda a travessia no deserto. A sua presença, Pai, foi que trouxe maná para aquele povo, quando eles estavam com fome, quando não havia o que comer, o Senhor mandou maná no deserto, o Senhor mandou carne lá no deserto, quando não havia água, o Senhor fazia jorrar

como uma nuvem, e de noite como uma coluna de fogo, garantindo que o Senhor é o Deus protetor. E eu creio muito, Senhor, na Tua presença, eu creio na Sua bondade, na Sua misericórdia, que a Sua presença possa ir conosco, porque sem a Sua presença nós não queremos sair do lugar, nós não queremos nos mover. Aleluia, Jesus, nós fazemos questão da Sua presença, como o salmista dizia: não retires de mim a Sua presença. Ah, Senhor, a Sua presença não esteve somente com Moisés, esteve também com Josué, porque o Senhor foi quem disse: assim como eu fui com Moisés, eu serei contigo, Josué. E ele atravessou o Jordão, ele fez aquilo que o Senhor havia ordenado, derrubou as muralhas de Jericó e muitas outras coisas por causa da Sua presença. Ah, meu Deus.

futuro do Brasil. Dê o livramento, Senhor. Corta os laços do diabo. Vai cortando os laços do inimigo agora contra a nossa vida. Vai repreendendo todo laço de morte. Sai, sai em nome de Jesus. Saia, seja repreendido. Todo laço de morte, todo laço do maligno, pelo poder do sangue de Jesus Cristo, vai repreendendo agora, Senhor, todo espírito maligno, do roubo, do latrocínio, o roubo seguido de morte, vai dando livramento agora, Senhor, dai livramento do assalto, dai livramento do homem mau, dai livramento, Senhor, porque o inimigo está pelejando, está lutando para destruir vidas, ó Pai, para destruir as pessoas,

Vai repreendendo agora, Senhor, enfraqueça as forças do maligno, vai enfraquecendo agora, Senhor, toda a maquinação do diabo, vai repreendendo agora, vai revelando, Senhor, trazendo à luz toda a maquinação do adversário que está sendo feita para destruir a vida das pessoas. Saia em nome de Jesus, seja repreendido agora, seja repreendido em nome de Jesus, dá livramento a esta pessoa, Senhor, que o

Cristo, esses espíritos malignos que atuam pela madrugada para destruir as pessoas, para destruir os jovens, nas drogas, na bebida, na prostituição, nos vícios, seja repreendido agora. Esses demônios noturnos, saia em nome de Jesus Cristo.

dos condomínios, dos hospitais, vai visitando agora aqueles que estão trabalhando agora à noite na limpeza das ruas, os garis, Senhor, que estão ali trabalhando honestamente para levar o sustento para a família, para levar o sustento para a casa deles. Toma eles em suas mãos, toma os policiais, ó Pai, os guardas, os vigias que estão trabalhando agora, correndo risco de vida, Senhor, mas eles precisam trabalhar para cuidar da família, para levar o sustento para a casa deles. Vai dando livramento agora, vai repreendendo toda a obra do mal, qualquer laço do adversário, que seja repreendido, que saia, que seja queimado, em nome do Senhor Jesus Cristo. Ah, meu Deus, eu quero orar neste momento por todas as pessoas que estão afastadas da sua presença, Senhor, por todas as pessoas que estão afastadas da igreja, não importa o motivo pela qual ou pelo qual estas pessoas se afastaram, mas o importante é que o Senhor ama a cada uma destas pessoas e o

É o Senhor quem faz isso, com que esta pessoa abra os olhos espirituais para ver tudo aquilo que o Senhor ainda tem para realizar na vida dela. Todas as bênçãos, aleluia, que o Senhor tem para a vida dela, Senhor. Porque muitas vezes o adversário nos cega, muitas vezes o adversário impede com que as pessoas vejam a grande obra, as bênçãos que o Senhor tem para a vida delas. Mas eu te peço agora para abrir os olhos espirituais desta pessoa, Senhor. Quantas pessoas...

0: afastaram da sua presença por algum motivo, por alguma razão, talvez foram feridas, talvez foram decepcionadas, mas o Senhor não decepciona ninguém, ó Deus. Ajuda esta pessoa a entender que o ser humano é falho. Ajuda esta pessoa a entender que enquanto nós vivemos na terra, nós passaremos por isto, por essas dores, por essas decepções, mas nós precisamos estar em sua presença, Pai. Ajuda esta pessoa a se levantar novamente, se reerguer novamente. Senhor, eu entrego em suas mãos todos os membros da igreja, eu oro por todos os membros da igreja, eu oro por todos os jovens, pelas crianças, pelos adolescentes, pelos idosos, Senhor, eu oro por todos eles, pedindo que o Senhor possa protegê-los, guardá-los, derramar a sua bênção sobre eles. Eu oro, Senhor, pelos pastores que estão no campo agora, que estão em outras cidades, em outros estados, que estão em outros países, pregando a sua palavra, falando do seu amor. Eu oro por todos eles, ó Deus. Eu oro pelos cantores, que o Senhor possa abençoar, usar os cantores nas suas mãos com poder. Eu oro, Senhor, por toda a diretoria, Pai, que o Senhor possa abençoar, que o Senhor possa guardar, possa livrar de todo mal, ó Deus. Eu oro por aqueles que trabalham aqui também, em vários departamentos, aqueles que trabalham, Senhor, aqui no prédio administrativo, que o Senhor possa guardar cada um, abençoar cada um, os que trabalham aqui nos estúdios, Senhor, no IPDA Play, em todas as áreas, ó Pai, que o Senhor possa abençoar a cada um deles, aqueles que trabalham na limpeza, aqueles que trabalham, Senhor, no áudio, vídeo, aqueles que estão trabalhando lá nos bastidores, que às vezes não aparecem e nós não vemos, mas são importantes para a sua obra, são importantes para o andamento, ó Pai, da sua obra, para que o evangelho seja pregado, para que o evangelho possa alcançar milhões e milhões de pessoas. Abençoe a vida deles, ó Pai. Eu clamo sim, eu oro, meu Deus, porque é o Senhor quem abençoa, é o Senhor quem abre a as portas, é o Senhor quem abre os caminhos. Vai abrindo portas, Senhor, vai abrindo caminhos em nome de Jesus Cristo. Eu oro também pelo EPDA, Senhor, que está ali trazendo conhecimento para os pastores, para os futuros obreiros da sua obra, que o Senhor possa abençoar esse trabalho da EPDA, os professores que ali estão, os coordenadores, os alunos, ó Deus, que estão sendo preparados para irem ao campo, para levar a sua palavra com conhecimento, com verdade, com sabedoria, porque esta é a sua vontade, que possamos pregar a sua palavra com ciência e sabedoria, porque assim diz a sua palavra: crescei na graça e no conhecimento. E assim que nós queremos crescer, ó Deus, na graça e no conhecimento, usa, Senhor, os novos obreiros também, os novos pastores que estão sendo enviados para o campo, porque a seara é grande e poucos são os obreiros. Que o Senhor possa usá-los com poder em suas mãos, com autoridade em suas mãos, em nome de Jesus Cristo. Eu oro também pelo nosso país, meu Deus. Eu oro pela nossa nação, pedindo ao Senhor para abençoar a nossa nação. Eu entrego nas suas mãos, ó Deus, todos os governantes do nosso país, para que o Senhor possa trabalhar, para que o Senhor possa agir. Sim, meu Deus, a nossa nação está em suas mãos e nós devemos orar pelas autoridades, nós devemos orar pelos nossos governantes. Eu entrego tudo nas suas mãos, que o Senhor possa trabalhar, ó Deus, que o Senhor possa visitar todos os estados do nosso país agora. Visita, Senhor, em nome de Jesus Cristo, ó Pai, dê sabedoria aos governantes, dê a eles inteligência, coloca temor no coração deles, para que possam trabalhar, Senhor, em favor da nossa nação, em favor do nosso país. Sim, meu Deus, que o Senhor possa colocar temor no coração de cada um deles. Ó Pai querido, Pai amado, eu oro não somente pelo Brasil, mas eu oro também pelos outros países, pelas nações estrangeiras, pedindo a Ti que venha abençoar também os governantes delas e aquele povo que está ali, Senhor, naqueles países, sofrendo terremotos, sofrendo maremotos, tsunamis, aqueles países, ó Deus, que estão em guerra. Tenha misericórdia, Senhor, quantas crianças inocentes que estão perdendo as suas vidas, quantas crianças inocentes que estão morrendo, Senhor. Eu lhe peço por aqueles países, por aquelas nações, por aqueles governantes, Senhor, que suspiram guerra, que o Senhor possa trabalhar, que o Senhor possa agir. Nós sabemos que também é o cumprimento da sua palavra, mas nós sabemos também, ó Deus, que o Senhor é o Deus de misericórdia, que o Senhor é o Deus de maravilhas, que o Senhor é o Deus que opera em favor dos teus filhos, em favor do seu povo. Vai trabalhando, Senhor, agora, em nome do Senhor Jesus Cristo. Vai agindo, Senhor, vai repreendendo toda obra do mal, jogando por terra todo espírito das trevas. Senhor, eu oro, ó Pai, pela santificação da sua igreja. Sim, meu Deus, porque é através da santificação que o Senhor opera sinais de prodígios e maravilhas. Eu oro pela santificação da sua igreja. Santifica-nos, ó Deus. A sua palavra é a verdade. É através da sua palavra que nós nos santificamos. Ajuda-nos, ó Pai, restaura a nossa força no jejum, restaura a nossa força na oração, até para que possamos ter mais autoridade contra o adversário da nossa alma, contra o maligno, porque a sua palavra diz que esta casta de demônios, ela não sai a não ser com jejum e oração. Então eu oro, Senhor, pela santidade da igreja. Ah, meu Deus, restaura a nossa força do jejum, restaura a nossa força da oração, restaura a nossa força para estarmos buscando a tua presença em sua casa. Ah, meu Deus, quantas pessoas, ó Pai, muitas vezes não conseguem nem ler a sua palavra, nem examinar as escrituras, por causa das distrações, que são muitas as distrações. E quando nós não examinamos a sua palavra, quando nós não examinamos as escrituras, meu Deus, o inimigo vem nos enganar. O inimigo ganha campo sobre a nossa vida. Mas eu lhe peço agora, mais uma vez, que o Senhor possa abrir os nossos olhos para que possamos entender a sua palavra. Que o seu Espírito Santo possa iluminar a palavra, revelar a nós o seu querer e a sua vontade. Ó Deus de poder, ó Deus de maravilha, como é maravilhoso, Senhor, estar em sua presença, clamando ao seu nome. O Senhor é o Deus soberano. O Senhor é o Deus onisciente, onipotente e onipresente. O Senhor é o Deus da criação. O Senhor é o Deus criativo, Pai. O Senhor criou os céus. O Senhor criou a terra. O Senhor criou o sol, as estrelas. Foi o Senhor quem nos criou para a honra e para a glória do seu santo nome. Nós fomos criados, ó Deus, à sua imagem e semelhança. O Senhor é um Deus maravilhoso que nos dá tudo aquilo que nós precisamos, tudo aquilo, Senhor, que é suficiente para a nossa vida. E muitas vezes nós temos o nosso coração ingrato, porque muitas vezes, Senhor, eu reconheço que nós focamos naquilo que não temos e esquecemos daquilo que temos. Muitas vezes, ó Pai, nós reclamamos tanto, e como diz o ditado, reclamamos de barriga cheia até, porque o Senhor tem nos dado mais do que nós merecemos. E nós precisamos ter um coração grato, porque a ingratidão é pecado, Senhor. E nós aprendemos isso através da sua palavra. Então eu não posso deixar de te agradecer, de dizer, Senhor, que nós reconhecemos que o Senhor tem nos dado uma casa, o Senhor tem nos dado um teto, porque muitas pessoas não têm nem sequer um teto. Muitas pessoas não têm nem sequer uma casa para descansar, mas nós temos. O Senhor tem colocado pão na nossa mesa. O Senhor tem nos dado sustento todos os dias, ó Pai. Em meio às aflições da vida, o Senhor tem trazido porta de saída. O Senhor tem trazido porta de escape. E eu te louvo, Senhor. Eu te agradeço por tudo que o Senhor tem feito por nós. Aleluia. Eu te agradeço sim, ó Pai, porque todos os dias o Senhor tem manifestado o seu poder. Todos os dias o Senhor tem renovado a sua bondade e a sua misericórdia. E eu te agradeço, ó Pai. Te louvo por isso, Senhor. Aleluia. Glorificamos o seu nome. Bendizemos o seu nome, ó Pai. Senhor, eu quero orar também pelos universitários, por todos aqueles, ó Deus, que estão lutando por um futuro melhor, que estão lutando por uma vida melhor, que estão estudando. Que o Senhor possa abençoá-los, ó Deus. Abençoa a todos neste momento, Senhor. Muito obrigado, ó Pai, por tudo que o Senhor tem feito, por tudo que o Senhor tem realizado, pela sua bondade, Senhor. Esta é a minha oração com fé, em nome do Pai, do Filho e do Espírito Santo. Amém e amém, Senhor Jesus. Glórias ao nosso Deus, ao Deus grande, poderoso e maravilhoso. Eu tenho certeza, queridos irmãos, que nós oramos, Deus ouviu a nossa oração, o nosso clamor. Receba a sua bênção agora. Receba a cura pela fé. Receba a paz do Espírito Santo em seu coração, em nome de Jesus. E você que ainda não havia aceitado ao Senhor Jesus como Salvador da sua alma, faça isso agora para que as bênçãos de Deus sejam completas na sua vida. Porque de nada adianta termos sucesso na nossa vida aqui na terra, na nossa vida material, e não ter o nome escrito lá no céu, no livro da vida. Então Deus quer te abençoar em todas as coisas, mas a primeira bênção do Senhor para a sua vida é a sua salvação, é o seu nome escrito no céu, no livro da vida. Você que se afastou da presença de Deus, o Senhor está lhe dando agora, neste momento, uma nova chance, e você não pode desperdiçá-la. Você não pode jogar fora. Aproveite esta chance que o Senhor está lhe dando. Receba o Senhor Jesus como Salvador. Diga comigo: Senhor Jesus, eu te recebo como único e suficiente Salvador da minha alma. Escreve o meu nome aí no céu, no livro da vida, e sela com teu sangue, em nome de Jesus. Amém. Que Deus te abençoe. Nós temos o nosso contato aqui na tela. Você pode entrar em contato conosco através do e-mail, através do WhatsApp, para que possamos te ajudar, para que possamos entrar em contato com você e também para que possamos orientá-lo para que você esteja congregando conosco, participando da ceia do Senhor e servindo a Deus. Que o Senhor Jesus te abençoe. Continue firme conosco na oração da meia-noite, no Ministério de Intercessão Global, buscando a presença do Senhor. Eu sou o pastor Fabrício Beata, que Deus abençoe, um grande abraço.
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1: Uma hora e dois minutos.
2: Meu nome é Anderson Alves Santos Laboreto. Eu moro aqui no Embu das Artes, especificamente ali no Jardim Irene. Eu cresci dentro do Evangelho, mas aos 15 anos de idade eu me desviei da presença do Senhor. E eu queria ser famoso, queria ser jogador de futebol ou cantor de pagode. E eu fiz um pacto com Satanás com 18 anos de idade para ser famoso, para ganhar muito dinheiro e para ter muitas mulheres. E com isso, Satanás não dá nada de graça para as pessoas. Eu comecei a entrar no mundo das drogas, no mundo do álcool. E quando eu fiquei desempregado, eu comecei a roubar dinheiro de dentro de casa, dinheiro da minha esposa, dinheiro da minha mãe. Nada parava em casa que eu roubava para vender, para comprar droga, né? Para comprar droga, para me usar, para tentar sustentar o meu vício. E manter a minha pose, né? De que eu era cantor. Meus irmãos, isso é tudo ilusão. A Bíblia diz que um abismo puxa um outro abismo. E eu fui parar no fundo do poço. Meus irmãos já não tinham mais nome, né? Ninguém mais me respeitava. Eu começava a andar sujo, ficava 5 dias sem dormir, pelambulando. Mas chegou um momento da minha vida em 2011, em agosto de 2011. Eu começava a ouvir uma voz: seja um Gideão com a Bíblia na mão, levanta e vá. E isso me comia por dentro, porque eu cresci dentro do Evangelho. Eu vim aqui na sede mundial, aleluia, ver os milagres que acontecia, né? E ouvia esse grupo cantando, aleluia, louvado seja Deus. E sempre quando eu me drogava, sempre vinha esse hino: seja um

0: Senhor. E eu pensava, foi, eu preciso de alguma coisa. E quando eu cheguei no fim, meus irmãos, quando você chega no fim, que é o craque, que a gente olha para um lado, não vê mais saída, olha para o outro, mas não vê mais saída, mas Jesus estava vendo uma saída para a minha vida. E eu corri para a igreja, meus irmãos, porque uma noite antes eu dobrei o meu joelho, ouvindo a voz da libertação, e eu falei, Senhor, me ajuda, eu preciso da tua ajuda. Se o Senhor não me ajudar, eu vou descer a sepultura sem um Senhor. Aleluia, e eu senti algo diferente na minha vida. E com isso, meus irmãos, eu fui para a igreja com a minha mãe. 19 de dezembro de 2011, eu levantei as minhas mãos para a glória do Senhor. O Senhor foi me transformando, o Senhor foi me limpando para a glória de Deus. Eu me batizei naquelas águas. E eu fui batizado com o Espírito Santo ali na fila do batismo. Um homem que andava a drogar, um homem que não tinha mais nome, que não era mais bem visto pela sociedade. E o Senhor começou a mudar a minha vida. O Senhor restaurou o meu casamento. Eu e a minha casa servimos ao Senhor. Meu nome é Anderson Alves Santos Laboredo. Moro ali no Embu das Artes, na rua Rude Ramos, 192, no Jardim Irene.
1: 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Mas como saber se tenho fé suficiente para que haja essa concordância? Não basta apenas crer em Deus de uma forma sentimental e emotiva, mas é preciso acreditar nele de uma forma totalmente consciente. E isso só é possível através de sua palavra. As Escrituras Sagradas não nos deixam dúvida ao dizer: a fé vem pelo ouvir e ouvir a palavra de Deus. 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Se você começar a crer em Deus hoje, de uma maneira consciente, ouvindo e crendo em Sua palavra, tenha certeza de que sua vida nunca mais será a mesma. 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
1: Paz do Senhor Jesus, quem vos fala é sua irmã em Cristo, Elisângela dos Santos Machado. Eu moro na cidade de Gravataí, na faixa de Taquara, na parada 83. Aqui, amados irmãos, eu venho contar o meu testemunho. Antes de aceitar a Jesus, o nosso Salvador, a minha vida era uma desgraça. Desde a minha adolescência, já vivendo no mundo, morei na casa de minhas amigas. Quando saí da minha casa, de meus pais, aos 14 anos. E ali nós juntas ia para os bailes, festa, funk, onde bebia, nós fumava, cigarros, tinha as noites de prazeres, mas era só aquele momento. Eu era a ovelha negra, como eles diziam. Bebia, brigava, entrava dentro de mim, dos meus pensamentos, coisas horríveis. Ao longo deste ano, acabei mais tarde tendo dois filhos, mas fui ficando cada vez pior. Eu estava no último da oprimição, deixando meus filhos em casa, sem se importar com eles. Um dia, irmãos, eu entrei numa crise, bebi demais, eu fiquei terrivelmente fora de mim. Comecei a me sentir ruim, dores no corpo, nas minhas costas. A minha visão eu já não tinha mais, estava ficando cega. Eu vou ter que ir no médico. Estou doente. Ali, irmãos, era de manhã, naquele dia, uma coisa horrível. As legiões de demônios me agitavam. Quando desci para ir no posto de saúde, perto de minha casa, me deu um estalo dentro de minha cabeça, como se fosse um barulho de taça. Eu saí gritando, lomba abaixo. A minha cabeça abriu. Eu senti a morte. Eu cheguei no posto, veio de novo aquela pressão maligna na cabeça, de novo. Espírito da morte, Satanás queria me matar. Ali encontrei a irmã Carmosina, que estava passando na rua. Eu disse, Dona Carmosina, me ajuda. Ali ela me levou para casa, onde eles estavam já em campanha de oração pela minha vida. Ali, os irmãos oraram por mim. Aceitei Jesus. A minha vida começou a mudar. A partir daquele momento, eu comecei a ir na igreja. Não fumava mais, nem bebia. Foi uma mudança rápida. Onde eu moro, as pessoas até que eu andava na adolescência não acreditavam. Eles ficavam admirados. Até hoje, na mudança que o Senhor fez na minha vida, eu tive oportunidades de falar do amor de Jesus para todos ao meu redor. Aquela Dani, a minha amiga de adolescência, das festas, hoje, para honra e glória, ela serve o Senhor. Não troco Jesus por nada. Todos os dias eu lembro de onde o Senhor me tirou. Me libertou das trevas para viver na luz. Eu vos agradeço por contar o meu testemunho. Elisângela dos Santos Machado, eu moro na cidade de Gravataí, na parada 83, na faixa de Taquara. Tenho 33 anos e sirvo o Senhor. Amém.
2: A Senhora, eu quero contar a minha bênção como eu cheguei ao Ministério da Igreja Pentecostal Deus e Amor. Eu escutava o missionário chamar na Assembleia dos Santos, e eu tinha medo de ficar, né, de ficar para trás, e eu não entendia o que que era a Assembleia dos Santos que o Senhor chamava, e eu achava que ele chamava já para ir embora com Jesus. E aí um dia ele convocou, no dia 13 de fevereiro, eu não me lembro o ano assim bem, mas fazem 18 anos, e daí o missionário convocava os irmãos, eu tenho convocar a Assembleia dos Santos, que hoje eu tenho algo para revelar para vocês, a passar para vocês. Vamos, meus irmãos, o missionário chamava assim. E eu naquilo ali coloquei no meu coração que tinha que aceitar Jesus, porque Jesus estava chamando, era naquele dia. E daí quando chegou naquele dia, à tarde eu escutei o programa, o missionário não entregou aquela revelação que ele tinha, né? Mas ele tinha feito a Assembleia dos Santos, chamados os servos para a igreja, ele pregou a palavra, e eu não aceitei Jesus naquela hora com o missionário ali, né? Daí quando chegou a noite eu fui para a igreja e eu assim com aquele meu, no dentro do meu coração, tinha que aceitar Jesus. Daí quando chegou na noite eu fui pro culto, quando chegou na igreja eu aceitei Jesus. Eu vim assim pelo amor, né? E tô hoje há 18 anos no ministério. E agradecendo a Deus por conhecer essa igreja maravilhosa, porque essa igreja foi Deus, né? E esse Deus que nos cuida, nos guarda, nos protege. Então ele me deu vida todos esses anos, até hoje o Senhor tem me sustentado. Então eu agradeço essa igreja, Deus e amor. E os irmãos, né, que congregam, que oram por todos nós. A paz do Senhor.
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4: O livro de Eclesiastes, no capítulo 1, versículo 13. Apliquei o coração a esquadrinhar e a informar-me com sabedoria de tudo quanto sucede debaixo do céu. Este enfadonho trabalho impôs Deus aos filhos dos homens, para nele os afligir. Eclesiastes. Capítulo 1, versículo 13. Versículo diferente, né? Versículo até estranho, por que não? A gente vê aqui um homem insatisfeito. Um homem que empreende uma busca insaciável. Eu preguei muito essa mensagem sobre a busca, né, insaciável do homem. A insatisfação do sábio levou ele a buscar de tudo que havia debaixo do sol. Uma busca, um empreendimento, assim, bem pesado. Porque nós estamos falando de Salomão. Salomão, um homem que nós sabemos, através da história, que tinha muita sabedoria. Mas nesse exato momento, Salomão estava em busca de respostas do porquê do orgulho humano, da vaidade, da ambição, da grandeza, da riqueza, do poder. E buscar respostas para tudo isso que eu falei não é fácil para ninguém em tempo nenhum. Não é. Há pessoas que passam a vida inteira buscando esses, entre aspas, valores, não é? Pessoas que buscam com grande ambição, riqueza, fama, poder, buscam notoriedade, e aí vai. Muitas pessoas empreendem uma busca desenfreada por poder e grandeza, por status, por posição. E muitas pessoas transforma essa busca numa verdadeira obsessão. E como eu disse a vocês, de repente nós vemos Salomão, um dos homens mais sábios que já viveu, né? Tudo dentro do seu contexto, é claro. E ele, com toda a sua sabedoria, depois de esquadrinhar, depois de buscar entender tudo que havia debaixo do sol, chegou à conclusão que tudo, tudo é vaidade. O que é vaidade? Quantas pessoas acham que, não, ah, o irmão ali, aquela roupinha diferente, vaidade. Ah, o fulano ali, vaidade. Na realidade, a vaidade que Salomão tanto fala é o efêmero. É o passageiro, é o transitório, é o vazio. Isso é a vaidade. O nosso texto de hoje é de uma profundidade enorme e revela uma sabedoria sem par na maneira como foi colocado. Quando Salomão fala que Deus impôs esse enfadonho trabalho aos filhos dos homens, ele não está falando do trabalho cotidiano, mas do trabalho incansável do homem, de buscar preencher esse vazio. Porque é assim. O homem, quando descobre que tudo é vaidade, ele descobre que de todas as coisas que buscou conquistar, dentro disso que eu falei para vocês, desde os valores, a grandeza, a exaltação, a ambição, o poder, o dinheiro, ele acaba descobrindo que tudo isso é um vazio. Tudo isso é transitório. Tudo isso passa. Então ele continua a busca para preencher esse vazio, que não foi preenchido com coisas, não foi preenchido com fama. Você não é a riqueza que você tem. Você não é a fama que você tem ou a beleza que você tem. Não estou dizendo para você não se arrumar, ser uma pessoa feia. Não, não, não. Pode se arrumar. Não estou dizendo para você não trabalhar e ter bens ou alguma segurança financeira. Não, pode. Mas isso é efêmero, isso é passageiro, isso é transitório, isso é vazio. Isso é vaidade. Por isso estamos falando da profundidade desse texto, porque Salomão experimentou tudo isso. Salomão experimentou de tudo que você possa imaginar, do bom, do melhor, do finíssimo, das riquezas, e de repente ele se encontra num verdadeiro vazio. E fala que Deus impôs esse enfadonho trabalho aos filhos dos homens, o trabalho incansável do homem de buscar preencher um vazio que não pode ser preenchido com nada. Você tem um espaço dentro de você que foi feito por Deus e só pode ser preenchido por Deus. Nada mais pode preencher esse espaço que só Cristo pode preencher. Satanás sabe dessa busca do ser humano por suas origens eternas, e ele tenta preencher isso, então, com o quê? Com coisas materiais, com farras, grandeza, dinheiro. As coisas deste mundo têm nos absorvido muito. Nossa visão da restauração eterna está ficando ofuscada pelas coisas terrenais. E mesmo como filhos de Deus, com uma esperança tão gloriosa, muitos de nós vivemos uma vida aflita. Vivemos, portanto, às vezes afligidos por não estarmos completamente, eu diria, satisfeitos. Salomão não tinha, faltava a ele a satisfação. Era uma busca insaciável pela satisfação, porque nada satisfazia Salomão a partir do momento que ele entendeu que tudo que ele tinha, possuía fama, mulheres, enfim, era tudo transitório. Ele continuava então vazio, precisava da satisfação do preenchimento completo. Talvez você esteja cansado dessa luta de buscar, buscar e nunca conseguir. Talvez você nem queira muito, talvez só o suficiente para viver. Mas nessa busca desenfreada pelo básico da sobrevivência humana, você esqueceu de separar tempo para Deus. E por isso você está sendo afligido. Às vezes eu fico triste porque nós não cremos nas palavras que Jesus diz. Não vos inquieteis, dizendo, que comeremos, que beberemos, com que nos vestiremos. Ele chega a falar, os gentios buscam essas coisas. O vosso Pai que está no céu sabe todas as coisas que vocês necessitam. Busquem em primeiro lugar o reino de Deus e a sua justiça, e todas essas coisas vos serão acrescentadas. E esse texto de Mateus começa falando a respeito do homem que, não é, na verdade, vai atrás da riqueza. É duro às vezes ver o povo do Senhor penando pela sobrevivência, deixando de lado uma promessa tão maravilhosa que promete suprir todas as nossas necessidades se nós buscarmos aquilo que é e deve ser a prioridade na nossa vida. Chego a dizer, prezados ouvintes, que nós pecamos contra Deus quando nos preocupamos com coisas do nosso dia a dia depois de ter conhecido o Senhor. Por causa do senhorio do Senhor na nossa vida, por causa da nossa fé e por causa da promessa. Salomão está certo. O Senhor, em sua misericórdia, está nos afligindo para corrermos para os braços dele em busca da segurança que nós precisamos. Exatamente, às vezes nós falamos tudo em nome da segurança. O sábio, com toda a sua sabedoria, não encontrou nada interessante debaixo do sol. Você tem encontrado? Você que, de repente, é uma pessoa que tem tudo, foi bem sucedido na vida, você acha que tem tudo na vida. Eu desafio você para, no momento qualquer da sua vida, que você pudesse se isolar, que você puder olhar para você mesmo

0: fria. O que está ali é o que nós somos. Não está ali a nossa obra. Não está ali os nossos bens. Não está ali a nossa fama. Nada. O que nós somos é aquilo ali. É isso que nós somos. Por isso nós precisamos de preencher a nossa vida, dando a Deus o espaço que é de Deus. O que você está procurando? Salomão não encontrou nada debaixo do sol. Tinha muito ouro, tinha joias. E você, o que você está procurando? O que você tem encontrado? Eu quero que você permita que o Senhor Jesus entre na sua vida. Olhe para Jesus, o sol da justiça. Permita que Ele preencha esse vazio que só Ele tem o poder para preencher. Esse vazio que você tem na sua alma, na sua vida. Permita que Ele seja o primeiro na sua vida. E você nunca mais sentirá falta de nada. Você saberá que os seus bens que você pode adquirir não é pecado. Podem estar ali para te servir, mas não serão mais esses bens senhores da sua vida. Você sabe que estão ali se precisar. E você nunca mais sentirá falta de coisa alguma. Sabe por quê? Porque Jesus foi, é e será o todo na sua vida. Você sabe que quando os seus bens perecerem, quando a sua fama perecer, quando ninguém mais der por você ou para você atenção alguma, o Senhor Jesus não te abandonará. Deus não te deixará sozinho. Você poderá ser, existe a possibilidade, mas não que será, é claro, não é desejo de ninguém. Abandonado até pela sua mãe e pelo seu pai, mas o Senhor não te abandonará. Muitas pessoas perdem as suas riquezas, consequentemente perdem os seus amigos. Quantas pessoas estão no ocaso da vida? Sozinhas, desprezadas. Ninguém nem sabe quem são essas pessoas, mas já foram pessoas conhecidas, pessoas famosas, pessoas ricas, depois de terem perdido tudo, perderam os amigos também. Raramente um ou outro fica ali com a pessoa que foi alguém e não é mais, mas Deus fica. Porque Deus, Ele preenche o vazio da sua vida para sempre. Então que o Senhor Jesus domine sobre a sua vida, domine sobre você agora e para sempre.
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0: paz do Senhor Jesus, queridos ouvintes. Esta é a madrugada do Socorro de Deus, falando diretamente dos estúdios do programa Voz da Libertação da Igreja Pentecostal Deus e Amor, seu irmão em Cristo, diácono George Lucas, e ao meu lado...
1: Presbítero Israel Martins, sejam muito bem-vindos, e no nome de Jesus...
0: Estaremos te acompanhando nesta programação abençoada. O Senhor nos trouxe até aqui esta madrugada para ser instrumento de Deus, canal de Deus para a tua vida, trazendo aquela mensagem de fé, intercedendo pela tua vida e transmitindo Jesus. Mas queremos a tua participação também, a tua interação. Já temos aqui em nossos monitores as mensagens dos irmãos que já estão nos acompanhando, enviando seu pedido de oração, enviando aqui sua mensagem. E qual é o número que eles podem estar participando conosco, Presbítero Israel?
1: Sim, com toda certeza. DDD 11 98292-3392. Esse é o nosso WhatsApp. Você vai deixar os seus pedidos de oração para clamarmos a Deus por você e com você. Repetindo novamente, o WhatsApp DDD 11 98292-3392 ou pelo telefone fixo 3208-2743. É isso mesmo, telefone fixo DDD 11 3208-2743.
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0: E já participando conosco, nós temos aqui mensagem dos ouvintes. Ana Maria fazendo seu pedido de oração. Nosso WhatsApp, também Sodoval, Gislande, também compartilhando uma mensagem bíblica, Angélica pedindo oração em favor de causas impossíveis, nas causas da justiça, e também pedindo oração pela sua gravidez. Para você que nos acompanha nesta madrugada de segunda-feira, você que teve um fim de semana abençoado nesta noite fria aqui na Grande São Paulo e na sua maioria do Sudeste brasileiro, Centro-Oeste brasileiro, sendo marcado por chuva e frio. Quem sabe você se sente sozinho? Temperaturas amenas costumam trazer um sentimento de solidão. Saiba que aqui nós estamos transmitindo Jesus e você jamais estará sozinha, porque Jesus Cristo, ele te contempla. Ele está enviando justamente eu e o presbítero Israel para transmitir, para trazer aquela palavra de fé abençoada. E nós já temos o nosso primeiro ouvinte que será atendido, está na linha.
1: Eu digo alô, bom dia, paz do Senhor Jesus.
4: Paz do Senhor Jesus, amém.
1: Com quem eu falo?
4: Com a Gisele de Goiânia.
1: Irmã Gisele de Goiânia. Irmã Gisele, qual é o seu pedido de oração, minha irmã?
4: Eu peço oração pela minha saúde, né?
1: Certo.
4: Para Deus me libertar da medicação que eu tomo.
1: Certo.
4: Irmã
1: Gisele, deixa eu te fazer uma pergunta. A irmã já serve ao Senhor?
4: Sim, eu sou da igreja Assembleia de Deus, mas eu acompanho vocês todos os dias.
1: Sim, sim.
4: Domingo, domingo, das 11 à meia-noite, da meia-noite à 1 até às 10 da manhã.
1: Que bênção. Então, a programação da rádio é um culto no seu lar, não é mesmo?
4: Sim.
1: Que bênção. Isso é muito, para nós é muito importante saber que... As ondas sonoras desta rádio, na verdade, saber que a Voz da Libertação tem alcançado almas e não tem apenas sido uma programação. Olha a hora, agora 1h43, e nós aqui na rádio falando de Jesus, entendendo que é muito importante a participação dos ouvintes, como a senhora está dizendo, da importância que a rádio tem sido na sua vida.
4: Muito importante, porque você vê que não é toda igreja que tem.
1: Sim, entendeu? Sim.
4: E quando tem, é só um minutinho de oração. Não tem oração que você faz para o mundo todo, porque não é só em São Paulo, é mundial.
1: Com certeza, com certeza. Irmã Gisele, o seu pedido de oração já está aqui anotado. Daqui a pouquinho, às 2 horas da manhã, estaremos fazendo aquele clamor por você e com você, tá bom?
4: Tudo bem, então.
1: Que Deus te abençoe, um ótimo dia.
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0: Esta é a Madrugada do Socorro de Deus. Participação aqui dos nossos ouvintes através do nosso WhatsApp, enviando mensagem aqui. Nós temos o irmão Pávila falando diretamente de São José dos Campos, pedindo, fazendo seu pedido de oração. O irmão Walklin falando diretamente de Manaus, lá do norte do Brasil, falando que está ligado nesta madrugada abençoada. É a programação da Rádio Deus é Amor. Já temos mais um ouvinte na linha. A paz do Senhor Jesus. Boa noite. Com quem eu falo?
5: Com a irmã Iraci, aqui de Vitória, Espírito
0: Santo. Iraci, de Vitória do Espírito Santo. Irmã Capixaba, não é verdade, minha irmã? Tudo bem, irmã Iraci?
5: Tudo bem.
0: Graças a Deus.
5: Eu quero pedir oração, irmão.
0: Qual é o teu pedido de oração?
5: É para o meu filho Leandro, que ele está um pouco afastado da presença de Deus, né? Ele é diácono da igreja e vai fazer muito trabalho na igreja, oração na madrugada, e vai gritar, e o pastor da igreja ofendeu ele, e ele ficou chateado e se afastou. Então, eu queria que o irmão orasse, que Deus possa levar ele de volta.
0: Amém. Estaremos orando logo mais às 2 horas, no clamor da madrugada, oração da madrugada. Estarei apresentando a vida do Leandro. E você crê que em nome de Jesus o Senhor vai restaurar o ministério do teu filho?
5: Eu creio, irmão. Eu creio porque eu orei, eu liguei para ele que minha irmã estava entubada. Minha irmã está no quarto, no hospital, graças a Deus. Ela já foi para a enfermaria. Saiu de bem. Sabe, irmão, eu sou da igreja, Deus é amor.
0: Sim.
5: Sou membro, sabe, irmão?
0: Irmã Iraci, eu posso notar que a irmã é uma mulher de muita fé, não é verdade?
5: Amém.
0: Então, minha irmã, a palavra de Deus diz que a oração do justo, ela pode muito em seus efeitos. Logo mais, daqui a pouco, às 2 horas, nós estaremos orando e o Senhor, mais uma vez, vai manifestar o seu milagre e a senhora vai ver a glória de Deus. Certa feita, Jesus falou para Marta: Marta, se tu creres, tu verás a glória de Deus. Eu digo nesta noite, irmã Iraci, se tu creres, tu verás a glória de Deus.
5: Eu creio. Irmão, também bota o nome de Sebastião Paulino também, presidencial, saiu da igreja também. Eu tô espírito.
0: Está anotado aqui e eu creio que o Senhor vai restaurar a tua casa, a tua família, em nome de Jesus.
5: Amém.
0: Tá
5: Amém,
0: bom, minha irmã?
5: Jesus,
0: fica na paz do Senhor Jesus e te prepara. Amém. Logo mais daqui, nós temos aqui mais ou menos uns 12 minutinhos. Prepara teu cantinho da oração. Já envia aí a mensagem para alguém que vai acompanhar essa oração também, que 2 horas nós estaremos na oração da madrugada.
5: Amém.
0: Fica na paz do Senhor Jesus, serva de Deus.
5: Eu também, amém.
1: Eu digo alô, bom dia, paz do Senhor Jesus. Com quem eu falo? digo alô, bom dia, a paz do Senhor Jesus, com quem eu falo?
6: A paz do Senhor Jesus Cristo.
1: A paz do Senhor, meu irmão, qual que é o nome do irmão?
6: É Sérgio, de Barra Bonita.
1: Irmão Sérgio, de Barra Bonita. O Sérgio, qual é o seu pedido de oração?
6: Tira a baixa de Deus, peraí. Eu queria
1: oração
6: para minha irmã, chamada Lucilene, é negócio de vício, libertação.
1: Lucilene
6: Regina, Lopes seu Zé, do rádio atrapalha, né?
1: Sim, se tiver alto, atrapalha.
6: Se tiver alto,
1: isso, né? Toda vez que o irmão ligar, quando estiver ao vivo, o irmão baixa o rádio para conseguir nos ouvir e não dar nenhuma interferência.
6: Ah, tá, eu baixei.
1: Certo. Mais algum pedido específico, meu irmão?
6: É, para mim também. Para mim, a Sérgio.
1: Certo.
6: Vera Lúcia Lopes
1: Eusébio. Ok. Irmão Sérgio, deixa eu te fazer uma pergunta. O irmão já serve a Cristo, irmão?
6: Não, eu sei o pai de outra igreja, só, né?
1: Sim. Não, mas serve a Cristo, né? Graças a Deus.
6: Sim, graças a Deus.
1: Que benção, meu irmão. Que benção. Então tá bom, daqui a pouquinho, às duas horas da manhã.
6: Eu tava orando meia-noite com vocês, eu tava orando meia-noite.
1: Que benção. Daqui a pouquinho estaremos fazendo aquele clamor pela sua vida.
6: Uma vez o pastor falou comigo, falou no rádio, falei, eu recebo tudo em nome de Jesus.
1: Sim.
6: Aí eu devolvi R$4.000 de dízimo para a igreja.
1: Que bênção.
6: Fiz um propósito, né?
1: E Deus honrou. E Deus honrou.
6: Honrou.
1: Então vale a pena semear nesse ministério, né, irmão Sérgio?
6: Vale a pena. Eu semeei o dinheiro também. Eu fiz um propósito também. Só que a minha irmã continuou bebendo ainda, né?
1: Sim. Mas o propósito que você fez, Deus respondeu com fogo.
6: Esse outro respondeu agora.
1: Glória a Deus.
6: Agora, outros, essa minha irmã tem 20 aí do Chilene?
1: Sim.
6: Já o rei, já.
1: É como diz a palavra do Senhor.
6: Orando, né?
1: Como diz a palavra do Senhor, né, no livro de Eclesiastes, capítulo 3, e o versículo 1, que para tudo há um tempo, debaixo do céu. Não é verdade? Então.
6: Esse outro meu aí fazia tempo que eu tava orando também.
1: Isso. Glória a Deus. Mas Deus é fiel e nós cremos que o Senhor irá ligar aqui para contar, testificar do milagre que Deus fez na vida da sua irmã em nome de Jesus. Você crê?
6: Eu creio. Não.
1: Ah, então toma posse da vitória em nome de Jesus.
6: Posse.
1: Que Deus te abençoe, irmão Sérgio. Até daqui a pouco.
6: Deus abençoe você e toda a sua família. Tá?
1: A paz.
0: Uma hora e 51 minutos, agora nós vamos com aquele quadro especial, Clínica da Alma, com o psicólogo Jessé Ávila, com o tema Estado Constante de Alerta.
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8: Olá, seja muito bem-vindo a mais um episódio do Clínica da Alma, um espaço para falarmos sobre saúde mental, qualidade de vida, inteligência emocional e desenvolvimento interior, sempre de forma leve, prática e com base científica. Você sabia que o cérebro humano não foi criado para permanecer em estado contínuo de tensão e, ao mesmo tempo, no estado de vigilância, como acontece atualmente com muitas pessoas? Por essas razões é que hoje nós vamos falar por que tantas pessoas vivem nesse estado constante de alerta. O estado constante de alerta acontece quando o cérebro interpreta o ambiente como ameaçador por longos períodos, ativando assim, repetidamente, mecanismos de sobrevivência. Situações como excesso de informação, pressão financeira, conflitos familiares, redes sociais, medo do futuro e sobrecarga emocional mantém o sistema nervoso em hiperatividade. Com isso, o organismo libera cortisol e adrenalina com frequência elevada, que pode gerar ansiedade, irritabilidade, cansaço mental, dificuldade para relaxar e alterações no sono. É o exemplo da pessoa que acorda já pensando em problemas, pega o celular imediatamente, passa o dia preocupada, sente dificuldade em descansar e, mesmo nos momentos de lazer, lazer, entretenimento, descanso, continua mentalmente acelerada. O corpo está em casa, mas a mente continua em modo de sobrevivência. Por isso, eu tenho aqui 5 dicas práticas que pode ajudar você ou alguém da sua família. Número 1. Observe os sinais do seu corpo. Tensão muscular constante, irritação frequente, dificuldade para descansar e sensação de perigo iminente podem indicar uma sobrecarga emocional acumulada. Número 2. Reduza estímulos excessivos ao longo do dia. Excesso de notícias, redes sociais e informações negativas aumentam o estado de alerta cerebral. Pequenas pausas mentais ajudam o cérebro a desacelerar. Número 3. Crie momentos reais de descanso emocional. Descansar, é claro que não é apenas dormir, é também permitir que a mente tenha períodos sem cobranças, excesso de telas ou preocupações constantes. Penúltimo, desenvolva estratégias de autorregulação emocional. Respiração profunda, atividade física, espiritualidade, escrita emocional e momentos de silêncio. Essas atividades ajudam a reduzir a hiperativação do sistema nervoso. E por último, procure ajuda se o alerta constante se tornou já uma rotina. Quando a ansiedade, tensão e medo começam a comprometer a qualidade de vida, ao mesmo tempo sentir que há dificuldades com relação a relacionamentos e sono, o acompanhamento profissional pode ser importante. Por isso, Viktor Frankl disse que entre o estímulo e a resposta existe um espaço. E nesse espaço está o nosso poder de escolha, que você faça escolhas inteligentes. E aí, você gostou desse conteúdo? Então, compartilhe a nossa programação com amigos e familiares. Continue aí nos acompanhando e fique atento, porque a qualquer momento estaremos de volta com mais reflexões que podem transformar a sua vida. Um forte abraço e até breve.

Muito bem, queridos ouvintes, 1:59 e nós vamos de prefixos das emissoras.

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1: Soberano Deus, eterno Pai, agradecemos, meu Pai, ao Senhor, por esta madrugada, meu Deus, a qual o Senhor preparou para estarmos em Tua presença. Senhor, olha aí quantos milhares e milhares, meu Deus, de ouvintes orando conosco nesse momento. Pessoas clamando conosco do sítio, pessoas clamando conosco das fazendas, pessoas clamando conosco, meu Pai. Ah, Espírito Santo, dos hospitais, clamando conosco, meu Pai, de dentro desse transporte público, de dentro desse transporte, meu Pai, privado, meu Pai, visita nesse momento de oração, ó Senhor, esta pessoa que está aí, meu Deus, tão angustiada, tão oprimida, meu Pai, meu Deus, porque ela quer sair desse hospital, essa pessoa que já fez exames minuciosos, meu Deus, mas nada, meu Pai, os médicos não descobrem qual é a causa desta febre, qual é a causa desta dor. Ô Espírito de Deus, toca agora do alto da cabeça aos pés deste ouvinte agora, arrancando toda dor, arrancando toda enfermidade, seja esta enfermidade de ordem patológica, ou seja esta enfermidade de ordem espiritual. Meu Deus, como diz a Tua palavra, meu Deus, ah, Espírito Santo, ah, Espírito de Deus, aquele que habita no esconderijo do Altíssimo, à sombra do Onipotente, descansará. Direi do Senhor, Ele é o meu Deus, o meu refúgio, a minha fortaleza, e nele confiarei. Porque Ele te livrará do laço do passarinheiro e da peste perniciosa. Ele te cobrirá com as suas penas, e debaixo das suas asas estará seguro. A sua verdade é escudo e broquel. Não temerá espanto noturno, nem seta que voe de dia, nem peste que ande na escuridão, nem mortandade que assole ao meio-dia. Mil cairão ao teu lado, 10.000 à tua direita, mas tu não serás atingido. Somente com os teus olhos olharás e verás a recompensa dos ímpios, porque tu, ó Senhor, sim, meu Deus, o Senhor é o nosso refúgio. Sim, Senhor, o Altíssimo é a tua habitação. Nenhum mal te sucederá, nem praga alguma chegará à tua tenda, porque os seus anjos darão ordem ao teu respeito para te guardarem em todos os teus caminhos. Eles te sustentarão nas tuas mãos para que não tropece com teu pé em pedra. Pisará o leão e a áspide, calcará aos pés o filho do leão e a serpente. Pois que tão encarecidamente me amou, eu também o livraluei, poluei no alto retiro, porque conheceu o meu nome. Ele me invocará e eu lhe responderei. Estarei com ele na angústia, livraluei e o glorificarei. Dar-lhe-ei abundância de dias e lhe mostrarei a minha salvação. Senhor, eu apresento em Tuas mãos agora, meu Pai. Meu Deus, quantas pessoas agora, meu Pai, clamando pelo seu familiar que se encontra no vício das drogas, nos vícios, meu Pai, malignos, visita o nosso irmão Sérgio. Ah, meu Pai de Barra Bonita, que pede oração em prol da sua irmã, meu Pai, para que o Senhor liberte esta moça. Ah, meu Pai, liberta a irmã do teu filho, dá saúde para o teu filho, meu Pai, dá força, dá graça, dá ânimo, Senhor. Eu apresento nas tuas mãos, meu Pai, nesse momento de oração, os nossos amigos, meu Pai, seminaristas, que estão ali, meu Pai, no seminário pastoral, que estão ali, meu Pai, na escola teológica Deus é Amor, meu Pai. Visita, meu Pai, nesse momento de oração. Visita os teus filhos, guardando, livrando. Meu Pai, dá força para eles conseguirem permanecer, meu Pai, firmes, meu Pai. Porque como é, meu Deus, a batalha travada, meu Pai, quando se dedicamos ao estudo, à oração, à busca. Meu Deus, visita os teus filhos, esses que saíram de outros estados, meu Pai. Meu Deus, para, meu Deus, se dedicar, meu Pai, à tua obra. Segura na mão dos teus filhos, visita as suas famílias que estão longe, meu Pai. Oh, meu Deus do céu, eu apresento meu Pai eterno, visita nesse momento de oração a nossa irmã Eva, meu Pai. Visita a sua casa, visita o seu lar com cura, com libertação, com providência. Visita a tua filha, socorre ela com a tua mão de misericórdia. Meu Deus, guarda a tua filha de toda calúnia, de toda cilada do maligno. Senhor, eu apresento, meu Pai, nesse momento de oração, eterno Deus. Visita os caminhoneiros, olha esse homem que nos ouve agora da boleia desse caminhão. Oh, meu Deus, desperta esse homem, livra ele de não dormir no volante, Pai. Livra ele, meu Pai, do assalto, do latrocínio. Oh, Espírito de Deus, eu apresento nesta madrugada, meu Deus, a nossa diretoria. Sim, meu Deus, a diretoria deliberativa, a diretoria, meu Pai, deliberativa, a nossa querida irmã, Pai, presidente, a nossa irmã Irene Miranda, toma a tua serva nas tuas mãos, dando saúde, dando grande livramento, Pai. Toma, meu Deus, o presbítero Davi Miranda Neto, a sua esposa, os seus filhos, em tuas mãos. Toma a nossa irmã, Pai, cantora Débora Miranda, pastor Lorival de Almeida, toma nas tuas mãos a diretoria executiva, meu Deus. Toma, meu Pai, a vida do pastor Milton de Almeida. Meu Pai, a sua querida esposa, a nossa irmã Cléria, meu Pai. Visita, meu Deus do céu, o pastor Marcos Magno, a sua família, o seu lar, o pastor Fabrício Beata e a sua respectiva família, o pastor Jerry. Visita, meu Pai, visita o pastor Wilson Siqueira, visita a nossa irmã Maria Josefina, meu Deus. Eu apresento nesta madrugada, em tuas mãos, ó eterno Deus, visita nesse momento, meu Deus, de oração, os presídios, meu Pai, as penitenciárias masculinas, femininas, meu Pai, que o Senhor venha salvar essas almas, libertar. Sabemos que a pior prisão não é a física, mas é a prisão espiritual. Quantas pessoas estão presas agora, aparentemente livres, mas espiritualmente amarradas, meu Pai, por espíritos malignos, como aquele moço que morava naquela ilha por nome de Gadara. Aquele homem, meu Pai, que as pessoas tentavam ajudar ele, mas ninguém conseguia. Tentavam amarrar ele para evitar que ele se ferisse, mas ninguém conseguia. Porque as cadeias que lhe prendiam não eram cadeias, meu Pai, físicas, mas sim cadeias espirituais. Liberta este ouvinte agora, meu Pai, desta cadeia, meu Pai, do vício, o vício da bebida, o vício, meu Pai, das drogas. Liberta esse homem agora, liberta, meu Pai, esta mulher agora. Oh, meu Pai, desfaz agora todo laço do maligno, despedaça agora todo jugo do maligno, como diz a tua palavra no livro de Isaías, capítulo 10 e o versículo 27, que diz: ah, meu Pai, que pelo poder da unção será quebrado todo jugo. É a tua unção que despedaça o jugo, meu Pai. Despedaça o jugo do maligno agora. Desfaz agora, meu Pai, todo mal. Sim, meu Deus, levanta esse homem que está caído. Dá força, meu Deus, para esse que se encontra fraco. Meu Deus, usa os lábios do teu servo que seguirá orando, que seguirá clamando. Usa os lábios do teu servo, Pai. É o que eu te peço, meu Deus, em nome de Jesus, Senhor.
2: Ao nosso coração, Espírito Santo, oh meu Deus, em intercessão, meu Pai, daqueles que de joelhos dobrados, Senhor, estão clamando, suplicando a Ti, Senhor, pois, Senhor, como diz a Tua palavra, sem mim nada podes fazer. Fala, Senhor, meu Deus, em nome de Jesus. Fala, Senhor, meu Deus, aleluia, aos corações do Teu servo, como diz a Tua palavra, que o Teu Espírito Santo, meu Deus, Ele intercede por nós, com gemidos inexprimíveis, ó Deus, aquilo que com palavras não podemos expressar. Senhor, meu Deus, que o Senhor possa levar até os altos céus. Ó, meu Deus, aleluia, visita o coração, sonda, Senhor, o coração de cada ouvinte, de cada internauta, Senhor, que nos ouve, Pai. Oh, meu Deus, quantos de coração quebrados, quantos feridos, quantos entristecidos, enlutados, Senhor. Quantos, ó Pai, chegaram, Senhor, meu Deus, ao fim do seu momento de êxtase, do fim de semana, e agora conclui-se esse domingo, ó Pai, em tristeza, em solidão, quem sabe com um sentimento vazio da sua alma, em que cai e se inicia mais uma semana de rotina. Quem sabe gastou até todo o seu dinheiro neste fim de semana e começa-se mais um mês em dívidas, Senhor, em preocupações. Ah, meu Pai, oh meu Deus, a qual foram invertidos em alegrias, em prazeres que não satisfizeram a alma. Oh, meu Deus, mas nesta madrugada é a madrugada do socorro de Deus, ó Pai. Oh, meu Deus, que o Senhor possa contemplar dos altos céus este coração, esta alma, e com grande misericórdia, com sublime e infinita misericórdia, o Senhor possa alcançá-la. Alcança, Senhor. Alcança, meu Deus, com misericórdia. Alcança, Senhor, meu Deus, com socorro. Alcança com alívio. Alcança, meu Deus, aleluia, com amparo para esta mente conturbada e perturbada. Oh, meu Deus, alivia, alivia o fardo, Senhor. Alivia o fardo da preocupação. Alivia, meu Deus, aleluia, o fardo, Senhor, do desespero, da culpa, meu Pai. Oh, meu Deus, mas que tais dores, tais necessidades, Senhor, sirva, meu Deus, para levar esta pessoa, esta alma, Senhor, a dobrar os joelhos para falar contigo, a clamar, Senhor, a pedir ajuda. Sim, meu Deus, porque o Senhor declarou: vinde a mim, todos vós que estáis cansados, oprimidos e sobrecarregados, que eu vos aliviarei. Alivia nossa alma, Senhor. Alivia, Senhor, este coração tão, meu Deus, sobrecarregado das tristezas desta vida. Oh, meu Deus, socorre. Socorre o cansado, socorre o aflito, socorre o enfermo, Jesus. Oh, meu Deus, eu oro, meu Pai, por todos aqueles que deixaram seus pedidos de oração no nosso WhatsApp, no decorrer desta programação estiveram ligando, meu Pai. Eu oro, Senhor, pela irmã Iraci, pela libertação do seu filho, Leandro, E quantos filhos, ó Pai, estão precisando de libertação? Quantas mães, quantos avós e pais estão de joelhos dobrados, clamando, Senhor, clamando por libertação dos seus filhos, clamando, Senhor, pelo Teu favor para os seus filhos, clamando, Senhor, até mesmo pelo sustento, pelo pão, Senhor, do café da manhã, dos seus filhos. Oh, meu Pai, o Senhor sabe, meu Deus, aleluia, a preocupação que cada um tem, que cada um carrega. Oh, meu Deus, eu te peço que o Senhor se mova de íntima compaixão, quando o Senhor olhou para aquela mulher, aquela viúva, Senhor, à beira do caminho, meu Deus, aleluia, a qual tinha perdido tudo, Senhor, e o Senhor se moveu de íntima compaixão. Que o Senhor possa se mover de íntima compaixão, meu Deus, aleluia, por aqueles que estão clamando, a qual tiveram, quem sabe, até mesmo a morte da esperança, da alegria dos seus sonhos, ó Deus. Visita agora, meu Pai. Oh, meu Deus, quantos pais estão de joelhos dobrados, clamando, como o Senhor, meu Deus, aquela mulher, a esperando nem que sejam as migalhas que caem da mesa do seu Senhor, querendo uma libertação pelos seus filhos, pelas suas filhas, por netas, Senhor, porque não aceitam que Satanás domine, tome conta, Senhor, da vida desses seus filhos e filhas amados. Oh, meu Deus, liberta, visita, Senhor, vai ao encontro, Espírito Santo, seja onde estiver, seja, Senhor, naquele bar, naquela festa, naquela biqueira, oh, meu Deus, naquelas más companhias, envolvido com drogas, com tráfico, com prostituição, envolvida, Senhor, e mais amizades longe de Ti, vai ao encontro agora, Senhor, e dai o grande livramento, meu Pai. Livra, Senhor, dos acidentes de trânsito, livra, Senhor, da bala perdida, livra dos assaltos, livra, Senhor, livra, meu Deus, de todo mal, meu Pai, e traz de volta para casa, oh, meu Deus, que possam conhecer a Ti, que possam, Senhor, conhecer o Teu nome, se arrependendo dos seus pecados e confessando a Ti como Senhor e Salvador. Quantos, meu Deus, quantos, Senhor, estão nos vícios do álcool, das drogas, nos vícios comportamentais, ó Deus. Esta vida, Senhor, que deseja abandonar os seus vícios, que deseja abandonar esta conduta que só leva à ruína, que só leva à desgraça, que só leva à tristeza, Senhor, mas não tem força de sair da sua condição, não tem força de abandonar esta condição de miséria, meu Deus. Oh, meu Deus, em nome de Jesus Cristo, queima, Senhor, toda a força maligna. Quebra, Senhor, as correntes e grilhões, tal como o Senhor libertou, tal como o Senhor libertou aquele endemoniado de Gadara, Senhor, liberta, meu Pai, liberta esta vida, liberta, Senhor, esta família, liberta esta casa, Senhor, das opressões e domínios malignos, Senhor, o sangue de Jesus tem poder, que haja, Senhor, paz, que haja, Senhor, a Tua presença, em nome de Jesus Cristo. Oh, meu Pai, que desta oração possa sair virtude, Senhor, que desta oração possa sair salvação para a alma cansada e aflita, cura, Senhor, para os enfermos. Oh, meu Deus, eu oro por esta gestante, meu Pai, prestes a dar à luz, acompanha ela, Senhor, acompanha ela, meu Pai, para que tenha um parto, Senhor, abençoado, um parto seguro, meu Deus, aqueles que estão na espera, Senhor, de fazer esse procedimento cirúrgico, ou quem sabe, Senhor, na espera de um diagnóstico de exame, meu Deus. Oh, meu Pai, dai o grande livramento, traz a cura, em nome de Jesus Cristo. Oh, meu Deus, ajuda-nos, Senhor, dai-nos uma semana abençoada, sim, meu Deus, esta madrugada de segunda-feira, onde o mundo, Senhor, jaz no maligno, onde, Senhor, meu Pai, As previsões, oh meu Deus, não apontam para melhorias. Oh meu Pai, dai o grande livramento nesta noite. Livre os guarda de todo mal. Acampa teu exército de anjos, Senhor, nesta casa. Livra, Senhor, das intempéries, da chuva, dos alagamentos, Senhor. Em nome de Jesus Cristo, livre e guarda, meu Pai. Guarda, Senhor, o Brasil, Senhor. Dai o escape, o livramento, Senhor, para aqueles que te servem, para aqueles que não conhecem o teu nome também, Senhor, para que através do teu livramento possam todos ter um encontro contigo. Recebe, Senhor, a nossa oração. Recebe, meu Deus, o nosso clamor, em nome de Jesus. Amém.

esta foi a madrugada do socorro de Deus, esta foi a oração da madrugada, o clamor da madrugada. E para você que fez esta oração conosco e sentiu em seu coração o desejo de entregar a tua vida a Jesus Cristo, faça esta oração comigo. Senhor meu Deus, reconheço que sou pecador e me arrependo de todos os meus pecados. Neste momento, desejo entregar a minha vida a Ti, Senhor. Aceito o Senhor como único Senhor e Salvador da minha vida. Perdoa os meus pecados e escreve o meu nome no livro da vida. Me sela com o Teu Espírito Santo e me ajuda nesta caminhada. Para você que tomou esta decisão, saiba que essa foi a melhor decisão da tua vida. Agora você faz parte da família daqueles que hão de herdar a salvação e morar com Cristo Jesus. Seja muito bem-vindo à Igreja Pentecostal Deus é Amor. Mais do que uma igreja, uma família. E para isto, nos envie uma mensagem, compartilhe esta grande notícia, enviando uma mensagem para o e-mail queroaceitarjesus@ipda.com.br.

0: esta foi a oração da madrugada. Que você possa ter sido tocado, impactado por esta oração. E se você que nos acompanhou nesta oração recebeu uma cura, sentiu a virtude do Senhor entrando na tua vida, conte conosco. Envie uma mensagem para o nosso WhatsApp contando o teu testemunho. Nosso WhatsApp, DDD 11 982 92 33 92. Compartilhe, testifique, faça como aquele homem que, após receber a cura de Jesus Cristo, ele veio e agradeceu. Muitas vezes nós recebemos curas, presbítero Israel, recebemos milagres da parte do Senhor na nossa vida e guardamos para nós mesmos, quando nós devemos externar, porque quem sabe aquilo que nós acabamos de passar e foi superado, intermédio do milagre de Jesus Cristo, é exatamente o que outra pessoa está passando.
1: Com toda certeza, são os famosos roubadores de bênção. A palavra do Senhor nos diz que 10 leprosos foram curados e apenas um voltou para agradecer. Esta é a madrugada do socorro de Deus, e a palavra do Senhor, ela nos diz no Evangelho de Jesus Cristo, segundo escreveu Mateus, no capítulo 7, e o versículo 7 diz assim: pedi e dar-se-vos-á, buscai e achareis, batei e abre-se-vos-á, pois todo aquele que pede recebe, e o que busca encontra, e a quem bate, abre-se-vos-á. Então, meu irmão, aqui Jesus está falando de oração. Jesus está incentivando o povo a buscar, a orar, a buscar a presença de Deus. Então, continue persistindo, insistindo na sua vitória.
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Tá comigo? 2 horas e 35 minutos. 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

0: 1h42, nós vamos agora com o quadro. Nós vamos agora com o quadro Bíblia em Foco, com o pastor Anderson Arese, com o tema Arrependimento.
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3: A paz do Senhor Jesus, irmãos e ouvintes do programa Voz da Libertação. Aqui quem vos saúda é o seu irmão em Cristo, pastor Anderson Arese, para mais uma reflexão. O tema de hoje é arrependimento. Lucas 3, verso 8 diz: deem frutos que mostrem o arrependimento, e não comecem a dizer a si mesmos: Abraão é nosso pai. Pois eu digo que destas pedras Deus pode fazer surgir filhos a Abraão. Arrependimento é o tema central do Evangelho, da mensagem divina. O significado de arrependimento, muitas vezes, é oculto de muitas pessoas. Nós precisamos aprender corretamente o que significa arrependimento. Alguns acreditam que arrependimento é o mesmo que parar de pecar. Mas a palavra do original grego, metanoia, significa dar meia volta, mudar de direção. Ou seja, um giro de 180 graus na direção oposta. Arrependimento não significa somente parar, mas sim mudar de direção. Um exemplo disso está em Lucas 19, com Zaqueu. Após estar na casa com Jesus e ser confrontado pela pregação do reino de Deus, Zaqueu ele levantou-se e disse ao Senhor: olha, Senhor, eu estou dando a metade dos meus bens aos pobres, e se alguém que eu extorqui alguma coisa, eu devolverei 4 vezes mais. Isso sim é arrependimento, mudança de direção. Zaqueu roubava, e o seu pecado era prejudicar as pessoas, pois ele amava as riquezas. Mas o que significa arrependimento? Parar de roubar? Não. Arrependimento significa dar meia volta. Se roubava, agora abençoa e dá. Ele resolve dar a metade dos seus bens aos pobres. Ele caminha na direção oposta. Não adiantava Zaqueu ir ao templo para limpar o lugar. Não adiantava Zaqueu querer cantar para Deus ou fazer qualquer outra atividade para o Senhor, pois o seu problema era roubar. Então, o arrependimento, no caso de Zaqueu, era parar de roubar, trabalhar e dividir o seu dinheiro. Outro exemplo maravilhoso de arrependimento está registrado em Atos 16, do verso 25 ao verso 34. Quando Paulo e Silas são presos, apanham muito dos guardas. Mas na cela, perto da meia-noite, eles estavam cantando e orando, e as cadeias elas se abriram. Os guardas ficaram desesperados quando perceberam que as portas das celas estavam abertas e acreditavam que os presos tinham fugido. O carcereiro decide então matar-se diante daquele cenário, mas Paulo clama em alta voz dizendo: não faça isso, estamos todos aqui. Imediatamente o homem pergunta a Paulo: senhores, o que eu devo fazer para ser salvo? E Paulo respondeu: creia no Senhor Jesus e será salvo, você e os da sua casa. Então aquele soldado leva Paulo para sua casa, arrependido. O que ele faz? Ele deu o seu dinheiro? Não. Arrependimento, nesse caso, não envolvia dinheiro, pois o pecado era violência. Ele ia aprender a ferir e machucar como carcereiro. Se esse era o seu pecado, como deveria dar meia volta? Ele deveria agora se retratar. Esse mesmo homem aparece em Atos 16 e 33, lavando os ferimentos dos presos, sendo logo em seguida batizado, ele e todos os seus. O homem que talvez tivesse aberto as feridas de Paulo, estava agora lavando-as e aplicando medicamento. Quando nós olhamos para o arrependimento, nós entendemos que não é apenas o abandono da prática, mas sim é tomar uma direção oposta. Aquele que roubava, agora não rouba mais, mas também abençoa o seu próximo. Aquele que era violento, agora não fere mais, mas também ajuda a sarar o seu próximo. Esse é o verdadeiro sentido do arrependimento. Ainda em Efésios capítulo 4, verso 25 a 32, Paulo ele vai apresentar o padrão de arrependimento, dizendo: quem mentia, passe a falar a verdade. Quem se irava facilmente, não dê desculpas, mas resolva a situação antes do pôr do sol. Quem roubava, trabalhe e passe a repartir com o necessitado. Quem falava bobagens, use as palavras somente para edificar. Quem era cheio de amargura, seja agradecido e doce. Quem caluniava, aprenda a elogiar e a bem dizer. Quem era cruel, seja bondoso. Quem guardava mágoa, aprende a perdoar. Em qual dessas você precisa dar meia volta? Que o Senhor possa iluminar o nosso entendimento para realmente vivermos uma vida de arrependimento, porque o arrependimento precisa necessariamente produzir frutos visíveis e tangíveis. Que Deus vos abençoe.
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1: Meu nome é José Aparecido de Jesus, eu moro ali em Santana de Parnaíba. Eu quero contar um testemunho para que muitos prestem atenção no que Deus faz na vida da gente. Eu sou um ex-drogado. Eu não vivia sem se drogar ali na maconha, na cocaína, porque foi muito tempo, desde a idade de 16 anos até os meus 45 anos, eu usava droga e na bebida também. E sempre Deus usava pessoas, servos de Deus, para dizer para mim que Deus tinha obra na minha vida. Eu sempre procurava, muitas vezes, até se drogando, em lágrimas eu perguntava para Deus, que obra que é essa? E quando foi um dia, eu desci para o Rio de Janeiro, que eu sempre descia para lá para pegar droga, para se drogar. E vim do Rio de Janeiro para cá. Aí eu chamei uns dois companheiros para que nós fôssemos se drogar. Aí eu fui no bar, e cheguei nesse bar. Quando eu pedi a bebida para o dono do bar, ele colocou a bebida, eu fui pegar na bebida, eu não consegui pegar na bebida. Algo dizia para mim, não, uma autoridade muito grande. E eu deixei essa bebida e saí. Eu catei a droga que estava comigo, guardada, joguei fora e segui para minha casa. Eu já estava quebrantado. E saí, fui para a seguida da minha casa e fui subindo. E no meio do caminho, vinha vindo uma senhora, uma serva de Deus. E disse, olhou para mim e disse assim, moço, Jesus te ama tanto. Igreja, na hora, aquilo foi abaixo. Aí eu fui saber que Deus, que o nosso Senhor Salvador Jesus Cristo me amava. Quando cheguei em minha casa, coloquei uma roupa e fui para a casa do Senhor. Aí eu vi uma placa, Igreja Pentecostal Deus é Amor, o Senhor dizia para mim, é aqui. Que aonde... Glória a Deus pela misericórdia de Deus. Eu estou servindo a Deus até hoje. E a minha libertação, como Deus é maravilhoso, foi algo tremendo, imediato. E o inimigo lutou muito para que viesse aquele gosto, aquele o cheiro da droga vir no meu nariz. Veio no meu nariz para tentar me colocar de novo nas drogas. Mas pela misericórdia de Deus eu venci. A minha vida, hoje, está uma maravilha. Nos pés do Senhor, onde eu faço a obra de evangelização nos hospitais. E nas ruas, onde eu passo, e sempre com os meus ouvidos atentos à voz do Espírito Santo de Deus, eu quero fazer um apelo. Não deixe o mundo te vencer. E o que você tem que viver hoje é Jesus Cristo. Eu agradeço a oportunidade. Em nome de Jesus. O meu nome é José Aparecido de Jesus. Moro ali em Santana de Parnaíba, na Rua Verona, número 39.
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1: 3:01.
2: Do coração procedem as saídas da vida. Se você encontra-se triste, aflito ou desesperado, permita que Deus venha fazer morada em seu coração e verás o viver feliz de uma nova vida.
3: Na minha aflição clamei ao Senhor, gritei por socorro ao meu Deus. Do seu templo ele ouviu a minha voz, meu grito chegou à sua presença aos seus ouvidos. Salmos capítulo 18, versículo 6.
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prezado ouvinte, que Deus abençoe você. Sou o pastor Lonival de Almeida, programa Voz da Libertação continua no seu rádio. E agora nós temos nosso momento de oração na nossa programação. Prepara o seu coração aí. Vamos falar.

grande Deus, Pai de toda a glória, mais uma vez nós estamos na presença do Senhor. Pedimos licença, Deus, para adentrar diante da sua face. Ao mesmo tempo, ó Deus, que entendemos que o Senhor nos dá ousadia para adentrarmos ao teu santuário. E aqui estamos, ó Deus, agradecendo o Senhor, glorificando o nome do Senhor, exaltando o Senhor pela sua grandeza e pela sua bondade. Deus de poder, Deus de misericórdia, muito obrigado, ó Deus, pelo socorro que o Senhor tem sido para nós sempre. Muito obrigado, ó Deus, pelo respaldo e pela aprovação que o Senhor tem nos dado a cada dia, a cada instante da nossa vida. Purifica-nos de todo mal, Senhor. Eu estou diante do Senhor com inteireza de coração. Estou diante do Senhor com uma fé completamente viva, com o coração santificado, purificado, com o corpo limpo. Sim, Senhor meu Deus, sei que os nossos ouvintes também da mesma forma se aproximam do Senhor assim. Porque é dessa forma que nós sabemos, ó Pai, que seremos atendidos nas nossas petições. É dessa forma, Senhor meu Deus, que nós sabemos que seremos atendidos em todas as nossas necessidades pela fé. Perdoa os nossos pecados, meu Deus. Perdoa as nossas iniquidades. Senhor, esse ouvinte, ó Deus, que na realidade, ó Pai, sabe que não é que cometeu algo corriqueiro, porque, Senhor, às vezes nós pedimos ao Senhor perdoa os nossos pecados. E nós sabemos, ó Deus, que nós temos as nossas coisas corriqueiras. Mas sabemos, ó Deus, que muita gente está vivendo um verdadeiro suplício por causa de coisas premeditadas, profundas e pecados gravíssimos em suas vidas. Mas a esse também, ó Deus, como o Senhor é conhecedor dos corações, nós pedimos que o Senhor o purifique. Se há arrependimento nesse coração, purifica agora, Senhor meu Deus, de todo mal, de todo pecado, de toda iniquidade. Deus de poder, eu agradeço o Senhor por ser o meu Deus. Eu agradeço o Senhor por ser o Deus de tantas pessoas que estão orando conosco agora. E agradeço o Senhor porque certamente o Senhor será Deus de tanta gente que está nesse momento, ó Deus, na encruzilhada da decisão. Senhor de poder, de misericórdia, eu estou orando aqui, Senhor, com tranquilidade. Muitos ouvintes estão orando comigo porque gostam de falar com o Senhor. Quem é que não gosta de falar com o Pai? E, Senhor meu Deus, nós estamos orando com tranquilidade. Sabemos que o Senhor já falou conosco. Em resposta à sua palavra, nos aproximamos do Senhor. Estamos falando contigo. Estamos, ó Deus, nesse diálogo aberto, com tranquilidade, Senhor, é verdade. Mas eu sei também, ó Deus, que tem tanta gente que fala contigo aos berros. Pessoas, Senhor meu Pai, que estão num desespero inenarrável. Pessoas, Senhor meu Deus, que a situação está tão difícil, que essas pessoas, ó Pai, não sabem mais o que fazer. Sei, ó Pai, que às vezes nos deparamos em nossa vida com situações difíceis. Às vezes vemos pessoas que a nossa única reação em relação a elas é dizer, meu Deus, coitado, coitada. Senhor, nesse momento eu sei que muitas pessoas estão coitados, coitadas. Muitas pessoas estão vivendo um martírio. Muitas pessoas, ó Deus, estão realmente com os seus olhos como se fossem uma fonte de lágrimas. São situações familiares, situações de emprego, financeiras, situações de perdas. Quanta gente perdeu tanto no dia de hoje, meu Pai. Talvez aquele membro da família desaparecido. Família destruída, o inimigo veio, enganou, fez o que tinha de fazer e fez dessa forma. Senhor meu Deus, Senhor meu Pai, eu peço ao Senhor em nome de Jesus. Visita esse lar, ó Deus, que
está sendo consumido por essa dor. Visita esse jovem, essa criancinha, essas pessoas, ó Deus, que de repente ficaram ou tomaram consciência de acontecer ou de estar acontecendo uma grande perda nesse momento. Pessoas, ó Deus, que se prostraram, perderam as forças. E, meu Pai, estão prostradas por completo em lágrimas. Eu sei que o Senhor pode visitar agora, Senhor meu Deus. Eu sei que o Senhor visita agora, Senhor meu Pai. Em nome de Jesus Cristo, visita agora, Senhor meu Deus. Eu peço ao Senhor que o Senhor seja o consolo para esse coração. Que o Senhor seja o conforto para essa vida. Essa vida, ó Pai, que tem sofrido tanto, que tem caminhado tão sozinha. Essa vida, Senhor meu Deus, que precisa tanto de aconchego, de companhia. Meu Deus, eu sei que o Senhor mais do que ninguém entende. Cada vida, cada pessoa, cada situação. Senhor, quantas pessoas estão dentro de uma casa, Senhor, que na realidade é só uma casa, mas ainda não é um lar. Quanta gente, ó Deus, tão solitária, depressiva e ansiosa, vivendo, ó Pai, momentos difíceis, momentos, ó Pai, que algumas delas pensam que realmente melhor seria se já tivessem partido. Ah, meu Deus, eu sei que o Senhor é um Deus de amor. Em nome de Jesus, visita esses corações agora. Eu não tenho palavras, ó Deus, para alcançar o coração do Senhor. Claro que falo de uma forma, meu Deus, que o Senhor entende. Eu não quero encontrar palavras para isso, mas eu quero colocar o meu coração nisso, porque o meu coração o Senhor conhece. O coração desse ouvinte que está orando comigo o Senhor conhece. O coração dessa pessoa que está, eu diria, se esvaindo em lágrimas o Senhor conhece. Essa situação, ó Deus, difícil, de dor, essa situação, ó Pai, que é como se fosse uma espada transpassando essa vida, o Senhor conhece. Meu Deus, leva o perdido à sua luz. Leva o desesperançado à esperança que vem do Senhor. Leva o entristecido à sua alegria. Leva o doente à cura. Leva o desesperado conforto, consolo, paciência, a esperança. Leva o que está hospitalizado, Senhor meu Deus, a esperança e o agir do Senhor. Esse lar, ó Deus, que se encontra nessa guerra sem igual, leva a sua paz. Leva a sua paz a esse lar, que é uma guerra. Não é aquilo que o Senhor fez, ó Deus, quando o Senhor idealizou a família. Meu Deus, eu quero repreender essa legião do inferno, essa legião da mentira, essa legião da destruição, essa legião da morte. Eu quero repreender essa força do inferno, essa força satânica, essa força diabólica que veio, meu Deus, com essa força. Não é uma marolinha não, meu Deus, é um verdadeiro tsunami. Entrou trazendo destruição, trazendo essa bagaceira nessa vida. Eu repreendo toda a força do inferno, toda a força da morte. Eu te repreendo, enfermidade, que está sobre esse corpo, sobre essa vida de noite e de dia. Senhor, meu Deus, põe a sua mão agora, meu Pai. Põe a sua mão agora para fazer maravilhas, meu Deus. Nós confiamos no agir do Senhor. Nós confiamos no agir das tuas mãos. Opera maravilhas nessa vida, nesse coração, nessas pessoas. Eu creio, meu Pai, eu creio que o Senhor é Deus vivo, o Senhor é Deus poderoso. O Senhor é Deus que realiza sinais, prodígios. Realiza agora, meu Deus, sinais, prodígios e maravilhas. Sei, ó Pai, que é um benefício para esse corpo, para essa família. Mas sei que também é um testemunho, ó Pai. Sei que testificará do Senhor.
Sei, Senhor meu Deus, que o nome do Senhor será engrandecido. Nós estamos com tantos cultos já anunciados em nossas igrejas, não só na nossa sede, meu Deus, mas também nos bairros, mas também nas comunidades, também nos condomínios fechados, no Brasil e no mundo. Senhor, eu sei que o Senhor é Deus vivo, e sei que o Senhor haverá de honrar essas pessoas, ó Deus, que com sinceridade, sem meninice, meu Pai, estão fazendo uma grande obra. Estão empreendendo, ó Deus, uma grande obra e alcançando vidas. Senhor, meu Deus, eu sei que o Senhor irá diante daqueles que fazem a sua obra. O Senhor abençoará e a sua palavra irá de encontro a esse coração perdido. As campanhas já anunciadas, Senhor, venha nos honrar, meu Deus. Venha nos honrar, porque acima de tudo, ó Deus, tudo é para a glória e honra do Teu santo nome. Tudo glorificará o nome do Senhor. Meu Deus, eu quero que o Senhor abençoe a mim, minha esposa, os meus filhos, os meus familiares, os meus pais, os meus irmãos, meus cunhados, minha sogra, meus amigos, também os meus inimigos. Venha abençoar, ó Deus, venha guardar, venha ajudar, ó Deus, dentro da especificidade de qualquer tipo de situação. Venha, meu Deus, nos ajudar. Nós, no nosso coração, temos a intenção e pretendemos, ó Pai, fazer a obra do Senhor. Pretendemos realizar a sua obra, Senhor, meu Deus. Pretendemos, sim, meu Pai, fazer a sua obra. Fazer acontecer os teus sinais pela fé, pela operação do Senhor em nome de Jesus Cristo. Alcançar vidas perdidas. Nós queremos ser abençoados no nosso trabalho. Queremos ser abençoados, Senhor meu Deus, em tudo quanto propusermos em nossos corações para realizar. São tantas campanhas, ó Deus, que nós estamos realizando para a glória e honra do teu santo nome. Abençoa, Senhor, abençoa. Abençoa, meu Deus, todos os nossos obreiros. Esses obreiros que com sinceridade, ó Pai, levam a sua palavra. Esses obreiros, ó Deus, que se empenham nas campanhas também, juntamente com as suas famílias. Obreiros de capitais, cidades grandes, cidades pequenas. Nós aqui chamamos, ó Deus, de setoriais, sucursais, anexos. Eu sei que o Senhor conhece a sinceridade dos corações. Eu sei, Senhor meu Deus, que o Senhor é Deus poderoso, que conhece cada obreiro que está em cada lugar, seja a igreja pequena, a igreja grande, a igrejinha que tem um membro, dois, cinco, a igreja que tem 500, que tem 1.000, 5.000. Eu sei que o Senhor conhece cada um deles, ó Pai, e sei também que o Senhor não se deixa escarnecer. Sei, ó Pai, que essas pessoas que se proporam a estar lá, essas pessoas, ó Deus, que se prontificaram, muitos até com espírito voluntário, sei, ó Deus, que elas têm uma missão para realizar e aceitaram a missão. Que façam, ó Deus, para a glória e honra do teu santo nome. Que façam, ó Deus, para a glória e honra do nome do Senhor. Meu Deus, eu peço ao Senhor em nome de Jesus. Eu peço ao Senhor que o Senhor use os teus servos, as tuas servas. Que o Senhor use, Senhor meu Deus, na sua obra. Aqueles, ó Deus, que são servos, realmente que o Senhor use. E aqueles, ó Deus, que parecem servos. Aqueles, Senhor, que o objetivo deles é apenas e tão somente financeiro. Deturpam a sua obra. Fazem negociatas com o dinheiro da sua obra. Meu Deus, eu sei que o Senhor é um Deus vivo, Senhor. E sei que o Senhor haverá de tratar com essas pessoas. E sei, meu Deus, que se não houver lugar nesses corações para o arrependimento, sei que o Senhor saberá manusear a situação da forma que o Senhor entende, Senhor, e da forma que o Senhor quer fazer. De qualquer maneira, meu Deus, nós sabemos que muitos homens sinceros pregam a sua palavra. E sabemos, ó Deus, que muitos aproveitadores também estão aí. Sabemos, ó Pai, que até mesmo no meio dos discípulos haviam aqueles, ó Pai, que tinham um coração não totalmente entregue,
mas o Senhor é Deus poderoso. Sei que o Senhor haverá de levantar sempre homens de Deus, mulheres de Deus, para que a obra prossiga, Senhor meu Deus, ganhando almas para o Teu reino. Meu Deus, a nossa diretoria, guarda a nossa diretoria. Guarda, Senhor meu Deus, para que toda a diretoria, num só amor, num só espírito, tenha decisões acertadas, para que nós possamos continuar essa obra, Senhor. Guarda a presidência, a diretoria deliberativa, diretoria executiva. Guarda, ó Deus, orienta, dá sabedoria, dá humildade, Senhor meu Deus, para que a obra seja feita da maneira que o Senhor pretende. Meu Deus, meu Pai, nesse momento eu peço ao Senhor também que o Senhor direcione as autoridades constituídas dessa nação. Que o Senhor direcione, Senhor meu Deus, todos aqueles que estão na responsabilidade de dirimir a respeito dessa nação. Senhor meu Deus, Senhor meu Pai, que também sejam guardados aqueles que zelam pela segurança. Que o Senhor visite também os presídios e os presidiários. Tem ali os que já estão convertidos. Tem aqueles que ainda vão se converter. De qualquer maneira, meu Deus, a obra pertence ao Senhor. Sei que o Senhor tem uma obra a realizar. Em nome de Jesus, ó Pai, eu repreendo toda a força da violência. Repreendo toda a força da violência organizada. Repreendo, Senhor meu Deus, a força de Satanás, a força destruidora do inferno, a força do engano, a força do medo, todo espanto noturno, toda legião da feitiçaria, toda praga, Senhor meu Deus, que entrou nessa tenda, eu repreendo agora no poder de Jesus Cristo. Em nome de Jesus, meu Deus, eu repreendo toda a força do diabo. Senhor, usa-nos aqui na sede mundial e em todo o Brasil. Nós estamos, ó Deus, também com cultos todos os dias, em todos os horários já programados. Usa os teus servos, ó Pai, que nós possamos ser ganhadores de almas. Nós queremos ganhar almas, batizar almas, queremos ver as almas na presença do Senhor. Quanta gente sofrendo nesse momento, mas ainda guarda no coração algum tipo, Senhor, de preconceito, algum tipo de reserva. E essas pessoas não se predispõem a estar diante do Senhor. Algumas se julgam importantes demais, outras ricas demais, outras socialmente, Senhor, conhecidas. Sei, ó Pai, que muitas pessoas, quando chegarem realmente no ponto do desespero final, procurarão o Senhor quando já não terão nada mais. Toca no coração dessas pessoas, ó Deus. Que essas pessoas venham à presença do Senhor, ao conhecimento da sua verdade. Eu sei que o Senhor é um Deus vivo, sei que o Senhor é um Deus misericordioso. E sei que o Senhor quer fazer maravilhas. Abençoa todos os nossos ouvintes que estão em todos os locais, ó Pai. Guarda todos os nossos ouvintes nas suas mãos. Guarda os nossos filhos, os nossos jovens, os nossos adolescentes. Guarda também os nossos velhinhos, os nossos familiares de uma forma geral. Meu Deus, que a bênção do Senhor esteja sobre nós. Que o amor do Senhor esteja sobre nós. Que nós tenhamos, meu Pai, que nós tenhamos, meu Deus, da parte do Senhor a proteção. Que tenhamos da parte do Senhor a ajuda para as nossas vidas. Eu creio, Senhor, meu Deus, eu creio que o Senhor está ajudando todas as pessoas comprometidas com a sua obra. Que o Senhor está guardando todos, meu Deus, que querem o bem das vidas, a salvação. Que querem, meu Deus, o bem da beneficência, da ajuda ao próximo. Sei que o Senhor está guardando, ajudando. E sei que o Senhor será provedor sempre. Em nome de Jesus Cristo, nosso Salvador. Amém, Senhor.

0: programa Voz da Libertação, da Igreja Deus e Amor, seu segundo em Jorge Almeida. Deus abençoe todos vocês.
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2: Pois o pecado não os dominará, porque vocês não estão debaixo da lei, mas debaixo da graça. Romanos capítulo 6, versículo 14.
3: 3 horas e 25 minutos.

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1: Lembre-se do seu Criador enquanto você ainda é jovem, antes que venham os dias maus e cheguem os anos em que você dirá: não tenho mais prazer na vida. Lembre-se dele antes que chegue o tempo em que você achará que a luz do sol, da lua e das estrelas perdeu o seu brilho e que as nuvens de chuva nunca vão embora. Então seus braços, que sempre o defenderam, começarão a tremer, e as suas pernas, que agora são fortes, ficarão fracas, e os seus dentes cairão, e sobrarão tão poucos que você não conseguirá mastigar a sua comida. A sua vista ficará tão fraca que você não poderá mais ver as coisas claramente. Você ficará surdo e não poderá ouvir o barulho da rua. Você quase não conseguirá ouvir o moinho moendo ou a música tocando, e levantará cedo quando os passarinhos começam a cantar. Então você terá medo de lugares altos e até caminhar será perigoso. Os seus cabelos ficarão brancos e você perderá o gosto pelas coisas. Nós estaremos caminhando para o nosso último descanso, e quando isso acontecer, haverá gente chorando por nossa causa nas ruas. A vida vai acabar como a lamparina de ouro cai e quebra quando a sua corrente de prata se arrebenta, ou como um pote de barro se despedaça quando a corda do poço se parte. Então o nosso corpo voltará para o pó da terra de onde veio, e o nosso espírito voltará para Deus que o deu. O fim de todas as coisas é: teme a Deus e obedeça a sua palavra, porque este é o dever de todo ser humano. Enquanto você tem oportunidade, compareça na Igreja Pentecostal Deus de Amor e entregue a sua vida ao Senhor Jesus, e passe a andar na presença de Deus.

experiência que eu tive com Deus quando eu estava procurando uma igreja que eu já sentia no meu coração de servir a Deus. Eu andei em algumas igrejas, em vários ministérios, porque eu queria uma igreja que eu pudesse me encontrar com o Senhor. E visitei alguns ministérios, mas nenhum deles me tocou. Certo dia, eu entrei na sede mundial e lá eu sentei e fiquei observando o culto. E ver as irmãs cooperadoras, obreiras, e me chamou, né, para ir na frente aceitar Jesus na hora que o missionário estava pregando. Lembro eu que era um dia de quarta-feira, mas eu não quis ir, estava sozinha. Aí no outro quando foi no domingo, eu voltei para a igreja novamente. Eu sentia o Espírito Santo de Deus falando comigo no meu coração. Vai ser aqui que eu tenho grande obra para fazer em sua vida através do Espírito Santo. E ali, irmão, eu sentei. Aí as irmãs, na hora do apelo, elas vieram me chamar. Eu estava toda cheia de pintura. Eu estava com cheias de bijuterias, pulseiras e calça comprida. E ela falou, vamos lá na frente, vamos aceitar Jesus. E eu fui. O missionário estava pregando.

radial, né? Na igreja antiga. E eu fui, mano. Aceitei Jesus. E aí, quando eu cheguei em casa, eu já fui tirando as coisas que não era do agrado de Deus na minha vida. O Espírito Santo de Deus já foi fazendo uma obra na minha vida. Aí se passou, né?

dia o missionário falou assim, que as pessoas que estivessem já se preparando para o batismo, se quisesse entrar na fila para ser batizada com o Espírito Santo, ele ia descer do púlpito e ia colocar as mãos sobre as nossas cabeças. Irmãos, eu senti uma vontade muito grande de entrar na fila, mas nesse dia eu estava com meu filho de 8 anos e a minha filha de 6 meses no colo. Mas mesmo na oração eu senti uma graça de Deus sobre a minha vida. Eu falei, mas eu não vou na fila, vou esperar para o próximo domingo. E quando terminou o culto, eu vim embora, cheguei em casa e falei para o meu esposo, falei, olha bem, eu queria que você fosse comigo na igreja, porque ele não ia. Eu queria que você fosse comigo no culto, porque eu

0: fila, mas com as crianças não dá. E ele foi, irmãos, quando foi no próximo domingo, ele foi comigo, e assim começou a oração, né? Eu falei para ele ficar com as crianças e entrei na fila. Quando eu entrei na fila, eu fui sentindo um poder muito grande do Espírito Santo sobre minha vida. Mas eu não estava batizada ainda, mas eu sentia que eu ia ser batizada naquele dia. E assim foi, irmãos. E eu vi o missionário descendo do púlpito e colocando as mãos sobre as cabeças das irmãs, e as irmãs cheias do Espírito Santo. E eu estava orando, orando, e eu comecei a sentir algo diferente sobre o meu corpo, sobre a minha vida naquele momento. Mas ali eu estava assim, quando o missionário foi chegando perto de mim, eu parecia que algo estava impedindo, porque parecia que eu estava me sentindo acanhada naquele momento. E eu não me soltava para ser batizada. Aí o servo de Deus, missionário Davi Miranda, ele se aproximou de mim, colocou a mão na minha cabeça e falou assim: minha serva, você já está batizada com o Espírito Santo. Naquele momento, eu comecei a sentir o poder tão grande de Deus sobre a minha vida, que eu sei que dali me tiraram, levaram lá para o púlpito. Eu fiquei lá, irmão, cheio do Espírito Santo, falando em línguas estranhas. E quando foi naquele momento, o culto foi, chamaram todo mundo para ir para frente receber oração, e eu ali já estava ajoelhado no púlpito. Eu sei que terminou o culto, irmãos. Chegou meu filho e falou: mãe, o culto já terminou, já acabou, já está na hora de ir embora, já deu paz do Senhor. Irmãos, eu não vi, eu estava tão cheio do Espírito Santo e Deus, que eu nem vi o culto terminar. Eu ali de joelho, dobrado ali na beira do púlpito, só recebendo o poder do Espírito Santo de Deus. E essa é uma experiência que eu tive. Então eu agradeço a Deus por esse ministério, e que Deus abençoe e todos aqueles que estão na frente desse trabalho. Deus abençoe a todo mundo, e que aquele irmão que tem um chamado do Senhor, e que abra seu coração e faça a obra do Senhor. Deus abençoe por essa oportunidade, em nome de Jesus Cristo.
1: Quanto sofrimento, desilusão, tristeza e angústia na sua vida, caro amigo ouvinte. Você vive chorando, pensando: Deus se esqueceu de mim. Deus me abandonou. Deus não quer mais nada comigo. Você está enganado. Deus te ama. Deus te quer bem. Deus quer abençoar a sua vida. Você está pensando em tirar a sua própria vida? Você pensa em fugir de tudo e de todos, esconder-se e dizer: ninguém gosta de mim? Você está debaixo de uma depressão. Preste muita atenção. Deus te ama, porque de tal maneira ele enviou seu único filho para que todo aquele que nele crê não pereça, mas tenha vida eterna. Jesus, ele morreu. Morreu pelos teus pecados em uma cruz de dor, sofrimento e angústia, para te dar a paz e a tranquilidade. Ele mesmo disse bem claro: eu sou o bom pastor, e o bom pastor dá vida pelas suas ovelhas. Ele chegou a dizer mais ainda: vinde a mim todos que estão cansados e oprimidos, e eu vos aliviarei. Caro amigo ouvinte, lembre-se de uma coisa: Deus nunca vai te desamparar. Esforça-te, tem bom ânimo e venha participar de uma concentração na Igreja Pentecostal. Deus é amor e a sua vida não será mais a mesma. 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

0: qualquer momento de volta na nossa programação.
1: No ano de 1962, através do saudoso missionário Davi Martins Miranda, o Senhor Deus levantou.

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1: Luciana Ferreira dos Santos, sou de Vila Conceição de Adema, São Paulo, e conheci a IPDA daqui perto de casa mesmo, que tem uma IPDA Jardim de Adema, e aos poucos eu ia, em vez de quando eu ia, e hoje, para honra e glória do Senhor, estou na presença dele, estou na IPDA aqui do Jardim de Adema, e o Senhor me libertou dos vícios, drogas, da prostituição, me livrou de tudo. E para honra e glória do Senhor, estou na presença dele. Paz do Senhor.
2: Meu nome é Sueli Rodrigues, eu sou aqui da região de Campinas. Eu conheci

0: Perma. E através de ouvir o programa Voz da Libertação, eu conheci o Senhor Jesus e recebi a minha cura. E eu agradeço muito esta igreja, Pentecostal Deus e Amor. Eu agradeço as orações dos irmãos pelo programa Voz da Libertação. Hoje faz 24 anos que estou na presença do Senhor Jesus, nesse ministério que eu amo tanto. Amém?
1: Eu me chamo Marta, sou da Zona Leste. Eu conheci a sede Deus e Amor do Parque Dom Pedro através da minha cunhada. Foi quando eu estava passando uma luta

0: escuto a Voz da Libertação. Conheci a rádio também, a Voz da Libertação, através dela. Eu não deixo de ouvir, eu não deixo de acompanhar. Eu sempre acompanho as orações, eu peço oração e eu agradeço muito a Deus por ter colocado vocês na minha vida. E que Deus abençoe a todos. E eu agradeço a oportunidade.
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0: por natureza, o homem esquecido. Esquece dos fatos, datas, pessoas e compromissos. Por outro lado, a tendência humana é para não esquecer certos fatos que ocorrem na vida. Principalmente quando se trata de perdoar ou pedir perdão. Vemos e ouvimos muitas pessoas afirmarem: eu perdoo, mas não esqueço. Perdoo, mas não quero mais amizade com ele ou com ela. Isto não é perdão. O perdão que a Bíblia ensina é cheio de amor, misericórdia. E normalmente, se perdoando, se esquece, se sepulta no passado. Isso é possível se a pessoa experimentar o perdão divino, tornando-se revestida do grande amor de Deus. Deus é onisciente, é onipresente, é onipotente, mas, sem dúvida alguma, Ele esquece dos nossos pecados. Pois eu mesmo, o Senhor de Israel, apago as tuas transgressões por amor de mim, e dos teus pecados eu não me lembro mais. O Senhor Deus lança os teus pecados perdoados para trás de suas costas e joga nas profundezas dos mares. Caro amigo ouvinte, o sangue de Jesus Cristo nos purifica de todo pecado. Através do seu sangue que temos a comunhão uns com os outros. E o sangue do Cordeiro de Deus, o Filho de Deus, nos purifica de todo pecado. Isso se conhecermos a Jesus Cristo e sabermos que Ele é o Senhor. Mantemos a comunhão uns com os outros. E o sangue do Cordeiro nos purifica, nos lava e nos limpa de toda iniquidade. Amigo ouvinte, pare, pense, confesse os seus pecados. E a partir de hoje, você será uma nova pessoa em Cristo Jesus, o Filho de Deus. Aprenda a perdoar e serás perdoado. Pois quem conhece a Deus, sabe perdoar. Esta é mais uma mensagem da Igreja Deus é Amor, levando você ao caminho do Senhor.
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3: Me chamo Rosimeire, sou de Itaquera, conheci a Igreja Pentecostal Deus e o Amor quando eu morava em Itaquaquecetuba. Conheci a irmã Creuza, que me levou, e fiz uma campanha porque eu não podia engravidar. E Deus me abençoou com a minha filha, Vitória, e logo em seguida me deu a outra filha, Maria Luísa. Sou grata ao meu Deus e por essa igreja existir.
4: Na paz do Senhor, sou Maria Isabel de Americana. Quando eu tinha 15, 16 anos, eu ouvia muito um louvor, o hino Galileu. E aí eu conheci minha sogra acabou me levando para a Igreja Deus e Amor. Foi onde eu conheci a Igreja Deus e Amor. E grandes coisas o Senhor fez na minha vida. Hoje a minha vida é só bênção. O Senhor libertou meu filho da cadeia. O Senhor abriu porta de emprego para o outro meu filho. Grandes são os livramentos que o Senhor tem me dado, tem dado para a minha família. Amém?
5: Eu sou Francisco Edilson, sou caminhoneiro. Eu conheci a IPDA através do programa Voz da Libertação e tenho sido muito abençoado com essa programação. Deus abençoe os irmãos e peço oração por mim e pela minha família.
6: Meu nome é Manuel, sou da região de Presidente Venceslau. Conheci a Deus e a Mãe através da irmã Marta, que é vó da minha prima. E eu indo nesta igreja, Deus me libertou das drogas. Quero parabenizar a Deus e a Mãe através do programa Voz da Libertação.
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0: dia, 4 horas com 6 minutos. Muito bom dia. É, nós vamos de bloco de notícia, saúde mental.
1: Surto de ebola no Congo. Mortes por ebola passam de 100, enquanto grupos armados dificultam resposta ao vírus. O governo da República Democrática do Congo informou que o número de mortes confirmadas por ebola subiu para 101. A presença de grupos armados e a resistência local continuam a dificultar gravemente a resposta à doença na província mais afetada, complicando o trabalho das equipes de saúde. O surto da cepa bundibugio do ebola foi anunciado oficialmente após autoridades afirmarem que a transmissão passou despercebida por semanas. Esse atraso inicial deixou as equipes de saúde em desvantagem e com severas dificuldades para controlar a propagação do vírus logo no início da crise. No balanço epidemiológico, o governo informou o registro de 35 novos casos confirmados em um período de 24 horas, incluindo 10 novas mortes. Com essa atualização, o total de casos confirmados atingiu 550, espalhados por 17 zonas de saúde de Ituri, 7 zonas em Kivu do Norte e uma zona de saúde em Kivu do Sul. A desconfiança da população e os ataques diretos às equipes de sepultamento e centros de tratamento agravam a situação, como um recente episódio no cemitério de Nyamurongo, em Bunia, que deixou 2 feridos. Além disso, a atuação de grupos armados em Dujugo, Irumu e Mambasa limita o acesso humanitário em várias zonas afetadas ou em risco. A crise global da saúde cerebral. Doenças neurológicas afetam 42% da população. As doenças neurológicas afetam atualmente 42% da população mundial, o que representa cerca de 3 bilhões e 400 milhões de pessoas. Segundo dados recentes, essas condições são devastadoras e representam uma crise global, sendo responsáveis por mais de 11 milhões de mortes todos os anos. Diante desse cenário alarmante, a OMS emitiu um alerta urgente para países e autoridades. A instituição destaca o crescimento contínuo dos diagnósticos e aponta uma grave falta de políticas públicas voltadas para o tratamento e suporte de pacientes. De acordo com o relatório global de neurologia, as 10 principais condições que mais causaram mortes e incapacidades incluem o derrame, encefalopatia neonatal, enxaqueca, Alzheimer e outras demências. A lista traz ainda neuropatia diabética, meningite, epilepsia idiopática, complicações do parto prematuro, transtornos do espectro autista e cânceres do sistema nervoso. Por fim, o diretor-geral adjunto Jeremy Farrar enfatizou que muitas dessas doenças podem ser prevenidas ou tratadas com eficácia. No entanto, a falta de investimentos e a escassez de serviços de saúde deixam a maior parte dos pacientes desamparada, especialmente em áreas rurais e carentes.

0: 4 horas com 10 minutos. Sejam muito bem-vindos. Eu sou seu amigo em Cristo, presbítero Israel Martins. É, você que está aí ligadinho conosco, você também pode estar nos acompanhando através das redes sociais, através das nossas plataformas digitais. É isso mesmo. Você pode nos acompanhar através do Facebook. Você vai colocar aí na aba de pesquisa do Facebook, você coloca Igreja Deus e Amor Oficial, vai ser aí direcionado à aba principal, ao canal principal do Facebook, e vai nos acompanhar, vai acompanhar aí também os cultos, as transmissões ao vivo, lives, vai ser aí notificado de tudo aquilo que vai acontecendo em nossa igreja. E o nome do Senhor será glorificado. Você também pode nos acompanhar através do Instagram, é isso mesmo. Você vai na aba de pesquisa do Instagram, pesquisa Igreja Pentecostal Deus e Amor Oficial. Vai ser direcionado aí ao canal oficial da nossa igreja, Igreja Pentecostal Deus e Amor. Vai acompanhar os trabalhos evangelísticos, vai acompanhar as igrejas mais próximas da sua casa e vai poder aí ver, acessar as agendas, os horários de culto, e será edificado também em nome de Jesus Cristo. Nós estamos também pelo YouTube, é isso mesmo. No YouTube, você vai pesquisar aí na aba de pesquisa mesmo do YouTube, Igreja Deus e Amor Oficial. Você se atenta aí a números de inscritos, a número de membros, porque nós sabemos que nós estamos aí em uma época, em um período da fake news, não é verdade? Canais passando pelo canal da nossa igreja, mas na verdade apenas com o intuito de, às vezes, de ter engajamento, querendo prejudicar, né, outras pessoas. E observe bem no número de membros, no número aí de inscritos da nossa igreja, e você vai se inscrever no canal da igreja, e eu tenho certeza que o nome do Senhor será glorificado. Você não só vai se inscrever, mas você vai compartilhar com outras pessoas e outras pessoas serão glorificadas. Você vai se atentar aí ao número de membros. Nós estamos aí com... estamos com 551 mil inscritos, é isso mesmo? 551 mil inscritos. Você vai aí se inscrever, vai saber que é a nossa igreja. Se tiver menos que isso, um número muito inferior, você vai saber que é um canal fake, tá bom? E o nome do Senhor será glorificado hoje, meus irmãos, hoje, dia 7 de setembro, nós temos aquele poderoso culto. Estará conosco o pastor José Manuel Jaimes, pregando a palavra do Senhor, Deus usando ele nas curas, nas libertações, também junto com o pastor José Manuel Jaimes, o batalhão da fé, o esquadrão da libertação, orando e você sendo curado em nome de Jesus. Acompanhe aí um pouquinho do que tem acontecido através aí do servo de Deus, pastor José Manuel Jaimes.
1: La Biblia dice,
2: a Bíblia diz,
1: em Mateus capítulo 3,
2: Mateus capítulo 3,
1: verso 13,
2: versículo 13,
1: que Juan el Bautista,
2: e João Batista,
1: estava no Rio Jordão,
2: estava no Rio Jordão,
1: e vino el Señor Jesús,
2: e veio o Senhor Jesus,
1: para ser bautizado,
2: para ser batizado,
1: en el Rio Jordão,
2: no Rio Jordão,
1: aleluia,
2: aleluia,
1: e quando entrou al Rio Jordão,
2: e quando entrou no Rio Jordão,
1: e foi bautizado,
2: e foi batizado,
1: se abriu los cielos,
2: os céus se abriram,
1: e uma voz del cielo,
2: e uma voz dos céus,
1: dijo assim,
2: disse assim:
1: este é meu filho amado.
2: Este é o meu filho amado.
1: Em quem tenho complacência.
2: Em quem me complazo.
1: Quando estás no Jordão.
2: Quando estamos no Jordão.
1: Os céus se abrem.
2: Os céus se abrem.
1: Pero hay quienes no quieren pasar el Jordán.
2: Mas tem aqueles que não querem passar pelo Jordão.
1: Voy a repetir.
2: Eu vou repetir.
1: Hay quienes no gustan del Jordán.
2: Tem alguns que não gostam do Jordão.
1: Hay quienes que se quieren quedar antes del Jordán.
2: Há alguns que querem ficar antes do Jordão.
1: Não querem passar a prova.
2: Não querem passar a prova.
1: Não querem passar a
2: luta. Não querem passar a luta.
1: Não querem pagar o
2: preço. Não querem pagar o preço.
1: E hoje o Senhor te
2: diz. E hoje o Senhor te diz.
1: Chegou o tempo.
2: Chegou o tempo.
1: Que cruzes o Jordão.
2: Para passar o Jordão.
1: Porque ao outro lado.
2: Porque do outro lado
1: está a vitória.
2: Está a vitória.
1: Está a bendição.
2: Está a bênção.
1: Está o que te prometi.
2: Está o que eu te prometi.
1: Quantos recebem, levante
2: suas mãos. Quantos recebem, levante as suas mãos.

0: aquí hay una joven.
1: Aquí tem uma jovem.
0: Adolescente.
1: Adolescente.
0: Es una muchacha.
1: É uma jovem.
0: Esta jovem. Parece mentira.
1: Parece mentira.
0: Porque eres muy joven.
1: Porque você é muito jovem.
0: Pero sufre del dolor en las piernas.
1: Mas você sofre de dor nas pernas.
0: En el colegio.
1: No colégio.
0: O en lo que haces.
1: Ou naquilo que você faz.
0: Vives con dolor en las piernas.
1: Você vive com dor nas pernas.
0: Como si usted fuera.
1: Como se você fosse.
0: Una persona de mucha edad.
1: Uma pessoa de muita idade.
0: Y estás aquí.
1: Você está aqui.
0: Es ella.
1: É ela.
0: Déjemela pasar.
1: Deixe ela passar.
0: Es ella. Es una niña, es una joven.
1: É uma criança, uma jovem.
0: Pero sufre de dolor en las piernas.
1: Mas sofre de dor nas pernas.
0: Y esto no es normal.
1: Isso não é normal.
0: Para la edad de ella.
1: Para a idade dela.
0: No tiene por qué estar sufriendo así.
1: Não tem por que estar sofrendo assim.
0: ¿Cómo se llama usted?
1: Como é seu nome?
0: ¿Cómo es su nombre?
2: Isabela.
0: Isabel, usted sufre mucho de dolor nas pernas.
2: Sim.
0: ¿Cómo? ¿Cómo?
1: O que acontece com você?
2: Minhas pernas doem muito, minhas costas também.
0: Com quem você veio?
1: Você veio com quem hoje?
2: Com minha avó.
1: Com a avó dela, com a abuela.
0: Quem é a abuela? Venga.
1: Vem aqui, vó.
0: Esta revelação é tremenda.
1: Essa revelação é tremenda.
0: Porque este é o momento das ofrendas.
1: Porque é o momento das ofertas.
0: Pero o Espírito Santo me dijo.
1: Mas o Espírito Santo me disse.
0: Estou sanando uma jovem, uma jovencita.
1: Uma jovem.
0: Uma jovencita.
1: Uma jovem, pequena jovem.
0: Que sufre de las piernas.
1: Que sofre das pernas.
0: Y yo me sorprendí.
1: Yo me sorprendí.
0: Porque uno espera a alguien mayor.
1: Porque alguien espera una persona mayor.
0: Pero está muy pequeña.
1: Mas ela é muito pequena.
0: Señora, usted qué es para ella.
1: Você é o que dela?
3: Sou a avó dela.
1: Abuela.
0: ¿Qué pasa con?
3: Ela sente muito dor nas pernas. Ela tem problema também no fígado. Tem dia.
0: Levanta tuas manos.
1: Levante suas mãos.
0: Se você corre, te duele.
1: Quando você corre, dói suas pernas.
0: En el colegio.
1: No colégio.
0: En la escuela.
1: Na escola.
0: Você não pode correr.
1: Você não pode correr.
0: Você mira seus amiguitos correndo.
1: Você olha seus amigos correndo.
0: Pero usted no puede.
1: Mas você não pode correr.
0: Quanto creem que Deus la sana?
1: Quanto creem que Deus cura ela?
0: Cierra tus ojitos.
1: Feche seus olhos.
0: E levante tus manos.
1: Levante suas mãos.
0: Senhor. Cura a esta niña. Es un dolor fuerte y no puede hacer nada en el colegio. Cúrala ahora y haz un milagro creativo en sus piernas, en sus rodillas, en sus pies, en su cintura. ¡Ahora! Recibe.
4: Reciba atrás, ella va a caer.
1: Ella va a caer, segura ella atrás.
4: Deixa.
1: Coloca
4: o microfone.
1: Coloca o microfone para ela falar.
0: Dá glória a Deus, igreja! Poder de Deus caiu aqui.
1: Poder de Deus caiu aqui.
0: Por que está chorando?
1: Por que está chorando?
2: Eu estou sentindo um milagre.
0: ¿Cómo así? ¿Qué sintió cuando estábamos orando?
1: ¿Qué que você sentiu quando a gente estava orando por você?
2: Eu estava tremendo, agora eu não estou mais.
4: Estava tremendo, mas agora não está mais.
0: Comience a mover las piernas.
1: Comece a movimentar as pernas. Pode mexer as pernas.
4: E agora?
1: E agora?
0: O que passou?
1: O que aconteceu?
2: Eu estou melhor, eu não estou sentindo mais dor nas pernas.
4: Vai, corre!
1: Pode correr, corre.
0: Onde está a igreja alabando ao Senhor?
1: Onde está a igreja alabando ao Senhor?
0: Habla com a abuela. Que venga correndo.
1: Venha correndo.
0: Um aplauso ao Senhor.
1: Um aplauso ao Senhor.
0: Senhora.
1: Senhora, ela não podia fazer isso?
3: Não. Todas as noites ela ficava... Vó, faz massagem na minha perna que eu não estou conseguindo dormir de tanta dor.
0: E agora, menina, vem aqui. E agora?
1: E agora?
2: Eu não estou sentindo mais nada.
0: Quem te sanou?
1: Quem te curou?
2: Deus.
0: Da glória! Impressionante.
1: Impressionante.
0: Aí está esta imagem.
1: Aí está essa imagem.
0: La abuela.
1: A avó.
0: Abraçando sua neta.
1: Abraçando sua neta.
0: después del milagro.
1: Después del milagro.
0: Yo creo en milagros.
1: Yo creo en milagros.
0: Aquí hay personas.
1: Aquí hay personas
0: que desde niños,
1: que desde crianças,
0: fueron llevados a una iglesia.
1: Foram levados a uma igreja.
0: Usted es hijo de cristiano.
1: Você é filho de crente.
0: Hijo de pastor.
1: Filho de pastor.
0: Y estás apartado.
1: Mas está afastado.
0: Y hoy el Señor te dice.
1: E hoje o Senhor te diz.
0: Ahora es con mis fuerzas.
1: Agora é com as minhas forças.
0: No con las tuyas.
1: Não com as tuas.
0: Tengo un propósito contigo.
1: Tenho um propósito contigo.
0: Ven al altar.
1: Vem aqui pro altar.
0: Arrepiéntete de corazón.
1: Arrependa-se de coração.
0: Porque esta vez no serás tú.
1: Porque esta vez não será você.
0: Es el Señor en ti.
1: É o Senhor em ti.
0: Te estoy esperando.
1: Eu estou esperando-te.
0: Venga, yo sé que hay más.
1: Vem, eu sei que tem mais.
0: No tenga vergüenza.
1: Não tenha vergonha.
0: Acércate.
1: Venha, aproxima.
0: Reconcilia-se com Deus.
1: Reconcilia-te com Deus.
0: Hoje é o dia de reconciliar-se com Ele.
1: Hoje é o dia de reconciliar-se com Ele.
0: Que te vuelvas a Ele.
1: Para que voltes a Ele.
0: Mira, esse muchacho viene llorando.
1: Vem, esse jovem está chorando.
0: Algo me diz o Senhor de
1: Ele. O Senhor me diz algo sobre
0: este
1: ele.
0: Este muchacho.
1: Esse jovem.

0: Deus antigamente,
1: mas estava apartado,
0: mas estava afastado.
1: Uau! Enquanto eles estão de rodillas,
0: enquanto eles estão de joelhos,
1: e os outros jovens les estão ajudando,
0: e os outros jovens estão ajudando-os.
1: Aonde estão os que querem ser portadores de um avivamento?
0: Aonde estão os que querem ser portadores de um avivamento?
1: Não por tua eloquência,
0: não pela sua eloquência,
1: não por tu talento,
0: não pelo seu talento,
1: não, sino por la presença de Deus,
0: senão pela presença de Deus.
1: E les gustaría salir de aqui llenos de la gloria de Deus.
0: E você gostaria de sair daqui cheio da glória de Deus?
1: Corra ao altar,
0: corra aqui ao altar.
1: Venga, hoy Dios te empodera.
0: Hoje é o seu dia.
1: Usted que quiere,
0: hoje você que quer.
1: Ven aquí, muchacho.
0: Vem aqui, João.
1: Levanta a mão.
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5: A paz do Senhor, queridos e amados ouvintes do programa Voz da Libertação. Aqui quem fala com todos vocês é o seu irmão em Cristo, pastor Martins Damásio. Estou acompanhando esta programação pela internet, aqui na nossa sede setorial da cidade de Barreiras, Bahia. Deus vos abençoe a todos os ouvintes. Esta programação tem sido uma bênção de Deus.
6: A paz do Senhor Jesus Cristo. Aqui sou a Neuza, de cidade de Piratini. Quero dizer para os irmãos que ouvem a rádio. E é uma bênção este programa na minha casa. Eu ouço esse programa diariamente e tenho recebido da parte de Deus grandes livramentos. Amém.
7: Aqui quem fala é a irmã Nadir, de Belo Horizonte. Gosto muito do programa, de todos os programas. Ouço a Voz da Libertação 24 horas. O quadro que eu mais gosto é conhecendo melhor a sua Bíblia e a meditação do dia. Amo todos os programas, esses aí eu gosto muito. Que Deus abençoe todos vocês.
8: Muito bem, você ficou aí com o comunicado, esse culto poderoso hoje, segunda-feira, dia 7 de setembro, feriado nacional. Essa poderosa campanha, blindando minha família, mudando minha nação. Você não pode ficar de fora. Hoje, 5 cultos aí, já iniciando às 7 horas da manhã, às 9 da manhã, 11h30 com o pastor Wellington Alves, às 15 horas com o pastor pastor José Manuel Jaimes, é isso mesmo, vindo diretamente da Colômbia, pregando a palavra. E você não pode ficar de fora, às 19 horas, pastor Kleber de Oliveira. E lembrando que hoje o transporte é gratuito aqui na cidade de São Paulo. Você pode pegar aí e vir para a igreja, adorar ao Senhor nesses 5 períodos e o nome do Senhor sendo glorificado. Queridos irmãos, nós vamos agora de projeto Eu e Mais Um com a nossa irmã Débora Miranda com o tema O Poder da Palavra.
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4: Mais um dia, mais um programa, mais uma aula através do espaço Eu e Mais Um. Bom, nós estamos a cada dia avançando nos nossos estudos bíblicos. Nós começamos já há mais de um ano falando das coisas e das bases da palavra de Deus, das doutrinas básicas sobre salvação, o que é a igreja, o que é a Santa Ceia. Hoje nós já estamos já avançando e tendo um estudo muito mais intermediário, avançado daquilo que nós aprendemos há um ano atrás. Estamos falando esta semana da importância

tem preservado de erros e de sua extinção. Falamos também que Deus tem falado ao mundo por meio da sua palavra. E hoje nós vamos falar um pouquinho que, por meio desta palavra, o Espírito Santo fala à humanidade. O Espírito Santo convence o pecador do seu pecado, comove o pecador. A Bíblia é o espelho que nos revela a nossa falha, os nossos defeitos, e nos leva a quem os pode corrigir. Está no livro de Tiago, capítulo 1, versículo 23. A Bíblia operou poderosamente nos corações daqueles que a escutavam quando Pedro estava falando sobre ela, pregando da palavra. Está no livro de Atos, capítulo 2, versículo 37. Vejam que a Bíblia, ela foi inspirada pelo Espírito Santo e por meio dela o Espírito Santo fala conosco. Ela é um instrumento de vida espiritual. A Bíblia é o meio que Deus usa para trazer vida ao pecador. Que o crente renasce mediante a palavra de Deus, que vive e permanece para sempre. Esta palavra é poderosa. Nós temos que valorizá-la cada dia. Não apenas colocando na vitrine aberta para que todos vejam aquela Bíblia, mas o que é valorizar a palavra? É você obedecê-la, é você segui-la e saber que aquela palavra, ela pode transformar o seu ser, a sua mentalidade, o seu caráter. Com a palavra de Deus, nós temos o sustento para a nossa alma. É o pão que alimenta o nosso espírito, como o pão material alimenta o nosso corpo. Está em Mateus 4:4. E nós devemos desejá-la, assim como uma criança recém-nascida deseja o leite. Está em 1 Pedro 2:2. Você tem prazer e desejo de estudar a palavra? É necessário ter. Ela também tem o poder para santificar a nossa vida. Porque nós vendo aqui a oração de Jesus, em sua oração intercessora, Jesus pede a Deus que santificasse os crentes com a sua palavra. Esta também é uma das funções da palavra de Deus, que diz, santificai-os na verdade, porque a tua palavra é a verdade. Através dela nós temos a nossa vida santificada. Deus também deu através da sua palavra um poder libertador. Liberta o homem do pecado. A palavra de Deus liberta o homem da mentira. Ela tem o poder contra o diabo. E quando você tem a palavra de Deus, Deus concede a você uma vitória definitiva contra Satanás por meio do poder da sua própria palavra. Está em Mateus 4, versículos 7, 10 e 11. E finalmente, a palavra de Deus é a mensagem que deve ser compartilhada com outros. Não somente você recebendo aqui, você está aprendendo aqui, mas você deve compartilhar com outros esta palavra. O estudo da palavra capacitará você para evangelizar os outros. Você falar de Jesus a outras pessoas que precisam desse Jesus e guiá-los até aos pés do Senhor Jesus, como você também chegou até aqui. Nossos 5 minutos já se esgotaram, passou rápido, mas na próxima programação vamos continuar falando um pouquinho desta importância da palavra de Deus e como reconhecer que a Bíblia realmente é a palavra de Deus e estaremos obedecendo a sua voz. Isso é reconhecer o autor desta palavra. Por hoje é só. Até a próxima oportunidade. Se despede Débora Miranda na paz do Senhor Jesus.

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1: É isso aí, amados ouvintes. Esta é a madrugada do socorro de Deus. 4 horas e 41 minutos, nós vamos agora com a oração. É o clamor por portas abertas. Poderoso Deus e eterno Pai, graças te damos, Senhor, por mais este momento de oração que o Senhor nos concede. Te agradecemos, ó Deus, por este dia que nasce, por este amanhecer, por mais um amanhecer, e com ele as tuas infinitas misericórdias. Pois as misericórdias do Senhor são as causas de nós não sermos consumidos, ó Pai. Obrigado, Senhor, pois como o salmista declarou, eu me deitei e dormi, e me levanto porque o Senhor me sustenta. É o Senhor que tem sido o nosso sustento, é o Senhor que tem sido o autor dos nossos livramentos, é o Senhor que tem sido aquele que tem nos proporcionado e gerado a vida. Obrigado, Senhor. Obrigado, Jesus, porque em nossas aflições o Senhor foi o nosso socorro. Obrigado, Jesus, porque naquele momento de angústia o Senhor foi o nosso refúgio e fortaleza. Obrigado, Senhor. Nesta madrugada, Senhor, no começo deste dia, entregamos a Ti a nossa vida. Obrigado, Senhor, pelos incontáveis livramentos que o Senhor nos deu nesta noite. Seja, Senhor, para este ouvinte que teve uma noite de sono, de descanso, e agora desperta, Senhor, para mais um dia de labor, um dia de compromisso, um dia de afazeres, um dia, Senhor, na Tua presença. Ou seja, Senhor, para este ouvinte, quem sabe, Pai, teve uma noite difícil, uma madrugada de luta, de provação, de dificuldades. Em tudo nós somos mais do que vitoriosos, porque chegamos, Senhor, em mais um despertar. O Senhor é o autor da vida. Como diz a Tua palavra, que todas as coisas cooperam para o bem daqueles que Te amam, Senhor. Nós Te amamos, ó Pai. Clamamos a Ti, Senhor, nesta manhã, porque, Senhor, queremos o Teu favor. Pedimos, Senhor, as Tuas dádivas. Pedimos, Senhor, o Teu livramento. Pedimos, Senhor, o Teu direcionamento para este dia. Abençoa, Senhor, os Teus filhos. Abençoa, Senhor, os Teus servos, proporcionando, Senhor, portas abertas. Sim, ó Pai, derrama, Senhor, uma chuva de bênçãos sobre a vida dos Teus filhos, aos trabalhadores, aos empresários, aos empreendedores, ó Pai, dá-lhes a bênção, a vitória a este pai de família, Senhor, que segue para o Seu serviço, ó Pai, que seja um dia abençoado. Dai o grande livramento, cobre com Teu sangue, acampa Teu exército de anjos. Guarda, Senhor, a sua casa, guarda, Senhor, a sua família, guarda, Senhor, o seu lar. Senhor, que seja um dia de bênção, um dia de vitória. Eu oro também, Senhor, para aqueles que vão regressar para a sua casa após uma noite de trabalho, uma madrugada de serviço, e agora, Senhor, buscam o seu repouso, o seu descanso. Leva o Senhor para casa em paz e segurança. Ah, meu Deus, para este dia, livra, Senhor, das enfermidades. Cura, Senhor, das doenças. Cura, Senhor, meu Pai, dos ataques de Satanás, ó Pai, das setas e dardos inflamados do maligno, Senhor, para nos abater, para nos ferir, para nos fazer esmorecer, Senhor, pois maior é aquele que está conosco do que aquele que está no mundo. Oh, meu Deus, e se o Senhor é por nós, quem será contra nós? Espírito Santo de Deus, dai sabedoria aos Seus filhos, dai, Senhor, direcionamento, esconde, Senhor, das astutas ciladas de Satanás, das armadilhas preparadas contra a nossa vida. Livra e guarda de todo mal, dai sabedoria, dai direcionamento, Senhor. Dai sabedoria, Senhor, nas escolhas que faremos, que a nossa vida seja para glorificar e exaltar o Teu nome, como diz a Tua palavra, que seríamos sal da terra e luz do mundo, que possamos, Senhor, refletir, que possamos, Senhor, emanar a luz do Espírito Santo neste mundo, Senhor, para que aqueles que não Te conhecem possam chegar a Ti, ó Pai. Abençoa os Teus filhos, retribui, Senhor, com dádivas, bênçãos e prosperidade, Senhor, na vida material, espiritual, financeira, na saúde, ó Pai. Em nome de Jesus. Amém.

0: Muito bem, 4 horas com 50 minutos. E nós vamos agora de quadro Saúde em Foco.
1: Obrigada pela sua audiência. A gente vai para mais informações aqui. Como tratar dor nas costas? Conheça os tipos mais comuns. A dor nas costas, na maioria das vezes, pode indicar problemas musculares, isso por conta da má postura, levantamento de pesos ou cansaço, e nesses casos pode ser aliviada com medidas simples como alongamentos, repousos e aplicação de calor. No entanto, a dor nas costas também pode ser causada por problemas mais graves, como inflamação do nervo ciático, pedra nos rins, infarto ou aneurisma da aorta. A má postura pode causar dor intensa nas costas, na região lombar ou parte superior das costas. Além disso, a má postura também aumenta o risco de outras alterações na coluna, como escoliose e torcicolo, por exemplo. Então deve-se fazer mudanças no estilo de vida, melhorando a postura ao trabalhar, caminhar ou até mesmo dormir. Quando se tem dor nas costas no lado direito ou esquerdo, normalmente é indicativo de lesão muscular, que pode acontecer após atividade física. A dor no meio das costas pode ser causada por problemas na coluna, podendo ser um sinal de uma postura, contratura, hérnia de disco, osteoartrite ou ainda pequenas fraturas. A dor nas costas pode ser preocupante se for muito forte, surgir de forma repentina ou acompanhada de outros sintomas como enjoos ou falta de ar. E nesses casos, é aconselhado procurar o clínico geral para que seja identificada a causa e assim indicar o tratamento adequado, que pode incluir o uso de analgésicos, anti-inflamatórios ou a realização de uma cirurgia. Infarto. Sintomas, causas, tratamento e como evitar. O infarto é a morte das células do músculo cardíaco provocada pela obstrução total ou parcial de artérias coronárias, o que reduz o fluxo sanguíneo, o fornecimento de oxigênio para o miocárdio, resultando em sintomas como dor no peito que irradia para o braço, náuseas, suor frio ou palidez, por exemplo. O infarto, também chamado de infarto agudo do miocárdio ou ataque cardíaco, geralmente acontece devido ao acúmulo de placas de gordura no interior das artérias coronárias, que acontece pela genética ou por fatores de risco como tabagismo, obesidade e alimentação desequilibrada. Os principais sintomas de infarto são dor do lado esquerdo do peito em forma de aperto que irradia como dormência ou dor para o braço esquerdo ou braço direito, pescoço, costas ou ainda queixo, palidez, rosto branco, enjoo, suor frio, tontura, aquela sensação de queimação em um dos braços ou mandíbula, falta de ar e mal-estar. Os sintomas de infarto costumam indicar e iniciar de forma gradual, piorando aos poucos, durante mais aí de 20 minutos. No entanto, em alguns casos, o infarto pode acontecer de forma súbita, como uma piora muito rápida, situação conhecida como infarto fulminante. Com o tratamento, tem que ser feito no hospital. Assim que os primeiros sintomas surgirem, é importante você logo buscar ajuda profissional.
0: Horas com 54 minutos, e você esteve conosco desde as 1 da manhã até agora, às 4h54, e claro, nós não estávamos sozinhos, eu, presbítero Israel, e aqui ao meu lado,
2: Diácono George Lucas, estamos nos despedindo desta programação. Desejo a você um 7 de setembro abençoado, que possamos aproveitar deste feriado, trazendo em memória os trabalhos, os sacrifícios que foram feitos para termos esta independência.
0: É isso. E agora nós vamos com o horário reservado à propaganda eleitoral gratuita.

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5: Cinco horas e três minutos.
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1: Glória a Deus. Meus irmãos, recebe a paz do Senhor.
2: Amém.
1: Misericórdia, tá fraca, hein? Recebe a paz do Senhor.
2: Amém.
1: Procure esse irmão bonito e cheiroso do seu lado com carinho, com respeito. Diga pra ele: que bom que você veio. Tá ruimzinho, hein? Ele não vem na próxima vigília. Diga com mais alegria e entusiasmo: que bom que você veio. Uau, agora ficou melhor. Queridos, você que trouxe a Bíblia Sagrada, abra no Evangelho de Cristo. Quantos querem ouvir Deus falar, diga glória a Deus. Evangelho de Cristo, segundo escreveu Mateus, capítulo de número 14, versículo de número 22. Enquanto você procura o texto sagrado, eu quero externar total gratidão a Deus. A Deus seja toda honra, toda glória e também todo louvor. Se não é por Ele, não é por mais ninguém. Somos servos e queremos chegar nos céus como servo. Quem é servo, diga amém. Quem achou o texto, diga: eu vou para o céu. Quem não achou, diga: aqui também eu não fico. Fique em paz, essa dinâmica é de vigília mesmo, tá bom? É para vocês não dormir. Podemos ler o texto em alto bom som, digam amém. Quem me ouve atrás, diga glória. Uau, maravilha. Versículo 22 de Mateus, no capítulo 14, que diz: logo a seguir, compeliu Jesus os discípulos a embarcar e passar adiante dele para o outro lado. Digo, o outro lado. Continuando a leitura: enquanto ele despedia as multidões, pula por versículo 26, que diz: e os discípulos, ao verem-no andando sobre as águas, ficaram aterrados e exclamaram: é um fantasma! E tomado de medo, gritaram. 27. Mas Jesus imediatamente lhes disse: tem bom ânimo, sou eu, não temas. Respondendo-lhe, Pedro disse: se és tu, Senhor, manda-me ir ter contigo por sobre as águas. 29. E ele disse: vem. E Pedro, descendo do barco, andou por sobre as águas e foi ter com Jesus. E você diga amém.
2: Amém.
1: Se assente. Quero louvar a Deus. Pode aplaudir, pode aplaudir. Queridos, o texto que ora lemos, ele se retrata de um fato que ocorrera quando Cristo ainda estava na terra. Eu decorri a Bíblia em busca de algo que complementasse o tema. E Deus me fez parar aqui. Porque quando falamos de sobrenatural, isso se estende de uma forma muito tremenda. Porque viver o sobrenatural não dá para se comparar com a terra, com a lógica, com aquilo que é visível ou até mesmo apalpável. Ao olhar para a Bíblia Sagrada,
3: Eu vejo que sobrenatural excede as forças da natureza. É algo fora do comum. É algo que nos deixa perplexos, atônitos. E vendo a luz da Bíblia, eu percebo alguns episódios que Deus resolveu mostrar um pouco, que seja por alguns tempos, segundos ou momentos, o seu poder que abrange a este tema. Quando eu olho para a Bíblia e se tratando de sobrenatural, eu me lembro de Enoque, que andava com Deus, servia a Deus, temia ao Senhor, e era diferente dos demais moços da sua época. E por causa disto, ele fora transladado por Deus. Isto é sobrenatural. É algo fora do comum. Quando eu olho para a Bíblia, eu me lembro de Jacó, ou ex-Jacó, que no Val de Jaboque teve um encontro com Deus. E o texto diz que ele com bravura lutou contra Deus dentro daquele cenário e prevaleceu. Entenda que um homem mortal, no caso Jacó, viveu o sobrenatural de Deus por alguns minutos antes de passar o rio, antes de ir para o outro lado. Jacó, que agora vai receber o nome de Israel de Deus, viveu o sobrenatural de Deus na ocasião. Eu continuo olhando para a Bíblia, e quem é fã da Bíblia vai vir comigo nessa dimensão. A gente se lembra quando Moisés estava de frente ao Mar Vermelho e o povo começou a gritar no seu ouvido, pastor Hilton, dizendo: e agora, rapaz? Você não é o escolhido? Você não é o profeta? Você não é aquele que Deus separou? O que será de nós agora? O que vai acontecer conosco agora? Você nos tirou do Egito, nos fez chegar no limite, nos fez chegar de frente ao Mar Vermelho para morrermos aqui. Aí ele vai orar a Deus como um homem mortal, um homem que está de frente a uma adversidade, um problema que foge do seu alcance. No mundo natural, na lógica, Moisés olha o mar e diz: é impossível. Se a gente for para a direita, nós morremos. Se formos para a esquerda, morremos. Se voltar, piorou. E agora? E no momento em que o mundo natural limita as opções que ele tem, embora ele buscou, embora ele tentou, quando ele olha no mundo natural e não vê mais opção de nada, aí ele vai orar a Deus, porque é sempre assim, quando o mundo natural não nos dá mais opção, aí nós recorre e apela a Deus. Quando ele ora a Deus, ele diz: Senhor, o Senhor disse que me escolheu, o Senhor disse que me chamou, eu estou aqui, trouxe o povo, mas tem um mar de frente de nós, e aí? Aí Deus, ele olha para Moisés e diz: Moisés, o que é que você tem na mão? Senhor, um cajado. Moisés, quem está ligado vai pegar isso aqui. No mundo natural, o que o cajado faz? Senhor, o cajado serve para me cuidar da ovelha. O cajado serve quando a ovelha está perto do aprisco, eu agarro pelo pescoço e trago de volta para mim, para não morrer, para não se precipitar. Moisés, então no mundo natural o cajado é para quê? É para o pastor seu, é para ele usar. No mundo natural, Moisés, no mundo sobrenatural, o cajado para mim é chave para abrir água. Lá vai. Moisés, no mundo natural, cajado é o quê? Senhor, cajado para mim é para me usar no pastoreio, para me guiar as ovelhas. Moisés, até aqui você guiou as ovelhas, daqui para frente uso o cajado como a chave. Para quê, Senhor? A chave que eu vou abrir o mar vermelho. Só que o sobrenatural de Deus aqui na vida de Moisés não se resumiu só nisso. Sabe o que Deus fez mais? Moisés, depois que você tocar nas águas, dá uma olhadinha. Quando ele olhou, quando o mar se abriu, as águas se dividiu, ele olhou para o chão e viu que a terra era seca. Ele percebeu que a terra era seca. Moisés, eu não só abro o mar, mas o meu poder é tão grande, o meu poder é tão magnífico, que eu faço você e Israel passar em terra seca. Isso é sobrenatural. Quando eu olho para a Bíblia, se tratando do tema, ainda sobre Moisés, o povo cerca ele e fala assim: Moisés, nós tem sede. Moisés olha e fala assim: eu não posso dar água para esse monte de gente. Aí ele olha para a rocha. E com tanta audácia e ousadia, ele fere a rocha com o cajado. E da rocha seca, daquela pedra seca, saiu muitas águas. E isso é sobrenatural. Quando eu olho para a Bíblia, eu ainda me lembro, se tratando deste homem, quando eles estavam no deserto, andando muitos dias, o povo começa a se preocupar. Peraí, nós vamos andar tantos dias no deserto, a roupa vai se estragar, as sandálias vai se estragar, nós não temos da onde tirar recursos para adquirir mais roupas ou mais sandálias. Aí Deus dá uma olhadinha e diz: esse povo não está acostumado comigo. Ei, pode andar despreocupado. Por quê, Senhor? Porque a roupa não vai envelhecer e nem a sandália se encurtar. E isso é sobrenatural. Tem mais, Senhor. Está frio. Estamos tremendo. Moisés, tem algum aquecedor aí? Tem não. Aí ele ora a Deus, aí Deus envia uma coluna de fogo sobrenatural. Moisés, o calor do dia está escaldante, o que nós vamos fazer? Aí Deus envia uma coluna para refrigerar o povo. Falando desse tema, eu lembro do moço sucessor de Moisés por nome de Josué. Quando ele estava na luta, na guerra, aí disse: Senhor, a noite está vindo, e durante a noite nós vai perecer, não tem como lutar diante da escuridão. Deus, o Senhor pode, por favor, parar o sol por alguns tempos? Aí Deus para o sol, sobrenatural. E eles vencem a guerra. Se tratando deste tema, eu me lembro de um homem conhecido por muitos de nós como profeta do fogo, que teve a ousadia de olhar para o céu e dizer: Deus, senhores de Israel, por 3 anos e meio não vai chover e não vai ter orvalho. Sabe o que Deus fez lá de cima? Tu falou, assim vai ser. Sobrenatural. Peraí, Deus, não vai ter chuva, não vai ter orvalho, como é que esse povo vai sobreviver? Aí Deus olha para o profeta e diz: vai para o Querite. Por quê? Porque eu já reservei água para você e comida para te alimentar. Entenda uma coisa, o mundo sobrenatural, às vezes, nós vamos buscar tentar entender e Deus não vai nos dar explicação. Porque não basta a gente tentar entender o que Deus quer fazer, a gente tem que viver. Sobrenatural é para ser vivido. E às vezes a escolha está nas nossas mãos. Às vezes vai acontecer coisa ao nosso redor que a gente vai se olhar e vai dizer, e agora? Para onde eu vou? O que eu faço? Que recurso eu tomo? Que opção eu tenho? O mundo natural, a lógica, a realidade vai te deixar desesperado e o medo intenso vai invadir teu coração e você vai olhar e vai dizer, Senhor, o que eu faço daqui para frente? Aí é a hora, é o momento que Deus intervém, que Deus age. Quando aquela viúva olhou para o seu filho, pegou algumas lenhas e disse, vamos fazer o último bolo, a última refeição, a terra está seca, não tem fruto, a árvore secou, a terra está dura, não chove, acabou a água, secou-se tudo, não temos mais de onde tirar alimento. Aí Deus envia o profeta e diz para ela, mulher, o mundo natural fechou as portas da provisão, o mundo natural tirou as opções que você tinha. Você recorreu a A, você recorreu a B e acabou-se a mansidão de água, acabou-se tudo. Mas segundo a minha palavra, mulher, faça o bolo primeiro para mim e eu te digo que a farinha não vai faltar e o azeite também não vai cessar. Olhe para o seu irmão com carinho, com respeito e diga para ele, sobrenatural, para de graça, vocês jantaram, diga mais forte, sobrenatural, é para ser vivido. Acabou farinha, ou se tem um pouco de farinha, um pouco de azeite, aí o profeta olha para ele e diz, pode fazer, porque segundo a minha palavra, o azeite não vai faltar e a farinha não vai acabar. Sobrenatural. É para ser vivido. Só que para eu viver o sobrenatural de Deus, eu preciso de algumas coisas. Para eu viver o sobrenatural de Deus, eu preciso sair do raso. Ezequiel, sim, Deus. Quer revelação? Quero. Sai do raso. Ezequiel, sim, Deus, quer ver os meus mistérios? Quero, sai do raso. Jeremias, você quer ver eu trabalhar e eu falar contigo? Quero, sai do raso. Isaías, sim, Deus, você quer ver eu abrir os céus e revelar a glória para você? Quero, sai do raso. Sobrenatural é isso. É Deus te chamar e te convidar. Deus te chamar, te convidar. A escolha é exclusivamente sua. Se você vai ficar aqui ou se você vai de encontro ao que Ele quer mostrar. Deus é educado e não força ninguém a viver o que Ele tem preparado e reservado para nos mostrar. Isso depende exclusivamente de mim. Eu quero ficar aqui, estou conformado aqui, eu estou bem aqui. A escolha é sua, não é de Deus. Tem gente que está acomodado no natural, para ele está bom. Sombra e água fresca. Só que Deus está nos chamando, como alguns costumam dizer na linguagem de hoje, para o X1. Sabe o que é X1? É eu e você. Deus está nos convidando a sair do normal, do natural, e viver algo extraordinário que Deus tem preparado para nós. Ah, se todos entendessem. Deus está nos chamando para sairmos do lugar que nós estamos acomodados. Porque pensa comigo, quem ama a Bíblia vai entender que para todos os profetas que Deus chamou, Deus deixa bem aberto. Sai da zona de conforto, rapaz. Porque o que eu quero mostrar para você, não tem como te dar com você nesse cenário, com você neste lugar. Jeremias, sim, Deus. Quer que eu revele minha obra no vaso? Quer, então levanta e desce. Ele teve que sair da zona de conforto para ver a glória de Deus. Ezequiel, sim, Deus. Quer que eu te mostre os céus abertos? Quero. Então sai da tenda. E ele escreve. E veio a mão do Senhor e me levou. Moisés chegou em Midian, falando como egípcio, andando como egípcio, mas quando Jetro olhou para ele e disse, você quer ter um real encontro com Deus? Eu quero. Que Deus é esse? O Deus dos teus pais. Que Deus é esse? O Deus de Abraão, de Isaac e de Jacó. Que Deus é esse? Calma, eu vou te dar rota, mas antes tira a roupa de egípcio e põe roupa de hebreu. Primeiro eu vou te ensinar como chama ele. Tá bom, como é que chama ele? Calma, eu vou te ensinar. Ele foi dando as diretrizes para Moisés. O seu sogro, Jetro, quando ele aprendeu, aí o seu sogro chamou ele e disse, pega aqui o cajado e pega aqui algumas ovelhas. Para onde eu vou, Jetro? Vai nesta rota. Aonde essa rota me leva? No Oreb. O que é Oreb? Casa de Deus, lugar que, onde Deus se revela, lugar onde Deus se mostra. Percebeu? Para Moisés ter a vida mudada, ele teve que sair de Midian e ir para Oreb, porque o Oreb é o lugar onde Deus se revela. É

Deus está dizendo, é preciso uma atitude sua para Deus se revelar. Eu tenho que sair do comum e ir para o incomum, sair do raso, ir para o profundo, sair do mundo natural e ir para o mundo sobrenatural. Jesus acabou de multiplicar os pães e os peixes. Jesus acabou de multiplicar. Prega comigo. Jesus acabou de multiplicar. Uau, perfeito. Só que Jesus olhou para os seus discípulos e disse assim para ele: ô meus rapazes, entra no barco. Perceba que a primeira ordem é para os discípulos, tá bom? Por quê, Marcos? Porque quem é escolhido, a bagagem pesa mais. Pegou ou não? Quem é escolhido, o preço é mais caro. Dói mais, sangra mais. Entrei no corpo do sermão. Olhe para cá. Ele olhou para os discípulos e disse: entra. Eles não questionam. Entraram. Vão para o outro lado. Que outro lado é esse, Senhor? Teu endereço tenho. Para onde? Genezaré. Tá bom, nós vamos lá. E o Senhor? Vai vocês. Por quê? Eu vou me despedir da multidão. Lá vai eles. Enquanto Jesus se despede, perceba, ele despediu-se da multidão. Os discípulos, na visão lógica, vamos pensar como eles pensaram lá? Na visão lógica, Jesus vai chamar algum outro barqueiro para trazer ele até nós. Na visão lógica, de homem comum, natural. Jamais passou pela cabeça deles, pastor Wilson Matos, que Cristo, ia vir sobre as águas, por cima delas. Não. Eles não questionam por quê? Na visão deles, na mente deles, Cristo vai vir em outro barco de encontro com eles, ou vão se encontrar no mesmo local. Só que Cristo tem um plano. Quando ele se despede da multidão, Cristo sobe para o monte para orar. Repita comigo: Cristo sobe para o monte para orar. Quando Jesus sobe, ele está orando. Perceba, era tarde, de meio-dia a 3 da tarde. Jesus está se despedindo da grande multidão. Ele acabou de multiplicar pão e peixe. Milagre extraordinário. Ele fala para os discípulos: vai para o outro lado. Eles vão. Ele sobe para o monte e vai orar. Lá em cima, ele está orando. Seus discípulos, lá embaixo. No meio do oceano. E o texto diz, pastor Hilton, que na quarta vigília da noite, entre 3 a 4 da manhã, veio uma grande tempestade. Só que espera aí. Quando eu olho para o texto e vejo o texto falar que o cenário era uma tempestade, eu percebo que os discípulos estão acostumados com isso. Porque metade dele, quase, eram ex-pescadores e usava isso como profissão. Então tempestade para eles é comum, sim ou não? Sim ou não? Pensa comigo, é comum. Só que o problema não é a tempestade. O texto é bem específico e eu gosto disso. Que o texto diz assim: e a tempestade se levantou, mas ele dá ênfase, e o vento era o contrário. Eu gosto do texto porque ele dá ênfase dizendo que o vento era contrário. Peraí, Marcos. É natural eles enfrentar a tempestade, porque eles sempre enfrentaram. Mas o que não é comum é o vento que impede deles avançarem. Meu Deus.
O que não é comum é o vento que impede deles andarem, que impede deles chegarem onde Cristo deu o endereço, onde Cristo deu a rota. Para onde quer que os, para onde o Senhor quer que a gente vá? Para Genezaré. Tá bom, nós vamos para lá. Só que eles estão tentando ir, mas o vento é o contrário. Pegou não? Vou te explicar agora. O negócio foi tão sério, gente, foi tão sério, que o texto diz que era a quarta vigília. Quando a Bíblia nos dá detalhe, tem segredo. Era a quarta vigília, de 3 a 4 da manhã, escuro, madrugada. As ondas subindo, o mar bravo, o barco agitando e o vento ao contrário. Ou seja, eu quero ir para frente, ele me empurra para trás. Espera aí, da hora que Cristo subiu, ainda à tarde do outro dia, até o momento em que Cristo vai aparecer, perceba, já era para eles chegarem na rota que Cristo mandou, fazia tempo. Mas por que eles não chegaram? Porque o vento era, prega comigo, o vento era, eles não chegaram onde Cristo queria que eles chegassem, porque o vento impediu deles avançarem. Não entendi, Marcos. Entenda uma coisa. O que é

0: através das águas, mas eles nunca se depararam com o vento impedindo deles avançarem. É aqui que muda o negócio. Porque no mundo natural, eu viver tempestades é normal. Eu consigo sobreviver, eu consigo tomar algumas atitudes, eu consigo resolver algumas coisas, mas tudo muda quando eu quero avançar, quando passa de natural para impossível e minhas forças se esgotam. Aí tudo muda. É aqui que entra o segredo de andar com Cristo, porque quando eles perceberam que eles não conseguiam ir, que as forças se esgotaram, que eles estavam atônitos com medo e olhando um para o outro dizendo, e agora, rapaz? Não dá, tenta avançar, não dá, vamos tentar mais uma vez, não dá, se esgotaram, as forças acabaram. Aí Jesus entra em cena, pegou ou não? Jesus sempre aparece quando você perde as opções ou as forças se esgota.
1: Aleluia, Deus. Glória a Deus.
0: Marcos, aonde você quer chegar? Simples, Cristo está falando para você. Se você tiver um pouquinho de calma, de paciência, eu vou mudar a cena. Eu vou me apresentar de forma gloriosa. E vou mostrar para você e para quem está com você que o impossível para mim não é nada, eu resolvo. Que o impossível para mim não é nenhum problema, eu dou a solução. Ele é tão extraordinário nisso, ele é tão poderoso nisso, que ele desce do monte e ele não vai em busca de outro barqueiro para levar ele para o outro lado. Sabe o que ele faz? Porque Cristo é Cristo. Você acha que ele não sabia o que os discípulos estavam enfrentando? Sabia. Sabe o que ele resolveu? Eu vou me apresentar de uma forma que eles ainda não viram. Sobrenatural. Eu vou me revelar de uma forma que eles ainda não viram. Sobrenatural. Os discípulos estão pelejando contra o vento, estão tentando remar, estão tentando ir para frente, estão tentando chegar no local onde Cristo falou. Não dá certo, o vento é o contrário, é forte, o mar se levanta, as ondas cobrem o barco. Eles estão atônitos, estão com medo, o medo se revela, eles estão espantados, assombrados. Aí Cristo acaba a sua oração. E que oração, irmão? Na quarta vigília da noite, Jesus desce tão cheio da glória, que ele olha para um lado e para o outro, quer saber, eu não vou atrás de barqueiro, porque já é de madrugada, já se esgotou, não tem mais nenhum para me levar para o outro lado. Peraí, eu sou Cristo, então eu vou de encontro aos meus discípulos para mostrar para você uma coisa: o que te para, não me para, o que te prende, não me prende, o que te barra, não me barra, o que te atrapalha.

toque nesse irmão com carinho, com respeito, para ele não dormir. Diga para ele: Jesus está vindo aí. Para de graça, diga com mais ousadia. Vocês são da Deus amor, rapaz. Nascemos no fogo. Diga com mais ousadia: Jesus está vindo aí.

acima das águas. Aprenda uma coisa. O que te causa medo, Cristo domina. Pegou ou não? O que te causa espanto, Cristo domina. O que te assusta, Cristo domina. O que te deixa desesperado, Cristo domina. Jesus está dizendo para alguém: ninguém vai barrar tua chamada. Ninguém vai impedir da promessa chegar até você e sua casa. Ninguém vai te destruir. Porque o que te causa medo e espanto, eu domino. E Jesus é tão expert nisso aqui, que ele gosta de chegar do jeito glorioso. Porque os discípulos estão no barco. Então pensa comigo, para eles o barco é seguro, pegou ou não? Para eles o barco protege. E mesmo estando dentro do barco, eles têm medo. Já Cristo, ó, estão no barco, mesmo dentro do barco, estão com medo. E Cristo, vem por cima. Alguém pegou? Vocês são inteligentes. Ó, o barco parece seguro, sim ou não? Sim ou não? O barco parece proteger, sim ou não? Peraí, se ele protege, por que eles têm medo? Se o barco parece seguro, por que eles têm medo? Eles estão atônitos. E Cristo, por cima das águas. Tem medo, mas Cristo vem por cima das águas, dizendo para mim e para você: eu domino aquilo que te afugenta, aquilo que te causa medo, espanto, eu domino. Só que quando Jesus está se aproximando, eu percebo aqui no texto duas coisas, porque ele está dividido em duas partes. Quantas partes? Prega comigo, quantas partes? Primeira, o medo de sair, de ir até Cristo. O medo que faz eles olhar para Cristo e pensar que é um fantasma. Então eu penso que parte daquilo, texto, eles estão com medo e o medo aprisiona eles no barco. O medo que aprisiona. E a decisão que nos faz sair do ambiente inseguro, transpor os problemas, as barreiras que me impedem de chegar onde Cristo quer e ir ao encontro dele. São duas partes. O medo que aprisiona e a decisão que me tira desse cenário de angústia e me leva até Cristo. Jesus está chegando. Diga comigo, Jesus está chegando. Quando Cristo está chegando, eles olham, todos. Só que começam a dizer aos outros: é fantasma, é fantasma, é fantasma. O medo se intensifica. O medo aumenta. A angústia aumenta. Porque pensa comigo, eles estão diante de uma tempestade. Já tem horas. Lutando contra um vento ao contrário. Já tem horas. Daqui a pouco aparece um ser por cima das águas. Diante do cenário, a primeira coisa que vem na cabeça é o fantasma. Não tem como ser Cristo, porque o medo faz isso. Faz a gente ver coisa onde não tem. Tem gente chorando, está sentindo o que Deus está falando. O medo é responsável por isso. Faz a gente ver coisas onde não tem. O medo assusta. O medo nos prende no mundo natural. Porque o medo te diz: já está no problema, filho, então fica aí, sai não. Já está no meio da tempestade, então relaxa aí, não vai não.
Não vai não, senão é, o problema é maior para você. O medo faz isso, me paralisa. O medo me prende. O medo faz eu ficar estagnado, sem movimento. O medo me dá insegurança. O medo me acovarda de agir. A minha mente até está dizendo: faz alguma coisa, reage, tenta outra coisa, faz, dá algum jeito, mas o medo te prende. Ah, como eu sinto Deus aqui. O medo te prende, rapaz, garoto, moça, obreiro. E quem nunca passou por isso? Quem nunca, quando criança, saiu da escola tão animado, foi atravessando a faixa de pedestre, a mãe deu um grito: menino, olha o carro! Aí você para. Lembrou ou não? Porque você ouviu o grito da mãe, só que aí seu corpo para. Você não sabe se vai ou se volta. Já aconteceu isso com vocês? Ou só eu que fui criança arteira? Você corre, a mãe grita: olha o carro! Aí você para. E agora, irmão, eu vou ou eu volto? Você para. O medo é isso. Quando você está diante de um problema, diante de uma adversidade, ele faz com que você paralise. A intenção do medo é te trazer traumas. A intenção do medo é te paralisar. A intenção do medo é tirar de você a coragem, você se acovardar. Só que quando Cristo vem sobre as águas, eles gritam: é fantasma! E o medo dizendo: fica, não vai. Só que aí Cristo grita lá do outro lado: não

Percebeu que Jesus não falou o nome, ele só falou sou eu. Pegou ou não? Jesus está dizendo, não precisam me revelar porque vocês conhecem a minha voz. Lá vai. Não precisam falar que

0: sou eu!
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2: Cinco horas e 58 minutos.
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1: São 6 horas da manhã, mais um minutinho na capital paulista. Bom dia para você, meu irmão. Bom dia para você, minha irmã. Bom dia para todos nesta segunda-feira, dia 7 de setembro de 2026. O clima tá abençoadíssimo. Eita. No dia de hoje. E nós temos hoje, porque é feriado, sabe? Eita. Nós temos o privilégio de termos conosco o nosso irmão Gabriel. Ei, irmão Gabriel, alô, paz do Senhor Jesus. Bom dia para você, homem de Deus.
2: Paz do Senhor, meu pastor. Paz do Senhor, você de casa. Bom dia na paz do Senhor Jesus. Dia bom é esse, dia que começa com o Senhor Jesus.
1: Isso mesmo. E hoje é feriado, dia 7 de setembro. Independência do Brasil comemora-se no dia de hoje, porque isto foi aquele grito, né?
2: É o grito da independência.
1: O grito da independência em 1822.
2: Eita, é coisa de história, hein?
1: Já foi há alguns anos, né?
2: Ah, um pouquinho, né? Há um tempinho já.
1: É isso mesmo. Mas, agora, sem mais delonga, como dizem os meninos da cidade, né, Gabriel?
2: Sem mais enrolação,
1: é verdade? Por falar em enrolação, rapaz, menino, tu não sabe, Gabriel.
2: O quê?
1: Zaqueu foi fazer crochê. E acabou se enrolando tudo no rolo da linha, né, do barbante.
2: Ele fez crochê nele mesmo?
1: Nele mesmo.
2: Ele já foi fazer a camisa pra ele mesmo, já vestido.
1: Foi. É isso aí, vamos que vamos. Desse jeito, sem mais converseiro, vamos prosear com Deus. Pai nosso que estás nos céus, santificado seja o teu nome, seja feita a tua vontade, assim na terra como nos céus, meu Deus. Aleluia. Para que todo o povo reconheça que só o Senhor é Deus e só Deus é o Senhor. Aleluia. Meu Pai querido, aqui estamos para te louvar, te engrandecer, te glorificar, te exaltar, ó Pai. Porque és o único merecedor de toda a honra e de toda a glória. Aleluia. E já aproveitando o ensejo, meu Deus, também quero agradecer. Agradecer pela vida dos nossos irmãos internautas, pela vida dos nossos irmãos ouvintes, pela vida dos nossos irmãos que nos acompanham em oração neste momento, Senhor. Agradeço-te pela vida do nosso irmão Gabriel, ó Pai. Está aqui no programa Sertão Evangélico, neste feriado, meu Deus. Pai querido, muito obrigado, Senhor, pelo lar, pela família. Muito obrigado, Senhor, pelo trabalho, pelo emprego. Muito obrigado, Senhor, por tudo que o Senhor tem feito, por tudo que o Senhor está fazendo e por tudo que o Senhor fará, que ainda nem chegou ao nosso entendimento, ao nosso pensamento, ao nosso raciocínio, Senhor. Porque grandes coisas, com certeza, o Senhor fará por nós, meu Pai querido. Meu Deus Todo-Poderoso, Tu és aquele que opera, aquele que faz acontecer nas nossas vidas, meu Deus. Pai amado, aquele que nos olha com olhar de amor, de ternura, de compaixão, de misericórdia, Senhor. Aleluia. Meu Deus Todo-Poderoso, Pai querido, muito obrigado, Senhor, por tudo. Senhor, meu Deus, muito obrigado, Pai, por esta programação, por este programa, por esta oportunidade que o Senhor nos concede para falar do Teu amor, para falar da Tua palavra, para falar dos teus milagres, Senhor meu Deus, dos teus feitos, Pai querido, Senhor amado. Nesta ocasião, Pai, eu quero te pedir que o Senhor venha abençoar. Venha abençoar aquele que está de folga em casa hoje, meu Deus. Mas aquele que está de plantão, aquele que está, Senhor, cumprindo escala, Senhor meu Deus, deste feriado. Sim, aqueles que trabalham em serviços essenciais, meu Pai. Pai amado, abençoa a cada um, Senhor. A cada um que hoje tem que trabalhar, Senhor. Guarda ele, guarda ela. Abençoa, meu Deus, a vida de cada um, meu Pai querido, que deve cumprir com o seu plantão no dia de hoje, com a sua escala no dia de hoje, Senhor. Pai celestial, venha abençoar, papai querido, para que tudo esteja nos conformes, para que tudo seja abençoado. Senhor meu Deus, Pai querido, abençoa. Abençoa, Senhor meu Deus, sim, aquele que está curtindo com a sua família no dia de hoje e curtindo a sua família. Aleluia. Pai amado, abençoa ele e abençoa ela. Meu Deus, abençoa, Senhor Jesus, todos na cidade, Senhor. Pai amado, abençoa cada um. Sim, cada irmão, cada irmã. Aqueles que também estão no campo, Senhor. Nas chácaras, nas fazendas, nos sítios. Senhor do retiro, embora hoje sendo feriado, todos eles estão trabalhando, meu Deus. Estão trabalhando, ó Pai, sim, no curral, tirando leite, lidando com gado, lidando, Senhor meu Deus, com a lavoura, lidando, ó Pai, com a colheita, Senhor, lidando com o plantio, lidando, Senhor meu Deus, sim, com os seus afazeres do dia de hoje, no campo, Senhor Jesus, sim, na lavoura e na pecuária, ó Pai. Abençoa, Senhor, eu te peço agora, meu Deus, meu Pai querido, Senhor amado, abençoa esta pessoa que, embora, Senhor meu Pai, este final de semana e o dia de hoje, Senhor Jesus, emenda, Pai querido, com o feriado, Pai celestial. Está triste, angustiado, desesperado, Senhor. Não há felicidade, não há paz no coração desta pessoa. Não há, meu Deus, o aconchego, não há, Senhor, o preenchimento do vazio, sim, da lacuna, meu Deus Todo-Poderoso. Visita esta pessoa agora e vem arrancar, Senhor, meu Deus, este mal, vem preencher, meu Deus, o que está faltando no coração dele, no coração dela, na mente, no pensamento, Senhor, meu Pai, sim. Venha preencher, meu Deus, esse vazio, Pai querido, Deus amado. Venha preencher, ó Pai Celestial, com amor, com carinho, Senhor meu Deus, com unção divina, meu Deus, Pai querido. Preencha agora, Senhor, o coração desta pessoa, para que ela possa se alegrar, para que ela possa, meu Deus, sair dessa depressão, sair dessa opressão. Pai querido, venha abençoá-la, venha abençoá-lo, meu Deus. Sim, Pai querido, porque muitas vezes a sua casa, o seu apartamento, o seu quarto está se tornando como uma prisão, meu Pai, devido, Senhor, à síndrome do pânico, meu Pai querido, à síndrome do medo, ó Senhor, que tem, Senhor, meu Pai, assolado a vida desta pessoa. Não quer interagir mais com ninguém. Tem medo de tudo e de todos, ó Pai. Neste momento, liberta esta pessoa. Arranca este mal. Senhor, destrua pelo poder do sangue do Senhor Jesus. Para que saia da mente, do pensamento, do coração. Saia da vida desta pessoa. E esta pessoa, Senhor, volte, ó Pai. Volte a levantar a cabeça. Volte a usufruir, Pai querido, do aconchego da família, do lar. Senhor, meu Pai, volte, meu Deus, a interagir com os amigos, os colegas. Volte, Senhor, a ser uma pessoa realizada, abençoada, vitoriosa, em nome do Senhor Jesus. Meu Pai querido, venha abençoar, Pai. Venha operar maravilhosamente. Olha para esta pessoa também, que precisa de uma cura. A cura divina, Senhor. Meu Deus poderoso, pois a enfermidade está avançando. Pai querido, a doença se alastra no corpo desta pessoa. Pai celestial, o vírus, a bactéria, Senhor, vai queimando, vai destruindo agora. Vai destruindo, Senhor, todo o mal que assola o corpo físico deste irmão, o corpo físico desta irmã. Senhor, meu Deus poderoso, eu te peço agora. Aleluia! Pai querido, começa, Senhor, a operação divina. Começa, Senhor, a cirurgia divina. Começa, Senhor, agora a extrair, Senhor Jesus, tudo quanto é mal do corpo físico desta pessoa. Senhor Jesus, extraia o tumor. Extraia, Senhor, o câncer. Extraia, Senhor, meu Deus, as células que já foram consumidas pela doença. Restaura agora, meu Deus Todo-Poderoso. Restaura, Senhor, células por células. Restaura, Senhor, órgãos por órgãos. Restaura, Senhor, meu Deus, todo o corpo físico desta pessoa, em nome do Senhor Jesus Cristo. Meu Deus Todo-Poderoso, vem abençoar, meu Pai. Vem abençoar a vida deste irmão, desta irmã. Vem abençoar, sim. Vem abrir as portas da prosperidade para este irmão que precisa, que necessita. As portas da prosperidade para esta irmã que chora, que clama, que pede, meu Deus. Sim, pede para que o Senhor entre com providência, pois está faltando o pão de cada dia na mesa para pôr para os filhos, ó Pai. Sim, Senhor, abra a porta onde não há porta, Senhor. Abra as janelas dos céus e derrame uma bênção tal que através dela advenha a maior abastança no lar, na família deste irmão, desta irmã, Senhor. Não deixe mais que ele passe por necessidade, Senhor. Não deixe mais que ela passe por necessidade, meu Pai. Ó, Senhor amado, eu te peço agora que o Senhor entra com a providência divina na vida deles, ó Pai. Sim, do internauta, do rádio ouvinte, Senhor meu Deus, abençoa, Pai Celestial. Abençoa, Senhor Jesus. Eu te peço, esta mãe que está preocupada porque o filho, a filha saiu, saíram, Senhor, saíram para se divertir. Mas essas diversões estão causando lágrimas, sofrimento, Senhor meu Deus, um coração, Pai querido, angustiado desta mãe, deste pai, pois o filho não voltou ainda. Senhor meu Deus, saiu, Pai Celestial, na sexta-feira e ainda não voltou para casa, ainda não deu notícias, ainda, Senhor meu Pai, nem sinal de vida, meu Pai. Tenha misericórdia, Senhor. Abençoa, meu Pai querido, esta mãe que chora e que ora, Pai. Tenha misericórdia. Neste momento eu te peço também que o Senhor venha abençoar. Abençoa, Senhor Jesus, a nossa diretoria mundial. A irmã Irene Miranda, presidente das igrejas Pentecostal, Deus e Amor. Senhor, meu Deus, dá-lhe saúde. Dá-lhe, Senhor Jesus, saúde à tua serva. Para que ela possa, meu Deus, cada dia mais estar firme diante do Senhor. Pai, abençoa também a irmã Débora Miranda, pastor Lorival de Almeida, presbítero Davi Miranda Neto, Senhor, abençoa. Abençoa, Senhor Jesus, a nossa diretoria executiva. Senhor, meu Pai, abençoa, Senhor Jesus, eu te peço. Presbítero Gerry Adriane, presbítero Fabrício Beata, abençoa presbítero Wilson Siqueira, presbítero Marco Magno, abençoa pastor Antônio Osmar de Oliveira, pastor Milton de Almeida, abençoa, Senhor Jesus, a irmã Maria Josefina, confirma, Senhor, a bênção, Pai amado, na vida de cada um, meu Deus, seja de vitória, de bênção, de saúde, de paz e de alegria, em nome de nosso Senhor e Salvador Jesus Cristo. Aleluia. Glória a Deus. Aleluia, glória
2: Senhor
1: a Deus.
2: Senhor Deus e Pai, Senhor, nós clamamos a Tua atenção. Pedimos, Senhor, o Teu favor. Assim como o nosso pastor Medina já vem orando. Assim como esse irmão, essa irmã que está em casa, nos acompanhando, talvez de joelhos ou nos seus afazeres, mas com os pensamentos no Senhor, também orando conosco. Senhor, nesse momento pedimos o Teu favor, porque sabemos que caminhar, Senhor, sem Ti é um caminho de derrota. Caminhar sem ter a Tua ajuda é um caminho, Senhor, que sofreremos. O próprio Senhor Jesus disse, sem mim nada podeis fazer. Não somente isso, Pai, mas um caminho em que o Senhor não trilhe conosco. É um caminho que nós podemos nos considerar perdedores, mas aquele que caminha contigo, aquele que caminha contigo é conhecido como mais do que vencedor por meio daquele que te amou. Oh, Jesus, olha, Senhor, a nossa falha, olha a nossa ignorância, olha, Senhor, a nossa pequena e fraca pessoa, que ainda orando não sabemos orar. Paulo, em Romanos 8:26, ele diz que o mesmo Espírito é quem nos ajuda em nossas fraquezas, porque não sabemos orar e nem como convém pedir, mas o Espírito Santo é quem nos ajuda nas nossas fraquezas, mas nos ajuda com gemidos inexprimíveis. E ajudar a orar por nós não é estar em nosso lugar intercedendo ao Pai com gemidos inexprimíveis, não. O texto, Senhor, nos traz a menção de que o Espírito nos auxilia, que o Espírito nos ajuda. É como se estivesse carregando essa carga conosco. Mas um caminho em que trilhamos, olhando para o nosso alvo, que é o Senhor, olhando para o alvo, que é o céu, nós podemos nos considerar mais do que vencedores em Cristo Jesus. Ah, Senhor, olha para as nossas muitas limitações, que nós, ainda que queiramos Te conhecer, ainda que nós venhamos prosseguir nesse caminho para Te conhecer, ainda somos falhos, ainda somos necessitados. Ainda, Senhor, nós somos de muitas feridas, somos necessitados de muitas coisas, porque somos humanos. Ah, Senhor, Paulo, ele fala em Romanos, que nós herdamos o peso da morte que veio de Adão. Por um homem entrou o pecado no mundo, mas também ele afirma que por um homem a redenção entrou, a saber, Jesus Cristo. Ah, Senhor, olha para as nossas falhas. Paulo, ele escreve dizendo, o bem que eu quero fazer eu não faço, e o mal que eu não quero esse acabo cometendo. Miserável homem que sou, quem me livrará do corpo dessa morte? Senhor, olha para as nossas necessidades. Nós colocamos diante do Senhor, nesta oração, as nossas falhas. Nós colocamos diante do Senhor as nossas vergonhas, justamente porque sabemos, Senhor, que aquele que a si mesmo se humilha será exaltado. Não que nós procuramos ou buscamos a exaltação do homem, humana, não, mas é porque nós queremos ser reconhecidos no céu por Ti. Senhor, o texto bíblico nos conta que homens tentaram repreender o espírito maligno no Deus de Paulo, e eles saem envergonhados, porque o inimigo diz, eu conheço Paulo e o Deus de Paulo, e vocês quem são? Nós não buscamos ser reconhecidos na terra, mas nós buscamos ser reconhecidos pelo Senhor Jesus nos céus. Então tira, Senhor, a nossa vaidade, tira, Senhor, o nosso ego, tira o nosso eu, para que em nós venha reinar o Senhor. Em Gálatas, Paulo escreve, já não vivo mais eu, mas Cristo vive em mim. E a vida que eu levo na carne é a vida pelo Senhor Jesus. Que venhamos aprender a viver em Ti. Que venhamos aprender a viver de Ti. E que venhamos aprender a viver para Ti, Jesus. Ah, Senhor, nós mostramos a nossa dependência em oração. Nós mostramos a nossa dependência agora perante o mundo. Nós gritamos que não conseguimos nada sem o Senhor. Nós declaramos para o inferno ouvir que sem o Senhor nós não conseguimos. E nós declaramos isso porque estamos declarando a nossa dependência em Ti. Porque sabemos, Senhor, que é do Senhor que provém a força necessária. O salmista declara dizendo que se não fora o Senhor que estivesse conosco, ora diga a Israel, se não fosse o Senhor que estivera conosco, quando os inimigos tentavam nos destruir, quando os inimigos vieram sobre nós sabemos, Senhor, que nós escapamos não porque somos bons, mas nós escapamos porque o Senhor que é bom nos socorreu. E diante de Ti nesta oração, ó Pai, nós declaramos que nossa força vem do Senhor e declaramos que foi o Senhor quem nos fez escapar do laço do passarinheiro. Foi o Senhor que nos livrou da morte quando os inimigos tentaram contra a nossa vida. Ah, Senhor, se o Senhor não guardar a casa, se o Senhor não edificar a casa, em vão trabalha os que a edificam. E se o Senhor não guardar a cidade, em vão vigia os sentinelas. Por isso pedimos, Senhor, ação do Teu Espírito sobre nós. Nos capacita com força, nos capacita com firmeza. Ainda que sejamos inconstantes, nós pedimos, nos capacita com a constância, para que não sejamos levados por ventos de doutrinas, para que não venhamos ser levados pela tentação do inferno ou pela astúcia do maligno, não, mas que venhamos estar de pé no dia mau, que venhamos resistir nas aflições como um bom soldado de Cristo, de que não tem do que se envergonhar e que maneja bem a palavra da verdade. Ah, Senhor, como soldados, nós pedimos, nos revista, Senhor, revista-nos com a couraça da justiça, com o capacete da salvação, com o cinto da verdade, com os sapatos da preparação do Evangelho da Paz, com o escudo da fé, com a qual podemos apagar os dardos inflamados do maligno, com a espada do Espírito, que é a palavra de Deus. Mas também Paulo declara, orando em todo tempo, com toda oração e súplica no Espírito, só assim que nós vencemos. É por isso que nós oramos, Senhor, nós oramos porque sabemos que em Ti nós vencemos. Nós oramos porque sabemos que é só contigo que venceremos. Nós oramos, Senhor, porque nós somos inconstantes, mas é o Senhor quem nos faz ser constante em Ti. Olha para esse lar agora, olha para essa casa agora, olha para esse filho Seu, essa sua filha que clama, Senhor, que pede, Senhor, com lágrima nos olhos, que pedem, Senhor, com os joelhos já doendo no chão de tanto clamar, pedindo socorro. Senhor, essa pessoa não está errada em pedir socorro para Ti, porque o salmista, em um momento de dificuldade, ele pergunta, de onde me virá o socorro? Mas ele responde que o nosso socorro vem do Senhor. Senhor, olha para esse lar agora. E ainda nesse programa, antes que esse programa se encerre, atenda-nos, Senhor. Atenda essa irmã com livramento, com milagre, com cura, com libertação. É o que pedimos em nome de Jesus Cristo. Amém, Senhor Jesus. Amém.
3: Amém, Senhor Jesus. Que maravilha. falar com o Papai do Céu,
2: glória,
3: não é verdade,
2: Deus, glória,
3: Gabriel?
2: Deus.
3: É tão gostoso.
2: É bom demais.
3: É bom. Dá vontade de continuar.
2: Ah, não vou parar.
1: Mas, se nós continuarmos a orar, bênçãos e vitórias você receberá, logicamente. Porém, se continuarmos a orar, você não vai aceitar o Senhor Jesus. É, por isso nós paramos, damos uma pausa para lhe fazer este convite maravilhoso. É o melhor convite que eu já recebi na minha vida.
2: Glória.
1: Aleluia. Foi de aceitar o Senhor Jesus como meu Salvador. Por isso, nós temos o prazer de fazer esse convite. Nós não somos egoístas. Não, não somos egoístas. Nós também queremos a bênção para você.
2: Glória a Deus.
1: É. E de onde nós recebemos as bênçãos? Tem muito mais para você, meu querido irmão, para você, minha querida irmã. Então, a oportunidade nós queremos lhe passar a você, para que você tenha esta chance de receber milhões e milhões de bênçãos, de bênçãos das mãos de Deus. É verdade. Aceite o Senhor Jesus, reconcilie-se com Ele, você que está afastado dos caminhos do Senhor, pois você cantava, você pregava, você orava, bênçãos eram derramadas na vida das pessoas, através das suas orações e através das suas pregações. E hoje você está parado. Só que eu te digo uma coisa. Aquelas almas que você ganhou para Jesus, estão orando por você. Estão pedindo a Deus para que você volte. Aleluia. É. Estão clamando, estão chorando, para que você volte à presença do Papai Celestial. Portanto, aceite o Senhor Jesus. Reconcilie-se com Ele. Em nome do Senhor, eu te peço. Diga comigo, Senhor Jesus, neste momento, eu te aceito como meu único e suficiente Salvador. Senhor Jesus, perdoa-me todos os meus pecados. Lava-me e purifica-me de toda iniquidade já praticada. Senhor Jesus, escreva o meu nome no livro da vida, nos céus, e sela com teu sangue, para que nunca mais o inimigo da minha vida, da minha alma, tenha poder ou sequer influência sobre mim. Senhor Jesus, me dê forças, me ajuda, me guarda e me livra, para que eu possa estar firme até o dia da tua vinda, ou até o dia em que o Senhor me chamar para morar na glória eterna, em nome de Jesus. Amém e amém. Eita maravilha, irmão Gabriel. Que maravilha, não é verdade?
2: Melhor decisão é estar com Jesus.
1: É verdade, homem de Deus.
2: Tem muita gente que quer bênção, mas é melhor ter o abençoador.
1: Nem se fala, eita, menino. Glória. E olha, as pessoas que aceitaram o Senhor Jesus, reconciliaram com o Senhor. O que devem fazer, irmão Gabriel?
2: Você que aceitou a Jesus, ou você que reconciliou, manda uma mensagem agora no e-mail, no queroaceitarjesus@ipda.com.br, e fala, olha, eu aceitei a Jesus no programa Sertão Evangélico. Ou mande uma mensagem para nós também no WhatsApp, 11 95 94 46 45. Vou repetir para você, DDD 11 95 94 46 45, dizendo, eu aceitei a Jesus.
1: Aleluia, que maravilha.
4: E hoje, segunda-feira, 7 de setembro, feriado nacional. Aqui no nosso Brasilzão, né?
2: Enquanto tem gente em casa descansando.
4: Tem outros trabalhando.
2: Outros trabalhando e nós continuamos aqui falando de Jesus.
4: Falando de Jesus para todos. Que maravilha. Para quem trabalha e para quem está descansando.
2: Exato. Mas está acompanhando e dando glória a Deus conosco.
4: É verdade, homem de Deus.
2: É isso.
4: E você sabe, Gabriel, que quando há a oração, a mão de Deus, ela se estende e abençoa.
2: Eu creio nisso.
4: Aquele que pede, aquele que busca, aquele que clama, aquele que chora, é socorrido.
2: Exato.
4: É abençoado. Então, neste momento nós vamos acompanhando testemunho, pois a oração move a mão de Deus. Vamos ouvir. Vamos ver o que Deus faz nas nossas vidas através da oração. E a irmã Maria Bueno está chegando para contar a bênção. Ou o que vai acontecer? Ou o que já aconteceu? Qual foi a bênção? Acompanhemos agora, em nome do Senhor Jesus.
5: Eu morava de aluguel, morava numa casinha bem simplesinha, era um barraquinho. E eu sempre pedi para Deus que eu queria uma casa, que Deus preparasse um lar para mim, né, uma casa. Aí os anos foram passando, mas eu nunca desisti. Sempre fiz a minha parte, trabalhava, né, e... Aí Deus preparou aposentadoria para mim. Eu sempre tentava assim, e não conseguia, mas eu não desisti. Eu falei, não, Deus ele vai me dar essa vitória. Aí eu consegui me aposentar bem cedo. Com 56 anos eu já estava assim aposentada. Então, foi uma porta também que Deus abriu, porque através da minha aposentadoria, juntamente com o meu salário, né, que eu estava trabalhando, eu consegui, assim, através da Caixa, né, fazer um financiamento, porque antes eu não conseguia. Mas aí Deus abriu a porta também da aposentadoria e eu consegui, através do financiamento, foi terreno e construção. Então, aí Deus preparou o terreno e construiu, e foi construída a casa também. E eu já moro nessa casa, para a glória de Deus, há alguns anos. Foi uma grande vitória, assim, era um desejo que eu tinha no meu coração. Todos os anos que eu ia lá para a sede mundial, eu fazia esse pedido para Deus. Eu falava, Senhor, abre as portas para mim conseguir um lar, né? E Deus me deu essa grande vitória.
4: Que bênção, né? Ei, irmão Gabriel, a Maria Bueno tem uma fé tremenda, né?
2: Exato.
4: E isso nos ajuda a crer, a acreditar mais. O que eu sempre comento, e eu digo assim, Deus, ele age em qualquer setor da nossa vida quando nós precisamos. Aí está a irmã Maria, né, contando a bênção sobre a casa própria, sobre a aposentadoria, sobre o salário, que... Eita maravilha! Então, Deus entra com providência. Sim,

0: crermos, as bênçãos de Deus é imensurável. Tão grande que as bênçãos de Deus está te alcançando aí também, você que ouviu o testemunho, é verdade. E você será a próxima pessoa a contar a bênção. Qual é o que você precisa, o que é que você está precisando? Agora, neste momento, atualmente, pastor, não é casa própria, pois eu já tenho, mas eu preciso que o Senhor me ajude e que converta a minha filha ou meu filho. Se você crer, você receberá a bênção de Deus, a glória de Deus sobre a tua vida. E o teu filho, a tua filha que não tem mais jeito no palavreado dos vizinhos e dos parentes, não, isso é ovelha negra, não te preocupe não. Não te preocupe, pois o Senhor entra com a providência divina e essa ovelha negra se transformará. É verdade, se transformará, pois o Senhor o converterá e a vitória será extraordinária, né, irmão Gabriel?
1: Rapaz. Você viu o sorriso dela contando?
0: Então.
1: É o que o Senhor tem. O Senhor tem sorriso. Para quem tem fé.
0: Aleluia. É verdade. É desse jeito aí mesmo. O sorriso de Cristo canta dito do Evangelho. E esse sorriso é para todos aqueles que creem, que acreditam, pois com Deus é assim. Se você está passando luta, você dobra o joelho, solução vem, você já levanta cantando, glorificando, porque entregou na mão do Criador. Não é verdade?
1: Exato, quando você deixa na mão de Deus, seguro.
0: Tá seguro.
1: Tá feito.
0: E olha, porque a pessoa que não serve ao Senhor, que não tem fé em Deus, ele procura, ele bate numa porta daqui, bate numa porta de lá, procura fulano, cicrano, beltrano, né? E não acontece nada. E aí ainda vai de mal a pior.
1: De mal a pior.
0: Agora, quem tem Deus, não. Tá vendo como que a nossa irmã fez, a nossa irmã Maria, né? Eita maravilha! É na mão de Deus e o milagre é realizado com sucesso. Com sucesso.
1: Exato. E qual que é a ordem que nós deixamos? A ordem é essa. É cantar agora. E cantar o quê?
0: Eita.
1: Levanta
0: e vence.
1: Toma posição. Levanta e vence em nome de Jesus.
0: Isso mesmo. Glória.

0: capital paulista. 6:40, hein?
1: Ah, 6:40.
2: Horário oficial de Brasília.
0: Horário de Brasília.
2: Eita, tchau. Maravilha. Olha só, e você sabia que agora, são 5:41 lá no Mato Grosso, no Mato Grosso do Sul e em Rondônia também.
0: Rondônia, meu avô já morou lá já um tempo, hein? Tinha fazenda lá.
2: Ei, é?
0: Lá em Rondônia.
2: Tu morou lá?
0: Eu nem lembro, não sei. Eu sei que nasci na Bahia, agora se morei lá, não sei.
2: Ah, entendeu. Mas é bom demais da conta esse nosso Brasilzão, né?
0: É bom demais.
2: É verdade. Olha só quem tá com a gente aí, irmão Gabriel.
0: Antônio Farias, de Petrolina, Pernambuco. Eita, glória. Ele diz assim, ó, bom dia. Amanhã aqui começou com a colheita no milharal. Eita, glória. É bonito ver o resultado de tantos cuidados e trabalho. Toda honra e toda glória é pra Deus. Fiquem na paz. Olha, resultado. Ah, quem mesmo planta tem que colher.
2: É verdade, rapaz. E é prazeroso pra quem planta, hein?
0: É bom demais.
2: Chega a época da colheita. É verdade. Rita de Cássia, lá de Natal, no Rio Grande do Norte. A paz, bom dia a todos. O café hoje tem tapioca com queijo coalho.
0: Eita,
2: vai provocar desse jeito lá em Natal, no Rio Grande do Norte.
0: A Marlene Souza, do Senhor de Bonfim, na Bahia. Ah, minha Bahia. Bom dia, paz do Senhor, meus irmãos. O dia está cheio hoje, mas sempre sobra espaço para ouvir essa programação. Estou acompanhando no rádio do carro. Olha. Toca o berrante aí, Pastor Medina. Sobe o berrante. Oh. Já acelerado.
2: O operador se adiantou.
0: Você tá na sua frente.
2: Mas deixa, depois a gente conversa de bigode pra bigode. É isso, vamos que vamos. Em nome de Jesus, ó. Negócio seguinte, nós vamos abrir a porteira agora, porque tem gente que quer falar com a gente, com os ouvintes, com os internautas também, uai.
0: Pois fale.
2: Pois fale, a porteira tá aberta.
3: Bom dia.
2: Pata.
3: Esse programa é uma benção aqui, Uru, tá um frio, mas na estádio caiu os netos, que Deus abençoe, bom dia.
2: Eita,
0: tá frio.
2: É.
4: Jaraguá, no estado de Goiás.
0: Jaraguá.
4: Diga. Parabenizar toda a equipe do programa Sertão Evangélico.
2: Amém.
4: Que tem trazido de Deus para os nossos corações tanta alegria.
2: Que maravilha.
4: Tanta coisa boa nas nossas manhãs aqui no sítio.
2: Que maravilha.
4: Que Deus abençoe, pastores.
2: Amém.
4: Eu continuo usando vocês aí.
2: Obrigado.
4: Com suas poderosas mãos, com essa sabedoria maravilhosa que ele tem te dado a cada um de vocês, para transmitir a alegria e a paz de Deus aos nossos corações.
2: Eita,
4: toda a minha família tem sido abençoada por Deus através da vida de vocês.
2: Amém.
4: Eu continuo usando cada dia mais, em nome de Jesus. Que Deus abençoe.
0: Amém.
4: Todos na paz. Jesus, um abraço.
0: Eita, glória.
2: Isso é satisfatório, né?
0: É bom demais. Saber que você foi usado para abençoar alguém.
2: Imagina.
5: O Senhor falando direto da cidade de Irecê, ouvi o cântico da Sariema.
2: Sariema.
5: Abençoe a todos, queridos ouvintes do programa Sertão Evangélico.
0: Canta Sariema.
2: É o pastor Martins Damásio.
0: Martins Damásio.
2: Tá lá em Irecê, na Bahia.
0: Irecê, Bahia. Bahia, minha Bahia aí, ó. Minha Bahia. Recebeu o passo bom, hein?
2: É, baiano. Vamos que vamos, pra diante. Se, ó, nós vamos fazer o seguinte. Nós vamos ouvir um louvor abençoado. Vamos ouvir um louvor abençoado. Quem tá chegando pra cantar aí, meu
0: agora
2: Gabriel?
0: Agora é nossa irmã Ereni e Débora, cantando Não Temerei.
2: Eita maravilha!

0: São 6:49. Não temerei, não temeremos, porque o Senhor Jesus está conosco. Aleluia, glória a Deus. E agora chegou um momento maravilhosíssimo. E qual é este momento, irmão Gabriel?
1: Momento de meditarmos naquilo que Jesus tem para dizer para nós.
0: Ah,
1: porque proseamos com ele.
0: Sim, senhor.
1: Cantamos adorando a ele.
0: É verdade.
1: Agora está na hora de ouvir ele
0: falar
1: com nós. Falar com ele.
0: Falar conosco.
1: E nós vamos ouvir.
0: Com toda certeza.
1: Vamos ouvir.
0: E eu, como de costume, tiro o meu chapéu para a palavra de Deus.
1: E eu também tiro porque eu aprendi certo.
0: Aleluia.
1: Eu aprendi
0: que maravilha,
1: certo. Vamos lá, o texto que eu quero ler com vocês é o texto de Salmos de número 40, os versículos 1 ao 3. O texto diz, Salmo de Davi. Esperei com paciência no Senhor, e ele se inclinou para mim e ouviu o meu clamor. Tirou-me de um lago horrível, Senhor. Por que esperar? Às vezes esperar pelo homem é frustração certa. Às vezes esperar pelo médico é uma frustração certa. Mas nunca seremos frustrados se esperarmos no Senhor. Nunca seremos frustrados. O versículo 1 eu acho lindo, esse verso 1, porque ele está dizendo assim, olha, eu esperei com paciência. E esperar com paciência não é esperar de braços cruzados, não. Esperar com paciência não é cruzar os braços e ver o que ele vai fazer, não. Esperar com paciência tem um segredo, é esperar de joelhos. Me prova, hein?
0: Horrível.
1: Ou seja, no versículo 1 ele está dizendo, olha, eu esperei de joelhos. E no verso 2, salmista, ele me tirou. No verso 1 ele está dizendo, eu esperei com a minha ação. E o 2, teve a reação.

0: coração dele. Aleluia. Porque aquele que pede, recebe. O que busca, encontra. O que bate, a porta se abre. Eu acho lindo porque ele diz, tirou-me de um lago horrível. Olha a situação dele, lago horrível, charco de lodo, os pés fracos. Mas aqueles que esperam no Senhor não serão frustrados. Primeiro, o verso 1 sou eu clamando e no verso 2 é ele atendendo. No verso 1 é a minha ação e no verso 2 é a reação dele. E aquele que espera na pessoa certa alcança o versículo 3. E pôs um novo cântico na minha boca, um hino de louvor ao nosso Deus. E muitos verão, temerão e confiarão. Quer ter cântico novo na boca? Espera no Senhor. Quer, sabe essa preocupação que você sente porque seu filho saiu e não volta, está nas drogas? Sabe essa preocupação que você sente porque o médico te desenganou? Então, se você esperar na pessoa certa, no versículo 3 você vai cantar louvores dizendo, eu recebi a cura, meu filho foi liberto. Por quê? Esperamos na pessoa certa, na pessoa de Jesus. Porém, só tem resposta e cântico novo na boca. E eu quero ler somente a primeira frase do verso 4. Bem-aventurado aqueles que põem a sua confiança no Senhor. Quer ser atendido? A sua confiança tem que estar no Senhor. Quer receber o livramento? A sua confiança tem que estar na pessoa certa. Por quê? Porque aqueles que confiam no Senhor renovarão as suas forças. Subirão com asas como águia. Correrão e não se cansarão. Caminharão e não se fatigarão. Uns, diz o salmista no número 20, verso 7, uns confiam em carros, outros em cavalos, mas nós confiamos no Senhor Deus. É por isso que eles caem e ficam prostrados, mas nós nos levantaremos e estamos de pé. Porque aquele que espera na pessoa certa, que é na pessoa de Jesus, recebe o milagre que precisa. Quer cântico novo? Espera no seu Senhor.
1: Eita, com glória. Toda certeza. Que palavra isso. Meu Deus do céu. Irmão Gabriel, esta palavra usada na mensagem que você trouxe cativou, glória, e laçou esta pessoa, glória a Deus. Com tanto poder, com tanta graça, que esta pessoa já aumentou a sua fé 1000%.
0: Em nome de Jesus.
1: Em nome do Senhor Jesus. Aleluia.
0: Eu creio nisso.
1: Eu creio.
0: Eu creio no poder da palavra.
1: Eu senti isso, sabia?
0: Glória a Deus.
1: Eu senti isso na palavra, que o Senhor estava cativando o ouvinte, cativando aquele que está pelo YouTube, pelo Facebook, pelo Instagram.
0: Eita.
1: Eita, glória a Deus. Que maravilha. Que coisa linda é a palavra de Deus, a mensagem de Deus para nós, nesta manhã abençoada de segunda-feira, feriado nacional. Eita. Aqui no programa Sertão Evangélico.
0: Exatamente. Tem coisa melhor do que ouvir a palavra do Senhor?
1: Tem não.
0: Tenho certeza que se alguém acordou aí meio cansado do dia, teve a força renovada no Senhor.
1: Eita, glória. Revigorante foi esta palavra.
0: Eita, glória.
1: E vamos que vamos. Porteira aberta para você aí, meu irmão. Porteira aberta para você, minha irmã. Fala com a gente se você quer falar. Fala isso. Deixa eu cobrir a minha careca aqui. Olha! Ainda bem que Gabriel ainda tem cabelo, né?
0: Oh, meu Deus, não deixa cair, não.
2: A paz do Senhor Jesus! Oi, você fica falando o dia todinho aí, eu vou escutar você o dia todinho, é bom demais ver vocês, ó.
0: Olha a animação.
2: Deus vem abençoar vocês, a vida de vocês.
1: E eu, meu
2: Deus! O Edson aqui, de São Bernardo do Campo. Ó, solta as passaradas tudo aí pra nós ouvir aqui em São Bernardo, pro povo que tá dormindo acordar, meu irmão. Deus abençoe.
1: Eita, glória. Solta as passarinhadas aí.
0: Ô, som bonito. Quem tava dormindo não tá mais.
1: É, agora não já tá mais não. Tá.
0: Agora acordou.
1: Já acordou, é verdade. Imagina só. Isso é pleno feriado.
3: A paz do Senhor.
1: Acordado para ouvir o programa, ver o programa.
3: Coloca o canto da Saracura para nós.
1: Saracura?
3: Sou a irmã Ilma, de Rial, interior de Goiás. Nós estamos aqui ligadinho no programa, todos os dias. Manda a paz do Senhor aí para o povo Rial Mestre.
1: Amém.
3: A paz do Senhor, meu irmão.
1: A paz do Senhor,
3: minha irmã. Deus abençoe o nosso dia com um grande livramento. Fica com Deus.
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6: 6:59.
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Senhor viesse restabelecer o seu povo e conduzir, Senhor Jesus, ao caminho certo, à terra, Senhor Deus. Pai amado, Pai querido, aqui estamos, Senhor Jesus, te clamando, Senhor. Ah, meu Deus amado, continua guiando nossos passos, meu Pai amado, Pai querido. Ó, Senhor Jesus, continua nos dando direção, sabedoria, Senhor, no caminho na qual nós devemos seguir, Senhor Jesus, que é no caminho da verdade, nos teus caminhos, Pai. Guia-nos pelas veredas da justiça, por amor do teu nome, Pai. Ah, Senhor Jesus amado, Deus querido, aqui estamos, Senhor Jesus, em mais um culto do trabalhador, em mais uma oração, Senhor Jesus, aqui, meu Pai, por nós, pela nossa vida, Senhor Jesus, pela vida dos teus filhos, Senhor. Que neste momento, Pai amado, Pai querido, muitos se encontram indo trabalhar, muitos se encontram, Senhor Jesus, voltando do seu trabalho, mas muitos, Senhor Jesus, também se encontram sem ter uma porta de emprego aberta para a sua vida, meu Pai. Muitos se encontram, Senhor Jesus, na dispensação, Senhor, da tua providência, meu Deus. Ó, Pai amado, Pai querido, graças te damos, Senhor, porque o Senhor é grande e porque a tua misericórdia, ela dura para sempre, Senhor. Pai amado, Pai querido, aqui estamos, Senhor, nesse dia 7 de setembro, meu Pai, na qual o Senhor Jesus é proclamado a independência do nosso país, meu Deus. Pai amado, Pai querido, Senhor Jesus, diante de tudo na qual nós estamos vivenciando, nós estamos vivendo, meu Pai amado, Pai querido, viemos ter certeza todos os dias que tudo está no controle das tuas mãos, meu Pai. Ó, Pai amado, Pai querido, Senhor Jesus, porque o Senhor é o Deus que estabelece reis e também é o Deus que tira reis, meu Pai. Ah, meu Deus amado, Deus querido, todo governo está sobre a tua, meu Pai amado, Pai querido, decisão. Todo governo está sobre a tua, meu Pai amado, Pai querido, ordem, meu Senhor. Meu Deus amado, Deus querido, temos a certeza que o Senhor é quem cuida, quem zela, Pai amado, Pai querido. Mas como, Senhor, ali o povo de Israel, meu Pai amado, por um momento, Senhor Jesus, ele clamava por um governante, Senhor. E o Senhor, meu Pai amado, Pai querido, diante do clamor do teu povo, o Senhor colocou o governante, sim, meu Pai. Mas por algum momento, Senhor Jesus, o governante, ele saiu da tua ordem, Pai. Ele saiu, Senhor Jesus amado, do teu Deus querido, daquilo na qual o Senhor tinha colocado, Senhor Jesus. Meu Deus amado, Deus querido, muitas vezes a ganância do ser humano, meu Deus. Muitas vezes, Senhor Jesus, a arrogância do ser humano, Senhor, faz com que o Senhor se afaste dele mesmo, Pai. Mas o Senhor é um Deus poderoso que cuida dos seus, Senhor. Existem pessoas clamando, Senhor Jesus, clamando, Senhor Jesus, por este povo, meu Pai. E cremos, Senhor Jesus amado, Deus querido, que o Senhor não abandona, Senhor Deus. Porque na própria tua palavra, o Senhor diz que o Senhor, meu Pai amado, não rejeita a oração do justo, meu Deus. Pai amado, Pai querido, continua nos ajudando, continua nos dando direção, meu Pai, na grande aflição, nos momentos difíceis, Senhor. Não só nos momentos difíceis, meu Pai amado, Pai querido, mas todos os momentos da nossa vida. Que o Senhor venha continuar nos dando direção, guiando nossos passos, Senhor. Guiando nossos caminhos, meu

de Jesus, meu Deus amado, Deus querido, que o teu poder, a tua misericórdia venha alcançar, meu Deus. Meu Pai amado, Pai querido, diante de Ti, aqui estamos neste momento, Senhor. Ah, Deus amado, Deus querido,

fazendo, Senhor, o que nós não podemos fazer. Vai diante de nós, meu Pai, agindo, Senhor Jesus, aonde nós não podemos agir, Senhor. Entra, meu Pai amado, aonde nós não podemos entrar neste momento, meu Pai. Ah, Senhor Jesus, eu clamo, Senhor Jesus, eu intercedo pela vida, meu Pai, desse amado irmão, Senhor Deus, que se encontra aqui conosco, esse irmão que se encontra, meu Pai, do outro lado, Senhor, orando, Senhor, clamando, Senhor, junto conosco, meu Deus. Pai amado, Pai querido, que o Senhor venha de encontro a esta vida agora. Interceda por nós, Espírito Santo, com gemidos e

Deus, como se encontra neste momento, Senhor. Meu Pai amado, Pai querido, meu Senhor Jesus, mas Senhor é um Deus que sonda os pensamentos, o Senhor é um Deus que sonda os corações, o Senhor é um Deus, meu Pai amado, que conhece a necessidade do ser humano, meu Deus. Pai amado, Pai querido, Senhor Jesus, quantos, meu Pai, quantas mães, quantos pais, meu Deus amado, Deus querido,

o Senhor pode ter o poder para libertar, para transformar, Senhor. O ser humano, ele não tem poder sobre nada, meu Pai amado. Estamos, Senhor Jesus amado, Deus querido, meu Senhor. Ah, Senhor, neste momento, meu Pai, aqui estamos reconhecendo a nossa pequenez, a nossa, meu Pai amado, Pai querido, meu Senhor Jesus, a nossa fraqueza, meu Pai, e a nossa necessidade que precisamos de Ti a cada momento, Senhor. Ah, meu Pai amado, Pai querido, Senhor Jesus, eu quero clamar, Senhor Jesus amado, Deus querido, pela vida deste profissional, pela vida, Senhor Jesus, desse empregador, deste trabalhador, Senhor, por este comércio, meu Pai, por esta empresa, por esse escritório. Ah, meu Pai amado, Senhor, por cada profissional, Senhor Jesus. Ó, Pai amado, Pai querido, eu quero clamar a Ti, meu Pai amado, Pai querido, pela vida, Senhor Jesus, desta mulher, meu Pai. Eu quero clamar a Ti neste momento, Senhor Jesus, pela vida deste jovem, Senhor Jesus, pela vida deste homem, meu Pai amado, Pai querido. Ó, Senhor Jesus, vai diante de nós, meu Pai amado, Pai querido, nesta manhã. Meu Senhor Jesus, entra, Senhor Jesus, fazendo um milagre. Entra trabalhando, Senhor Jesus, nesta causa, Senhor. Pai amado, Tu és o Senhor da causas impossíveis, Pai. Talvez aos nossos olhos, Senhor, os olhos, Senhor Jesus, desta pessoa, esta causa já se encontra perdida, meu Deus. Mas temos a certeza, meu Pai amado, Pai querido, que existe o Deus que trabalha, Senhor Jesus, por aqueles que têm clamado, meu Pai. Ó, pelos aqueles que Te buscam, Senhor. O Senhor é um Deus de resposta, meu Pai amado, Pai querido. O Senhor

Senhor Jesus, ainda mais pela vida. Meu Pai amado, que não seja só esse mês, mas que todos os meses, todos os dias dos anos, meu Pai amado, Pai querido, nós viemos olhar para nossas vidas, Senhor, com atenção. Com atenção.

médico, meu Deus, e ainda não viu nenhuma solução, e viemos clamar a Ti nesta manhã por socorro, meu Pai, socorre a vida desta pessoa, Senhor, que tem sido dependente, Senhor, da medicina, que tem sido

Senhor. O Senhor nos deixa claro, meu Pai amado, quando o Senhor, meu Pai, designou o médico Lucas, meu Pai. Existe sim, Senhor,

entra agora nos corações, arrancando, meu Pai amado, Senhor Jesus, todo desejo que não vem de Ti, meu Pai. Ah, Senhor Jesus, abençoa, Senhor Deus, este casamento.

casa, este homem que colocou nesta manhã, Senhor Jesus, diante de Ti, Senhor, este propósito, esta mulher que colocou diante de Ti nesta manhã este propósito, meu Pai. Ah, meu Deus amado, crendo, Senhor, que o Senhor é um Deus poderoso para fazer infinitamente mais do que pensamos ou imaginamos, meu Pai. Cremos, Senhor Jesus, no Teu poder. Cremos, Senhor Jesus amado, no Teu poder, meu Pai. Cremos no Teu poder, meu Deus amado, Deus querido. Meu Pai amado, eu clamo a Ti, Senhor Jesus, pelo Teu povo, pela Tua igreja, meu Pai. Por esse estado, Senhor, por esta nação, ó Pai amado, Pai querido. Ó Senhor Deus amado, Deus querido, meu Senhor Jesus.

desperta a nossa vida, desperta a tua igreja, desperta esta nação, meu Pai amado. Ó Espírito Santo de Deus, continua operando, Senhor Jesus, o teu milagre. Continua operando, Senhor Jesus, sobre a nossa vida. Continua operando neste lugar, trabalhando, meu Pai amado, Pai querido, que o teu nome venha ser glorificado.

no decorrer do dia, logo mais ao meu dia, tarde e à noite, teus servos na qual estarão aqui, Senhor, clamando, Senhor Deus, rogando, Senhor, intercedendo por nós.

Jesus continua operando milagre, continua falando conosco, meu Pai, através da Tua palavra, através da vida da Tua serva, Senhor. Usa ela como instrumento para nossas vidas nesta manhã, meu Pai amado, Pai querido. Abençoa nossos amados ouvintes. Abençoa, meu Pai amado, Pai querido, nesta manhã. Receba

0: E as palmas que louva e exalta o Senhor nesta manhã. Bem alegre para o Senhor Jesus. Mais uma vez quero saudar nossos irmãos, amados e ouvintes, nesta manhã com a paz do Senhor Jesus. E vamos agora receber a serva do Senhor, irmã Ana Paula, que irá trazer uma palavra nesta manhã. Vamos receber a serva do Senhor com as palmas bem alegre, que louva e exalta o Senhor.
1: Cumprimento a amada igreja na paz do Senhor Jesus, amém? Glória a Deus, as palmas que louvam e engrandecem ao Senhor nessa manhã maravilhosa. Aleluia! A palavra de Deus encontra-se aberta no livro de Filipenses, capítulo 3. Filipenses 3. Aleluia! Glória a Deus! Lembrando que as misericórdias do Senhor se renovaram. Mais um dia na minha vida e na sua vida, pela graça do Senhor. Portanto, vivamos para Ele, amém? Filipenses capítulo 3. Versículo 1. Que diz assim a palavra de Deus. Quanto ao mais, irmãos meus, alegrai-vos no Senhor. A mim não me desgosta e é segurança para vós outros que eu escreva as mesmas coisas. Quanto ao mais, irmãos meus, alegrai-vos no Senhor. A mim não se desgosta e é segurança para vós outros que eu escreva as mesmas coisas. Soberano Deus e eterno Pai, eis-nos aqui perante a tua presença em mais uma manhã, Senhor da Glória. Muito obrigada. Fala conosco através da tua palavra. Precisamos ouvir a tua voz, Senhor da Glória, porque o Senhor é o nosso Deus, o nosso único Deus, é quem servimos, ó Pai. Precisamos e somos totalmente dependentes de ti, ó Pai. Eis aqui a tua palavra, Senhor. Fala conosco em nome de Jesus. Amém. Aleluia. Glória a Deus. Podemos assentar. Você vai deixar a Bíblia aí aberta rapidinho. Que Deus venha abençoar meus amados irmãos que estão presentes, que estão ouvindo nessa manhã. A palavra do Senhor Deus, do versículo 3 do livro de Filipenses, é uma carta do apóstolo Paulo que ele escreveu diretamente da prisão. Portanto, quando ele fala a respeito da segunda parte desse capítulo, desse versículo 1, que a mim não me desgosta e é segurança para vós outros que eu escreva as mesmas coisas. Ele vem repetindo essa frase na qual ele pediu para que os irmãos, quanto ao mais, irmãos meus, alegrai-vos no Senhor. E você vai observar no capítulo 4, a partir do versículo 4, ele diz assim, alegrai-vos sempre no Senhor. Outra vez digo, alegrai-vos. Seja a vossa moderação conhecida de todos os homens. Ou seja, depois de ele ter explicado de dentro da prisão, explicado e exortado as pessoas acerca da soberania, da santa vocação, dos inimigos da cruz e outros tipos de assunto que ele vinha falando a respeito para a igreja de Filipenses, ele de dentro de uma prisão, e muitas das vezes eu vinha refletindo sobre isso, Senhor, Paulo se encontrava preso. E quando você vai observar aquelas cadeias antigamente, elas eram totalmente lá bem no fundo, escuras, e ele tinha que ficar sozinho ali. E ali ele se encontrava preso totalmente, muitas das vezes sozinho na escuridão, sem se alimentar, muitas das vezes nu ou com vestes, não sei, mas a palavra do Senhor ela vem explicando. E muitas das vezes ele escrevia cartas, ou seja, um homem cheio do Espírito Santo, mas ao mesmo tempo que era um homem que se encontrava regozijando na presença do Senhor, porque sabia que ele estava padecendo dores, sofrendo por amor a Cristo, por levar a palavra. E agora a gente compreende que uma das cartas que ele escreve, ele fala dessa maneira, eu posso estar preso, mas a palavra do Senhor, ela não se encontra presa, amém? E esse é um exemplo, porque de dentro da prisão, ele escrevia essas cartas para a igreja. E ele começa dessa maneira: alegrai-vos sempre no Senhor, sempre. Vocês precisam se alegrar no Senhor. Outra vez eu vou repetir: alegrai-vos. Seja a vossa moderação conhecida de todos os homens, ou seja, as suas práticas, suas atitudes, o teu dia a dia, que tipo de testemunho nós damos aqui para que as pessoas venham enxergar Cristo em nossas vidas. Como, por exemplo, muitas das vezes, quando você sai na rua, você será a palavra viva aí pregada, que as pessoas não vão ler a Bíblia, mas você significa que você leu, você aprendeu e você vai colocar em prática, e as pessoas precisam viver e olhar para você e enxergar que Cristo se encontra na sua vida. Portanto, nós precisamos praticamente ser um povo diferente. Nós não podemos ser iguais, se igualar aos gentios, porque, portanto, eu, por exemplo, tenho o Espírito Santo de Deus e você também tem. E já que ele habita já em você, você é uma pessoa diferente. Portanto, ele continua dessa maneira: não andeis ansiosos de coisa alguma, de nada. Vocês não podem andar ansiosos por coisa alguma. Ou seja, a ansiedade, ela vem. A gente não pode negar essa realidade. A ansiedade, ela vem para mim, vem para você no teu dia a dia, vem a ansiedade pelo dia de amanhã. Há pessoas que sofrem antecipadamente por coisas que ainda não aconteceu, é o que mais acontece na mente humana. São pessoas que sofrem por causa da preocupação de algo que ainda não aconteceu. Aí a pessoa começa a chorar, ficar entristecida, e o que mais o inimigo tem utilizado para acabar com a vida espiritual do crente é a ansiedade, a preocupação do dia a dia. Porque leva que você faz com que você entre em dúvida diante do Senhor. Mesmo que você ouça a palavra, mesmo que você leia as Sagradas Escrituras, mesmo que você ouça a pregação mais linda, mas se o teu coração ainda continuar com ansiedade, com a preocupação do dia de amanhã, você vai ficar com a vida espiritual descendo cada vez mais. Assim diz a palavra do Senhor Deus, que é uma ordenança: não andeis ansioso de coisa alguma, em tudo, tudo, porém, sejam conhecidas diante de Deus as vossas petições pela oração e pela súplica. Ou seja, pega toda essa bagagem, esse fardo que você vem carregado de ansiedade, de preocupação, a ponto de entrar em desespero, transforma em súplicas e petições diante da presença de Deus. Porque é só Jesus Cristo que faz com que venha aliviar o nosso fardo. É Ele quem traz o alívio para a minha alma. É Ele quem vai limpar o meu coração. É Ele quem vai tirar o sentimento de dúvida. É Ele quem vai tirar todas as coisas através do Espírito Santo de Deus. Tem pessoas que carregam fardo que não é para carregar. Assim como Jesus Cristo ensinou àquela multidão e aos discípulos, por que que vocês andam preocupados e ansiosos pelo dia de amanhã? Vocês não podem mudar o dia de amanhã, vocês não podem mudar um côvado do dia de amanhã. Ou seja, precisamos confiar no dia de hoje, viver cada dia na presença do Senhor. Senhor, qual é o meu soldo de hoje? O que que será do dia de hoje, Senhor? Ou seja, eu preciso viver o presente na presença de Jesus. Não te preocupes com o dia de amanhã. Não andeis ansiosos por nada, pelo que vai acontecer, porque você não sabe. Você já tem entregado a tua vida, o governo da tua vida, da tua alma, da tua casa, de todas as coisas, você já tem entregue na presença do Senhor. Agora, por que que você tem com o coração duvidoso, cheio de falta de esperança, sendo que a nossa maior esperança é simplesmente Cristo Jesus? Assim como ele vem explicando na carta, que nós devemos levar nossas petições pela oração e pela súplica com ações de graças. Aí sim vem a outra parte: e a paz de Deus, que excede todo entendimento, guardará o vosso coração e a vossa mente em Cristo Jesus. Quando eu transformo esse fardo que eu venho carregando em oração e petição e clamor na presença do Senhor com ações de graças, vem a palavra do Senhor comprovando que é Cristo Jesus quem guarda a minha mente e o meu coração. É Ele quem vai limpando, é Ele quem vai tirando. Mas se você estacionar, se você parar, você vai ficar acomodado. Aí depois você vai perguntar por que que minha vida espiritual está dessa maneira. Sendo que é o próprio Senhor quem me fortalece. Eu não devo parar de orar. Eu não devo parar de suplicar pela minha casa e pela minha família. Se eu preciso de uma porta aberta, eu não devo parar de orar, de levar essa súplica perante a presença do meu Deus. Porque diz a palavra que guardará o vosso coração e a vossa mente em Cristo Jesus. Aí vem o título do versículo 8 que diz assim, o em que pensar. Finalmente, irmãos, tudo que é verdadeiro.

0: alguma virtude há, se algum louvor existe, seja isso que ocupe o vosso pensamentos. Ou seja, há pessoas que passam o dia todo, desde a hora que acordam até o horário que dorme, com sentimentos e pensamentos negativos. Há pessoas que não freiam, não têm um filtro nos seus sentimentos, nas suas emoções. É uma desorganização. É algo que vem sobre a tua mente, você não tem aquele filtro, você não leva diante do Senhor. Deus, Senhor, tira de mim esses pensamentos ruins. Tira de mim essas emoções ruins, negativas, essas coisas que vêm no meu pensamento, no meu coração, para me atingir, porque eu tenho plena convicção que isso não vem de ti. Não vem. Porque diz a palavra do Senhor Deus que finalmente, irmão, tudo que é verdadeiro precisa ocupar a tua mente. Tudo que é puro, ou seja, as promessas que o Senhor Deus ele fez para a minha vida e para a tua vida, é isso que tem que basilar as minhas emoções. O meu sentimento é em que Cristo ele é. Ele é suficiente para a minha vida. Eu não posso deixar que o inimigo venha tornar o meu coração e a minha mente uma bagunça. Só de coisas ruins. E a humanidade se encontra dessa maneira. Aí quando vai conversar com alguém, as palavras que saem, é tudo aquilo que se encontra no coração, não tem mais freio. Só saem palavras ruins. Nada nunca tá bom. Aí eu volto novamente para a palavra e vejo de onde esse homem escreveu essa carta. E para quem ele escreveu e a forma como ele escreveu essa carta. O homem que se encontrava só, mas cheio da presença de Deus. O homem que a mente muitas das vezes poderia ter dizer, Senhor, eu preguei a tua palavra e me encontro aqui dentro dessa prisão. Por que que eu vou ter que escrever uma carta para as igrejas? Para que eles venham se alegrar da tua presença, sendo que eu estou aqui? Não, é totalmente ao contrário. Ele se regozijava na presença do Senhor. Porque tudo que ele estava passando era por amor a Cristo. Portanto, agora você vai entender realmente o verdadeiro significado, como eu vou repetir. Ele podia estar preso, mas a palavra do Senhor, ela não se encontra presa. Para finalizar, o que também aprendeste, recebeste, ouviste e viste em mim, isso praticai. E o Deus da paz será convosco. Ou seja, tudo que você aprendeu através da palavra de Deus, coloque ela em prática. Exercita a palavra de Deus no teu dia a dia. Se é para que você venha amar o próximo homem com as suas atitudes, se é para que você perdoe, perdoe com as suas atitudes e as suas práticas, se é para que você venha glorificar o nome do Senhor, durante toda a tua vida, glorifica o nome do Senhor. Se é para você viver as misericórdias que renovaram essa manhã na viração do dia para mim e para você. Meu Deus, então viva as misericórdias do Senhor. Mas viva para Ele. Porque aí sim, todo esse tipo de pensamento negativo, sentimento negativo, emoções ruins. Você será limpo de tudo isso para a glória de Deus. Em nome de Jesus, alegrai-vos sempre no Senhor. Mais uma vez eu repito, alegrai-vos no Senhor. Sejam alegres na presença do Senhor. Não olhe para as circunstâncias, se você for olhar para os erros, se você for olhar para o caos que o mundo se encontra, se você olhar para todas as lutas e tribulações que nós estamos passando, ou o deserto na qual você está enfrentando, você vai se entristecer. Mas quando você olha para Cristo, quando você ora diante do Senhor, se alegre na presença do Senhor. Amém? Aqui eu termino a palavra dessa manhã, em nome de Jesus. A sua alma que louve ao Senhor. Amém? Vamos orar? Você que queira se reconciliar, fazer um concerto, fique à vontade. Em nome de Jesus, ore juntamente conosco. Em nome de Jesus. Senhor, meu Deus e meu Pai, muito obrigada, Senhor, pela tua palavra. Obrigada, Senhor da glória, pelo teu alerta. Obrigada e nos ajuda, Senhor, a colocar em prática. O Senhor é minha maior alegria, meu Pai querido, e preenche o meu coração, Senhor. Não deixe o vazio, Senhor da glória, tomar conta dos meus pensamentos. Não deixe o vazio tomar conta, Senhor, do meu coração. Mas que meu coração permaneça na tua presença, com a tua alegria. Em nome nome de Jesus Cristo, Senhor da Glória, eu oro por cada ouvinte, eu oro por cada um que se faz presente aqui nesse lugar, assim como a tua palavra diz que é o Senhor quem nos fortalece, eu te peço, Senhor da Glória, fortalece-nos na tua presença, fortalece-nos, Senhor, na tua presença, Pai, ensina-nos, Senhor da Glória, a colocar a tua palavra em prática todos os dias de nossas vidas, ajuda-nos, ó Pai, em nome de Jesus Cristo, perdoa os nossos pecados, nossos erros, os pensamentos ruins, o cochear em dois pensamentos, o coração duvidoso, Senhor da Glória, não, Senhor, nós não queremos viver dessa maneira, ó Pai, em nome de Jesus Cristo, Senhor da Glória, eu te peço uma providência em cada casa, em cada lar, aquele que está esperando, Senhor, essa porta aberta, abre, ó Pai, porque o Senhor é poderoso, derrama as tuas bênçãos sobre essa casa, tira toda briga, toda palavra ruim, palavra de separação, de divórcio, Senhor, levanta os teus filhos, ó Pai, levanta essa mulher com autoridade, levanta a vida espiritual desse pai de família, Senhor da Glória, entra com transformação, com restituição nessa casa, em nome de Jesus Cristo, eu oro por esse casal, eu oro pela vida dos filhos, Senhor, que haja amor, que haja paz, que haja alegria dentro dessa casa, assim eu te peço em nome de Jesus, amém, aleluia, louvado seja Deus, vamos se despedir bem alegre, você que trouxe o dízimo e a oferta, entregar na livraria, amém, a paz do Senhor Jesus, a paz do Senhor Jesus e a paz do Senhor Jesus, que o Senhor Deus vos acompanhe, amém, glória a Deus.
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0: amada audiência do programa de missões Adote uma Alma. Quem tem o imenso prazer em cumprimentar a todos é sua irmã cooperadora Raimunda Lima.
1: Itália Souza.
0: E para iniciar este maravilhoso programa nesta segunda-feira, feriado nacional, nós vamos iniciar com uma oração de gratidão a Deus por tudo aquilo que Ele tem nos oferecido, pelos grandes livramentos. E você que está aí do outro lado, junte-se a nós e receba esta poderosa oração na voz da nossa irmã, cooperadora Marisa.
2: Soberano Deus e eterno Pai, Deus de maravilha, de bondade, de misericórdia, Senhor. Deus, eu te agradeço por mais um dia que o Senhor está nos concedendo, Senhor. Esta manhã aqui, meu Pai, para falar, Senhor, das Tuas grandezas, Senhor, do Teu amor, da Tua misericórdia. Pai amado, Pai querido, eu quero te agradecer, Senhor da glória. Ah, Deus, aqui, Senhor, nesta manhã, Senhor da glória, os Teus servos que estão aqui, Senhor. Eu agradeço pela vida de cada um deles, meu Pai, Senhor da glória. Que o Senhor, neste dia, Senhor, que o Senhor venha abençoar meu Pai, os ouvintes, Senhor da glória, que estão aí no seu lar, Senhor. Ah, Pai amado, Pai querido, Pai poderoso, que o Senhor alcance, Senhor, nesta manhã, meu Pai. Senhor, aquelas pessoas, meu Pai, que estão necessitados, aquelas pessoas que estão na sua casa, enfermo, que o Senhor venha visitar, Senhor, nesta manhã, meu Pai, Senhor da glória. Eu te peço, meu Deus, que o Senhor venha dar mais uma semana de vitória, de livramento, Senhor, nas nossas vidas. Senhor da glória, nos ajuda, meu Pai, nesta caminhada, meu Senhor da glória. Pai de poder, de misericórdia, te agradeço, meu Pai, Senhor da glória. Senhor, por todas as oportunidades que o Senhor está nos concedendo, meu Pai, para trazer, Senhor, fazer, meu Pai, a sua vontade, trazer a sua palavra, Senhor da glória. Deus, eu te peço, Pai, nesta manhã, Senhor, meu Deus, alcança, Senhor da glória, Senhor, aquelas pessoas que estão, meu Pai, ali desesperado, meu Pai, Senhor, passando por algum momento, Senhor, difícil. Ah, Deus amado, Deus querido, que o Senhor venha alcançar, Senhor, nesta manhã. Pai amado, Pai querido, eu te apresento, meu Pai, este grupo de missões, meu Pai, Senhor da glória, que não está medindo esforço para fazer a sua obra, meu Pai. Deus, que o Senhor venha abençoar nossas vidas, Senhor, a vida da irmã Sebastiana, Senhor, venha dar saúde para tua filha, Senhor da glória. Deus amado, Deus querido, Deus poderoso, abençoa, meu Pai, cada ouvinte, Senhor. Ah, Deus amado, Deus querido, fica conosco, Senhor, nesta manhã, Senhor, é que eu te peço, te agradeço em nome de Jesus. Amém.

Notícia do programa de missões Adote uma Alma, você recebeu esta poderosa oração. Creia e tenha fé que Jesus já entrou na tua casa, entrou com providência, e nós estamos aqui nesta manhã para levar o melhor que há da palavra de Deus, os anúncios que são feitos no decorrer de toda a semana, a programação do grupo de missões Adote uma Alma tem feito, não só na capital, mas também em todo o estado do Amazonas. Você, nesta manhã, vai ficar com a primeira faixa musical, o louvor na voz da nossa irmã, Ângela Gonçalves, privilégio para toda a amada audiência.

0: estamos por aqui nesta manhã de feriado de 7 de setembro, levando o Ide de Jesus através desses canais. Nós já queremos agradecer aí, nesta manhã de segunda-feira, o nosso pastor André Zebrusco nos auxiliando aqui nos botões eletrônicos, e nós só temos que agradecer. E agora eu convido você, eu sei que tem muita gente hoje, está em casa, está de folga, você aproveita o momento, sente-se para que você venha ouvir a palavra de Deus nesta manhã, o que o Senhor tem para falar contigo, conosco, através da leitura da palavra de Deus, que vai ser direcionada na voz do nosso irmão, cooperador Thales.
1: Graças a Deus, amém, irmãos? Quero saudar os irmãos ouvintes com a paz do Senhor Jesus e um bom dia. Deus, ele possa abençoar essa segunda-feira abençoada sobre as nossas vidas, no nome de Jesus Cristo. Aonde você estiver, você puder abrir comigo a Bíblia Sagrada, abrindo o livro de 1 Samuel. Graças a Deus, antes de eu sair de casa, eu estava pedindo a Deus, né, uma palavra. 1 Samuel, capítulo de número 1 e o versículo de número 9. Graças a Deus. 1 Samuel, capítulo de número 1, versículo 9, que diz assim: Então Ana se levantou depois que comeram e beberam em Siló. E ali Eli, o sacerdote, estava sentado numa cadeira junto ao pilar do templo do Senhor. E ela, pois, com amargura de alma, orou ao Senhor e chorou abundantemente. E voltou um voto dizendo: Senhor dos exércitos, se benignamente atentares para a aflição da tua serva, e de mim te lembrares e da tua serva te não te esqueceres, mas dareis um filho varão ao Senhor, e darei todos os dias da sua vida, e sobre a sua cabeça não passará navalha. E sucedeu que, perseverando ela em orar perante o Senhor, Eli fez atenção à sua boca, porquanto Ana no seu coração falava e só se movia os lábios, porém não se ouvia a sua voz, pelo que Eli teve por embriagada. E disse-lhe Eli: Até quando estarás tu embriagada? Aparta de ti esse vinho. Porém Ana respondeu e disse: Senhor meu, eu sou uma mulher atribulada de espírito, nem vinho nem bebida forte tenho bebido. Porém tenho derramado a minha alma perante o Senhor. Senhor meu Deus e meu Pai, nessa hora, meu Deus, e nesse momento de oração, Senhor, queremos te agradecer por tudo que tu tem feito em nossas vidas, Pai. Te agradecemos por essa noite de sono, o sono reparador, o sono do justo. Quantas pessoas dormiram, não tiveram o privilégio de acordar mais, mas o Senhor nos deu mais uma oportunidade, Senhor, para pregar a tua palavra. Eis-me aqui, Senhor. Em nome de Jesus Cristo, meu Deus, que aonde esta palavra será ouvida agora, meu Deus, o Senhor possa trabalhar nos corações, o Senhor possa trabalhar em vidas de pessoa, meu Deus. Aonde essa palavra, meu Deus amado, chegar, meu Deus, que possa haver mudança, Senhor, meu Deus amado. Em nome de Jesus Cristo, Pai, glorifica e exalta o teu santo nome nesta manhã, em nome de Jesus. Amém. Graças a Deus. Nós estamos aqui numa palavra ao Antigo Testamento, sobre uma história muito interessante sobre as nossas vidas. A Bíblia diz que havia uma mulher chamada Ana e havia também uma mulher chamada Penina. A Bíblia diz que também entra um terceiro personagem chamado Elcana. E a Bíblia diz que nesse exato momento Penina, ela dava muitos filhos ao seu Senhor. Ou seja, quando uma criança ela cresce, quando uma criança ela nasce, é uma alegria para uma família. Há momentos marcantes, como eu sempre falo aqui com os pastores aqui na rádio, há momentos marcantes que marcam a nossa vida. Momentos quando nós aceitamos a Jesus, momentos como nós batizamos, momentos quando a gente casa, momento quando o nosso filho, o nosso primeiro filho nasce. Então há momentos na nossa vida que marcam a nossa vida. E este homem, ele tinha esta mulher chamada Penina, que dava filhos para ele, ou seja, ela tinha descendência para dar para ele. Se ele apagasse, se ele fechasse seus olhos naquele exato momento, ele tinha descendência, tinha filhos. Mas havia também uma segunda mulher chamada Ana. A Bíblia diz que Ana, ela não dava filho ao seu Senhor. A sua madre, a Bíblia diz que a sua madre, ela estava fechada. Mas entenda uma coisa, o fato de algo estar fechado não significa que é o fim. O fato de algo estar fechado não significa que acabou ali. O fato de algo estar fechado não significa que não tem mais jeito. Ana, naquele exato momento, a Bíblia diz que ele subiu a sacrificar lá em Siló. E a Bíblia diz em Siloé, e a Bíblia diz que quando eles iam sacrificar, Ana chegava diante de Deus e ela dizia assim, me dá um filho, e não acontecia nada. A Bíblia diz que neste exato momento, Ana, sempre todo ano, ela ia com Elcana, e a Bíblia diz que ele dava a maior parte para Ana. E a Bíblia diz que neste exato momento, ela chegava com Deus e dizia assim, Deus, me dá um filho. Entenda uma coisa, há momentos, a história paralela diz que aquela mulher, ela passa 25 anos da sua vida chegando até a presença de Deus e dizendo, Deus, me dá um filho, e não acontecia nada. Há momentos na nossa vida que a gente vai orar, Deus não vai responder. Deus, não é que Deus não está te ouvindo, é porque ele sabe a hora e o momento certo a qual ele vai agir na tua vida. Não sabemos nós o saber e o conhecer de Deus, mas Deus, ele tem todo o saber e Deus tem o todo conhecer. A Bíblia diz que ela chega no templo do Senhor. E aquela mulher agora, ela começa a orar a Deus, ela começa a buscar a Deus. Ela já estava, na mentalidade dela não havia mais esperança. Na mentalidade dela não havia mais uma oportunidade daquela mulher. Ela estava já ficando velha. Ela já estava já exatamente, os tempos estavam passando, os anos estavam passando e nada naquele exato momento tinha acontecido. Eu posso estar pregando esta palavra para pessoas que anos já se passaram, meses se passaram, horas se passaram, mas até agora nada aconteceu na sua vida. Nada, parece que deu, parece que o céu se fechou para você, parece que Deus não ouve a tua oração. Não é que o céu se fechou, não é que Deus não ouve a tua oração, é porque ele sabe o momento certo de abençoar a tua vida, ele sabe o momento certo, aleluia, do milagre chegar na palma das tuas mãos. Ana, exatamente, parece que o céu está fechado para Ana, parece que exatamente, aleluia, Deus não está ouvindo a oração de Ana, mas entenda uma coisa, Ana está orando a Deus, Ana está clamando a Deus. E a Bíblia diz que neste exato momento ela fala para Deus assim, Deus, se tu me deres um filho, vírgula, eu darei para a tua casa. A mulher que não estava sendo respondida, a Bíblia diz, aleluia, que Deus vai usar a vida do sacerdote, que ele entra dentro do templo, a mulher não tinha mais força de falar, apenas seus lábios se moviam, apenas as lágrimas desciam. Eu posso estar pregando esta palavra para mulheres que você tem chorado, que você tem clamado, e até agora o milagre de Deus ainda não chegou na tua vida. Eu quero, assim como o Senhor disse, aleluia, para aquela mulher, aleluia, que o seu filho estava morto lá em Naim, ele olha para ela, aleluia, aponta o dedo de profeta e diz, mulher, não chores mais. Deus está dizendo para você nesta manhã, aleluia, ouvinte, amado ouvinte da Voz da Libertação, não chores mais. A resposta de Deus, ela chega na tua casa, a resposta de Deus, ela chega na tua vida, não chores mais. Deus está chegando com o milagre que você tanto precisa. Já se passaram os anos, parece que Deus te esqueceu. Já se passaram os anos, parece que a promessa de Deus não vai se cumprir. Mas Deus está dizendo para alguém que está ouvindo esta programação, te acalma, não chores mais. Como Davi, ele vai dizer, o choro ele pode durar uma noite, mas a alegria ela vem ao amanhecer. A Bíblia diz que agora esta mulher agora que está lá no templo, ela está buscando a presença de Deus. Uma coisa que eu aprendo com esta mulher que Ana era perseverante. Tem momentos na nossa vida que, eu vou parar, eu vou desistir. Deus está dizendo para você, não é tempo de parar, não é tempo de desistir, não é tempo de retroceder, não é tempo de olhar para trás. Deus está dizendo, continua, porque aquilo que você tanto busca de Deus vai chegar na tua vida. Aleluia, Deus está dizendo, não para, não olha para a tua direita, não olha para a tua esquerda, não olha para a tua retaguarda, não olha para a frente. Aleluia, continua, olha para a frente, continua o alvo, continua marchando, continua perseverando. Deus está dizendo, estou pregando para Ana, aleluia, nesta manhã. Ana, te prepara, o milagre de Deus vai chegar na tua vida. Ouvinte, te prepara, aleluia, aquilo que tu tanto esperava vai chegar na tua vida. A Bíblia diz que neste exato momento o sacerdote chega e diz assim, mulher, aparta de ti esse teu vinho, está embriagada. De manhã cedo, ela disse não. Eu não estou embriagada, a minha alma já está abatida, contristada, já estou triste, amargurada de espírito. Eu não tenho mais esperança que um dia eu ainda vou dar filhos ao meu Senhor. E a Bíblia diz que agora o sacerdote olha para ela e profetiza o milagre sobre a vida dela. Eu quero declarar sobre a autoridade de Jesus Cristo nesta manhã. Aleluia, que Jesus vai abrir portas para você. Eu quero declarar sobre amanhã que libertação vai chegar na tua vida. Eu quero declarar sobre a tua vida que pessoas que você tem colocado na mão de Deus orando e até hoje o milagre, a salvação ainda não chegou. Deus está dizendo, te acalma, o milagre vai chegar. A salvação vai chegar. Deus manda dizer para a tua vida, não para de orar, não para de buscar, não para de se humilhar, não para, continua, não para na caminhada, porque o Senhor está contigo. A Bíblia diz que agora a barriga de Ana começa a crescer. Meu Deus do céu, Penina, olha assim, eu não estou acreditando. Ei, quem não acreditava no teu milagre vai ver com seus próprios olhos aquilo que vai fazer. Quem não acreditava no teu milagre, aleluia, até zombava da tua cara. Aleluia, vai ver aquilo que Deus vai fazer na tua vida. A Bíblia diz que Deus, aleluia, rompeu, abriu a madre de Ana. E Ana teve filhos, Ana foi uma mulher abençoada. E o nome do Senhor foi glorificado. Com essa palavra eu quero dizer para a sua vida, não para, não desiste na caminhada, aleluia, porque o milagre que você tanto espera vai chegar na tua vida, em nome de Jesus.
0: Glória a Deus, olha aí a palavra de Deus nesta manhã para o seu coração. Uma palavra de ânimo, uma palavra de incentivo, que nós estamos, nesses últimos tempos, muitas pessoas estão desanimadas, estão entristecidas, muitas estão paradas, paralisadas, e muitos ainda estão no sono da indolência. E Deus tem nos despertado de várias maneiras, para que nós venhamos a estar ligado na videira verdadeira, que é Cristo Jesus. E nesta manhã, nós estamos aqui, você que é participante das atividades do grupo de missões, Adote uma Alma tem feito todos os dias, de segunda a domingo, aqui na capital e também nos interiores, nos municípios, pelos vilarejos, pelas comunidades de Ribeirinha. Estivemos no último sábado ali na comunidade de Livramento e foi uma bênção de Deus, o povo nos recebeu com muita alegria e ali a palavra de Deus mais uma vez foi semeada. A nossa IPDA está ali naquela comunidade fazendo um excelente trabalho em prol das almas e nós temos visto ali o resultado. Um ótimo trabalho ali sobre a direção da nossa irmã Deusimar, que tem ali se empenhado, já uma anciã, mas está ali, todos ali, dias ali, batalhando ali em prol da obra de Deus. Então você que mora aí, próximo à comunidade de Livramento, compareça lá na nossa IPDA, Igreja Pentecostal Deus de Amor, tem sido marco na história do evangelismo mundial. E nós vamos agora é oferecer a próxima faixa musical para nossa irmã Sebastiana Santos, os liderados dos Valentes de Davi, também os líderes das equipes de missões Adote uma Alma. Este louvor é para todos nós, para o nosso elevo espiritual. O hino Apocalipse, na voz da nossa irmã Débora Miranda. Apocalipse.

Isso aí, amada audiência do programa de missões Adote uma Alma, e agora você vai ficar a par das atividades que o grupo de missões tem feito de segunda a domingo aqui na capital do estado do Amazonas, na voz da nossa irmã cooperadora Marisa.

Acho que os nossos cultos, né, aqui na sede estadual. Todos os dias nós temos campanha, né, as campanhas maravilhosas com homens e mulheres de Deus pregando aqui a palavra do Senhor. Nós temos culto a partir das 6 horas da manhã. A igreja já está aqui aberta, né, alguém trazendo uma palavra, né, do coração de Deus para todos que estão ouvindo a palavra do Senhor. Né, então, nós temos culto a partir das 6 horas, nós temos às 9 horas da manhã, nós temos às 12 horas, né, que hoje é o culto com um grupo de missões, né, e temos também uma campanha. Eu sou o Senhor que te sara, louvado seja o nome do Senhor. Eu creio que o Senhor já tem feito grandes maravilhas nessa campanha. Eu creio que alguém já recebeu a cura, né, das mãos do Senhor. Louvado seja Deus. Também nós temos às 14 horas e às 19 horas, né, hoje, segunda-feira, feriado. E hoje nós temos culto de doutrina, louvado seja o nome do Senhor. E todos estão convidados para participar hoje deste culto maravilhoso de ensinamento da palavra do Senhor, né, que creio que Deus vai usar o seu servo nesta noite para trazer uma palavra de ensinamento para todos que estiverem aqui presente na casa do Senhor. Louvado seja Deus.

0: faça sol, faça chuva. Tem uma equipe todos os dias aqui, saindo pelas ruas aqui da capital, aqui de Manaus, para levar o Ide de Jesus. E você que quer fazer parte desta equipe, você vai ficar adentro de tudo que está acontecendo, dentro dos cronogramas, na voz do nosso irmão cooperador Thales.
1: Graças a Deus. Amém, meus amados ouvintes? Estarei divulgando aqui as programações, né, do grupo de missões Adote Uma Alma. Na segunda-feira nós temos aí evangelismo, ali a partir das 5 horas da tarde, às 17 horas da tarde, evangelismo no semáforo. É uma benção. Você estiver passando aí, os irmãos estão entre ali, por trás ali do Colégio Militar, ali entre a Rua Comendador Alexandre Amorim e a Luiz Antoni, ali naquele semáforo. Bem de canto, os irmãos estão ali evangelizando. Se você estiver passando por ali, quiser uma oração, os irmãos vão estar orando com você, vão estar declarando a bênção e a vitória sobre a sua vida. Na terça-feira, visita nos lares, a nossa líder estadual, nossa irmã Sebastiana. Você quer uma visita no seu lar, você vai ligar, vou estar passando o número dela aí, você liga, agenda a sua visita. O DDD 92 é 94 94 99 60. O número da nossa irmã é 92 94 94 99 60. Isso é na terça-feira. Na quarta-feira tem o mapeamento da sede estadual em casa, onde os servos e as servas do Senhor vão indo em casa, orando, declarando a bênção, a vitória, a libertação, mudança de vida. Como a irmã disse, não é os irmãos que estão indo, não é as irmãs que estão indo, é Jesus que vai estar batendo na sua porta, aleluia, para entrar. Isso na quarta-feira. Na quinta-feira nós temos aí de novo, novamente ali, o evangelismo no semáforo. O sinal fica vermelho, as irmãs pegam, apresentam alguns dizeres, alguns versículos bíblicos, trazendo evangelização. Aleluia, às vezes você está no seu carro, eles estão ali evangelizando.

visitar essa igreja. Então, você, amado ouvinte, que ainda não entregou a sua alma a Jesus, o maior projeto da Bíblia Sagrada é salvação de vida, é salvação de alma. Então, você que ainda não entregou a sua alma, a sua vida para Jesus, entregue teu caminho ao Senhor, confia nele, o mais ele fará.

0: Então, você ficou a par aí das atividades do Grupo de Missões Adote Uma Alma, tem feito todos os dias, de segunda a domingo, aqui saindo da nossa sede estadual, situada na rua Alexandre Amorim, 525, aqui mesmo, no bairro de Aparecida. E nós estamos aqui com uma grande expectativa, irmão Thales, ali para o município de Parintins. Parintins estará recebendo a visita do Grupo de Missões Adote Uma Alma. A equipe estará se deslocando até ali a cidade de Parintins, ali no Encontro das Mulheres de Fé. Está tudo sendo preparado com o nosso irmão pastor Pedro Ferreira, nossa irmã Simone Ferreira, estão ali engajados, empenhados em levar a palavra de Deus naquele município ali de Parintins. E nós estamos saindo já aqui de Manaus no dia 10 agora de setembro, chegando no dia 11 de setembro, já à tarde já vamos estar fazendo um grande movimento, um grande evangelismo ali no município de Parintins, para levar o ídolo de Jesus. E você é o nosso convidado todo especial. Você aí do município de Parintins, não fique de fora das bênçãos de Deus. O milagre de Deus te espera. É a Igreja Pentecostal Deus de Amor, que tem sido marco na história do evangelismo mundial. Estaremos aí levando o ídolo de Jesus no Santo Altar de Deus, a nossa irmã cooperadora Sebastiana Santo, dia 12 de setembro, levando a palavra que cura, a palavra que liberta. Você que está enfermo, você que está problemático, não fique indiferente, não fique de fora. Receba a bênção de Deus, receba o seu milagre. É neste dia, 12 de setembro, Parintins será impactada pelo poder de Deus, onde estará já o Pai, o Filho e o Espírito Santo, aguardando a todos que ali comparecer. E eu quero, neste momento, saber a expectativa também da nossa irmã Marisa para este grande dia, dia 12 de setembro, ali no município de Parintins.
1: Glória a Deus, eu creio que vai ser uma bênção nesse dia. Deus vai estar operando os grandes maravilhas. Eu creio que a equipe que vai, louvado seja Deus, já estão em consagração, já estão em oração, né? Para que Deus venha operar. Eu creio que lá também, né, os irmãos já estão fazendo orações, jejum, para que nesse dia Deus venha operar grandes maravilhas, Senhor, ali naquele lugar, louvado seja Deus. E a equipe que vai, eu creio que Deus vai fazer o mover, vai impactar aquela ilha, né? E lá é uma ilha, né? Parintins, louvado seja Deus, né? E que Deus venha assim operar grandes maravilhas, venha usar sua serva ali tremendamente na palavra, louvado seja Deus. E eu creio que o Senhor vai fazer grandes coisas, muitas almas, eu creio que vai aceitar o Senhor Jesus, se entregar para Deus, louvado seja Deus, porque essa é a missão, né? Pregar a palavra do Senhor para as almas, louvado seja Deus. Tantas pessoas, né? Ali tem bastante jovem, né? E eu creio que Deus vai fazer grandes coisas nesse dia, louvado seja o nome do Senhor.
0: É isso aí, eu creio que Deus vai fazer grandes coisas. Irmão cooperador Thales, diga aí para os ouvintes, amada audiência que está escuta, os irmãos lá em Parintins e alguns vilarejos adjacentes ali do município de Parintins, são a escuta desta programação. Eu creio, irmãos, que este dia será marcado semelhantemente que aconteceu com aquela mulher do fluxo sanguíneo. Ela ouviu falar que Jesus iria passar naquela cidade, ela

0: não ficou acomodada, ela não ficou em casa, mas ela teve não só fé, mas ela teve uma atitude e ela foi até o encontro de Jesus. Fale para nós, irmão Thales, em poucas palavras, qual é a sua expectativa para este dia 12 de setembro?
1: Graças a Deus, minha irmã Raimunda, a minha expectativa é grande. É muito grande, eu creio que Parintins vai ser impactado pelo poder do Espírito Santo. Eu creio que ali vai haver cura, vai haver libertação, vai haver salvação, vai haver milagres que Jesus ele vai operar, aleluia, naquele grande dia. Eu quero lhe dizer uma coisa, Parintins, te prepara, Parintins. Tu vai ser impactado pelo poder do nosso Senhor Jesus Cristo. Grandes coisas, você que está ouvindo aí da Voz da Libertação, aleluia, meu amado ouvinte que está em Parintins, te prepara, você não pode ficar dessa, você não pode, aleluia, você tem que estar dentro desse cronograma. Então te prepara, porque grandes coisas Jesus vai operar através dos seus servos e das suas servas.
0: É isso aí, eu tenho a plena certeza, sem nenhuma dúvida, que Jesus Cristo vai fazer um grande milagre. Você que está há muito tempo pedindo uma resposta, uma libertação, algo que Deus venha realizar, coloca a tua fé em ação, coloca a tua fé em prática. Assim como aquela mulher colocou a sua fé em prática, mesmo ela estando ali debilitada, ela foi até o encontro de Jesus. E Jesus não lançou ela vazia, não. Ele disse, vai, filha, tua fé te salvou. Então, coloque a sua fé em movimento. Neste momento, eu quero oferecer o próximo louvor que vai ser tocado. Qual é o próximo louvor, irmão Thales?
1: Graças a Deus, o próximo louvor é da nossa irmã Débora Miranda. Te adoraremos.

0: Audiência do programa de missões Adote uma Alma, e nós estamos aqui reforçando o convite para logo mais, a partir das 11h30, já tem aqui uma equipe pronto para lhe receber no culto de meio-dia, no quinto dia da campanha Eu Sou o Senhor que te sara. Você que está enfermo, você que está problemático, não fique somente a ouvir, mas tenha não só a fé, mas uma ação, uma atitude. Compareça conosco, receba o seu milagre, receba a sua libertação que você tanto tem almejado, que você tanto tem pedido para alguém que você tanto ama. Esta é a oportunidade. Traga uma peça com roupa, uma fotografia, uma garrafa com água, mediante a sua fé, e compareça aqui na nossa Igreja Pentecostal Deus e Amor, que está situada aqui no centro da Grande Manaus, a rua Alexandre Amorim, 525, aqui mesmo no bairro de Aparecida. Não fique indiferente, não fique de fora, coloque a sua fé em movimento, tenha não só fé, mas uma ação e uma atitude. Eu tenho uma plena convicção que Deus não vai te lançar vazio. Compareça, toda segunda-feira nós temos aqui o prosseguimento da campanha de meio-dia até a 1 da tarde. Somente uma hora de culto para você receber aquilo que você tem almejado há tanto tempo. Você pode estar recebendo neste intervalo de uma hora. Então não fique indiferente, compareça conosco. Jesus está voltando, nos dando a oportunidade de estar aqui na sua presença. E nós vamos encerrar esta programação na oração de encerramento de gratidão na voz do nosso irmão cooperador Thales.
1: Graças a Deus. Vamos fazer uma oração onde você estiver. Baixe tua cabeça, curva tua cabeça, feche teus olhos. Vamos orar ao Senhor. Soberano Deus e eterno Pai, Deus Todo-Poderoso, Criador dos céus e da terra, nessa hora e nesse momento de oração, Senhor, te agradecemos, Pai. Te agradecemos, meu Deus, por tudo que Tu tem feito em nossa vida e por tudo aquilo que o Senhor vai fazer, meu Pai. E a Deus, que o Senhor possa, nessa hora e nesse momento de oração, ó Deus, alcança, Senhor, meu Deus, a vida deste homem, Senhor. Alcança, Senhor, meu Deus, amada, a vida desta mulher, meu Deus, que está ouvindo a programação, voz da libertação, Senhor, meu Deus. Pessoas, meu Pai amado, que estão aí enfermos, Senhor. Pessoas que estão enfermas, Jesus, que as Tuas mãos poderosa possa alcançar a vida desta pessoa, meu Deus, trazendo cura, trazendo milagre, em nome de Jesus Cristo, meu Deus. Quantas pessoas, meu Deus, precisando de uma libertação, em nome de Jesus Cristo, eu te peço, meu Senhor da glória, que cadeia, corrente, cadeado, Senhor, venha ser quebrado. Entra, meu Deus, com a tua libertação. Entra, meu Deus amado, com a tua cura. Entra, meu Deus amado, com o teu milagre, Senhor, nesta segunda-feira, meu Deus, que esta semana sobre a vida dos amados ouvintes da Voz da Libertação venha ser uma semana alegre, venha ser uma semana feliz, uma semana de paz, uma semana produtiva para a tua honra e para a tua glória, Senhor. Abençoa todos os amados ouvintes da Voz da Libertação, meu Pai. Confirma, Deus, a tua grande bênção, confirma a tua grande vitória. Seja livre, amado ouvinte da Voz da Libertação, seja liberto, receba onde você estiver a cura, receba o milagre, receba em nome de Jesus, amém.
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0: Graças a Deus, chegamos aos momentos finais dessa programação do dia de hoje, 7 de setembro, feriado nacional, onde você tem a oportunidade de comparecer logo mais às 12 horas e receber o seu milagre, a sua libertação. Quem se despede nesta manhã é sua irmã cooperadora Raimunda Lima,
3: Marisa Alves
1: e Thales Souza.
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4: Como nome da senhora?
5: Oliveira dos Santos.
4: A senhora chegou aqui com dor?
5: Cheguei, porque estava desmentido meu ombro, desmentido.
4: E agora?
5: Agora já acabou, não.

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0: Muito bem, amados e queridos ouvintes, estamos chegando com vocês hoje, segunda-feira do grande mover de Deus. Amados e queridos ouvintes, são 8:07 na Grande Manaus. Segunda-feira do grande poder de Deus. Já tivemos duas concentrações, já começamos a terceira concentração hoje. Estamos no sexto dia da campanha, 21 dias de oração de Daniel agora pela manhã. Não fique em casa, venha para cá. Traga a sua família, traga pessoas enfermas, problemáticas. Jesus garante a tua vitória. Você ouve nesta manhã, na continuação, o programa Voz da Libertação, órgão oficial das igrejas Pentecostal Deus e Amor, a sua sede mundial na Avenida do Estado, 4568, na liderança da mulher de Deus, Ereni Miranda, em Manaus, a sua sede estadual, Rua Comendador Alexandre Amorim, 525, aqui no centro da Grande Manaus. Responsável estadual é do pastor André Zibrus, que hoje ele está conosco aqui, controlando esse som maravilhoso desde cedo, e vamos estar com vocês até as 9:00. Muito obrigado, você que está nos acompanhando. Bom dia, Manaus, bom dia, Amazonas, bom dia, Brasil, bom dia, povo de Deus. Hoje, segunda-feira, corre para cá agora às 8:00. Não percam as bênçãos de Deus. A igreja Pentecostal, Deus de Amor, ali na sonoplastia é com ele mesmo, o pastor André Zibrus, e aqui na locução, teu amigo, companheiro, pastor Arante. Aceitam a paz do Senhor Jesus. Você que agora está no trabalho, já está nas suas lojas, você que está dirigindo, você que neste momento trabalhando na sua casa, as irmãs já preparando os seus cafés, hoje feriado, né? Hoje grande feriado no Brasil, que benção! Hoje é dia de independência, hoje você venha, porque hoje é feriado. Jesus tem bênção para a sua vida, Deus tem bênção para a sua casa, Jesus tem bênção para a nossa vida. Você que está nos acompanhando, Conceição, Interfé, olha aí, Conceição, Interfé, acompanhando o programa Voz da Libertação, com certeza na sua empresa, né? Eu agradeço a Conceição Arante, com certeza aí na sua empresa já trabalhando. E também você lá no, olha, acompanhando, eu estou sabendo que vocês são ouvintes do Castanho, que bênção, Deus abençoe você de Otázi, também que nos acompanha, vocês lá do Japurar, muito obrigado, Deus abençoe, estamos aqui agora, são 8:10, hoje é 7 de setembro, se passaram 250 dias, pastor André, 250 dias já se passaram, nós estamos faltando aí 115 dias, para chegar o ano 2027, pastor André, a paz do Senhor, como é que hoje nós te acordamos em Manaus, pastor André, responsável estadual, a paz do Senhor.
1: A paz do Senhor Jesus, pastor Joarante, a paz do Senhor Jesus, todo ouvinte do programa, a Voz da Libertação, hoje, 7 de setembro, né, feriado nacional, que Deus abençoe grandemente sua vida, muitos estão para o sítio, né, pastor, aproveitar o final de semana, para o sítio, só volta no final da tarde, ou amanhã, já cansado, é isso mesmo, tomar aquele banho de rio, garapé, pescar, mas Deus abençoe você que está em sintonia com o programa Voz da Libertação, fica ligado, teremos momento da palavra, teremos louvores, Deus com certeza irá falar o seu coração.
0: Olha aí, amiga do pastor André Zibrus, Luciana, lá de da onde do Japurá. Deus abençoe.
1: Deus abençoe nossa irmã Luciana. Deus abençoe.
0: Gabriel, Daniel, que é o filho do
1: Jesus. Sempre em sintonia com o programa Voz da Libertação.
0: Deus abençoe. Pastor André, nós vamos fazer aquilo que Deus nos permitir nesta manhã. Hoje é segunda-feira, sem perca de tempo, sempre eu vinho me esforçando para não perder nesse horário, apresentar, passar para vocês, ouvir o que acontece na Igreja Deus e Amor. O que marcou e que marca o programa Voz da Libertação é o Conte a Bênção. Você vai ouvir, mas não fique em casa, não. Venha para cá, rua ali. Alexandre Amorim, 525, hoje, segunda-feira, feriado nacional. Você é o nosso convidado. Manaus, que nos acompanham. Meus amigos, você que está em casa, hoje é feriado, hoje você não tem trabalho, senão os irmãos que trabalham nas suas lojas, nas suas empresas, mas você que está em casa também está trabalhando. Nós não vivemos sem trabalho. Todos nós trabalhamos, todos nós lutamos.

0: bênção, Pastor André.
1: Seu nome?
2: Creuza Oliveira dos Santos.
1: Conte a bênção.
2: Irmão, foi a bênção. Foi pra mim, porque é meu parente, é minha neta, né? Mas foi pra uma neta minha na Alemanha, pra você ver a distância, tão longe. Que aqui, quando é 2 horas da tarde, lá é 9 da noite. Pra você ver a distância que é tão longe. Mas no dia da reunião aqui dos obreiros, no culto eu vim de manhã em consagração. Porque eu aprendi, antigamente, no começo da obra, até as crianças vinham em jejum. As mães amanhecia o dia, aprontava as criancinhas, até as crianças vinham em jejum, quanto mais nós de maior. Então, meus irmãos, eu estava aqui, daí quando o pastor subiu no altar, levantou a oração, eu fui na livraria, entreguei meu voto da reunião, que eu também aprendi, para a gente vir para a casa de Deus, não vir com as mãos abanando. A obra de Deus, ela precisa. Deus não precisa de dinheiro. É o dono da prata, é o dono do ouro, mas a obra precisa de ajuda. Esse fica o nosso critério de nós ajudar. Aí, irmão, entreguei meu voto e fui embora. Quando eu cheguei em casa, né, eu estava em consagração, entreguei meu jejum. Quando eu vou tomar meu café, coloco o café na mesa, o telefone toca. Era minha filha que mora na Alemanha, dizendo: mamãe, a Nathalie é minha neta. Está bem mal no hospital. Bem mal mesmo. Já foi feito vários exames, já saiu o resultado. Não vai sair tão cedo do hospital. E está bem mal. Eu vou para lá, vou fechar a casa. Não me ligue que eu não posso atender. Eu vou ficar no hospital. Não sei quando eu vou voltar. Falei: confia. Eu vou voltar na igreja, vou pedir oração lá na igreja. E terminei de tomar café, cheguei aqui, o pastor tinha terminado a reunião, estava no altar, chamei ele em particular, contei, pedi oração com a foto dele. Ele ligou para lá, tentando ligar, ela não atendeu, a que estava internada, não atendeu. Aí ele disse: vamos fazer uma oração pelo áudio. Ele fez essa oração. Aí, confia, irmão, tá bom, irmão, vou confiar. Contei o problema para ele, ele orou pelo áudio. Aí eu fui, quando cheguei do meio da igreja, o telefone toca. Era que estava internada, dizendo: vovó, eu escutei o telefone tocar, mas eu estava tomando soro, a enfermeira estava me botando no soro, não podia atender. Eu disse: confia, o pastor já fez uma oração, confia, que tu vai sair daí errado, não vai ser como o médico está falando, que tão cedo tu não vai sair, confia. Aí, por incrível que pareça, isso foi domingo, segunda-feira, de manhã o telefone toca, a mãe dela dizendo: a Nathalie já saiu do hospital, boa, está em casa, em paz. Isso é para você ver, meus irmãos, como Deus está em nosso meio. A gente às vezes não confia, fica enfraquecido, mas olha aí, a oração de um justo pode muito em seus efeitos. Deus respondeu a oração lá na Alemanha, mal que nós merecemos, para que o nome dele venha ser glorificado, exaltado e a fé de muitos aumentada. E ela ficou boazinha, para quem não ia sair tão cedo do hospital, por exame, né, que na Alemanha, que é uma medicina muito avançada, né, meus irmãos? E ela no outro dia, foi domingo, segunda, estava em casa, boazinha.
0: Glória a Deus. A sua filha estava já desesperada, que a filha dela, no caso sua neta também, estava doente, o médico já tinha falado que não tinha previsão para quando ela ia voltar do hospital. Mas a senhora pegou e disse: não, tinha calma, eu vou voltar na igreja, vou falar com o pastor, pedir oração. Chegou aqui, o pastor pegou, levantou o celular para o alto, clamou a Deus. A longa distância, o nosso Senhor ouviu e respondeu lá na Alemanha, já com um milagre na vida da sua neta.
2: Respondeu, irmã, já está trabalhando, que ela é bem de vida, tem apartamento, é empregada de maior, é bem de vida. Então, tem carro, tem tudo, mas aí tem que ter Deus na vida dela, né?
0: Sem Jesus não tem nada, né?
2: Não tem nada, não adianta. Ela ia arriscada morrer rapidamente. Era rins, problema de rins, e não tinha solução, o médico falou.
0: E através da oração aqui de Manaus, Jesus respondeu lá na Alemanha com um milagre.
2: Respondeu, irmão, tá boazinha, já voltou a trabalhar, muitos dias tá trabalhando boazinha.
0: Vale a pena fazer as campanhas e as orações aqui na Igreja Deus Amor?
2: É muito importante, meu irmão. É muito. Enquanto nós puder vir, venha. Pode vir, que não está perdendo tempo. Só está ganhando na presença de Deus.
0: Aqui Jesus abençoa. Jesus está neste lugar.
2: Tá, irmão. Cura, abençoa, resolve o problema. Da maneira que Ele quiser. Não está no nosso modo. Está no modo dEle. Mas Ele responde e responde.
0: Glória a Deus. Confirme uma vez mais seu nome e seu endereço.
2: Creuza Oliveira do Santo, moro na rua Abraão Cardoso, número 25, Compensa 1.
0: Honras e glórias ao nosso Senhor Jesus Cristo pela vida da irmã que acaba de relatar este maravilhoso depoimento de fé.
3: Seu nome?
4: Jessé Alves.
3: Conte a bênção.
4: Eu estava com muita dor de cabeça, eu fui revelado aqui, né, pelo pastor. Recebi a minha cura em nome de Jesus.
3: Glória a Deus.
0: Chegou aqui com muitas dores de cabeça e após a revelação foi curado.
4: Eu fui curado através da revelação e até a minha vista que estava embaçada, ela clareou. Glória a Deus.
0: Em qual igreja recebeu este milagre?
4: Aqui na igreja Deus e Amor. Glória a Deus.
0: E qual o convite você faz a este ouvinte que está agora ouvindo esse depoimento de fé?
4: Que ele venha também receber sua bênção. Glória a Deus, que aqui o Senhor Deus cura, salva e batiza com o Espírito Santo. Glória a Deus.
0: Confirme seu nome e seu endereço.
4: José Alves, eu moro aqui no centro mesmo. Glória a Deus.
0: Honras e glórias ao nosso Senhor Jesus pela vida do irmão que acaba de relatar este maravilhoso depoimento de fé. E a nossa sede estadual das Igrejas Deus e Amor está na rua Comendador Alexandre Amorim, número 525, no bairro Aparecido. Os cultos são diariamente às 6 da manhã, às 7, às 9, às 12, às 14 e às 18 horas.

0: Manaus, 8:20. É, aí você acabou de ouvir. Meu Deus, que o meu Jesus está fazendo nesta hora? A irmã Rita contou essa benção. A filha dela estava enferma lá na Alemanha. E ela foi curada. Curada, está curada. Deus opera na Igreja Deus de Amor. Você, meu amigo, você que está aí em casa, talvez você ainda não conhece o trabalho da Igreja Deus de Amor. A Igreja Deus de Amor é uma igreja de oração, é uma igreja que os pastores, eles vivem na oração, no jejum, e quando sobe no altar, eles começam a falar do amor de Deus, o milagre acontece. Você, meu amigo, venha para cá. A Igreja Deus de Amor, sede estadual, Rua Alexandre Amorim, 525. Nós temos 6 horários, 6 da manhã, às 7, às 8, ao meio-dia, às 14 e às 19 horas. E hoje às 19 horas, pastor André Zebrucci no altar de Deus. Hoje não tem como você falar que não pode vir. Hoje já esperamos você. Às 18 horas já começa aquela poderosa oração. Hoje é feriado. Queremos contar com os obreiros, obreiras, pastores, você presbítero, você diácono, você membro da Igreja Deus de Amor. Hoje nós vamos fazer uma confraternização com você. É claro, o povo de Deus quando se reúne é a confraternização. Hoje é feriado, é feriado nacional, venha pra cá, não fique em casa, corre você que tá em casa. Você que é membro, você que está com o seu nome já no escrito para o batismo, você não pode perder, tá? Hoje, querido, e lembrando a todos, terça-feira, Nossa Irmã Conceição, às 8 da manhã. Esse milagre que vocês ouviram aí acontece diariamente na Igreja Deus de Amor. Quarta-feira, o grande mover de Deus. Aonde o nosso pastor André Zebrucci está no altar de Deus. No horário das 8 horas já começa, não é 8:30, já começa às 8 da manhã. A oração ela vai se estender até 8:40. Aí já começa aquele culto abençoado, mas começa às 8 horas. Venha para cá, venha receber a oração para... Quando começar o culto, você já está no fogo, já está no azeite. Igreja Pentecostal, Deus e Amor, Rua Alexandre Amorim, 525. E hoje nós estamos na campanha 21 dia de oração de Daniel. E você é o nosso convidado. Venha para cá. Não, fique em casa. O meu Deus tem bênção. Hoje, no altar de Deus, vai estar o presbítero Allan Kardec, estará no altar de Deus. Daqui a pouquinho, venha para cá. Jesus tem uma bênção para você. Quinta-feira, pastor André, o que que acontece? Fala para o nosso ouvinte. O que que acontece às quinta-feiras? Sei que pela manhã e à tarde é com a Fundação Reviver. Mas às 18 horas, pastor André, o que que está acontecendo, meu pastor? Fale para o nosso ouvinte.
1: É quinta-feira, pastor, é a oração do Getsêmani, isto mesmo. Estamos em um propósito maravilhoso, que é a busca dos dons do Espírito Santo de Deus. Quinta-feira, venha conosco, seja abençoado pelo nosso Senhor Salvador Jesus Cristo, creia na grande vitória. Lembrando que mês de setembro é o mês do
0: batismo.
1: Isto mesmo, temos o batismo aí da nossa sede estadual, com todas as membresias, congregações. Próximo dia 27, né? Dia 27, o batismo, então, aqui na sede estadual, aí na Praia do Brito, isto mesmo?
0: Praia do Brito,
1: a partir das 7 horas da manhã, depois retornaremos para a sede. Aquele culto de ceia com todos os irmãos, novos convertidos, novos integrantes. E com certeza mais um ano de bênção para a glória de Deus.
0: Maravilha, pastor André, que bênção. Pastor André, vamos de louvor? Somente Deus é o nosso ouvinte, que nos acompanha em qualquer ponto da grande Manaus. Tefé está em peso, pastor. Tefé está em peso, ouvindo o programa Voz da Libertação. Que bênção. É Conceição e Famílias. É lá no bairro, sei até onde é o bairro, Fonte Boa, também acompanhando, é bairro de Fonte Boa, acompanhando o programa Voz da Libertação, você também das comunidades que nos acompanha, você da Grande Manaus, você que me acompanha neste momento, Carido da Vase, Castanho, Otazi, é você no Janauari, isso mesmo, Cacau Pereira, Iranduba, você lá da costa do Aruanã, você de Manacapuru, Manacapuru, Bela Vista, Santana, é isso mesmo, Arapapar, que nos acompanham, é meu amigo, Manaquiri, Tabocal, Paraná da Eva, com certeza também nos acompanhando, nossos ouvintes, e também a minha esposa no bairro de Alvorada. Hoje está todo mundo de folga acompanhando o programa Voz da Libertação. Pastor André, faz o seu oferecimento. Hoje nós vamos, primeiro, nosso louvor é somente Deus. Pastor André, a sua, o seu oferecimento.
1: Quero oferecer a todos os ouvintes, isto mesmo, os irmãos, as irmãs, e os irmãos que vão se batizar,
0: é
1: somente Deus, né? Somente Deus pode nos ajudar
0: já
1: aí.
0: Japurá, pastor André.
1: É, Japurá, Japurá. Deus abençoe já a próxima fronteira, né?
0: É isso.
1: Mas está em sintonia com o programa A Voz da Libertação. Vamos ouvir somente Deus nesta manhã.

0: da Grande Manaus, 8:30. É, você acabou de ouvir esse maravilhoso louvor. É você que nos acompanha, não fique só ouvindo não, venha pra cá, Igreja Pentecostal, Deus e Amor. Hoje é feriado, feriado nacional, e você não vai poder ficar em casa, venha para cá. Jesus tem bênção para você. Nós estávamos falando do batismo. O batismo será dia 27 agora. Esse batismo, meu amado, você que ainda não deu seu nome para o ensinamento, venha estar conosco hoje. Você que já aceitou Jesus já há muitos anos, há muito tempo, talvez ainda não é batizado, venha para cá hoje, venha dar seu nome, venha participar do ensinamento. Ainda falta aí duas segunda-feiras ou duas quinta-feiras para chegar o dia do batismo. Você pode aprender muita coisa, você pode sim se batizar se você já aceitou Jesus. Venha para cá, segunda-feira hoje, hoje às 18 horas já vamos estar começando aquela oração do Calvário, e às 19 horas aquele culto abençoado, 7:45 o pastor André já está no altar de Deus. Hoje, membro, congregado, você é o nosso convidado especial. Vamos fazer hoje uma confraternização. Vocês conosco, vai ser uma festa, vai ser uma alegria, vai ser um prazer de vermos você conosco hoje, se alegrando na presença do Pai, do Filho e do Espírito Santo. Segunda-feira, feriado nacional. E você que está no trabalho, muitos estão trabalhando, né, nesse momento. Você que trabalha nas fábricas, nas lojas, é nas indústrias, muitas das vezes você não tem folga, mas se à noite tem uma folguinha, corre para cá. Hoje queremos ver você conosco no horário das 18 horas. Venha estar conosco. Ah, pastor, não posso ir, durante o dia, então vem agora pela manhã, vem agora ao meio-dia, às 14. É, meu amigo, nós temos culto diariamente aqui mesmo na rua Alexandre Amorim, 525. A Daniele ouvindo o programa Voz da Libertação no Liro dos Vales. Deus abençoe, Daniela, que acompanha neste momento o programa Voz da Libertação. Sim, nós vamos daqui a pouco com louvor. A nossa irmã Maria dos Milagres acompanhando com seu celular. É BR-319, que bênção, Deus abençoe. Deus abençoe a nossa irmã Érica, no Santo Antônio do Içá também, que acompanha, dizendo ela, pelo celular. Então, Deus abençoe Santo Antônio do Içá, família Zarante também nos acompanhando. É lá no Maniquara, Ariaú. Que Deus abençoe, pastor Rony, é a Maria Arante, Mundo Novo também acompanhando o programa Voz da Libertação. Vamos agora, pastor André, com louvor. É esse louvor agora, sempre eu gosto de rodar. Esse louvor é para você. O relógio. Relógio nós vamos ouvir agora. O pastor André está preparando ali para nos ouvir. Lembrando também você que nos acompanha nas estradas, né? Que nos acompanha no Presidente Figueiredo, que estão acompanhando através do celular. Deus abençoe. Lembrando que quarta-feira, pastor André, o tema da campanha, pastor André. Mas não deixa, não esqueça que vamos ouvir o louvor já daqui a pouquinho. Pastor André, o tema da campanha de quarta-feira, pastor André, a paz do Senhor.
1: É, pastor Jorão, de quarta-feira do Mover de Deus, e a campanha é sobre o Paulo dizendo que Deus venha nos abençoar. Em Filipenses, abundância de Deus, a grande bênção de Deus sobre a nossa vida, sobre a nossa casa, sobre o nosso lar, sobre a nossa família. Quarta-feira, do Mover de Deus, a partir das 8 horas da manhã, já oração. Já começa a oração, a grande providência de Deus na minha vida. Então, venha conosco, participe e seja abençoado. Vamos ouvir então, louvor?
0: É, o relógio.
1: O relógio.
0: É, vamos ouvir.

0: Na Grande Manaus, 8 horas e 38 minutinhos, estamos chegando aí, é meu amigo, às 9 horas, já vamos aí entrar no altar de Deus, mas já começou, estamos aí no culto da manhã, no culto das 8 horas, a grande campanha onde Deus tem operado, e hoje os milagres vão acontecer, pessoa que chegar enfermos, com problema, o meu Deus está aqui para operar. Segunda-feira passada, o milagre aconteceu na vida de pessoas que vieram enfermos, saíram daqui glorificando a Deus. E você que está acompanhando, vai ficar em casa, venha para cá. Você que mora aqui em São Raimundo, glória. Você aqui do Educanos, você aqui da Raiz, você de Santa Luzia, Betânia, São Lázaro, você do 40, isso mesmo, você de Colônia Oliveira Machado, é, Morro da Liberdade, você da Praça 14, você da Boa Sorte, você de São Geraldo, da Chapada, isso mesmo, venha pra cá, não fique em casa, somos vizinhos, você daqui do Centro Aparecida, é você São Raimundo, já falei, Santo Antônio, próximos aqui, venha pra cá, não fique em casa, Jesus tem bênção para a tua vida, para a sua casa, para a sua família, hoje é feriado, dá um pulinho hoje na Igreja Deus de Amor, tá bom? Estamos na campanha 21 dias de oração de Daniel, hoje agora às 9 horas, o presbítero Allan Kardec no altar de Deus, pregando a palavra do Senhor. Lembrando a todos que à noite, pastor André, vamos aí, pastor.
1: Hoje é hoje segunda-feira, aproveitando o feriado de segunda-feira, venha conosco, você que não vai trabalhar hoje, né? Apesar que muitas não empresas trabalham, né? Mas você que está de folga hoje, chega mais cedo, chega na oração, vamos prestar aquele culto de adoração ao nosso Deus e com certeza grandes coisas Deus tem para fazer em nossa vida, em nossa casa, em nossa família. Venha conosco, mas não venha só, né, pastor?
0: É, não venha.
1: É bom sempre trazer, convidar alguém, aquela pessoa, aquele vizinho, às vezes, aquela vizinha que está com problema.
0: A sua família,
1: convida, traga mais alguém e seja abençoado pelo Senhor Jesus.
0: Verdade. E hoje é segunda-feira, hoje é doutrinária, você não pode ficar, vem aprender como nós nos comportar diante de Deus. Ah, pastor, já sei, já sabe. Então vem aprender coisa melhor para a sua vida. Talvez você está aí há muito tempo, não prestou ainda um culto de doutrina. Venha hoje, hoje é ensinamento da palavra. E hoje o meu Deus está preparando uma palavra que vai mover o nosso coração, meu amigo. Venha estar conosco, você de São José, você lá de Jorge Teixeira, você do Cidade Nova, Oswaldo Américo, você de Redenção, você lá do bairro, meu pai, Lírio dos Vales, você que me acompanha também na Alvorada 1, 12 e 3, você do Bairro da Paz, Ileia, venha pra cá, você é de São Raimundo, compensa, todos vocês estão convidados, Cacau Pereira, fica próximo, venha pra cá, Cacau Pereira, corre pra cá, não fique em casa, venha estar conosco, nós vamos começar às 18 horas à noite, hein, às 18 horas, hoje é feriado, não tem...

0: desculpa para aqueles que não estão trabalhando. Que estão trabalhando, tá certo, que não pode deixar o seu trabalho. Mas você que está em casa hoje, venha para cá. Oh, meu Deus, tem bênção para você, meu amigo. Corre, corre mesmo. Sexta-feira, pastor André, vamos alertar o povo nessa sexta-feira. Sexta-feira dos milagres, sexta-feira da libertação. Sexta-feira onde, meu Deus, tem operado grandes maravilhas na vida do povo de Deus, pastor André.
1: É isso mesmo, pastor. Sexta-feira, sexta-feira do milagre de Deus. Deus. Libertação, venha conosco. Deus irá falar ao seu, nosso coração, e com certeza muitas coisas Deus tem para fazer nesta sexta-feira. Lembrando que hoje também, pastor, está tendo aí um evangelismo, do Expansão, isso mesmo. Está tendo evangelismo, um mega evangelismo. Daqui a pouco já vamos estar lá também com os jovens, levantando a bandeira de Jesus, né, pastor?
0: Glória a
1: Deus, a gente está vivendo aí período das eleições, muitos crentes estão levantando a bandeira dos candidatos, né? Vê se pode, né? Eu fico indignado, hein? Pessoas que não vai pro evangelismo, não levanta a bandeira, uma frase de Jesus, mas levanta do candidato. Eu fico indignado com isso, né? Mas vamos lá, vamos lá. Daqui a pouco vamos chegar aí com o jovem, aonde vamos ter esse mega evangelismo, isto mesmo.
0: Passou a bandeira, hein?
1: Aí no Viaduto Rei Pelé.
0: Isso,
1: Viaduto Rei Pelé lá. Já está tendo jovem, expansão, já estão todos espalhados, levantando a bandeira de Jesus, anunciando que Jesus é o caminho, a verdade e a vida, né, pastor?
0: Se você tem a bandeira do Brasil, leva, não tem problema, leva a igreja da sua equipe lá, do circo de oração, da mocidade, da Igreja Deus e Amor, leve a sua bandeira. Hoje é vitória, então que bom. Olha aí o mega evangelismo com o nosso jovem. O nosso jovem são os jovens esforçados, jovem de oração, jovem que a gente tem acompanhado. E à noite vamos estar aqui louvando a Deus também. Que bênção. Venha para cá, você que nos acompanha. Pastor André, nós vamos com o último louvor de hoje, porque esse louvor que nós estamos aqui, hoje é feriado, você está em casa, então vamos de louvor. O nosso louvor agora, que nós vamos ouvir, é um louvor muito antigo, meu Deus, veio na minha lembrança agora, é do CD Somente Deus, é o terceiro louvor, pastor André, me esqueci do louvor, mas é o terceiro do Somente Deus, é muito maravilhoso esse louvor antigo, é muito antigo, é o terceiro louvor do CD Somente Deus. Então você que está em casa, você que está no trabalho, você que neste momento está tomando aquele café gostoso, o nosso pastor André, meu Deus, esteve pescando, pegou uns peixes para a gente aí, 24 tocornaré, meus amigos. Oh, meu Deus, é maravilhoso. Na folguinha. Aqui nós não temos tempo de fazer isso aí. Mas na nossa folguinha nós temos que pescar, porque também nós comemos. Comemos peixe, comemos frango, comemos carne. E a gente tem que correr atrás, porque não podemos só comprar. Porque às vezes o bolso tá vazio, tem que correr pro rio, né, pastor?
1: É isso mesmo.
0: Então, agora, já trouxe aí peixe para comer, né? Que benção. Esse foi na folguinha dele aí. Vamos ouvir então esse louvor para nossos ouvintes que nos acompanham. Daniela, lá nos bairros de Lírio dos Vales. A minha esposa na Alvorada também nos acompanhando. Também meus amigos, parentes. Meu Deus, fugiu agora da mente. Maniquara, que nos acompanha. Você do Mundo Novo também acompanhando. Você lá do Japurá, Marã, com certeza nos acompanhando. Esse louvor é para todos nossos ouvintes. Vamos, pastor André.

0: amados e queridos ouvintes, agora são 8 horas mais 50 minutinhos. É o programa Voz da Libertação, levando amor de nosso Jesus para a sua casa, para o seu trabalho, para a sua vida. E hoje, meu amigo, estamos felizes, alegres por mais um dia que o nosso Jesus tem nos oferecido. E você que está em casa, trabalhando, você mamãe, você que neste momento preparando aquele almoço para sua família, mas não esqueça que hoje a Igreja Deus e Amor tem um convite especial para você, aqui na rua Comendador Alexandre Amorim, 525, no centro da Grande Manaus. Hoje você não tem como falar, ou estou trabalhando. Não, hoje muitos estão de folga. Venha para cá, membro da nossa Igreja Deus e Amor, que nos acompanham em qualquer ponto da Grande Manaus. Manaus é grande, eu teve nos acompanhando agora esse final de semana, é muito grande Manaus. Quantos irmãos que não vem porque é longe, não faça isso não, venha para cá, venha ouvir hoje a palavra do nosso Jesus, que Deus vai usar o pastor hoje no altar, no horário das 18 horas, já vamos começar às 7h45, que seja 19h45, ele vai estar no altar de Deus, e não vai acabar depois das 9 não. Vai dar tempo você chegar na sua casa e amanhã estar no trabalho abençoado, contando a bênção. É tão bom chegar no trabalho alegre. É muito bom chegar com nossos conhecidos, companheiros de trabalho, falar para eles: olha, ontem eu fui para a igreja, recebi uma palavra que trouxe o avivamento para a minha vida. Quantas das vezes eu não chegava no trabalho falando do amor de Deus, falando que o meu Deus tinha me renovado. Hora de meio-dia, a gente ia fazer aquele culto abençoado. Muitas das vezes eu até explanava aquilo que eu ouvia na doutrina. Eu ia pregar lá, quando eu pregava, ao meio-dia, porque não era só eu, com certeza nossos irmãos estão nos acompanhando, que trabalharam juntamente comigo, como o presbítero Ricardo também, que trabalhava toda meio-dia, eu fazia aquele culto. Não podia ser cansado que tivesse, mas eu fazia os cultos na empresa que eu trabalhava, tinha culto toda meio-dia para falar do amor de Deus. Quando a gente tinha aquela experiência de falar o que a gente tinha recebido na igreja. E você, meu amigo, hoje é feriado, amanhã você vai chegar no trabalho tão alegre, feliz, com palavra para falar na hora do culto do meio-dia, tá bom? Venha para cá, hoje é segunda-feira, doutrinário. O que é doutrinário? É aprender a palavra, como nós se comportar diante de Deus. O mundo está aí. O mundo está aí chorando, está aí gemendo, mas não quer dar ouvido à voz de Deus. E você, meu amigo, que é irmão, eu sou cristão, então vem aprender mais. Todos os pastores vão estar conosco, com certeza hoje não tem como os pastores ficarem em casa. Venha para cá, você que é dirigente, você que é pastor, você que dirige minha irmã, venha aprender como nós chegar no altar de Deus, quando a gente subir no altar, ter palavra para falar na igreja, como nós se comportamos, aprendemos. Na doutrina estadual. Pastor André, fala alguma coisa do culto de hoje. Pastor André, hoje os membros, os novos convertidos, estarão conosco na Igreja Deus e Amor, Rua Comendador Alexandre Amorim, 525. Pastor André, hoje Deus tem uma palavra para nós. Sim ou não, meu pastor?
1: Isso mesmo. Hoje com certeza Deus irá falar em nossos corações. Estarei ministrando a palavra de Deus. Com certeza Deus há de nos dar força, graça e esperança. Também temos o ensinamento para os irmãos novos convertidos que vão se batizar. Temos aquele momento de louvor, de adoração, né, pastor? Onde a presença de Deus é real, através dos louvores, através da adoração. Então, venha conosco, participa hoje e com certeza Deus há de abençoar grandemente a sua vida. 8:55, momento da oração.
0: Vamos preparar.
1: E o louvor para encerrarmos nesta manhã.
0: Meus amigos de longe e de perto, agora prepara para que nós possamos orar, tá bom? Para tudo aí. Conceição de Tefé, para essa padaria agora, vamos orar. Fala aí para os teus trabalhadores aí, parar um pouquinho agora, chegou o momento da oração. Você dá lá de Japurá, o nosso irmão Adriel, é a Luciana, acompanhando o programa, nós vamos orar agora, tá? E nós vamos orar com o pastor André, hoje é ele que vai fazer a oração da fé, hoje ele vai orar. Você também que está ouvindo lá no Santo Antônio do Içá, irmã Érica, né, lá no Santo Antônio do Içá, acompanhando, e todos vocês de perto e de longe, vamos orar, vamos falar com Deus, porque hoje é dia de bênção, hoje é dia de milagre, hoje o nosso pastor André, vamos pastor André na oração da fé.
1: Vamos orar ao Senhor nesta manhã. Senhor Deus Todo-Poderoso, ó Deus de misericórdia, graça te damos nesta manhã por esta oportunidade que o Senhor tem nos concedido de aqui, ó Deus, falarmos das suas maravilhas, daqui nos anunciar as boas novas da salvação, Senhor. Eu creio que nesta manhã, Jesus, o Senhor tem falado ao coração deste irmão, desta irmã, esta pessoa, meu Deus, que precisa de um milagre, que precisa de uma intervenção divina, que precisa de uma resposta. Eu creio que os louvores, ó Deus, veio como resposta. Eu creio que a palavra, Senhor, veio como resposta. Ah, Deus vivo, Deus tremendo, Deus todo-poderoso, abençoa nossos irmãos, ouvintes, de perto, de longe, nossos irmãos que já estão na igreja, vai abençoando. Pastor Joarante, meu Deus, os demais irmãos que estão apoiando a obra do Senhor, abençoa hoje à noite, ó Deus, fala conosco, fala nossos corações pelo poder da tua palavra. E assim, ó Deus, pedimos e te agradecemos, em nome do Senhor Jesus.
0: Amém, Jesus. Muito obrigado, Manaus. Muito obrigado, Brasil. Muito obrigado, nossos ouvintes, de perto, de longe. Muito obrigado mesmo. Estamos aí, já vamos para o altar de Deus. E o pastor André vai continuar passando aqui os avisos das igrejas Deus e Amor. Lembrando que hoje não tem como você ficar em casa. Venha para tá conosco, tá bom? Obrigado, Tefé, obrigado, Japurá, Maranhã, Santo Antônio do Içá, com certeza, Tonantins, toda a nossa grande Manaus, Deus abençoe, ali na sonoplastia, ele mesmo, pastor Andrés e Brusque, e aqui na locução, teu amigo, pastor Arante, fica com Deus, na gloriosa paz do Senhor Jesus, pastor André.
1: Deus abençoe a paz do Senhor Jesus, todos os ouvintes, Deus abençoe, pastor Joarante. Antes também, vamos lá, se despedimos na paz do Senhor Jesus.

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0: sua Bíblia, Evangelho de Jesus Cristo, escreveu Lucas, capítulo 16. Para nós ganhar tempo, já abre o versículo 31. Capítulo 16, Evangelho de Jesus Cristo, escreveu Lucas, capítulo 16, e o versículo 30 e 31. Aleluia, todos encontraram. Amém, Jesus. Diz a palavra de Deus, Evangelho de Jesus Cristo, escreveu Lucas, capítulo 16, versículo 30. O versículo 29, Abraão respondeu, eles têm Moisés e os profetas que os ouçam. Não, pai Abraão, disse ele, mas se alguém dentre os mortos fosse até eles, eles se arrependeriam. Abraão respondeu, se não houve a Moisés e os profetas, tampouco se deixarão convencer, ainda que ressuscite alguém dentre os mortos. Amém, Jesus. Diga, Senhor Jesus, há poder na tua palavra. Espírito Santo, fala comigo nesta noite. Amém, Jesus. Pode se assentar, desocupa as suas mãos e as palmas que glorifiquem e exaltem o nome do Senhor Jesus. Aleluias. Glória a Deus. A palavra de Deus que foi lido se encontra no contexto bíblico onde Jesus fala a respeito de duas pessoas. A Bíblia vai nos dizer que havia um homem rico e um homem chamado por Lázaro, um homem que a Bíblia nos diz que era um homem pobre. E a palavra de Deus nos diz a respeito, meus queridos, da salvação da vida eterna. Jesus, quando vai falar este acontecimento entre o jovem, entre o homem rico e Lázaro, ele está confrontando a religião do judaísmo. Por quê? Porque a religião do judaísmo existe uma visão humana que as pessoas, quanto mais poder aquisitivo tinham, eram pessoas mais obedientes a Deus, eram pessoas mais santas a Deus, e aonde no olhar humano eram as pessoas que mais iam alcançar a salvação, a graça de Deus no céu. E quando Jesus veio, ele veio trazer o evangelho, que é o poder de Deus, que se alcança esta salvação, não é pelas obras humanas diretamente, mas é pela graça do Senhor Jesus Cristo. Jesus, ele está diante deste acontecimento, confrontando dois grupos de pessoas naquele tempo. Ou posso dizer, havia três grupos de pessoas. Aqueles que faziam parte do sistema, porque em Jerusalém, o judaísmo, os doutores da lei, os líderes da sinagoga, eles tinham um sistema esse chamado corrupção. Eles estavam até mesmo já usando suas próprias vontades, interpretando a lei segundo sua própria vontade. Do outro lado, nós via o povo hebreu sofrendo na mão dos romanos, e muitos deles eram povo hebreu, que se corromperam para o sistema também, trabalhavam para os romanos para usufruir dinheiro financeiramente. E a terceira classe de pessoa eram os pobres, os desprezados, aqueles que os judeus, doutores da lei, olhavam para eles e julgavam como homens infiéis, homens que não obedeciam à lei de Deus, homens que estavam sofrendo porque não eram fiel a Deus. Mas quando Jesus veio, ele vai dizer que ele veio para os pobres, pobres de espírito, para aqueles que na classe humana não reconhecia como pessoas que poderiam alcançar o favor de Deus. Mas Jesus diz, eu vim para eles, para que eles venham ter vida e vida com abundância. Aleluias! Aleluias! Para nós compreender Aí nós vamos entender o que estava acontecendo entre os doutores da lei, os responsáveis, os sacerdotes. Eles haviam se corrompido, meus queridos, ao ponto deles extorquir o povo. De que forma? Segundo a história, diz que os sacerdotes, os líderes de sinagoga, eles tinham se corrompido porque eles não aceitavam mais os animais que o povo levava até o templo para oferecer de sacrifício a Deus. Havia um grupo responsável para fazer uma triagem dos animais que eles levavam até o templo. E quando as pessoas simples, humildes, conforme nos diz a palavra de Deus, as pessoas mais simples, humildes, uns levavam pombos para oferecer sacrifício, outros levavam carneiro, conforme era a sua posição financeiramente. E segundo a história, diz que quando ele chegava até o templo, havia lá então a triagem para ver a respeito dos animais que seriam oferecidos a Deus. E é claro que a Bíblia nos ensina que não era qualquer animal que poderia ser oferecido a Deus. Precisava ser animais limpos, sem defeito, assim por em diante. Mas mesmo assim eles estavam corrompidos. Mesmo assim eles tinham se vendido para o sistema, porque quando as pessoas chegavam até lá para fazer a triagem, eles sempre procuravam colocar um defeito nos animais. E por causa disso, eles acabavam dando uma outra, é possível dizer, uma outra solução para eles, para que eles não voltassem para suas casas sem oferecer um sacrifício a Deus. E a solução era o seguinte: olha, nós temos alguns animais aqui que são favoráveis, sem defeito, que esses Deus vai receber seu sacrifício. Mas para eles comprar aquele animal que era do sistema, possamos dizer, eles precisavam fazer a troca da moeda. Se eles usavam o real, eles precisavam trocar, por exemplo, pelo dólar, para comprar os animais só em dólar. Eles ganhavam no câmbio e eles ganhavam também nos animais que eles vendiam. Aleluias! Enquanto os animais que as pessoas levavam, eles colocavam um valor bem abaixo. Comprava aquele animal para futuramente vender para outras pessoas. Aleluia! E aí quando nós vamos olhar, a Bíblia nos diz que Jesus um dia vai chegar no templo e encontra lá os mercadores fazendo o quê? Esta venda, esta troca. E Jesus vai o expulsar porque fizeram da sua casa, casa de negócio, aleluia, da igreja, do templo, casa de negócio, por causa da corrupção, por causa do sistema. Aleluias! Jesus olhando para aquele cenário, ele se beneficiando, vivendo uma vida de luxo, vivendo uma vida de um patamar, usufruindo e se considerando como os mais santos e perfeitos aos olhos de Deus. E Jesus olhando no olhar, não olhar humano, e dizendo: pobres miseráveis, aleluia, vai chegar um dia que nesta vida tudo vai terminar e vai chegar a prestação de conta diante de Deus. Vai chegar o dia de prestar a conta diante de Deus. Oh, aleluia! Do outro lado era os judeus que tinham se vendido para o sistema, para os romanos também, a qual estavam extorquindo o seu próprio povo, cobrando altas taxas nas mercadorias. Segundo historiadores dizem também que quando eles começaram a dominar na taxação dos produtos, eles até mesmo passavam nos estabelecimentos dos judeus para fazer fiscalização do produto. Se caso ele chegasse lá no estabelecimento, vamos dizer, lá tinha uma moto para vender, o valor da moto fosse 10 mil reais nos dias de hoje, Eles diziam, não, esta moto vale 20 mil reais. E por causa desse valor, deles avaliaram o produto, eles cobravam a taxa em cima do valor que eles avaliavam. E isso também estava causando sérios problemas. Muitos judeus estavam perdendo o que tinham, estavam perecendo, estavam até mesmo começando a viver uma vida miserável, uma vida difícil de viver por causa do sistema. E aí nós vamos ver, meus queridos, que quando Jesus veio sobre este mundo, ele não veio para avaliar as pessoas pelos bens materiais, ele não veio avaliar as pessoas pelo poder aquisitivo, mas ele veio alcançar aqueles que reconhecem que precisa da graça de Deus, que precisa de um Salvador, que precisa de um ajudador, aleluia, que só pode alcançar a graça de Deus pela pessoa de Cristo Jesus. Aleluias! E diante disso, Jesus vai falar para eles a respeito de um homem rico e a respeito de Lázaro. Alguns chegam a dizer que isto é uma parábola. Só que quando Jesus sempre falava em parábola, a Bíblia nos diz que é apresentada as parábolas. Jesus está falando não algo comparativo, mas como ele é o dono da vida, ele está falando algo real e verdadeiro. Então Jesus ele começa a apresentar para o povo, porque a respeito da salvação, não é algo que nós podemos julgar quem é salvo, porque a salvação é só Deus pode fazer isto, é ou não é? Só Deus tem o poder de salvar. Só que Jesus, ele vendo todo aquele cenário que eles avaliavam, os ricos sendo mais fiéis a Deus, os ricos que seriam mais beneficiados no céu, Jesus vai dizer, olha, havia dois homens, um rico e um chamado Lázaro, mais pobre, necessitado. E qual era a vida do rico? Uma vida de luxo. Vivia uma vida de luxo, vivia um alto patamar, usufruindo deste mundo de uma forma desonesta. Porque Jesus não condena a riqueza, Jesus não condena as pessoas que têm poder, bens aquisitivos. Jesus condena aqueles que usufruem a vida nesse mundo de uma forma desonesta aos olhos de Deus, de uma forma ilegal, de uma forma que Deus o abomina. E Jesus vai dizer, olha, havia um homem que vivia uma vida de luxo, havia um homem que tinha muito poder aquisitivo, no olhar humano, no julgar dos sacerdotes, dos doutores da lei, era um homem fiel, um homem que agradava a Deus, porque estava sendo abençoado e próspero. Só que Jesus diz que chegou o dia da sua morte, aleluia, chegou o dia que a sua vida se interrompeu aqui na face desta terra, e chegou o dia que ele foi para onde? A Bíblia nos diz para o Hades, para o lugar de tormento. Jesus quer deixar claro para eles que a salvação não se pode julgar pelo poder aquisitivo. A salvação não se pode julgar pelo status social, aleluia. Mas sim, ele vai apresentar um homem chamado Abraão. Também a salvação não pode se apresentar por uma vida miserável, não, aleluia. O que Jesus está dizendo é que havia um homem que usufruía de uma vida desonesta, um homem que vivia uma vida de luxo, de uma forma irregular aos olhos de Deus, enquanto havia outro homem lutando, buscando em Deus ajuda, sofrendo neste mundo, mas compreendendo, aleluia, a soberania de Deus, se voltando para Deus, reconhecendo a graça de Deus sobre a sua vida. Aleluia! E quando nós olhamos para a palavra de Deus, nós vemos que ser cristão, meus queridos, a gente passa dificuldade.
1: ser cristão, somos rejeitados. A Bíblia diz que Lázaro era rejeitado, era criticado, era humilhado. Jesus chega a dizer, olha, ele chegou a comer até mesmo as migalhas que caíam da mesa do seu senhor, do rico. Jesus também aqui está querendo apresentar para eles, para o povo judeu que se gloriavam ser judeu. Segundo alguns historiadores, dizem que os judeus ortodoxos, quando eles acordam pela manhã, duas coisas que eles agradecem a Deus. Os homens, por não ser mulher, por ter nascido homem, que para eles isso é uma grande honra. E outra, por não ser gentil, por fazer parte do povo judeu, povo escolhido por Deus. E quando Jesus apresenta também este acontecimento, quando se fala de um homem que é até mesmo considerado como um cão que comia as migalhas da mesa do seu senhor, Jesus está dizendo para eles a respeito de nós, gentil, que poderíamos, que podemos alcançar a salvação e vida eterna. Porque para um judeu ortodoxo, um gentil é considerado um cachorro. Como nós lemos numa passagem da Bíblia, da mulher cananeia, uma gentil que vai à busca de Jesus por um milagre. E Jesus vai confrontar aquela mulher diante de uma cultura judaica, que Jesus diz, olha, não é lícito pegar a comida da mesa do seu senhor e lançar os cachorrinhos. Mas ela diz, sim, senhor, os cachorrinhos também se alimentam com as migalhas que caem da mesa do seu senhor. Ela está dizendo, eu sou gentil, considerado como um cachorro, sim, eu não quero toda a mesa, não, mas as migalhas são suficientes para a minha sobrevivência, para me alimentar. Ela estava se humilhando diante de Deus. Aleluias. Enquanto os judeus tinham o patamar e não sabiam aproveitar, agradecer a Deus, os gentios já estavam agraciados, grato a Deus pelas migalhas. E a Bíblia diz para nós então que chegou o dia que terminou a vida nesse mundo do homem rico e de Lázaro. Mas daí o destino foram diferentes. O homem rico foi para onde? Para o Hades, lugar de tormento. A Bíblia diz para nós que ele vai para um lugar de tormento. E Abraão, a Bíblia nos diz que Abraão, ele foi para um lugar de consolo, para ser consolado. E quando o rico, imagino na sua religião, achando que ele ia para o céu pelos bens que ele tinha, de repente ele está em tormento. E ele vê aquele pobre homem sendo consolado. Ele vai ver que alguma coisa está errado. No pensamento dele diz, não, alguma coisa aí foi invertido, não pode isso. Mas a Bíblia nos diz, aleluia, que ele vai, ele clama, Pai Abraão, tem misericórdia de mim. Porque ele viu que agora, meus queridos, Lázaro estava sendo consolado e ele atormentado. Agora ele vai reconhecer do Pai Abraão. Pai Abraão, tem misericórdia de mim. Mas quando ele tinha vida, não reconhecia o Pai Abraão, não reconhecia Deus, não se humilhava para Deus. Mas agora, em tormento, ele reconhece o Pai Abraão. Deus está dizendo, reconhecer a Deus depois de morto não vai mais adiantar nada. Temos que reconhecer enquanto estamos vivos. Temos que se humilhar. Temos que buscar a Deus enquanto temos vida. Aleluias! Enquanto temos vida, louvamos ao Senhor. Enquanto temos vida, vivemos a vontade do Senhor. Fazemos o seu querer, porque depois da morte, segue-se o juízo. E a realidade é, meus queridos, que nós, seres humanos, as nossas preocupações no dia a dia, sempre é com os acontecimentos, com os bens, com as necessidades de cada dia. E poucas vezes nós paramos para pensar o que é após a morte, não é assim? A nossa preocupação às vezes é com os negócios da casa, negócio familiar, isto, aquilo. E poucas vezes nós paramos para pensar que num piscar de olho tudo vai acabar. E aí vem a realidade, para onde vamos? Temos certeza da salvação? Será que, não, eu ando bem vestido, eu vou todo dia para a igreja, mas será que isso é o suficiente para nos levar à salvação? Para nos levar ao consolo, o pai Abraão, o seio de Abraão, como nos diz esta passagem? Porque muitas vezes nós queremos se gloriar pela forma que andamos, pela forma que vestimos. E isso não é que seja errado, nós temos que avaliar isso, mas não podemos se gloriar disto. Por quê? Porque a salvação é pela graça do Senhor Jesus, pela graça de Deus, é pela fé, é um favor imerecido, aleluia! O que precisamos é reconhecer que todos os dias precisamos do Senhor Jesus. Oh, aleluia! E a Bíblia diz então que Lázaro, ele diz, olha, pai Abraão, tem misericórdia de mim. Manda que Lázaro molhe a ponta do dedo na água e refresque a minha língua, porque estou sofrendo muito neste fogo. E Abraão respondeu, filho, lembra que durante a sua vida você recebeu coisas boas, enquanto Lázaro recebeu coisas más. Aleluia! Agora, porém, ele está sendo consolado aqui e você está em sofrimento. Aleluias! Além disso, entre você e nós há um grande abismo, de forma que os desejam passar de um nosso lado para o seu e do seu lado para o nosso, não consegue. Aleluia! Aqui Abraão diz, olha, não tem mais como mudar de endereço. Foi uma decisão que você escolheu lá atrás e o final foi este. Esse foi o final. Porque a Bíblia nos diz que existe dois caminhos. O caminho estreito, apertado, que conduz à salvação. E o caminho espaçoso, porta larga, que conduz à perdição. Quando você fala isso, você fala o quê? As facilidades desta vida. Que nós vivemos que ser fiel a Deus. E hoje você trabalhar honestamente, meus queridos, é viver uma vida de sofrimento nesse mundo. É ou não é? Você trabalhando honestamente aí, o salário que você ganha às vezes não supra a necessidade da casa. E aí existe muito, diz, tem a forma do jeitinho brasileiro. Aquele de extorquir, aquele de enganar, de sobressair sobre as costas de alguém. Não é assim? Muitos pensam nisso. Só que eles não param para pensar que um dia tudo vai se acabar. E a prestação de conta virá diante de Deus. Tudo vai terminar. Aleluias! E aqui a prova nos diz a palavra de Deus. Aleluias! E a Bíblia nos diz, ele respondeu então, e suplicou ao pai dizendo, manda Lázaro ir à casa do meu pai, pois tenho 5 irmãos. Deixa que ele os avise, a fim de que eles não venham também para este lugar de tormento. Veja, meus queridos, que a preocupação agora daquele homem é com seus irmãos, que com certeza estavam no mesmo caminho, que com certeza estavam vivendo uma vida desonesta a Deus. Ao olhar humano, ao julgar da lei, estavam 100% no agrado de Deus. Mas os olhos de Deus estavam sendo reprovados. Agora ele foi ter consciência que a vida que ele vivia, os seus irmãos estavam vivendo, não era o caminho correto. E o que Lázaro, o que Abraão vai dizer? Não, de forma nenhuma. Moisés e os profetas. Aleluias! Que anunciam a palavra. Então que eles ouçam e se arrependam. Diz, mas não, pai. Abraão, disse ele, mas se alguém dentre os mortos fosse até eles, eles se arrependeriam. E o que vai dizer? Abraão respondeu, se não houve a Moisés e os profetas, tampouco se deixarão convencer, ainda que ressuscite alguém dentre os mortos. Quando nós olhamos para esta passagem, no final desse contexto bíblico, compreende uma coisa. Deus nos encarregou de uma grande responsabilidade. Qual responsabilidade? Viver o evangelho verdadeiro e anunciar o evangelho verdadeiro. Anunciar, aleluia, que um dia nesta vida tudo vai se acabar. Aleluia. Nós vivemos um tempo, meus queridos, que se ouve muito em bênção, prosperidade. Você vai receber isso, receber aquilo, mas pouco é falado que um dia tudo vai se acabar e vamos prestar conta diante de Deus. Um dia tudo nesta vida terminará e prestaremos conta um a um diante do nosso Deus Todo-Poderoso. Oh, aleluia!

Senhor, me faz entender esta palavra. E o Espírito Santo me deu uma revelação. Na cidade que eu morava anteriormente, conhecia muitas pessoas que viviam uma vida de luxo, vida usufruindo, viajando, curtindo. Mas por trás desta vida de luxo, vivia uma vida ilegal, envolvido com tráfego, envolvido com droga. E aí o Senhor me fazia entender, meu filho, essas pessoas estão vivendo uma vida de luxo, usufruindo para lá e para cá, enquanto no outro lado da história, por trás dessa cortina, existe os Lázaros da vida. Quem são os Lázaro? São aquelas mães, são aqueles pais que choram dia e noite pelos seus filhos para sair do mundo da droga, para ser liberto da droga, para ser liberto da prostituição. Por quê, meus queridos? Porque eles estão presos nesse mundo dos vícios, da droga, desta vida errada, mas do outro lado tem alguém se beneficiando. No outro lado tem alguém usufruindo. No outro lado tem alguém curtindo a vida e não quer saber se uma mãe está chorando por seu filho estar na droga. Você quer saber de usufruir. E o Senhor vai fazer entender, meu filho, muitos Lázaro que são homens e mulheres que hoje choram na presença de Deus por causa dos seus filhos que estão até mesmo sendo enganados no mundo dos vícios, da droga. Esses serão consolados pelo meu Pai. Mas esses que vivem uma vida de engano, usufruindo deste mundo de uma forma ilegal, esses receberão o tormento eterno, porque não quiseram viver uma vida honesta aos olhos do Senhor. Não quiseram viver uma vida fiel a Deus. Preferiram prejudicar outras pessoas para se beneficiar, para viver uma vida de luxo. E este é o cuidado que nós precisamos ter, meus irmãos. Procurar viver uma vida honesta aos olhos de Deus. Procurar viver uma vida fiel a Deus e fiel de todas as outras coisas. Fiel no dia a dia. Fiel nos seus negócios. Fiel nas suas vendas, fiel na sua palavra, porque isto é algo muito sério. Quando olhamos para a palavra de Deus, nós temos que parar e pensar: Senhor, será que eu estou no caminho certo? Isso que eu estou fazendo, Senhor, para muitas pessoas é correto, mas para Ti, Senhor, é a Tua vontade. É o seu querer. Porque hoje muitos não querem mais ouvir pregadores e pregadoras pregar, não. Ele diz: não, só vou me arrepender se vier um anjo do céu. Não é assim? Não, só vou abandonar isso quando Deus vier falar diretamente comigo. Deus está falando todo o tempo com ele, porque Deus usa seus profetas. Como diz aqui, tem os Moisés e profetas que pregam a palavra de Deus para arrependimento. Aleluias! Que ensina a palavra da salvação. Não é assim? Muitos querem dizer: não, só vou abandonar essa vida de errado quando um anjo aparecer. Quando ele pensar em abandonar, talvez vai ser tarde demais. Vai estar já na condenação eterna. Então aqui algo para nós compreender. Diante desse contexto, tem várias lições para a nossa vida. Para nós viver nesse mundo, mas viver de uma forma que agrada a Deus e não as pessoas. Uma vida honesta. Como o próprio Jesus disse: seja fiel no pouco, que no muito te colocarei. Não pense você, não deixa esta semente maligna cair sobre a nossa mente e ter força para germinar que se eu sou fiel a Deus, se eu venho para a igreja, eu tenho que ter uma vida de luxo, tenho que ter todo dia comida na minha mesa, a roupa que eu quiser vestir.

que acontecer não é nada disso. Neste mundo teremos aflições, neste mundo passaremos por necessidade, neste mundo teremos dificuldade, mas o segredo de tudo isto é estar vivendo para agradar o Senhor, estar vivendo para agradar o Senhor Jesus, porque naquele grande dia seremos consolados. Aleluia! Naquele grande dia serás consolado. Quantas pessoas que hoje choram, sofrem por amor de Cristo Jesus, mas vai vir o dia do nosso consolo. Quantas vezes somos rejeitados por não compartilhar, por não ir no caminho que pessoas da nossa família vivem, um caminho errado, de perversidade. E às vezes chegam, muitas vezes julgar, dizendo, ah, você é leso demais, não é assim? Ah, você é muito atrasado com as coisas, hoje as coisas estão mudadas. Mas não é desse jeito, porque Jesus não mudou e nem mudará. A palavra de Deus continua sendo a mesma. A palavra de Deus continua e continuará sendo a mesma. Servo bom e fiel receberá o consolo eterno, receberá a vida eterna. Servo mau, desonesto, infiel a Deus e aos homens receberão a condenação eterna. Aleluias! E diante disto, precisamos viver esta verdade. E ao mesmo tempo, anunciar esta verdade também. Entenda que Deus, Ele vai nos colocar, muitas vezes, em ambiente difícil, pessoas infiéis, pessoas desonestas, pessoas que gostam do sistema maligno. Mas entenda uma coisa, se Deus te colocou lá, é para você fazer a diferença. É para você anunciar o Evangelho, não ficar falando todo dia, mas através das suas obras, das suas ações, as pessoas verem a diferença na sua vida. Como Daniel foi visto, um homem que servia a Deus continuamente, todos os dias. Estava bem, Daniel servia ao Senhor. Estava difícil, continuava servindo ao Senhor continuamente, todos os dias. E é isso que Deus tem para mim e para você. Se servirmos a Ele continuamente, Ele tem o livramento da morte. Ele tem o livramento do fogo eterno. Ele tem o livramento da condenação. Por quê? Porque com Jesus é vida e vida com abundância. Oh, aleluia! Pode aplaudir o Senhor Jesus. Aleluias! Se coloque de pé. Que eu e você viemos ser fiel ao Senhor. Não vamos se iludir pelos falsos evangelhos que existem por aí hoje, meus queridos. Se tu olhar para a situação que se encontra o mundo hoje, não foge dessa realidade dos tempos de Jesus. Nós temos visto quantas enganação. Pessoas vendendo sal grosso, vendendo rosa, tantas outras coisas, apenas com interesse de poder aquisitivo. Se dizem líderes, mas vivem uma vida de luxo, uma vida de regalias, de uma forma desonesta aos olhos de Deus. Entende? Deus nos chamou e você para fazer a diferença neste mundo. Ser fiel no pouco. E no muito Ele vai nos colocar. Mas este muito que Ele vai nos colocar será a vida eterna, a salvação da nossa alma. Eu sei que muitas vezes sofre, porque você olha para o cenário e às vezes você diz, meu Deus, como o salmista mesmo vai dizer, olha, eu olhei para o rico e os meus pés quase se escorregaram no caminho dele. Porque não vi aperto nele. Só vi ele
usufruindo, curtindo a vida, isso, aquilo. Mas ele vai dizer, quando eu olhei para o final de tudo aquilo, eu me despertei. Porque chegou o dia da morte. Chegou o dia da prestação de conta perante Deus. Aí ele falou o quê? Que aí ele parou para pensar. Que não é desta forma. O melhor de tudo é viver na vontade do Senhor nosso Deus. Feche os seus olhos, Senhor Deus Todo-Poderoso. Nos ajude cada dia mais, Senhor. Estarmos atentos, despertar, meu Deus, cada dia. A respeito dos dias que nós estamos vivendo, Senhor.

caminho de honestidade a Deus, honesto ao nosso próximo, para alcançarmos o galardão da nossa alma. Nos ajuda também, Senhor, nos usa como instrumento das suas mãos, para anunciar a tua palavra, oh Espírito Santo de Deus.

Espírito Santo de Deus, usa naquela empresa, usa naquele negócio, meu Deus, usa o teu servo. Eu espaço, meu Deus, que nós viemos ser fiel ao Senhor em tudo que for fazer, para que as pessoas leiam em nós, para que as pessoas olhem para nós e conseguem ver, Senhor, a tua presença sobre a nossa vida. Vem nos ajudar, Senhor. Vem, Espírito Santo, nos fortalecer para a glória do Pai, do Filho e do Espírito Santo de Deus. Amém, Jesus. E as palmas que glorificam e exaltam o nome do Senhor. Oh, aleluias. Tem alguém nesta noite que você está afastado de Jesus? Não é porque você quis, mas porque o pecado te enganou. E você quer voltar para Cristo nesta noite? Tem alguém para fazer um conserto, voltar para Jesus, servir a Cristo, se arrepender dos seus pecados? Tem alguém nesta noite? Se tem alguém, levante a sua mão. Vamos orar ao seu favor. E Cristo está pronto para te perdoar. Tem alguém em nosso meio? Aleluias, não tem? Então tem as palmas, glorifique, exalte o nome do Senhor Jesus. Aleluias. Vamos ofertar, pegue na sua mão o seu voto. Pegue na sua mão o seu propósito. Você que fez voto hoje à noite, cultos passados, pegue na sua mão. Você que vai ofertar via Pix, pegue seu celular. Você que vai ofertar com cartão de crédito, pegue o seu cartão. Oremos ao Senhor, porque ofertar é oferecer sacrifício a Deus.

deste irmão, desta irmã, que fez pela sua vida, pela sua casa, pela sua família, pelo seu trabalho, pela sua saúde, pela sua vida espiritual, que haja as bênçãos do Senhor sem medida, em nome do Senhor Jesus.

Jesus, palmas e glorifique, exalte o nome do Senhor. Oh, aleluias, glória a Deus. Domingo a nossa ceia pela parte da manhã, segunda-feira também temos a ceia. Vamos fazer um voto, meus queridos, vamos pedir a Deus, isso para ser voto mesmo. Mês de fevereiro, os irmãos sabem que é um mês carnaval, muita festa maligna, né? E é só Deus para dar o livramento. Quantas pessoas que acabam indo, se envolvendo nessas festas carnais, e de lá depois vem os prejuízos, destruição de família, muitos voltam para o mundo dos vícios, outros para o mundo do crime, tantas coisas terríveis, né? Então vamos fazer um propósito a Deus, pode passar lá, faça pela sua casa, faça pela sua família, para que eles não venham ser enganados pelo diabo, porque essa festa é uma estratégia que o diabo usa para enganar as pessoas. Porque, como eu sempre digo, o diabo nunca vem de chifre. Ele vem disfarçado. É ou não é? Ele convida lá o familiar para ir. Ah, não, é só uma festa. E disso vem as consequências. Então, pega aí. Vamos orar a Deus. Já se coloque de pé. Você vai apresentar o seu propósito ao Senhor. Pela sua casa. Pela sua família. Para que Deus possa guardar, para que Deus possa livrar, para que o Senhor venha dar o livramento no decorrer desse mês. Mês de carnaval, só Deus para livrar. Amém, Jesus? Oremos ao Senhor. Senhor Deus Todo-Poderoso, nós fazemos esse propósito ao Senhor, pedindo a Ti o livramento, Jesus. Pedindo a proteção, livra nossos familiares que ainda não lhe conhecem, que ainda não lhe servem, Senhor. Dá livramento desta festa maligna, Senhor. Meu Deus, nós apresentamos essa cidade nas suas mãos. Dá o livramento da morte. Dá livramento, Senhor, desse mundo tão cruel. Jesus, repreenda todas as obras do diabo no mundo espiritual, Senhor, que luta contra a vida das pessoas para lhe causar dano, destruição. O teu sangue tem poder, Jesus. O teu sangue tem poder. O teu sangue tem poder. Nos leva em segurança, ó Pai, para nossa casa. Dá o livramento para este irmão, para esta irmã. No trânsito, Senhor. Este irmão que vai no ônibus, livra de todos os perigos, Senhor. E cobre-nos com teu sangue, em nome de Jesus. Amém, Jesus. A paz, o Senhor Jesus. A paz, o Senhor Jesus. E a paz, o Senhor Jesus.

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6: 11 horas e 4 minutos.
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8: Deus é amor. Esta pessoa que está oprimida por obras malignas, que ela seja agora liberta em nome de Jesus Cristo. Meu Deus, eu te peço em favor de todos aqueles que no dia de hoje, Pai, estão conectados conosco e precisam da tua bênção, da tua graça, do teu amor e da tua misericórdia. Senhor, cura o enfermo, levanta o caído, fortalece o fraco, Pai. Meu Deus, aquele que no dia de hoje tem uma decisão a tomar, que o Senhor venha dirigir, que o Senhor venha guiar, ó Pai, para que esta pessoa tome a melhor decisão e para que o teu nome seja glorificado. Senhor, eu te apresento a vida daqueles que estão fazendo votos com o Senhor. Ah, meu Pai, eu sei que muitos estão fazendo propósitos de contar o seu testemunho. Muitos estão fazendo propósitos até de serem fiéis ao Senhor, Pai. Então, derrama sobre eles a tua bênção, a tua graça. Derrama sobre eles a tua unção. Meu Deus, eu coloco nas tuas mãos cada lar, cada família, cada ouvinte, cada internauta. Eu coloco nas tuas mãos aqueles que estão nos acompanhando e que estão confiando em ti, Pai. Meu Deus, em nome de Jesus Cristo, eu repreendo agora toda dor, repreendo agora toda enfermidade, toda opressão, toda depressão, toda ansiedade. Caia por terra em nome de Jesus e que esta pessoa, Pai, que nos ouve, que nos assiste, seja abençoada, seja cheia da tua presença e possa glorificar e exaltar o seu nome. Meu Deus, fica conosco neste dia. Continua com todo o teu povo, Pai. Abençoe os cultos marcados e programados para o dia de hoje. Usa cada obreiro que vai ministrar a tua palavra e que o teu nome seja enaltecido. Em nome de Jesus. Amém e amém, Senhor Jesus.
9: Glória a Deus, que bênção. Olha só, falando sobre milagres, sobre propósitos, sobre evangelismos, nós vamos agora conversar com o pastor Rodrigo, eu acho que é Abdala, será que é assim que se pronuncia? Mas vamos lá, pastor Rodrigo, a paz do Senhor Jesus, diretamente de Inhumas, Goiás, seja bem-vindo, pastor, muito obrigado desde já pela sua participação. E pastor, olha, parece que a IPDA de Inhumas completou 48 anos recentemente, então o povo aí está em festa.
10: Paz do Senhor Jesus Cristo, ao nosso irmão pastor Ícaro, ao pastor Gabriel e ao meu amigo, né? Pastor presbítero Levi Muniz. Estamos em momentos de festividade, o pastor Ícaro, durante esta semana, né? Semana que passou, nós estamos comemorando 48 anos de Igreja Deus e Amor aqui na cidade de Inhumas. Festa, poder de Deus e grandes milagres, né, de Deus na vida do povo.
9: Glória a Deus, que bênção. Nós também, recentemente, falamos sobre a IPDA de Inhumas. O irmão Carlos Eduardo, aí da IPDA, entrou em contato com a gente também. Nós passamos um vídeo aqui algumas edições atrás. E, pastor, nós queremos conhecer essa igreja, né? 48 anos não é pouco tempo, é muito tempo. Então, apresente para nós o que é a IPDA de Inhumas, como que ela atua, como é que ela trabalha, como é que é a atuação de vocês aí nessa região de Goiás.
10: Pastor Ítalo, o seguinte, a nossa igreja ela tem levado o ID, né, do Senhor Jesus Cristo. Ela tem cumprido, né, com as promessas de Deus, nós temos feito aquilo que tem que ser feito, né, com honestidade, evangelismo nas ruas, evangelismo nas casas, e nós temos levado o ID com sinceridade até hoje, né, eu posso te dizer. está uma bênção aqui. O nosso pastor é o pastor Diego Souza, que não pôde estar aqui na live hoje, mas ele é um grande homem de Deus, tem ajudado nós bastante. Aqui nós estamos trabalhando assim, pastor Ítalo, um ajudando o outro. É igual aquele ditado, né? Uma mão lava a outra e as duas lavam o rosto. Então, um está ajudando o outro, outro está ajudando o outro. E assim a obra de Deus está crescendo para a honra e a glória do Senhor Jesus, pastor Ítalo.
9: Glória a Deus, que bênção. Olha, inclusive, o Gabriel Araújo esteve presente no último flow de Goiás, é isso, Gabriel? De Goiânia, né? E parece que a região de vocês esteve presente. É isso mesmo, pastor? Vocês apoiaram lá o flow, teve caravanas?
10: Sim, pastor Ítalo, teve caravanas, foi muita gente, o Expansão, né? Os irmãos que não são do Expansão, mas que são da igreja, nós levamos um número bom de pessoas aí, no dia que o pastor Gabriel estava pregando a palavra de Deus. Palavra tremenda, viu?
9: Glória a Deus.
10: Palavra que falou muito com o povo de Umas, na volta, né, dentro do ônibus, aqui, quando chegaram aqui na segunda-feira, no culto de doutrina, ensinamento, eles comentaram muito acerca da palavra, da sabedoria, né, que tem na vida do pastor Gabriel. Foi muito bom, gratificante.
9: Que bênção. Então, o povo gostou aí, né, pastor?
10: Gostou. Ixi, ficaram todos felizes, né?
9: Vocês querem o Gabriel Araújo de volta aí?
10: É, ué. Queria trazê-lo aqui em Umas, né? Falar pro nosso pastor aqui, Diego, trazê-lo aqui em Umas, mas é meio complicado. Mas
9: não, vai.
10: Em Goiânia, novamente, o pastor Gumercino, nós vamos de novo apoiar.
9: Gabriel Araújo, você vai em Umas, varão.
11: Pô, vontade eu tenho, só falta o convite.
9: Olha aí, pastor. Voltou para você a responsabilidade. Voltou para o senhor a responsabilidade. O homem tá acessível, tá disponível.
10: Tá só esperando, né? Convidar, mas vai dar certo. Uma hora dá certo. Eu vou falar
11: com o nosso líder aqui,
10: que vai dar certo. Em nome de Jesus.
9: Em nome de Jesus. Pastor, o senhor citou o presbítero Levi, que vocês são amigos. Como é que é essa história aí, presbítero Levi?
10: Nossa, eu conheci pode falar, presbítero.
12: O pastor Rodrigo é conhecido da gente, amigo nosso há muitos anos, né? Já está no ministério aí há muito tempo, fazendo a obra do Senhor. E é sempre uma honra vê-lo, é sempre um prazer estar com ele, conversar com ele. A gente conversa, às vezes, pelas redes sociais. E é um homem de Deus, está na presença do Senhor fazendo a obra aí, entendeu?
9: Você já conhece Umas?
12: Não, nunca fui ao estado de Goiás, ainda não tive a oportunidade que o nosso amigo Gabriel teve. Mas eu creio que Deus tá se movendo aí, a gente vai, né? Em breve fazer a obra do Senhor.
9: Deus abençoe, ficamos curiosos para conhecer mais aí a IPDA de Umas. Mas, mais uma vez, passamos algum tempo já, mas parabéns por esses 48 anos. Espero que no ano que vem tenhamos também essa oportunidade aqui de falar com vocês no Voz. E estejam em contato com a gente, mandem informações para a gente sempre, viu?
10: Sempre nós estaremos mandando informação, viu? Deus abençoa. E tudo vai dar certo, em nome de Jesus.
9: Amém. Manda um abraço pro Carlos Eduardo aí também, que sempre está com a gente aqui acompanhando.
10: Vou mandar. Deus abençoe.
9: Olha, o programa está acontecendo ainda, tem muito mais conteúdos para aumentar a tua fé e edificar também a tua fé. Então nos acompanhe, não sai daí, hein? Inclusive, eu quero saber se você já votou na nossa enquete. A enquete está no chat, nem precisa sair do YouTube. Ah, vou sair aqui. Gabriel, o que você acha? Ah, vou sair, eu vou pesquisar. Não. Nem precisa sair.
11: Exato.
9: Tem gente que vai pesquisar no Google lá. Talvez é um pouco até de desonestidade, né?
11: Tem que ir de acordo com o que lê.
9: É, claro.
11: Aí. Porque assim, as pessoas têm medo de errar.
9: É verdade.
11: Mas esse é o mínimo. Você pode errar. O interessante é isso, que você errando, você aprende mais.
9: É verdade. Errando que você aprende, né? Então, olha só, entra no chat aí, ó, e selecione uma das três opções. Se você quiser argumentar, falar o porquê você escolheu tal opção, o chat é pra você, tá bom? Daqui a pouco a gente interage mais com você. E, inclusive, daqui a pouco tá chegando o momento do resultado da nossa enquete. Enquanto você vota, eu falei pra você que ainda teremos muitos conteúdos para edificar a tua fé. E é por isso que a gente vai acompanhar mais um testemunho. A irmã Maria, ela recebeu uma cura e é impactante o seu testemunho. Preste atenção, ouça, acompanhe e veja a forma que Deus está trabalhando aqui entre nós. Vamos lá.
13: Quando foi no casamento do meu filho, eu vinha da festa caí e quebrei o meu pé. Fui para o hospital, quando cheguei lá, eles pegaram o meu pé e colocaram ferro em cada pedacinho de osso para poder colar. Só que como tinha muito pedacinho de osso, eles colaram errado. O meu pé ficou torto. Fiquei 50 dias de cadeira de roda, sem poder caminhar, sem poder andar, andando pro braço dos outros. Aí quando foi, com 50 dias, eu voltei lá no médico. Ele falou, Maria, nós vamos ter que fazer nova cirurgia, vamos operar você de novo. Nossa, meu irmão, quando eu cheguei em casa, aí quando foi à noite, aí eu fui e coloquei a minha mão sobre o rádio. Estava na oração da meia-noite. Eu falei, Senhor, eu não quero ouvir o milagre, eu quero ouvir o milagre e viver o milagre. Eu não quero viver nessa situação. Foi quando ali, irmão, eu me levantei ali na presença do Senhor. Falei, Jesus, eu não quero mais essa situação. E se tudo que acontece nessa igreja, Deus é amor, se é verdade, eu não quero mais andar nessa cadeira de roda e fazer cirurgia mais nesse pé. Eu vou congregar nessa igreja. Aí, irmão, quando foi no outro dia, né, que a cirurgia já estava marcada, aí chegou o pastor e o meu irmão para me levar para o hospital. Aí, quando eu cheguei, quando foi à noite, tinha uma voz dentro de mim que falava que eu podia andar. Eu falava, não, eu não posso. Olha a nossa fé como é, né? Não, eu não posso. A voz vinha novamente e falava, você pode. Aí, meu irmão, eu levantei e dei uma passada para a honra e glória do meu Deus. Coisa que 50 dias eu não fazia, né? Aí, eles chegaram de manhã para me levar para o hospital. Aí eu fui e falei para o pastor. Disse, pastor, eu não vou nessa cadeira. Eu vou me apoiar no meu filho e no meu irmão e vou tentar descer a escada. Irmão, eu desci a primeira escada caminhando, irmão. Subi a segunda escada caminhando, que eu moro em apartamento. Quando eu cheguei no hospital, como sempre, colocaram na cadeira de roda, aí tiraram o gesso do pé. Para a honra e glória do meu Deus, o meu pé estava perfeito. Oh, aleluia, glória a Deus. O meu pé não estava torto, meu irmão. Estava perfeito, aleluia. Aí eu saí dali, mas eu chorava naquele lugar. Ele disse, por que você está chorando? Eu digo, de felicidade, porque o meu Deus, ele existe e ele faz milagre. Que se você ter fé e você acreditar, aleluia, o mesmo Deus que fez comigo vai fazer com você também. Porque Deus, ele é bom e ele cuida de cada um de nós. E estou nessa igreja, irmão, até hoje. E não me arrependi, todo dia eu louvo a Deus por eu estar aqui neste lugar abençoado por Deus.
11: Nós vamos agora encerrar a nossa enquete, né? Você que votou com a gente, participou, chegou o momento de sabermos qual a resposta certa e como que a votação se dividiu entre as opções. O texto da enquete de hoje, você já sabe, Mateus capítulo 10, verso 34, não cuideis que vim trazer a paz à terra, não vim trazer paz, mas espada. Palavras de Jesus Cristo. E sobre o que Jesus está falando? É isso que a gente quer saber. Letra A, sobre guerra contra o próximo. Letra B, sobre perseguição sofrida. Ou letra C, guerra contra Satanás. O que você acha? Chega o momento, acabou a espera, acabou a curiosidade. Bruno, que rufem os tambores para o encerramento da nossa enquete. Está aqui na tela o nosso resultado da votação. Olha, eu percebi aqui, Gabriel e Levi, que a opção A e B foram praticamente o mesmo número de votação. Ó, letra B, a menor votação, com 20% dos votos, e letra A, com 27% dos votos. Agora, a que foi mais votada, quase a metade dos votos, foi a opção C, 48%, que se refere aqui à guerra contra Satanás. Mas, vamos saber agora qual a resposta certa. Gabriel, sobre o que Jesus está falando? Que esse negócio de guerra? Guerra com quem? Contra o próximo, perseguições sofridas ou contra Satanás? Ó,
14: a mais votada foi a C, guerra contra Satanás. É. E de fato, nós estamos em uma guerra contra o diabo, estamos em uma guerra contra Satanás, justamente. Quando nós abrimos em Efésios 6, 10 em diante, vai falar que a nossa guerra não é contra carne nem sangue, mas contra os principados, potestades, hostes espirituais da maldade em lugares celestiais. Ou seja, de fato estamos em uma guerra contra ele. Quando nós olhamos também as palavras de Jesus, Jesus, que diz assim, ó, sobre esta pedra edificarei a minha igreja e as portas do inferno contra ela não prevalecerá, a porta, ela não ataca ninguém. A porta, basicamente, seria um instrumento de defesa que fica fechado. Ou seja, nós queremos invadir o inferno para saquear e trazer almas para o reino. Porém, esse texto não está falando de guerra contra Satanás, mas a alternativa correta é a B, que fala sobre a perseguição, né, contra... Por quê? Normalmente esse texto ele é interpretado ou usado de uma forma extremista e assustadora, né, para sugerir que Jesus apoia a violência, a guerra ou a agressividade contra os que pensam diferente. Mas não é sobre isso que o texto está falando. Por exemplo, Jesus vai utilizando uma linguagem de impacto para descrever o custo e a divisão social do evangelho. Nos versículos seguintes a esse, ele explica que a decisão de seguir a Cristo muitas vezes vai gerar conflitos, rupturas dentro da própria família. Pai contra filho, sogra contra nora. Porque a lealdade a Deus divide opiniões de forma radical. Por isso que a expressão a espada, aqui ela fala sobre a divisão relacional causada pela escolha da fé e não uma arma de agressão. Por exemplo, Jesus está falando assim, em outras palavras ou de forma simples, Jesus está dizendo, quando você resolver confessar a mim como seu único e suficiente Salvador, isso vai gerar conflitos a você, pessoas vão se afastar de você, relacionamentos vão terminar por causa disso, até na sua própria casa pessoas ficarão contra você. Por quê? No momento que você decidiu servir a Cristo, muitos não vão gostar, o inferno vai se levantar, na casa vai ter ruptura. Então, quando o texto diz que ele veio trazer espada, não é que ele veio causar a guerra, não é que ele veio sugerir a guerra, é que por causa do nome dele, guerras acontecerão, ou seja, pessoas te apedrejarão. Perseguição. Pode ver, desde o princípio da formação da igreja, apóstolos morreram, diáconos morreram, muitas pessoas morreram justamente porque a igreja sempre é perseguida por conta da opinião que ela carrega, a opinião de Cristo.
9: Interessante, Levi, que essa foi a opção menos votada, né?
12: A menos votada e a que era a mais correta do texto.
9: A né? correta, no caso.
12: A correta do texto, exatamente. E exatamente como o nosso irmão Gabriel acabou de falar, a gente conhece muitos irmãos que contam até os seus testemunhos, falam, olha, depois que eu entreguei a vida a Jesus, alguém lá em casa se levantou contra mim, eu sou perseguido lá no meu local de trabalho, na faculdade. Tem gente que fala assim, olha, se você aceitar Jesus, pai fala, eu já vi testemunho, se você aceitar Jesus, você não é mais meu filho. Se você aceitar Jesus, eu me separo de você. Né? A gente vê acontecer isso, mas é interessante, a pessoa permanece na presença de Deus e depois de um tempo, aquela pessoa que se levantou contra ela também vem para cá. Né? A minha avó contava que quando ela aceitou Jesus, o meu avô falou, se você ficar lá na igreja, eu não quero mais saber de você, eu vou te abandonar e tal. E a minha avó perseverou ali e passou um tempo, meu avô também veio para Jesus.
9: Glória a Deus.
12: E a gente vê...
9: Venceu a guerra.
12: Venceu a guerra. Então, é assim, né? Tem guerra, mas tem vitória.
9: É verdade.
12: Porque em Cristo nós somos mais do que vencedores.
9: Glória a Deus. E, olha, esse texto, conforme eu citei inicialmente, ele já foi utilizado erroneamente, agora eu posso falar.
14: Agora você pode falar.
9: Como motivo para guerras, né?
14: Isso.
9: Guerras templárias, uhum. Cruzadas, no decorrer da história da humanidade e até hoje também por essas questões de discussão. Ah, eu vou brigar com aquela pessoa que Jesus falou, eu não vim trazer a paz, vim trazer a espada. Mas hoje a gente aprendeu. Então, Gabriel, a gente está numa constante guerra.
14: Exato.
9: Somos perseguidos, muitos deixam de falar com a gente por causa da nossa fé, mas Cristo, ele mostra que a guerra viria, mas também mostra a vitória, a salvação e a vida eterna com ele.
14: Sim, para aqueles que perseverar até o fim, esse é o texto. Vão se levantar contra você, muitos vão te julgar, pessoas, famílias vão te rejeitar, porém, se você perseverar até o fim, você será salvo.
9: Muito bem, glória a Deus. Olha, obrigado para você que votou, que participou, vocês que marcaram a enquete pelas redes sociais e você também que votou pela Rádio Deus e Amor, mandando mensagem para o nosso WhatsApp, que Deus abençoe. Com certeza você aprendeu. E obrigado também, Gabriel, pela exposição. Obrigado, Levi, pela contribuição. Amém. E já estou ansioso para a próxima enquete.
11: Amém. Eu também.
9: E você que está em casa, prepare-se para a próxima enquete aqui no Voz da Libertação, pelas redes sociais, pela Rádio Deus e Amor. Acompanhe todos os dias aqui a partir das 10 horas da manhã. Infelizmente, nós chegamos ao fim de mais uma edição. No entanto, a alegria é saber que o Voz da Libertação está com você de segunda a sexta, das 10 ao meio-dia. Muito obrigado para você que acompanhou pelas redes sociais, sempre interagindo no chat. E você, ouvinte da Rádio Deus e Amor, muito obrigado, hein? Que Deus te abençoe. Convidamos você também a acompanhar em imagem aqui pelo YouTube, Facebook e Instagram. Venham para cá, Gabriel Araújo, Levi Muniz, muito obrigado pela parceria de vocês. Que Deus abençoe sempre. E estaremos sempre juntos aqui no Voz, hein?
12: Sempre, em nome de Jesus. 10 horas da manhã.
9: Para cumprir, com certeza. Estamos prontos. E você que está em casa, fique agora com a oração do meio-dia e fique, claro, na paz do Senhor Jesus.
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1: 11 horas e 29 minutos.

Senhor nosso Deus, nosso Pai, mais uma vez, Senhor, nós entramos na Sua presença. Nós sabemos, Senhor, que o Senhor tem os Seus ouvidos atentos às orações dos santos, dos Teus filhos. Nós queremos, neste momento, Senhor, Te adorar, Te agradecer por mais um dia, Senhor, que o Senhor nos concede. Nós sabemos, meu Deus, que há milhares, como não dizer milhões de pessoas orando juntamente conosco. Senhor, são situações diversas, mas acima de tudo, Senhor, independentemente do que esteja acontecendo, nós queremos Te louvar, Senhor. Um dia amanheceu porque o Senhor nos sustentou. E nós nos alegramos porque esse dia foi criação do Senhor. Obrigado, meu Deus, porque o Senhor tem estado conosco, estado com o Seu povo. Senhor, nós elevamos o nosso pensamento em adoração ao Senhor, em louvor e glória ao Senhor. Meu Deus, receba neste momento a nossa adoração. Receba, Senhor, o nosso louvor com o nosso coração. Estamos entrando na Tua presença em súplica e ações de graças. Aleluia. Senhor, a nossa alma se eleva. Ela se alegra diante de Ti, Senhor. Meu Deus, neste momento de oração, que o Senhor venha receber toda a glória. Mesmo no momento, Senhor, de dor, de lágrimas, de tristeza, o Senhor merece ser louvado. Glória a Ti, Senhor. Meu Deus, há tantas pessoas agora de joelhos dobrados. Há tanta gente, Senhor, que amanheceu hoje esperando aquela resposta. Mas um dia amanheceu e a situação continua a mesma. Como se o Senhor não estivesse ouvindo e não vá responder. Ah, Senhor, nós sabemos que o Senhor tem o Seu tempo, que é totalmente diferente do nosso tempo, Senhor. Mas nós somos humanos, nós somos miseráveis, fracos, é o que somos. E nós precisamos, Senhor, do agir do Senhor. Meu Deus, muitas vezes nós reconhecemos que nós não entendemos isso, o tempo do Senhor. Nós não entendemos que o tempo do Senhor é o melhor, é a hora certa, exatamente aquilo e aquela coisa e aquele momento certo do Senhor agir. Porque se o Senhor fizer antes ou depois, não vai dar certo. Oh Deus, acalma os corações que estão agitados. Muitas pessoas amanheceram agitadas, pensamentos desconexos, fora da Sua vontade. Senhor, acalma a nossa mente, acalma o nosso coração, as nossas emoções, porque o ser humano é assim e o Senhor o conhece. Ó Deus, obrigado por nos ouvir, obrigado pela Sua soberania, graça, amor infinito, e que amor é esse que nós temos do Senhor em nossa vida. Meu Deus, estamos aqui, Senhor, nesse dia esperando o mover das águas, esperando a resposta do Senhor. Quantas pessoas estão fazendo campanhas de oração por uma porta aberta?

da força. Tu és o nosso rochedo, nossa rocha forte. Tu és, Senhor, tudo para nós. Nos ajuda a descansarmos em Ti, descansarmos o nosso coração, esperando aquilo e aquele momento, Senhor, certos, que o Senhor vai agir. Ó Deus, o mundo caminha a passos largos para o inferno. Quantas pessoas procurando a verdade agora. E a igreja precisa se posicionar, nós precisamos nos posicionarmos diante desta situação, porque nós temos uma missão, nós temos uma ordem de levar a sua palavra através das nossas palavras, através das nossas atitudes, através de tudo que nós fazemos, temos que levar a Cristo. E muitas vezes, é verdade, Senhor, nós nos esquecemos. Senhor, as almas perecem, as almas choram, gemem, buscando o alívio. E nós somos cidadãos dos céus, somos comissionados e fomos comissionados para levar esta palavra através do nosso exemplo. E o que nós temos feito destas almas? Como temos nos posicionados como igreja do Senhor? Para levar a Tua palavra àqueles que perecem e choram e sofrem. Oh, Deus. Eu sei que tem muitas vidas agora querendo se matar. Querendo tirar aquilo que é mais precioso que o Senhor nos deu, que é a vida. Ah, Senhor. Perdoa nosso comodismo. Perdoa, Senhor, aquilo que não temos praticado. A missão gloriosa que o Senhor tem nos dado, porque até os anjos queriam levar o Evangelho, mas o Senhor nos comissionou e nos deixou este privilégio de levar a Tua palavra. Ó Senhor, aqui nós estamos. Eu sei que muitos ouvintes podem levantar as mãos comigo e dizer, envia-nos, Senhor, envia-me a mim. Senhor, aqui estou para levar a Tua palavra. Aquecer o coração daqueles que estão frios com a sua palavra. Esta palavra que é tudo, que é poderosa, mais do que uma bomba atômica, é a sua palavra. E ela não voltará vazia. Oh, glória a Deus. Senhor, venha visitar aqueles que estão cansados de caminhar. Os pés já estão sangrando. Eles querem voltar atrás e querem talvez parar no meio do caminho. Oh, Senhor, com a sua mão forte, com a tua destra, levanta aqueles que estão derribados pelos problemas desta vida, pelo cansaço espiritual, pelo cansaço físico, mental. Eu quero repreender todo o mal agora, todo desânimo, toda tristeza espiritual. Eu repreendo no nome de Jesus Cristo, porque este nome está acima de todos os nomes. Aleluias. Senhor, ao entrar a minha voz neste recinto, o Teu Espírito Santo também entre ali e faça uma obra tremenda. Oh, glória a Deus. Santo é o Senhor. Senhor, nosso coração chora por ver tantas pessoas morrendo sem salvação. Eu posso imaginar quantas pessoas agora, Senhor, à beira de uma linha de trem, pensando em tirar suas vidas como a solução dos seus problemas. Em cima de um viaduto, Senhor. Talvez com um revólver em mãos sobre a cabeça. Oh, Deus. Resgata esta pessoa da morte, da perdição, da condenação. Resgata agora, Senhor, estas pessoas que não tiveram ainda o encontro com o Senhor. Os desviados. Aqueles que estão machucados, aqueles que estão feridos em casa, deixaram de congregar, deixaram de ir à sua casa, Senhor, por palavras que o ofenderam, palavras que feriram, Senhor. Faça esta obra, esta cura interior, meu Deus, esta cura de alma, meu Deus. Senhor, eu quero orar pelas criancinhas.
quantas, meu Deus, nem sabemos.

entendendo o que está acontecendo com elas, choram nos hospitais, nos leitos de UTI, Senhor. E mães que choram ao lado de suas camas, dos leitos de enfermidade e até de morte. Senhor, levanta missionários. Levanta pessoas, meu Deus, destemidas, para irem onde quer que forem, para levar a Tua palavra de alívio, Senhor. Meu Deus, somos soldados, comissionados nesta grande missão que precisa ser realizada, Senhor. Meu Deus, estamos aqui, usa a nossa vida, os nossos lábios, usa as nossas atitudes, as nossas palavras, aquilo que formos fazer em prol das vidas, que o Senhor venha nos usar tremendamente. Ó Deus, quebra cadeias que estão agora aprisionando famílias. Este divórcio que está entrando nesta casa, eu quero repreendê-lo em nome de Jesus. Senhor, que venha o Espírito da união, que venha o Espírito do perdão nesta família, Senhor. Que venha o Espírito da reconciliação neste casal, sobre estas crianças, sobre estes jovens, sobre este vô, sobre esta avó, Senhor. Oh, meu Deus. Eu ficaria aqui muitas horas, relatando cada situação que precisa da Tua presença, Senhor. Eu só Te peço, meu Deus, misericórdia. Porque precisar, nós precisamos, mas merecer, nós não merecemos, Senhor. Mas o Senhor se fez pecado sobre aquela cruz para nos salvar, para mudar a nossa vida, para nos lavar através da Sua palavra, através da lavagem da Sua palavra, nós nos estarmos dignos diante de Ti, não porque somos, mas estarmos. Ó Deus, que sacrifício maravilhoso. Jamais poderemos pagar em palavras, em atitudes, o que o Senhor fez por nós. Senhor, muitas pessoas estão hoje determinadas a voltarem para Ti. Trabalhe, Espírito Santo. Enquanto estamos orando, eu sei que o Senhor está trabalhando. Por favor, Senhor, humildemente nós pedimos. Eu não quero dar ordens, mas eu quero pedir humildemente, faça a Sua obra nos corações. Senhor, onde estiver entrando a minha voz, talvez neste veículo, onde essa pessoa está com o seu carro estacionado e orando conosco. Espírito Santo, vai trabalhando nos corações, vai trabalhando nas mentes, meu Deus. Vai fazendo aquilo que o Senhor tem de fazer. Porque nós vemos apenas a aparência, o Senhor vê o coração e sabe exatamente o que esta pessoa está precisando, o que ela precisa também fazer. Meu Deus, eu quero orar por aqueles que estão desempregados. O Senhor diz, na Sua santa e fiel palavra, que o justo nunca mendigaria o pão. Senhor, visita esses depósitos agora de alimentos desta casa. Essa dispensa, Senhor. Venha multiplicar como o Senhor multiplicou, meu Deus, o azeite nas panelas daquela viúva que foi visitada pelo Seu servo, o profeta. Sim, meu Deus, visita agora esta pessoa que está contando os últimos centavos do seu salário para poder comprar o alimento para sua casa. Ah, Senhor, multiplica este pão, multiplica este salário. Abençoai os ofertantes na sua casa, os dizimistas, porque o Senhor disse que o Senhor repreenderia o devorador para que não consumisse o fruto do trabalho deles. E nós cremos nesta palavra poderosa que é a palavra do Senhor. Meu Deus, que haja milagres, que haja multiplicação, Senhor. E essa pessoa vai testificar o que o Senhor está fazendo na vida dela. Senhor, visitai aqueles que estão aprisionados nas drogas, nos vícios. Esta pessoa já fez promessas, esta pessoa já pediu ajuda médica, já pediu até uma ajuda, Senhor, medicamentosa, mas não consegue. Porque nós sabemos que são correntes espirituais que o amarram neste vício terrível.
Senhor, vai quebrando agora. Por sua misericórdia, no amor e pelo nome de Jesus Cristo, nós te pedimos que o Senhor vá quebrando correntes destas pessoas viciadas em cocaína, na maconha, no álcool, talvez no vício, Senhor, também, um vício terrível que tenha afastado ela da família, que é o vício na internet. Esta pessoa não consegue também deixar a pornografia, Senhor. Meu Deus, somente em Ti nós precisamos buscar estas situações, a libertação destas vidas, somente o Senhor pode fazer. E nós queremos ouvir testemunhos. Tudo isso o Senhor está fazendo para a salvação de vidas e para que o Seu nome faz ser glorificado e para que Ele seja glorificado. Oh, aleluia! Renova, Senhor, as forças daquele que não tem mais nenhum vigor. Renova, Senhor. Renova, Senhor, o amor pela Sua palavra, pela caminhada da fé, Senhor. Esta pessoa não consegue. Ela está prostrada. Ela está, Senhor, totalmente voltada ao comodismo. Ela não consegue mais. Ela não consegue mais, ela está dizendo, Senhor, me ajuda, me ajuda, me ajuda. E nós pedimos a Tua ajuda, simplesmente a Tua ajuda. Apenas um olhar do Senhor e as coisas se modificarão. Meu Deus, eu entrego as famílias, eu entrego a Sua igreja, eu entrego o Seu povo em Tuas mãos. Eu entrego a liderança da nossa igreja, Senhor, em Tuas mãos. Senhor, como o Senhor tem se feito presente na mesa da diretoria, continue, Senhor. Nós vamos sempre precisar do Senhor, porque nós não somos autossuficientes, não. Que a Sua sabedoria, a unção desta sabedoria, desta direção, desta luz, esteja sobre nós, visitando os nossos pastores, ó Deus. Visita também os nossos jovens. Visita agora, Senhor, os nossos professores de escola bíblica. Visita, Senhor, nossos músicos. Visita, Senhor, nós precisamos desta porção do Senhor diária para podermos ter para nós e também para distribuirmos a quem precisa. Ó Deus, que sejamos testemunhas vivas do Teu poder, da Tua palavra. Senhor, visita agora aqueles que estão nos presídios. Quantos esquecidos pelos advogados, pelas autoridades, esquecidos até mesmo pela sua própria família. Visita, Senhor, agora. Traga o ânimo. Traga, Senhor, a revelação da sua palavra, do teu evangelho, para que haja salvação nesta vida. Sim, meu Deus, eu quero orar agora, meu Deus, pela área médica, pelos enfermeiros, pelos médicos, por toda a equipe técnica que trabalha, Senhor, neste hospital, neste dia. Visita, Senhor. Eu sei que a ciência tem se multiplicado e o Senhor tem usado esses profissionais para ajudar a população, ajudar o povo. Senhor, meu Deus, visita aqueles que estão jogados nos corredores dos hospitais. Sim, nossos hospitais estão superlotados. Mas nós precisamos, Senhor, acima de tudo, da Tua direção. O nosso governo, como ele precisa, meu Deus, do agir do Senhor. E nós oramos aqui, como ordem da Tua palavra, que orássemos pelas autoridades. E nós oramos por elas agora. Oramos, Senhor, pelo presidente da nossa nação. Oramos, meu Deus, pelos deputados. Oramos, meu Deus, pelos senadores, pelo Poder Judiciário, Legislativo, nós oramos, meu Deus, para que o Senhor dê direção. Senhor, quando o governo tem a Tua direção, o povo não perece, o povo não sofre. Mas então nós precisamos do Teu agir, meu Deus. Vem usar pessoas, meu Deus, que são, meu Deus, do Senhor mesmo. Pessoas que têm colocado em seus corações para ajudar, sem nenhuma corrupção. Meu Deus, nosso país tem sofrido tanto, por tantas pessoas mal intencionadas e o povo sofre a cada dia mais.
cada dia mais miserável, cada dia mais pobre, mais doente, mais afastado, mais marginalizado. Ó Senhor, o que podemos fazer pela nossa nação a não ser orar, meu Deus? Porque muitas vezes somos bons cidadãos, mas isso não tem sido suficiente para mudar a direção da nossa nação. Oh, meu Deus, comemoramos muitas vezes em datas cívicas e festivas o país independente. Mas nós vemos a cada dia mais o nosso país, uma situação tão carente, Senhor, uma situação tão difícil. Meu Deus, vem olhar por nossa nação. Olha por nossa nação, Senhor. Olha para o seu povo que ainda aqui está caminhando neste deserto tão difícil. Visita-nos, Senhor. Visita-nos, Senhor. E que o Senhor seja visível, audível com a sua presença, meu Deus. Nós queremos testificar o que o Senhor está fazendo no nosso meio, através das orações do seu povo. Fica conosco, meu Deus. Não vá embora. Espírito Santo, fica conosco. Fica conosco, Espírito Santo. Nós precisamos.

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3: Horas e 59 minutos.
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13: Amados e diletos ouvintes, mais uma vez aceite a gloriosa paz de nosso Senhor e Salvador Jesus Cristo. Que prazer, que alegria, que felicidade nesse exato momento estar falando com todos vocês para convidar a todos estarmos conosco domingo, dia 13 de setembro. Nós estaremos iniciando a grande campanha do Ministério da Oração e do Ministério do Jejum. Serão 3 domingos, das 10 horas da manhã até o meio-dia. Vai ser aqui na sede mundial das nossas igrejas, Deus é Amor. Estamos aqui muito felizes. Qual é o motivo? Sabendo que você vai participar desta campanha, que você vai vir estar conosco. E aqueles que não puderem estar conosco, estará também ouvindo e assistindo a transmissão ao vivo. Estaremos no altar de Deus, orando, clamando. Estaremos juntos nesta fé. Jesus disse, tudo que nós pedirmos em oração, crendo nós receberemos. Estamos nesta fé, nesta comunhão, porque dia 13 começa a campanha de 3 domingos, Pai, Filho e Espírito Santo. Assim está escrito na palavra de Deus. Pedir e dar-se-vos-á. Buscai, encontrarei. Batei e abri-se-vos-á. Porque aquele que pede, recebe. O que busca, encontra. E o que bate, abri-se-lhe-á. Eu tenho certeza, você que está me acompanhando nesse exato momento, vão ser várias orações. Estaremos orando para o Senhor revestir a igreja com poder e glória. Lembra em Atos dos Apóstolos, capítulo 2, a partir do versículo 1, quando todos estavam reunidos naquele lugar, O Espírito de Deus se apoderou daquele povo. Línguas estranhas, aonde eles falavam em mistério, e todos foram cheios do Espírito Santo. Da mesma forma vai acontecer domingo, dia 13. Nós vamos começar esta campanha. Serão 3 domingos de oração, das 10 da manhã até o meio-dia. E eu tenho certeza que esta campanha vai ficar guardada em teu coração. O motivo é por quê? Porque Deus vai se manifestar com poder e grande glória. Estaremos também orando para Deus fazer milagres. Você que crê que Jesus é capaz de fazer, então venha. Convidamos também pessoas que estão debaixo de tanta maldição. Estaremos fazendo a oração da libertação. Pessoas oprimidas, pessoas que estão encarceradas espiritualmente, amarradas espiritualmente, cadeias vão ser abertas, correntes serão quebradas e algo sobrenatural Deus vai fazer. Você que me escuta agora, me acompanha nesse exato momento, que alegria saber que você está conosco nesta fé. Venham todos, você mesmo de outras igrejas também, você que me acompanha, todos estão convidados. Vai ser o trabalho de um culto de oração. Vamos sim orar para Deus batizar com fogo e com o Espírito Santo. Por isso, serão 2 horas de oração. Oração, e eu tenho certeza que nós vamos buscar os dons do Espírito Santo. Ninguém pode perder. Estamos deixando bem claro para você. Vai ser de uma fé muito grande. Vai ser de uma comunhão muito maravilhosa. Vamos unir a nossa fé. Vamos dar as mãos erguidas aos céus, clamando, misericórdia, Senhor. Não esqueça, dia 13 de setembro, às 10 da manhã até o meio-dia. Eu quero chamar a sua atenção para você estar conosco em jejum. Eu tenho certeza que você vai ver as maravilhas que Deus vai fazer, os sinais que vão acontecer, algo sobrenatural. Que Deus abençoe, amados ouvintes. No decorrer desta programação, retornaremos a falar com vocês, para que vocês não se esqueçam do trabalho da Igreja Deus e Amor. Estamos unidos na fé e na coragem e no amor. Que Deus vos abençoe, amados ouvintes.
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18: Nos passam a captar mais açúcar para produzir energia para você caminhar. Então isso ajuda a diminuir aquele chamado pico de açúcar, né? Pico de glicose após refeição, que é aquela subida do açúcar no sangue depois que a gente come. E aqui está uma informação importante. Você não está apenas queimando calorias, está ajudando os seus músculos, a retirar açúcar do sangue. Entenderam? Como os músculos passam a usar mais açúcar para poder funcionar, o organismo consegue lidar melhor com essa energia recebida daquela comida tão cheia de carboidrato, tão cheia de açúcar. E açúcar não é só coisa doce não, hein, gente? Batata tem açúcar, macarrão tem açúcar, o arroz é o que mais tem açúcar, né? Então, além disso, quando você caminha depois da comida, o coração bate um pouco mais rápido. A circulação aumenta e mais oxigênio chega aos músculos. Ou seja, o seu metabolismo entra em maior atividade para produzir aquela energia, sabe, necessária que você precisa para se movimentar. E tem mais, o músculo é um dos maiores consumidores de açúcar do organismo. Então, por isso, colocar os músculos para trabalhar logo depois da refeição pode ser uma estratégia simples para ajudar no controle metabólico. Então, não precisa correr, pegar uma bicicleta, ir para a academia, blá, blá, blá, blá, blá, blá. Você fez o seu almoçozinho, não fica sentado, não. Você fica o dia inteiro sentado, na frente do computador, ou então fazendo coisas sentado. Comeu? Vai andar um pouquinho. Mesmo que seja devagar, vai fazendo sua caminhadinha. Não precisa academia, não precisa correr. Uma caminhada leve de cerca de 10 minutos. Olha, gente, 10 minutos. Depois do almoço, do jantar, já pode ser útil. E se não puder sair de casa, caminha dentro de casa também. Isso aí também conta. E a dica de hoje é simples. Depois de comer, movimente-se um pouco. Seus músculos começam a usar açúcar e o pico de açúcar pode ser menor. A ação daquela insulina melhora, o organismo passa a administrar melhor a energia daquilo que você comeu. Mas atenção, pessoas com doença cardíaca, tontura frequente, limitações para caminhar ou outras condições importantes de saúde devem conversar com o médico antes de iniciar uma rotina de exercícios. Mas você está bem de saúde? Tem pernas fortes? Está tudo certo? Faz a caminhadinha após a comida. Você vai ver que você vai conseguir controlar o seu peso. Falamos de saúde. E vamos para a nossa pergunta de hoje, a pergunta em debate. Vamos lá, vamos lá. Já está preparado aí com o dedinho para você responder pelas redes sociais? Hã? Tá tudo certo? Então vamos responder? Ou então pelo WhatsApp, 11 98292-3392. Você pode mandar um áudio falando, né? Respondendo com a sua voz, ou então pelo texto. 11 98292-3392, ou então pelas redes sociais. E vocês que estão nas redes sociais, nos assistindo ao vivo, compartilhando. Vamos lá, todo mundo compartilhando a nossa programação, tá certo? Vamos então para a pergunta de hoje.
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16: Vamos à pergunta em debate no dia de hoje.
18: Como que é? O que vale mais diante de Deus? Aquilo que a pessoa fez ou a intenção com que ela fez? Uhum. Você já sabe? Sabe a resposta? Então vamos lá, eu quero ouvir você. Todo mundo participando, WhatsApp, você que está nos ouvindo pelo rádio, vamos lá no canal do YouTube, dá para você responder também pelo comentário, tá certo? Enquanto vocês vão pensando, eu quero apresentar meus novos lançamentos infantis. Eu estou gravando cada mês, eu estou gravando 3, 4 músicas para ajudar você na escola bíblica, você que é professora, você que é mãe, você que é babá. Temos um canal, eu tenho um canal agora, um sonho realizado, né? Eu estou aqui desde 86 com o programa Sessão da Criança, contando histórias, e Deus me deu este privilégio, né? Este sonho realizado com o meu canal Débora Kids Oficial. Você que pode hoje, tem aí um espaço, você que está de folga hoje, ou você mesmo que está trabalhando, anote aí, à noite você vai lá no YouTube e coloca lá, Débora Kids Oficial. E temos cada mês uma historinha nova. Já temos várias histórias bíblicas, não bíblicas, mas com lição bíblica. Temos atividades para as crianças. E eu vou rodar um hino agora, que é uma música nova que eu gravei, motivando as crianças a tomar banho. Tem criança que não gosta de tomar banho, mas quando toma banho também não se lava, né? Fica lá só cantando no chuveiro, sentada no chão, gastando água. Temos aí a música Banho. Vamos lá, então? Do canal Débora Kids Oficial, este hino, vamos cantar e ensinar as crianças.

frio também, né? Calor. É, banho no frio, tem muita gente que tá sem tomar banho. Ah, no calor, nem no frio, também no frio e no calor, também no calor, principalmente, né, gente? Vamos dando prosseguimento, nós estamos aqui ao vivo, num programa inédito, estamos aqui aguardando a sua participação, queremos vocês pensando, né? A gente sempre coloca nas segundas-feiras uma pergunta bíblica, uma pergunta da nossa vivência, no nosso dia a dia, né? Pra gente ensinar. É para refletir, não é para confundir, como eu sempre falo, a gente traz essas perguntas. E nós vamos trazendo também respostas, né? O comentário do povo a respeito da nossa pergunta de hoje. Por exemplo, o Marcos de Campinas escreve assim: acho que Deus olha primeiro para a intenção. Tem gente que faz algo bonito só para ser vista. A atitude impressiona as pessoas, mas a motivação revela

coração, mas também ver as consequências das nossas escolhas. Também agradecemos a Sandra. Rafael de Curitiba escreve assim: a intenção pesa mais. Duas pessoas podem fazer exatamente a mesma coisa, mas uma por amor e outra por interesse. Por fora é tudo igual, por dentro são atitudes completamente diferentes. Agradecemos também ao Rafael pela participação. Luciana de Salvador, Bahia, ouvindo a gente lá também. Ela diz: eu tenho dificuldade com essa ideia de que basta ter boa intenção. Quantas pessoas já feriram outras dizendo: mas eu só queria ajudar. Eu acho que diante de Deus precisamos responder também pelo que causamos. Obrigada, Luciana. Olha, esse povo é muito inteligente, hein? O povo está respondendo bem. André de Goiânia: talvez Deus não pergunte apenas o que você fez, mas por que que você fez? Porque até uma boa ação pode esconder orgulho, vaidade ou desejo de reconhecimento. Tá vendo? Não tô falando que esse povo tá muito inteligente? A Márcia de Recife: acredito que Deus olha o coração, mas um coração verdadeiramente transformado acaba aparecendo nas atitudes. Se minhas intenções, diz ela, são sempre boas, mas minhas ações nunca mudam, alguma coisa está errada. Obrigada, irmã Márcia. Felipe, aqui de São Paulo, diz assim: para mim, intenção sem atitude é incompleta. Posso passar a vida inteira dizendo que queria ajudar alguém e nunca ajudar. O amor, diz ele, também precisa virar ação. Deus te abençoe, irmão Felipe. E já já vamos continuar respondendo o pessoal. Vocês que estão nos ouvindo pelo rádio, o WhatsApp está liberado para você mandar sua mensagem, a sua voz aí, falando a respeito da nossa pergunta: qual é a sua opinião? Quero ouvir você. O que que vale mais para Deus? Uma boa atitude ou qual a intenção daquela atitude? Qual que mais vale para o Senhor, tá bom? E nós vamos ouvindo mais um hino, porque aqui o louvor não para, o som da adoração, Elias Santos, mais um clipe. Vamos lá, assistindo pelo canal do YouTube, Débora Miranda Oficial, Igreja Deus e Amor Oficial. Vamos lá.

0: Atenção, atenção, hoje feriado, né? Feriado nacional, dia 7 de setembro. Quanta gente está em casa relaxing, né? Estão relaxando e isso é muito bom, né? A gente precisa descansar, dar uma pausazinha para o trabalho. Mas temos uma grande festa aqui na Sede Mundial hoje, dia 7 de setembro. Pastor José Manuel pregando a palavra de Deus, orando pelos dons do Espírito Santo. E Deus o usa tremendamente, né? Hoje aqui na Sede Mundial eu também estarei aqui louvando ao Senhor. Será uma tarde maravilhosa. Você não pode perder aqui na Sede Mundial. Você que está longe, você pode acompanhar pelas redes sociais. Mas vocês estão aqui na Grande São Paulo. Ai, hoje é verdade, eu não tenho nada para fazer. Vem louvar o Senhor. Vem adorar o Senhor. Vem prestar um culto de adoração ao Senhor. Sabe, sem intenção até de receber alguma coisa, vem adorar o Senhor. E as coisas vão acontecer. Hoje aqui na Sede Mundial, a partir das 15 horas até 17 horas, 2 horas de adoração ao Senhor, prestação de culto ao Senhor, aqui na Rua Prefeito Passos 10, temos um amplo estacionamento, será uma tarde de adoração, de louvor, de palavra, de salvação de vidas, de transformação. Traga alguém com você, não venha sozinho hoje aqui na Sede Mundial. Atenção, Balneário Camboriú, dia 21 de novembro, eu estarei pregando a palavra de Deus, orando por todos vocês, louvando ao Senhor. Atenção, Camboriú, Baixada Catarinense, toda a parte do balneário, todas aquelas cidades navegantes, todos são bem-vindos. Nós estaremos num ginásio, vou dar para vocês futuramente o local. Dia 21 de novembro, estarei em Balneário Camboriú, um sábado, das 19 às 21 horas. Será uma noite maravilhosa na presença de Deus. E todos vocês já trabalhando, todos os membros trabalhando para trazer uma pessoa, uma só. Porque vocês vão cuidar somente de uma só pessoa quando ela aceitar a Cristo, tá certo? Dia 21 de novembro, estarei em Balneário Camboriú, Santa Catarina, juntamente com meu esposo, pastor Lorival de Almeida, e também a banda J. Rafa. Se Deus sabia onde Adão estava, por que perguntou onde estás? Repetindo, se Deus sabia onde Adão estava, por que perguntou onde estás? Gênesis 3:9. A resposta não é porque Deus havia perdido Adão de vista. Não. A pergunta era para que Adão percebesse onde ele havia chegado espiritualmente. Deus não estava perguntando onde ele estava fisicamente, mas espiritualmente depois do pecado. Então, às vezes, Deus nos faz perguntas não porque ele não saiba a resposta, mas porque nós precisamos perceber a nossa própria condição espiritual. Chegou o momento de a gente falar com a família também. A gente traz aqui dica de saúde, a gente traz aqui meditação, a gente traz notícia, a gente traz aqui perguntas para a gente poder refletir sobre a nossa vida no dia a dia, no nosso cotidiano. Também a gente traz conselho para a família. Vamos lá?
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0: E hoje eu quero falar sobre um problema que acontece em muitas famílias e às vezes ninguém percebe. Quando a casa inteira começa a viver em função de uma única pessoa. Pode ser um filho adulto que dá muito trabalho, pode ser alguém explosivo, pode ser uma pessoa sempre endividada, pode ser alguém que exige atenção o tempo todo, pode ser alguém que quando está mal faz toda a família ficar mal também. Então o que acontece? Aos poucos, todo mundo começa a se adaptar. Não, não fala isso porque ele vai ficar nervoso. Ó, não conta aquilo porque ele vai ficar confuso. Não, vamos mudar nossos planos porque ele não vai gostar. Ó, é melhor ajudar de novo porque senão vai dar problema. E sem perceber, aquela pessoa passa a controlar toda a família. Aquela pessoa começa a controlar o ambiente, mas nem sempre de propósito. Mas controla. Toda a família começa a andar pisando em ovos por causa daquela pessoa. E aqui existe ainda uma diferença importante. Amar alguém não significa permitir que essa pessoa determine o equilíbrio emocional do lar, de toda a casa. A Bíblia ensina amor, Ela também ensina paciência, mas também ensina misericórdia. Mas também ensina responsabilidade. Gálatas 6:2 está escrito: levai as cargas um dos outros. Mas alguns versículos depois, em Gálatas 6:5, Paulo diz: cada qual levará a sua própria carga. Vocês estão vendo? A sua própria carga cada um deve levar. Parece uma contradição, mas não é. Existem cargas que precisamos ajudar a carregar. É o que a Bíblia está dizendo. Existem também responsabilidades que cada pessoa precisa assumir dela mesma. Então, esse equilíbrio é muito importante dentro da família, porque senão toda a família sofre. Se um filho sempre faz dívida e os pais sempre pagam, talvez a ajuda esteja impedindo que ele aprenda responsabilidade. Se alguém explode e todos cedem para evitar confusão, talvez essa pessoa explosiva esteja aprendendo que basta ficar nervosa para conseguir o que ela quer. Se alguém erra, pede desculpas e faz a mesma coisa repetidamente sem mudança, talvez a família precisa mudar, precisa de limites e não apenas de mais uma conversa. Olha só a palavra de hoje para Deus, de Deus para nós hoje. Provérbios 22:3. O prudente vê o mal e esconde-se, mas os simples passam adiante e sofrem a pena. Então, prudência também faz parte do amor. Se você ama, você ensina prudência. E às vezes dizer não é uma forma de cuidado. Às vezes não resolver o problema do outro é justamente o que fará essa pessoa amadurecer. Vocês estão entendendo? Então, isso é difícil principalmente para pais, porque o coração dos pais quer proteger. E a gente entende isso. Mas proteger demais também pode impedir crescimento, pode impedir responsabilidade. Lembra do filho pródigo em Lucas 15, que a Bíblia fala? O pai amava o filho. Mas quando o filho decidiu sair, o pai não foi atrás para financiar a vida dele. Não, tá aqui, filho, a tua herança. Quer ir? Vai. Tá aqui. E o pai também não impediu todas as consequências. O filho precisou chegar a um ponto em que percebeu: eu preciso mudar e voltar. E ele só voltou porque ele viu a necessidade de mudar. E isso ensina algo importante através desta passagem de Lucas 15 do filho pródigo. Nem toda dor que alguém da nossa família enfrenta deve ser imediatamente retirada por nós. Não cabe a nós. Existem consequências que ensinam. Existem limites que protegem. Existem nãos que amadurecem. É claro que isso não significa abandonar. Eu não estou fazendo apologia ao abandono. Não. Não é para abandonar quem está sofrendo em sofrimento, não. Mas muito menos negar ajuda em situações de doença, perigo ou necessidade real. Mas significa perguntar: será que eu estou ajudando essa pessoa a crescer? Ou estou apenas impedindo que ela enfrente as consequências das próprias escolhas? Essa pergunta pode mudar muita coisa. Talvez exista alguém na sua família que você ama muito, mas você está cansado, porque você resolve, você paga, você conserta, você explica, você defende, e depois de algum tempo tudo acontece de novo. Então, o conselho hoje para você é: pare de confundir amor com resgate permanente. Ajude quando for preciso, mas não assuma aquilo que pertence a ele. Ore por ele, aconselhe-o, apoie-o, mas permita que cada pessoa também aprenda a carregar sua própria responsabilidade, sua própria carga. Porque uma família saudável não é aquela em que uma pessoa faz tudo por todos. É aquela que existe amor, é aquela em que existe apoio e também maturidade. E eu então termino o momento da família com uma pergunta. Na sua família, vocês estão ajudando alguém a crescer ou apenas facilitando para que essa pessoa continue igual? Então, às vezes, o conselho mais amoroso que podemos dar não é: eu resolvo para você. Não. É: eu estou com você, mas essa parte você precisa enfrentar e você precisa fazer sozinho.
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0: Mariana e Kellen cantam, né, o hino Celebrai.

Hino Bonito, vocês ouviram nas vozes de Mariana e Kellen o Hino Bonito celebrar em um lançamento MC Music. Se você está gostando dos hinos, das vozes, temos novos talentos aí gravando, né? Vocês podem adquirir por várias formas. Através das nossas principais igrejas, né? Deus e Amor, onde nós temos uma livraria. Não somente com CDs, mas temos bíblias, materiais evangélicos, temos camisetas, canecas, enfim, temos bastante souvenirs, né, para... Que é opção de presente, né? Às vezes a gente quer dar um presente, não sabe o quê. Você também pode, através do nosso canal de venda pela internet, livrariaipda.com.br. 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E como acontece isso? Você pede o seu material e a gente envia aí na porta da sua casa, tá certo? E lá tem todas as informações, as maneiras, os modos de pagamento, tá tudo certinho ali, tá bom? Ou então pelas plataformas digitais onde você só compra a faixa musical, né? Olha, eu nunca imaginava, eu que passei pelo disquinho, né? Pelo compacto, depois eu passei pela fita cassete, depois nós passamos pelo CD, depois pelo IP, e assim vai, né? Pelo EP, e assim, de repente não tem mais nada, né? Nós vamos ver o que vai aparecer aí no futuro, né? Então a gente não tem mais o LP. Eu tenho muita saudade do bolachão, né? Daquele LP grande, onde você pega na capa, pega aí a capa, você lê todos os créditos, os nomes dos hinos, a foto é grande. Eu não sei, ainda sou muito nostálgica, eu gosto muito do LP ainda, né? Bom, você pode adquirir qualquer desses lançamentos. 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E se falando em política, e se falando em eleição, eu gosto de esclarecer sempre isso, estando em tempo de eleições ou não, eu quero falar especialmente com aqueles que professam a fé cristã, mas eu quero começar deixando aqui muito claro e dizendo muito claro para vocês que a nossa igreja, ela não tem partido político. Nossa igreja não tem um candidato. E nós não estamos aqui para dizer a você em quem deve você votar ou não. Não estamos aqui para transformar o púlpito em palanque. E também não queremos que ninguém use o nome da Igreja Deus e Amor para sugerir um apoio político que não existe, né? Ah, o político quer dar uma palavra com vocês. Não, a gente não apoia nenhum político, não temos nenhum candidato, nada, não temos nenhum partido. A igreja está apoiando determinado partido ou determinado candidato? Não. Não aceite essa informação automaticamente. Procure os canais oficiais da igreja, porque a nossa missão não é fazer campanha política, apesar que estamos sendo procurados por vários candidatos. Essa hora, esse tempo de eleição, agora ou não, sempre tem alguém querendo usar o púlpito da igreja, porque sabe que tem muito membro, tem muita gente ali, né? Nossa missão é anunciar Jesus, ensinar a palavra, cuidar das almas, orientar o povo pelos princípios da Bíblia Sagrada. E a legislação eleitoral brasileira também trata os templos religiosos como bens de uso comum para fins eleitorais e restringe propaganda eleitoral nesses ambientes. Ela trata os templos como bens de uso comum e restringe propaganda eleitoral nesses ambientes. Vocês estão entendendo? É bom a gente esclarecer isso, porque muitas vezes algum membro fica confuso, né? Ah, o pastor aqui da Igreja de Deus e Amor trouxe um candidato para fazer um churrasco para a gente. Ele está fazendo a propaganda, né? Mas isso não significa aí que a gente esteja apoiando isso, né? A igreja não escolhe o candidato pelo fiel, mas pode ensinar. Nós podemos orientar vocês através dos princípios bíblicos para que você exerça a sua responsabilidade com consciência. E talvez a primeira coisa que nós precisamos compreender seja esta. Antes de ser eleitor de alguém, o cristão continua sendo servo de Deus. Então, a nossa consciência cristã não desaparece quando entramos numa cabine de votação. Todos nós devemos votar.
todos. É uma obrigação, é um dever, né? Um dever cívico. Mas uma escolha é importante. Uma escolha tão importante não deveria ser feita apenas porque alguém é conhecido. Ah, eu vou votar naquela pessoa porque ela é conhecida. Não. Ah, ela fala bem, vou votar. Não, porque alguém da família recomendou. Ou apareceu um vídeo convencendo você no celular. Não. Pense. Antes de votar, pense. Precisamos conhecer o candidato. Como que é a reputação dele? Como que é o caráter? O que tem mostrado as provas aí que essa pessoa tem feito? É preciso orar, é preciso ter consciência. Moisés recebeu uma orientação sobre pessoas que assumiriam responsabilidade sobre o povo. Está em Êxodo 18, 21, até anotei aqui. Procure dentre todo o povo homens capazes, tementes a Deus, homens de verdade que aborreçam a avareza. Então é importante dizer, aquele texto não está descrevendo uma eleição democrática como temos hoje, mas esse texto mostra princípios que a Bíblia valoriza em pessoas que recebem autoridade. Observe, capacidade, verdade, integridade, gente. Rejeição à corrupção, gente. Aquele que está apoiando a corrupção, esse aí não deve receber o seu voto, não. Aquele que tem um ganho desonesto. Meu Deus, olha a questão do INSS. Pessoas pobres, necessitadas, doentes, estão aí abandonadas. E aí o povo sendo totalmente arrebentado, né? Vamos dizer assim. Acho que essa palavra que eu posso usar. Arrebentado. E aí tá, ninguém, e parece que o negócio não vai, parece que tudo vira pizza, né? Então, atenção, capacidade, verdade, integridade, esses princípios continuam importantes, porque a autoridade sempre vem acompanhada de responsabilidade. Quando os justos governam, diz a Bíblia, alegra-se o povo, mas quando o ímpio domina, o povo geme, e eu acrescento ainda, sofre, né? Então, as decisões de quem governa não ficam apenas dentro de um gabinete. Elas alcançam a sua família, a sua saúde, a sua educação, a segurança, a economia e os mais pobres, os idosos, as crianças. Por isso, o voto precisa ser tratado com responsabilidade. Bom, resumindo, outro dia a gente pode falar mais, que eu gosto de falar isso em tempo de eleição e fora de eleição, porque às vezes a gente recebe informações de que tem pastores da nossa igreja colocando os políticos no púlpito. Isso não é aceitável, isso não é permitido, isso não é deliberado pela nossa diretoria. Nós não queremos deixar o púlpito para palanque, mas somente para pregar a palavra, edificar o povo, ensiná-lo, orientá-lo para a salvação de vidas. Então nos ajude, irmãos, nós não estamos apoiando nenhum partido político, não estamos apoiando nenhum político, nenhum deputado, nenhum senador, nenhum governador, nenhum presidente, nada, mas nós orientamos o povo, escolha quem não participa de corrupção, aquele que tem o caráter ilibado, aquele que serve a Deus. E eu quero aqui ainda agradecer vocês que estão respondendo a nossa pergunta em debate. A nossa pergunta em debate é esta: será que Deus leva mais em conta a intenção, aquilo que a pessoa teve de intenção e fez, ou aquilo que a pessoa vai fazer? Aquilo que a pessoa fez ou a intenção com que ela fez? Qual que é a sua opinião a respeito? Enquanto vocês vão pensando, mais um louvor chega para o seu coração. Meu novo clipe, A Última Lágrima, que está no meu canal, Débora Miranda Oficial, ou da Igreja Deus é Amor Oficial. Vamos lá, então? A Última Lágrima. Tem uma historinha aí. Vocês podem assistir essa historinha enquanto eu canto do CD, o hino A Última Lágrima.

paciência, espere, porque aqueles que esperam no Senhor terão a resposta, renovarão suas forças. Nós vamos agora para uma meditação, uma ilustração com uma lição. Um certo homem entregou duas sementes aos dois filhos e disse: olha, eu quero que cada um plante a sua semente e cuide dela durante algumas semanas. Depois eu quero ver o que aconteceu. O primeiro filho preparou a terra, plantou a semente todos os dias, ia lá, colocava água, cuidava, tirava as sujeirinhas da planta, mas passava os dias e nada aparecia de diferente. E aquele filho começou a ficar desanimado e pensava: ah, talvez essa semente não preste. Mas mesmo assim ele continuou regando a plantinha, cuidando da plantinha. O segundo filho também plantou. E nos primeiros dias cuidou muito bem. Depois começou a se esquecer dos cuidados daquela semente. Um dia regava, dois dias não, deixava a plantinha ao vento forte. Às vezes olhava para o vaso e dizia: ah, amanhã eu cuido. Depois de algum tempo, apareceu uma pequena folhinha no vaso do primeiro filho, aquele que cuidava bem. Ele ficou todo feliz e animado e continuou cuidando da plantinha. No vaso do segundo filho, nada. Nada versus nada. E chegou o dia D, o dia de mostrar os vasos com resultados para o pai. O primeiro filho chega apresentando uma pequena planta. O segundo filho levou apenas o vaso com terra seca, sem nada. E tentou se justificar: pai, eu acho que minha semente não era tão boa assim, sabe, pai? O pai olhou para o filho e perguntou: ô filho, olhem bem nos meus olhos. Você colocou água todos os dias? Você cuidou todos os dias da plantinha? O filho ficou em silêncio e depois disse: não. Então o pai respondeu: filho, o problema então talvez não esteja na semente. Talvez estivesse na falta do seu cuidado com a plantinha. O menino apenas baixou a cabeça. E o pai continuou dizendo: meu filho, existem coisas que não dão resultado porque são ruins. Mas existem outras que não dão resultado simplesmente porque desistimos de cuidar antes do tempo. Sabe como que é, meu filho? Não devemos nos desanimar. Não devemos desistir. Devemos perseverar até que a coisa aconteça. Isso acontece também na nossa vida. Queremos um casamento forte, mas deixamos de cuidar do casamento. Queremos filhos próximos, mas não temos tempo para eles. Queremos crescer espiritualmente, mas não examinamos a palavra diariamente, não oramos diariamente. Queremos colher resultados, não é? A gente é muito imediatista, né? A gente quer já, agora. Queremos resultados e bons. Mas a gente abandona o processo. A gente quer ter sucesso, mas a gente não enfrenta o processo. E Deus deixa uma palavra para nós. Gálatas 6, versículo 9. E não nos cansemos de fazer o bem, porque a seu tempo ceifaremos, ou seja, colheremos, se não houvermos desfalecido, se não houvermos abandonado o processo. Sabe por que nem tudo que demora está dando errado?
calma. Hoje a palavra que Deus está nos chamando a atenção é calma. Calma. Algumas coisas simplesmente precisam de tempo. Algumas coisas simplesmente precisam de constância. Algumas coisas simplesmente precisam de cuidado. Por isso, caro ouvinte, aumente o volume do rádio. Deus está falando calma. Antes de desistir de alguma área da sua vida, pergunte: será que não está funcionando mesmo? Ou será que eu parei? Será que eu parei diante do processo? Será que eu parei de cuidar? Será que eu parei de seguir? Será que eu parei de continuar? Porque muitas vezes a gente quer uma colheita diferente, mas sem mudar aquilo que estamos plantando, sem mudar as nossas atitudes e cultivando todos os dias. A gente quer coisas novas, a gente quer coisas mudadas, mas a gente não muda as nossas atitudes. Então as coisas vão permanecer do mesmo jeito. Você quer que aquele filho mude? Então mude as atitudes com ele. Você quer mudar o seu emprego para melhor? Então mude as suas atitudes em relação ao seu emprego para melhor. Vocês estão entendendo? O resultado é não somente plantar, é enfrentar o processo do cuidado. Todo dia um pouquinho, todo dia uma aguinha, todo dia um cuidado. Sabe como que é? Quer mudar o casamento? Mude a sua atitude. E você vai ver que as coisas vão funcionar. Que Deus abençoe você. E nós queremos ouvir você. Tem gente aí na linha? Se tiver, a gente fala. Se não, a gente vai para os comentários. A Renata de Londrina diz: uma pessoa pode errar tentando acertar e outra pode acertar querendo apenas aparecer. Aos olhos humanos, a segunda parece melhor. Talvez diante de Deus seja justamente o contrário. A resposta é da Renata diante da nossa pergunta em debate de dia de hoje, né? Nossa pergunta é aquela: será que Deus, ele realmente está dando atenção à intenção apenas ou àquilo que a gente faz? Qual que é a sua resposta? O João de Fortaleza diz: acho perigoso julgar alguém apenas pelo que vemos. E como é, né, João? Nós enxergamos a atitude, Deus enxerga uma parte que ninguém vê, o nosso coração com a nossa motivação. E é verdade, né, irmão João? Meu Deus do céu. Vamos a mais um. A Patrícia de Campo Grande, obrigada, Patrícia. Ela diz: eu perguntaria outra coisa, além daquela que você está perguntando. Qual seria, Patrícia? Ela diz aqui: uma intenção realmente boa continua sendo boa quando a pessoa sabe que sua atitude vai prejudicar alguém? Essa é mais profunda, né, Patrícia? Ela diz: talvez maturidade espiritual seja alinhar intenção, consciência e ação. Obrigada, Deus abençoe. Também o Carlos participa de Manaus. Atenção, povo de Manaus. O Carlos escreve assim: tem gente que ajuda e depois faz questão de contar para todo mundo. Eu acredito, diz ele, que Deus não mede apenas o tamanho da oferta, mas o tamanho da sinceridade que existe nela. Eu não estou falando, gente, este povo está com cada resposta muito profunda e muito inteligente. O povo está bastante inteligente. A Débora, minha xará lá de Vitória, diz: já fiz coisas tentando ajudar e acabei me machucando, ou seja, acabei machucando pessoas, perdão. Isso me ensinou que boa intenção não me livra da responsabilidade de reconhecer o meu erro e pedir perdão. Obrigada, irmã Débora. Deus abençoe. Olha, no finalzinho do programa, deixa aí que eu vou continuar respondendo. No finalzinho do programa, a gente vai pela Bíblia ver o que o Senhor está dizendo sobre essa nossa pergunta. O Eduardo de Brasília diz: se somente o resultado importasse, a aparência seria suficiente. Se somente a intenção importasse, qualquer erro poderia ser desculpado. Aí ele continua dizendo: talvez Deus considere o coração, a atitude e a responsabilidade depois dela. Obrigada, irmão Eduardo. Deus abençoe. Simone, aqui de Sorocaba, interior de São Paulo, respondendo à pergunta, ela diz assim: às vezes fazemos o certo pela razão errada. Podemos servir por vaidade, dar para receber elogios e até perdoar apenas para parecer espirituais. Por isso, respondendo à pergunta, diz ela, acredito que a motivação tem um peso enorme diante de Deus. Então, não somente a atitude, né, Simone, mas também a motivação.
Paulo de Porto Alegre, gaúcho, irmão Paulo, escrevendo assim: para mim, caráter é quando intenção e atitude caminham juntos. Não adianta dizer Deus conhece meu coração se minhas escolhas continuamente demonstram o contrário. Obrigado, irmão Paulo. A Eliane de Ribeirão Preto, São Paulo, diz: acho que Deus também considera aquilo que a pessoa sabia naquele momento. Errar por ignorância é diferente de saber que algo é errado, fazer mesmo assim e depois dizer que a intenção era boa. Obrigada, irmã Eliane. Depois do hino, a gente continua, tá, irmão Rodrigo? Segura aí, Rodrigo de Rio de Janeiro e os demais que estão escrevendo, participando dos nossos canais do YouTube, Débora Miranda Oficial, Igreja de Deus e Amor Oficial. Compartilhando também, gente! Todo mundo aí ajudando a evangelizar, compartilhando a palavra de Deus, a palavra de vida, a palavra abençoada desta programação Mensagens Cantadas. Mais um hino, Clédson Evanilson, vai chover, mas vai chover bênção. Olha, já está chovendo bênção na nossa vida.

Menino Bonito, vocês ouviram nas vozes de Cledson e Ivanilson. E o pessoal tá gravando bastante, né? E a gente tá com mais, inclusive essa semana nós estamos com muita gente gravando, né? No Campo do Jordão, vários clipes. Tudo isso para abençoar sua vida, trazer edificação, trazer mensagem de esperança. A gente sabe que a música tem um poder muito forte. Não é à toa que um dos dons, né, mais maravilhosos, o dom da música, o dom do louvor, vai continuar no céu. Porque imagine, tudo que é festa tem que ter música, né? E tem que ter banquete. Vai ter isso no céu, banquete, e vai ter festa. Eu quero estar lá, e você? Vamos estar lá em nome de Jesus. Vamos seguindo, trazendo mensagens cantadas ao seu coração. A pergunta continua. A nossa pergunta de hoje é para você meditar. Você acha que vai... O que mais vale diante de Deus? A sua intenção, mesmo você fazendo a coisa errada, mas o que valeu a sua intenção boa? Ou realmente o que você fez? A intenção? Ou no fundo, realmente a atitude, né? Você quer responder? Nós temos dois canais aqui para você responder. Também temos o WhatsApp 11 982 92 3392. Mande seu texto, mande aí também a sua mensagem de voz. Estamos aqui aguardando. Vamos continuar então respondendo, lendo aqui o comentário do pessoal pelo canal da igreja, né? Nós temos aqui várias pessoas querendo participar e nós vamos respondendo, ou seja, vamos lendo o comentário, a participação de cada um de vocês. O Rodrigo do Rio de Janeiro, talvez a pergunta mais desconfortável não seja o que eu fiz, mas se ninguém estivesse olhando, eu faria a mesma coisa? Pelo mesmo motivo? Para mim, essa resposta revela muito sobre a intenção. Obrigado, meu Rodrigo. É mais uma resposta inteligente, né? Deus abençoe pela sua participação também aqui. E eu quero também falar com os irmãos que estão nos ouvindo, que gostam de ouvir o quadro Minha Vida no Passado, Experiência com Deus. Nós estamos aguardando o seu testemunho. Vamos lá, mande aí agora mesmo para nosso e-mail, né? programamc@ipda.com.br, programamc@ipda.com.br. Conte seu testemunho, aquilo que Deus fez na sua vida para o quadro Minha Vida no Passado, onde a gente conta a história e que vocês deem total... espaço, como você conheceu a Cristo? Porque muitos contam muita coisa ruim que aconteceu no passado. A gente tem que contar realmente de coisas ruins que aconteceram, mas dê espaço, como foi essa transformação, passo a passo? Foi através de um convite? Como foi aquele processo? Demorou muito tempo para você entender o Evangelho? Enfim, nós queremos receber a sua história, e a sua história será contada aqui com muita alegria para crescimento espiritual e também glorificação do nome do Senhor. Por que Jesus perguntou ao paralítico, queres ficar são? Será que não é uma pergunta óbvia? Você quer ser curado? Se era óbvio que ele queria ser curado, por que que Jesus disse, queres ser são? Na passagem de João, capítulo 5, versículo 6, a Bíblia fala que o homem estava enfermo há 38 anos. Imagine, quer ser curado? Ele ia falar, não, Jesus, eu quero não. Mas por que que Jesus perguntou? Jesus poderia também simplesmente curá-lo sem perguntar, não é? Mas Jesus diz, queres ficar são? Talvez porque existam situações às quais a gente pode ter se acostumado tanto com aquela situação, com aquela enfermidade, com aquele problema, que a gente já organiza toda a vida em torno do problema, em torno da enfermidade, em torno daquela situação ruim. E às vezes queremos que algo mude, mas mudar também exige abandonar velhos hábitos. Abandonar também exige abandonar desculpas. Abandonar também exige maneiras diferentes de viver. E Jesus pergunta para você hoje, você quer ser tocado, você quer ter sua vida transformada, você quer ser curado? Então mude a sua atitude, mostre um pouquinho de fé, coloque a sua situação aos pés do Senhor. Ele quer, mas você precisa também fazer a sua parte. Vocês estão em sintonia com o programa Mensagens Cantadas. Nós vamos já para o quadro Conhecendo Melhor a Sua Bíblia, respondendo a nossa pergunta de hoje, que é o que que você acha, né? Que Deus olha mais a intenção ou mais a atitude? O que que mais vale diante de Deus? Ou os dois? Nós queremos que você participe.
Você pode também até deixar aí seu comentário. A gente ouve mais um hino antes, Medina. Depois a gente vai para o quadro de hoje, respondendo a nossa pergunta em debate de hoje. Nós vamos ouvir Cláudia e Ellen cantando Braço Forte. É um clipe bonito também, que vocês podem acompanhar. Vamos lá para o canal do YouTube. Você pode me assistir ali ao vivo, a cores. Estamos aqui ao vivo, né? Estamos aqui, vivinhas. Vivinha da Silva. Vamos ouvir, então, Cláudia e Ellen, Braço Forte.

0: abraço forte, cantaram aí essas duas queridas irmãs que estão trazendo para nós esta mensagem, Cláudia e Ellen, e no bonito um lançamento MC Music.
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0: O que vale mais diante de Deus? Aquilo que a pessoa fez ou a intenção com que ela fez? E aqui está a resposta pela palavra de Deus. Deus não avalia apenas o que fazemos, mas principalmente examina por que que fizemos, por que que fazemos. Porque uma ação isolada ou uma ação externamente correta pode perder valor espiritual quando nasce de um coração vaidoso, de um interesse, de um orgulho, o desejo de aparecer. Ao mesmo tempo, uma boa intenção não transforma automaticamente uma atitude errada em certa. Primeiro, Deus olha além da aparência. Uma passagem muito conhecida, quando Samuel vai ungir o rei de Israel. E quando Samuel olha para Eliabe, meu Deus, aqui está diante de mim o escolhido do Senhor. Imagine, ele tinha uma aparência maravilhosa. Ele era um guerreiro, não é? O homem vê o que está diante dos olhos, porque o Senhor olha para o coração. E esse texto já estabelece um princípio fundamental. Nós enxergamos a obra, Deus enxerga a motivação. Duas pessoas podem fazer exatamente a mesma coisa, mas diante de Deus, aquelas atitudes podem ter valores completamente diferentes. Uma pessoa pode dar uma oferta por amor. Outra pode dar para ser admirada. O valor pode ser o mesmo no envelope, mas a oferta não é a mesma diante de Deus. Eu acho bonito uma passagem que quando Caim e Abel foram oferecer uma oferta ao Senhor, a Bíblia diz que Deus olhou para Caim

Jesus, ele condena boas ações feitas por motivação errada. Ele falou isso diretamente em Mateus 6:1. Guardai-vos de fazer a vossa justiça diante dos homens para serdes vistos por eles. Perceba, Jesus não estava criticando a caridade. Ele estava criticando por que aquela oferta estava sendo dada. Por quê? Qual o motivo? Então podemos dizer, eu só falei a verdade, mas talvez tenhamos falado para ferir. Não, eu só quis corrigir aquela pessoa, mas talvez tenha corrigido para humilhar. Eu só ajudei, mas talvez tenhamos ajudado para criar uma dívida emocional para com aquela pessoa. Eu só dei uma oferta, mas talvez quiséssemos reconhecimento por ter dado aquela oferta. Por isso Jeremias 17, 9 e 10 é tão importante. Ele diz, o coração humano pode enganar, mas Deus sonda o coração humano. Quem não conhece a história de Ananias e Safira? Um caso impressionante. Atos 5. Eles venderam uma propriedade e levaram uma parte só do dinheiro aos apóstolos, não o total. E observe uma coisa importante, eles deram dinheiro. A oferta existiu, todo mundo viu. Eles poderiam ter ficado com tudo. Pedro, inclusive, deixa claro que a propriedade era deles. Mas o problema não foi dar pouco, não. O problema de Ananias e Safira foi tentar parecer que estavam dando toda a oferta da venda daquela propriedade. Então, olhando assim, nossa, Ananias e Safira são extremamente generosos. E o coração deles dizia o quê? A gente quer ser visto como mais generoso do que realmente nós somos. Todo mundo vai nos admirar. E Pedro, com a inspiração do Espírito Santo, diz, por que encheu Satanás o coração de vocês para que mentisses ao Espírito Santo? Então, o pecado de Ananias e Safira estava profundamente ligado à intenção deles. E esse exemplo é fortíssimo para o nosso debate hoje. Ananias e Safira praticaram uma ação aparentemente boa, estão dando oferta, mas tentaram construir uma imagem falsa de espiritualidade. Vamos para um outro exemplo, a oferta da viúva mostra já o contrário. A Bíblia fala da oferta da viúva, de Marcos capítulo 12, versículos 41 a 44. Se a gente vê ali, pessoas ricas colocavam grandes quantias no gasofiláceo, ou seja, na salva. E uma viúva pobre colocou duas pequenas moedinhas. Financeiramente, provavelmente foi uma das menores ofertas que chegou ali na salva. Mas Jesus chamou os discípulos e disse que ela havia dado mais do que todos. Mas, mais do que todos? Como assim? Porque Jesus não estava olhando a quantidade do que ela tinha ofertado. Estava olhando para o coração da viúva, o sacrifício e a entrega dela total. E temos aqui um contraste maravilhoso, né? Ananias e Safira e a viúva. Veja, Ananias e Safira, oferta maior, valor maior, coração errado. Viúva, valor pequeno, coração entregue. Olha que lindo isso. É quase uma resposta completa para a nossa pergunta de hoje. Até uma obra extraordinária pode não valer nada sem a motivação correta. Vejamos aqui em 1 Coríntios 13. O apóstolo Paulo diz que alguém pode falar línguas, ter conhecimento, ter uma fé extraordinária, distribuir todos os seus bens, até entregar o próprio corpo. E ainda assim, o apóstolo Paulo escreve, se não tiver amor, olha, gente, isso é lindo. Se não tiver amor, nada disso me aproveitará. Isso é radical. Olhe como isso é radical. Paulo chega a dizer, ainda que eu distribuísse todos os meus bens para sustento dos pobres, não seria uma coisa impressionante? Imagine, Paulo deu tudo o que tinha até o que não tinha. Mas sem amor, Paulo diz, nada disso me aproveitaria. Gente, isso aqui é magnífico. Isso aqui é tremendo. Diante de Deus não basta perguntar quanto fez. Também precisamos perguntar por que que eu fiz? Por que que ele fez? Que coração.

ação estava por trás daquela ação. Porque muitas vezes vemos obras lindas, maravilhosas, mas dentro do coração está cheio de orgulho para se mostrar, para dizer que pode, para dizer que faz, por que não faz. Mas cuidado. Boa intenção não justifica qualquer atitude, não. Aqui está o outro lado que torna este estudo muito mais equilibrado. Não podemos sair dizendo, então é importante ter boa intenção. Também não. Há pessoas que dizem, minha intenção era boa, mas fizeram algo contrário à palavra de Deus. Um exemplo extraordinário está em 1 Samuel 15. Deus dá uma ordem a Saul. Saul obedece metade, não completamente, metade. Depois Saul tentou justificar dizendo que havia preservado animais para oferecer sacrifício ao Senhor. Deus disse para ele, destrua tudo. Não, eu vou conservar algumas coisas. Mas por que você deixou esses animais? Não, porque eu quero fazer sacrifício depois. Está errado? Deus mandou destruir tudo. Então, aparentemente, pode dizer, ah, eu desobedeci a Deus, mas foi para adorá-lo. Eu desobedeci, mas foi para adorar a Deus. E Samuel responde, 1 Samuel 15:22, eis que obedecer é melhor do que sacrificar. Então isso está nos ensinando que uma intenção aparentemente religiosa não transforma a desobediência em obediência, simples assim. Uma intenção boa não transforma a desobediência em obediência. Portanto, diante de Deus precisamos de duas coisas, ação correta e coração correto. Outra passagem bíblica, tem tantas, mas eu tenho que falar todas elas aqui. Uzá, o nome dele era Uzá. Ele mostra que intenção também não basta. Está em 2 Samuel 6, versículos 6 e 7. Uzá está ali transportando a arca de Deus, né, que representava o próprio Deus, a presença de Deus. Ele toca na arca quando os bois tropeçam. Quando a gente olha assim, a intenção dele era boa, impedir que a arca caísse, porque os bois balançaram e ali a arca estava para cair. Mas Deus já havia falado como a arca deveria ser tratada. Não era em cima de bois. Já começou o erro aí. Deus falou, a arca tem que ser transportada de maneira que eu quero, assim, assim, assim. Eles pegam bois e vão transportar a arca. Vai acontecer o quê? O erro. Então, esse texto é difícil, mas traz um princípio. Sinceridade não substitui obediência. Olha, isso aqui também é muito profundo. Sinceridade não substitui obediência. Então, podemos estar sinceramente errados. Por isso, não basta dizer, Deus conhece meu coração. Sim, conhece. E justamente porque Ele conhece, também sabe quando usamos boa intenção para justificar aquilo que Ele não ordenou. Ele não mandou fazer isso. Ah, mas minha intenção foi boa. Não vale. Vamos para Judas. João capítulo 12, versículos 3 ao 6. Mais uma passagem bíblica. Judas fez uma pergunta que parecia muito espiritual. Maria vai lá, unge os pés de Jesus, perfume caro, devia ser um dos mais importados da... Agora está muito na moda, né, o perfume árabe. Até que agora os franceses estão mais... não estão tão em evidência como os árabes, né? Vamos supor que lá que Maria tivesse pego um perfume árabe, um dos mais caros, e foi ungir os pés de Jesus. Imagine. Vai ungir o pé de Jesus com um perfume caro, importado. É árabe. Por que não vendeu esse perfume por 300 denários e não dessemos aos pobres? Gente, a proposta dele era justa, não é? Pegar o perfume, vender para dar para os pobres. Uma ação boa, não é? Agora, bonito, bonita esta frase. Vamos vender o perfume e dar aos pobres. Se alguém ouvisse apenas isso, poderia pensar, que homem preocupado com os necessitados, não é? Imagine, esse homem está muito preocupado com os pobres, mas João revela, ele disse isso não pelo cuidado que tivesse dos pobres. Sabe qual era o coração dele? Porque ele era ladrão. Então isso aqui é perfeito para o nosso estudo, não é? A fala era bonita, vamos vender aos pobres
o valor desse perfume, ele vendido, vamos dar aos pobres. O argumento era moral, né? Ninguém vai duvidar disso. A intenção agora que era outra. Não é para ajudar os pobres nada. E isso acontece hoje, dentro das igrejas, fora da igreja, no trabalho, na faculdade, em casa, na vizinhança, na família. Isso acontece muito hoje. Às vezes até uma causa justa pode ser usada para esconder uma motivação injusta, né? Por que que você vai na igreja? Ah, para adorar a Deus? Que bom. Ah, eu vou na igreja para adorar a Deus. Não, eu vou na igreja porque eu tenho que receber essa bênção, eu vou só na revelação também. Gente, hoje a gente não vê muito a busca para uma mudança de vida espiritual. Eu vou na igreja porque eu preciso me edificar. Quem ouve isso? É muito pouco. A gente ouve isso muito pouco. Não, eu vou lá porque eu quero receber minha bênção. Nem bênção é mais, é bênção. Eu vou lá para receber minha bênção. Eu vou dar uma oferta porque eu quero, eu vou dar essa oferta. Se Deus me der uma casa, eu vou pagar o meu voto. Eu não acho que isso é um passo de fé. É uma troca. Agora, dá antes de receber. Isso aí já é um ato de gratidão e de fé, não é? Então, a gente faz coisas no automático e não percebe o quanto nós estamos fazendo trocas com Deus. Eu só vou na igreja se eu receber a bênção e se tiver revelação hoje. Ah, que ele mora por revelação? Outro dia eu estava comentando com um irmão, ele falou assim, irmã Débora, as pessoas, alguns dirigentes, perguntam, se você ora por revelação, você vai lá pregar na minha igreja. Você ora por revelação? Ah, não? Ah, então não. Então tá bom. Eu vou pegar alguém que possa orar por revelação. Bom, tudo isso é lícito, mas nós temos que ter a intenção voltada primeiramente para a justiça e o reino. Buscar primeiramente o reino e a sua justiça, e a cura vai ser acrescentada, a solução do problema vai ser acrescentada, a conversão do seu esposo vai ser acrescentada. Entenderam, irmãos? Nós estamos tendo o inverso. Vamos lá pela busca de algo material, de algo familiar, algo físico, mas esquecemos da nossa vida espiritual, que é o mais importante. Vamos lá agora para o fariseu publicano. Em Lucas 18, 9, ao versículo 14, dois homens vão orar. O fariseu fazia muitas coisas consideradas corretas. Até jejuava. Não simplesmente orava, até jejuava. Dava dízimo, gente. O fariseu não praticava determinados pecados, mas sua oração estava cheia de orgulho. Esta é a palavra, orgulho. Ó Deus, graças te dou porque não sou como os demais homens. Começou o ataque. Quanta gente ora ao microfone, atacando a igreja, né? Deus está vendo. O publicano simplesmente estava dizendo, ó Deus, tem misericórdia de mim, pecador. Mas o fariseu estava, ó, não sou como esses que não são crentes, esses que não fazem isso, não fazem aquilo. Jesus diz que o publicano orou certo. Ó Deus, tem misericórdia de mim, pecador. Jesus disse que o publicano voltou justificado. Por quê? Porque Deus não ficou impressionado apenas com o currículo religioso do fariseu. Não, Deus viu o orgulho por trás dele. Então, através desse texto, eu faço uma pergunta excelente. É possível fazer as coisas certas e ainda ter um coração errado? Biblicamente, sim. Vixe, aí então o negócio piorou. É, você pode fazer a coisa certa e ainda ter um coração errado. Deus examina o porquê você está fazendo. Ele examina as motivações escondidas que ninguém pode ver. E isso é a nossa esperança, que Deus vê os corações. Como eu canto, né? Deus vê primeiramente o coração do homem. Deus vê aquilo que o homem não vê, que é o coração. 1 Coríntios 4, 5 diz algo fortíssimo. Deus trará à luz as coisas ocultas das trevas e manifestará os desígnios dos corações. Deus dá oportunidade para você ser um bom pastor, você ser uma pessoa crente, um bom funcionário, um bom aluno, uma boa esposa, um bom esposo, filho. Deus te dá essa oportunidade, mas você tem que exercer certo. Deus vai trazer à luz as coisas se você não se arrepender. E Deus vai trazer à luz tudo que está escondido. O oculto e o escondido. Perdão.
Paulo está dizendo aqui em 1 Coríntios 4:5 que vai chegar um momento em que Deus vai revelar não somente os atos, mas também a intenção do coração. Essa expressão que eu li aqui, desígnios do coração, é fundamental para nós meditarmos. Porque diante de pessoas conseguimos administrar nossa imagem. Quem olha para aquela pessoa, meu Deus, aquela pessoa não, aquela não é crente. Não é possível. Diante de Deus é o inverso. Olha, até o ministério pode ser exercido pela motivação errada. Você pode ter um chamado e fazê-lo errado. Gente, o evangelho é algo muito sério. Tem gente brincando com o evangelho, brincando com a igreja, brincando com o povo, inventando coisa, inventando revelação, inventando que Deus mandou falar, que Deus mandou fazer aquilo outro. Gente, temos que tomar cuidado, o negócio é muito sério. Vamos ser crentes bereanos, vamos examinar na palavra se é assim. Filipenses 1, versículos 15 a 18, Paulo diz que alguns pregavam Cristo por inveja. Outros por rivalidade. Enquanto outros pregavam por boa vontade. Imagine, e justamente porque conhece também sabe quando usamos boa intenção para justificar aquilo que ele não ordenou. Deus, ele conhece. Vamos para mais uma passagem. Judas fez uma pergunta que parecia muito espiritual. Nós vemos em João 12, versículos 3 ao 6. Como eu já estava falando, já até falei isso aqui, Maria ungindo os pés de Jesus, até falei. Veja o que é importante nós vermos cada passagem bíblica, que nós temos tantos exemplos, e qual foram os resultados bons e os ruins, de acordo com o processo, com a ação, com a atitude. Paulo reconhece que a mensagem verdadeira ainda estava sendo anunciada e se alegra por Cristo estar sendo pregado. Ah, mas é por intriga? É por inveja? Mas pelo menos o evangelho está sendo pregado. E hoje está diferente, né, gente? A gente não vê nada disso. A gente não vê ninguém pregando por interesse, a gente não vê ninguém pregando para se exibir, a gente não vê ninguém pregando para nada. Mas isso não significa que a motivação dos pregadores fosse aprovada por Deus. Vai pregar por inveja? Mas é importante que o evangelho seja pregado. Mas isso também não vai anular aquilo que Deus vê. Deus não aprova a motivação errada de pregar o evangelho. Então, aqui existe uma diferença muito importante. Presta atenção. Uma atitude pode produzir um resultado bom para outras pessoas e, ainda assim, revelar um problema espiritual em quem está pregando, em quem está praticando. Vejam. Mas aquela pessoa ganhou tantas almas, mas ela foi lá, talvez, pregar para passear. Ela foi lá para se exibir. Ela foi lá para ganhar dinheiro. Enfim. Então, isso responde muito bem ao debate que nós estamos fazendo aqui. A pessoa que recebeu ajuda pode realmente ter sido beneficiada, mas Deus vai continuar tratando o coração daquele que ajudou por orgulho ou por outro motivo ruim. Bom, a gente encerra fazendo a pergunta: qual deve ser nossa motivação para fazer as coisas? A Bíblia dá uma resposta simples, clara, em Colossenses 3:23. E tudo quanto fizerdes, seja aí no trabalho que você está fazendo agora, seja aí relaxando em casa hoje com a sua família, seja aí trabalhando, seja na faculdade, seja em qualquer lugar, na igreja, em qualquer lugar. E tudo, a Bíblia fala, quanto fizerdes, fazei de todo o coração, como se fizesse ao patrão, não, como se fosse ao Senhor e não aos homens. Então até uma faxina que você faz, trabalhando aí no caixa, dirigindo esse carro. Enfim, faça tudo não quanto à sua liderança, não a uma diretoria, não a um pastor, não a nada, a ninguém, mas ao Senhor. Então esse é o teste. Antes de fazer alguma coisa, poderíamos perguntar, se ninguém soubesse que fui eu ainda faria isso? Se ninguém soubesse, eu ainda faria isso? Essa pergunta revela muita coisa. Se ninguém colocasse meu nome na placa, eu daria? Se ninguém curtisse, eu ajudaria? Se ninguém agradecesse, eu continuaria servindo? Se ninguém soubesse que fui eu quem teve a ideia, eu ficaria feliz da mesma forma?
ou eu abandonaria o trabalho porque ninguém reconheceu o meu trabalho. Louvado seja o nome do Senhor. Não devemos escolher entre ação e intenção, como se uma eliminasse a outra. As duas devem andar juntas. A Bíblia nos chama para fazer o certo pela razão certa. Fazer o certo pela motivação certa. Porque a intenção boa não santifica uma atitude errada. Aquilo que você fez de errado não vai santificar uma atitude certa. Qual é a motivação? O porquê que você está fazendo isso? O porquê que você visita? O porquê que você prega o evangelho? O porquê que você canta? É para se mostrar? Ou porque você quer louvar o Senhor? Você quer alcançar vidas? Atitude boa não purifica automaticamente uma intenção egoísta, orgulhosa, errada. Deus vê as duas coisas. E eu quero fechar aqui o estudo em 1 Coríntios 10:31. Portanto, quer comais, quer bebais, ou façais outra qualquer coisa, fazei tudo para a glória de Deus. Fazei tudo para enaltecer o nome do Senhor. E eu deixo uma pergunta final. Se ninguém jamais soubesse que foi você quem fez, você ainda faria? Se ninguém jamais soubesse que foi você quem doou, quem você realizou, você ainda realizaria? Se a resposta mudar, talvez seja preciso examinar a motivação. O porquê. E você pode encerrar aqui esse estudo dizendo a você mesmo: Deus não está procurando apenas mãos que façam boas obras. Ele procura corações que façam essas obras para a glória dele. Senhor nosso Deus, nós glorificamos o teu nome, Senhor, por mais um dia. Nós queremos aqui, Senhor, agradecer por esta palavra. Ela penetrou o fundo da nossa alma. Senhor, o Senhor está exortando a sua igreja, exortando a mim, exortando o seu povo. Esta palavra é para todos nós. E nem podemos dizer esta palavra para fulano, nem para ciclano, é para todos nós, porque todos nós somos iguais. Nós somos falhos, nós somos maus, nós somos miseráveis, Senhor. Nós somos pecadores, é isso que somos. Obrigado, Senhor. Porque o Senhor tem renovado as suas misericórdias a cada manhã por nós. Obrigada, Senhor, por esta palavra. Que sejamos corretos, meu Deus, no fazer e também na motivação. Por que fazemos? Senhor, aqueles que ainda praticam o orgulho, aqueles que querem ainda se mostrar e fazem para ser visto pelos homens, que o Senhor mude o coração, que o Senhor mude o pensamento, que o Senhor mude a intenção. Senhor, tudo seja para a tua glória. Fica conosco, Senhor, nesta tarde, nos guardando, nos livrando. Porque a violência está demais e nós precisamos, Senhor, que o Senhor guarde as nossas cidades. Que o Senhor guarde-nos, porque em vão vigia os vigias, os policiais, os guardas-costas. Mas o mais importante é que o Senhor esteja nos guardando, porque aí teremos segurança. Oh, meu Deus, obrigado, meu Deus, por esta palavra tão poderosa, tão maravilhosa, que esmiuçou a pedra do nosso coração. Fica conosco, meu Deus. É o que nós te pedimos. A sua presença é indispensável. Em nome de Jesus. Amém. Amém. Amém. Ponto final e mais uma audição do nosso programa Mensagens Cantadas. E nós estamos aqui aguardando você hoje aqui na Sede Mundial, no culto desta tarde. Não fique em casa, aproveite a oportunidade, vem estar conosco. Muito louvor, adoração, salvação de vidas. E traga alguém com você, não venham sozinhos, não. Evangelista verdadeiro, servo de Deus, discípulo de verdade, é aquele que traz alguém consigo, tá certo? Rua Prefeito Passos, número 10. E também vá à Igreja de Deus e Amor, aí perto da sua casa, onde nós temos também uma igreja para abraçar você. Que Deus abençoe a todos os cinegrafistas, também os técnicos, a toda a direção, liderança da igreja. E estamos aqui para fazer a obra do Senhor com amor, como oferta de amor. Se despede Débora Miranda e pastor Lorival de Almeida. E até amanhã, na paz do Senhor Jesus. Tenha uma boa tarde. 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
9: Horas e 9 minutos.
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0: paz do Senhor Jesus, meu nome é Gildo Carvalho Nascimento, venho contar aqui um testemunho aqui na igreja aqui da Sede Mundial. É a primeira vez que eu estou gravando esse testemunho, essa bênção que eu recebi, já faz um tempinho já, eu estava com os porão nos meus pés aqui, então me incomodava muito, até mesmo para me andar, com uma dificuldade muito grande. E passou tempo, mais ou menos uns 8 meses sofrendo com esse pano nos meus pés, doendo aquela dor, doía tudo. Então, quando você pisava no chão, parecia que tinha um prego espetando. Então, era com muita dificuldade. E ali, clamando a Deus, eu pedi para o Senhor arrancar aquilo de mim, que eu não aceitava aquilo ali, essa enfermidade nos meus pés, até para mesmo Deus me locomover, caminhar, né, com muita dificuldade. Mas eu criei ali, coloquei a minha fé no Senhor, crendo que Deus iria realizar um milagre na minha vida. E ali aconteceu, né? O esporão desapareceu, deixou nenhum sinal nos meus pés. Hoje eu já bato os pés no chão, não sinto mais essa dor. E raramente eu recebi esse grande milagre nas mãos do Senhor Jesus. Amém? Meu nome é Gildo Carvalho Nascimento, moro ali no Guarujá, ali na rua Avenida Manuel Alexandre, 1133, condomínio Acapulco, Guarujá, São Paulo.
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3: Mais um dia, mais um programa, mais uma aula através do Espaço Eu e Mais Um. Bom, nós estamos a cada dia avançando nos nossos estudos bíblicos. Nós começamos já há mais de um ano falando das coisas e das bases da Palavra de Deus, das doutrinas básicas sobre salvação, o que é igreja, o que é Santa Ceia. Hoje nós já estamos já avançando e tendo um estudo muito mais intermediário, avançado daquilo que nós aprendemos há um ano atrás. Estamos falando esta semana da importância de nós estudarmos a Palavra de Deus e como estudá-la para crescer na fé. Falamos que nós precisamos reconhecer que a Bíblia é a palavra de Deus, que Deus a tem preservado de erros e de sua extinção. Falamos também que Deus tem falado ao mundo por meio da sua palavra. E hoje nós vamos falar um pouquinho que, por meio desta palavra, o Espírito Santo fala à humanidade. O Espírito Santo convence o pecador do seu pecado. Comove o pecador. A Bíblia é o espelho que nos revela a nossa falha, os nossos defeitos e nos leva a quem os pode corrigir. Está no livro de Tiago, capítulo 1, versículo 23. A Bíblia operou poderosamente nos corações daqueles que a escutavam quando Pedro estava falando sobre ela, pregando da palavra. Está no livro de Atos, capítulo 2, versículo 37. Vejam que a Bíblia, ela foi inspirada pelo Espírito Santo e por meio dela o Espírito Santo fala conosco. Ela é o instrumento de vida espiritual. A Bíblia é o meio que Deus usa para trazer vida ao pecador. Que o crente renasce mediante a palavra de Deus, que vive e permanece para sempre. Esta palavra é poderosa, nós temos que valorizá-la cada dia, não apenas colocando na vitrine aberta para que todos vejam aquela Bíblia, mas o que é valorizar a palavra? É você obedecê-la, é você segui-la e saber que aquela palavra, ela pode transformar o seu ser, a sua mentalidade, o seu caráter. Com a palavra de Deus, nós temos o sustento para a nossa alma. É o pão que alimenta o nosso espírito, como o pão material alimenta o nosso corpo. Está em Mateus 4:4. E nós devemos desejá-la, assim como uma criança recém-nascida deseja o leite. Está em 1 Pedro 2:2. Você tem prazer e desejo de estudar a palavra? É necessário ter. Ela também tem o poder para santificar a nossa vida. Porque nós vendo aqui a oração de Jesus, em sua oração intercessora, Jesus pede a Deus que santificasse os crentes com a sua palavra. Esta também é uma das funções da palavra de Deus, que diz: santificai-os na verdade, porque a tua palavra é a verdade. Através dela nós temos a nossa vida santificada. Deus também deu através da sua palavra um poder libertador. Liberta o homem do pecado. A palavra de Deus liberta o homem da mentira. Ela tem o poder contra o diabo. E quando você tem a palavra de Deus, Deus concede a você uma vitória definitiva contra Satanás por meio do poder da sua própria palavra. Está em Mateus 4, versículos 7, 10 e 11. E finalmente, a palavra de Deus é a mensagem que deve ser compartilhada com outros. Não somente você recebendo aqui, você está aprendendo aqui, mas você deve compartilhar com outros esta palavra. O estudo da palavra capacitará você para evangelizar os outros. Você falar de Jesus a outras pessoas que precisam desse Jesus e guiá-los até aos pés do Senhor Jesus, como você também chegou até aqui. Nossos 5 minutos já se esgotaram, passou rápido, mas na próxima programação vamos continuar falando um pouquinho desta importância da palavra de Deus e como reconhecer que a Bíblia realmente é a palavra de Deus e estaremos obedecendo a sua voz. Isso é reconhecer o autor desta palavra. Por hoje é só. Até a próxima oportunidade. Se despede Débora Miranda na paz do Senhor Jesus.
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paz do Senhor Jesus, meu nome é Isabel, moro em Guaianazes. Gostaria de pedir o louvor com Daniela Balabem, ofereço para todos os irmãos ouvintes e para o meu esposo. Amém.

0: em Manaus, relógio está marcando 13 horas e 30 minutos. É o programa Voz da Libertação com você, levando a salvação em Jesus Cristo ao seu lar e ao seu coração. Neste momento, nós vamos clamar a Deus, vamos buscar a face do nosso Deus com fé enquanto podemos achá-lo, invocá-lo enquanto ele está perto. Vamos clamar a Deus neste momento de oração, juntamente com o pastor André Zimbruski, e daqui a pouco voltamos com as informações da obra de Deus. Aumente o volume e vamos entrar na presença de Deus em oração.
1: Tira, Jesus! Tira, Senhor, tira, tira, tira! Tira, Senhor! Tira, Senhor! Tira as cinzas da nossa vida! Vai tirando as cinzas! Vai tirando as cinzas! Que tem o objetivo de, meu Deus, apagar a brasa! Tira! Sopra, sopra, sopra! Sopra, Espírito Santo! Sopra, Espírito Santo! Vai soprando, Espírito Santo. Vai soprando, Espírito Santo. Vai soprando, Espírito Santo. Sopra, Espírito Santo. Para que esta irmã ou esta irmã seja uma brasa viva. Viva, viva, viva. Viva, viva. Viva, viva, viva, viva. Viva, lava, surianda, lava. Viva, lava, surianda. Vai orando, meu irmão. Vai orando, meu irmão.

irmão, esta irmã, meu Deus, encontrou para chegar aqui, porque inimigo sabia, ah, meu Deus, que nessas orações, a resposta de Deus, das orações, a milagre de Deus, a poder de Deus, a poder de Deus, a poder de Deus, viva lá, Surianda, viva lá, Surianda, clama meu irmão,

que intercede pela igreja agora, que intercede pela vida deste irmão, desta irmã, que não tem palavras para orar, mas tem as lágrimas que derrama de

usa com poder, usa com poder. Usa, usa, usa, Senhor, usa nos dons do Espírito Santo, dom da palavra, dom da cura, dom da libertação, maravilhas, ó Pai, vai usando teus servos, Senhor, poderosamente, Jesus, poderosamente, Senhor, ó Deus tremendo. Nós oramos pela nossa diretoria, visita os diretores, Senhor, visita, meu Deus, cada departamento da nossa igreja, o país, vai visitando, Senhor, vai visitando.

nós pedirmos em oração, crendo recebereis, crendo recebereis, crendo recebereis. E aqui estamos reunidos, Senhor, pelo poder do Teu Espírito Santo, pelo poder da Tua Palavra, Senhor. Oh, aleluia, aleluia, aleluia, aleluia, aleluia. Aleluia, aleluia. E balabá surião, balabá. E balabá surião.

vai desfazendo agora os projetos do adversário, Senhor, sobre a vida deste irmão, sobre a vida deste irmão, Senhor, o projeto do inimigo contra esta casa, contra esta família. O sangue de Jesus tem poder. O sangue de Jesus tem poder. O sangue de Jesus tem poder.

nos guarda, mas a igreja orava, a igreja clamava, a igreja intercedia, e Deus respondeu, enviando o seu anjo para visitar Pedro naquela prisão. Ei, meu irmão, ei, minha irmã, enquanto nós oramos, Deus dá ordem aos seus anjos, que está a serviço do reino de Deus, para libertar, para curar, para fazer maravilha. Viva a massurianda, lavas, viva a massurianda. Creia, creia, creia, creia. Deus está libertando, Deus está libertando. Pessoa da sua casa, pessoa da sua família, dos vícios, das drogas, da prostituição. Liberta agora, Senhor. Solta as algemas agora, Senhor. Solta as algemas agora. Viva lá, Surianda, lá, viva lá, Surianda. Oh, Deus vivo. Fogo, fogo, fogo. Fogo. Oh, Espírito Santo de Deus. Oh, Espírito Santo de Deus. Solta os algemas agora, Senhor. Da vida desta pessoa. Está presa nos vícios. Está presa nos vícios. Solta agora, Senhor. As algemas. As correntes, meu Deus. Dos pés deste homem. Dos pés desta mulher. Que tem, meu Deus, acorrentado no mundo do pecado. Vai libertando agora, Senhor. Vai libertando agora, Jesus querido, pelo poder do teu Espírito Santo.

Senhor. Apresentamos a Ti as campanhas realizadas nesta igreja, os Teus servos, as Tuas servas que estão aqui ministrando a palavra, que estão aqui, meu Deus, orando, fazendo a primeira parte, meu Deus. Apresentamos a Ti, Senhor, os visitantes, os congregados.

renova nossas vidas, renova, renova, renova, renova, renova, renova, Senhor, renova para a tua obra, fortalece para a tua obra, meu Deus, oh Espírito Santo de Deus, tira o cansaço, meu Deus, físico, tira o cansaço espiritual, tira, Senhor, tira, Senhor, ribalabá, surianta, labá, ribalabá, surianta, oh Espírito Santo de Deus, oh Espírito Santo de Deus, sopra, Jesus, sopra, Senhor, sopra sobre essa igreja, sopra, Espírito Santo de Deus, para que esta igreja venha ser cheia, cheia, cheia, cheia do poder de

vai soprando, Jesus, fogo do teu Espírito Santo, para quando eles orar, meu Deus, para quando eles pregar a palavra, seja uma palavra cheia da presença de Deus, cheia da presença do teu Espírito Santo. Nós oramos ao Senhor pelos departamentos desta igreja, pelos voluntários, Senhor, vai abençoando pelo poder da tua palavra, vai abençoando, Senhor, pelo poder do teu Espírito Santo de Deus, vai abençoando, Senhor, vai abençoando.

dentro da nossa casa, da nossa família. Mas Deus te chamou, Deus nos chamou para sermos virgem prudente, cheio do Espírito Santo de Deus. Viva lá, orienta a paz. Viva lá, orienta. Comece a clamar ao Senhor. Você que é batizado com o Espírito Santo, fale em língua nesta noite. Viva lá,

Graça e paz a todos os ouvintes do programa Voz da Libertação, que tem prazer de vos saudar, sermão em Cristo, presbítero André Zimbrusque, pastor responsável da sede estadual Manaus, Amazonas. Nossa igreja está localizada na rua Comendador Alexandre Amorim, 525, no bairro Aparecido. No Evangelho de Jesus Cristo, que escreveu João, capítulo 8, versículo 51, diz: em verdade vos digo que, se alguém guardar a minha palavra, nunca haverá morte. Falando em guardar a palavra, para guardar a palavra, precisamos ouvir a palavra. E estou aqui para convidar você para segunda-feira do pão, segunda-feira da palavra, para você vir juntamente conosco, alegrarmos na presença do Senhor e ouvir a palavra de Deus. E se nós ouvir a palavra e guardar a palavra, João diz, nunca haverá morte. Que maravilha! Você que está nos ouvindo, os pastores, presbíteros, dirigentes, diáconos, cooperadores da obra de Deus, é segunda-feira, culto de ensinamento, culto da palavra. Esteja conosco, toda a membresia. Não venha só, convide mais alguém, traga um familiar, traga um amigo, uma amiga, alguém que está afastado de Cristo Jesus, que precisa ouvir a palavra e com certeza vai ser edificado pelo poder da palavra. É segunda-feira, culto de ensinamento, a partir das 18 horas, vem estar conosco. Deus abençoe. Eu te aguardo na próxima segunda, em nome do Senhor Jesus Cristo.

0: Maravilha! 10h50. 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Neste momento é momento de nós ouvirmos os depoimentos, o testemunho de pessoas que foram alcançadas por Jesus Cristo na Igreja Pentecostal Deus é Amor. Aumente o volume. E nós vamos agora ouvir os depoimentos, testemunhos. Amassando, quebrando um giro. É, de pessoas que foram alcançadas por Jesus Cristo aqui na Igreja Pentecostal Deus é Amor. Povo de Deus, agora adorando.
1: Em verdade, 13 horas e 51 minutos. Mesmo chorando. Uma grande bênção que eu recebi, irmão. Eu tirei minha CNH, então eu dirigi um ano. Eu não sei o que aconteceu comigo, que eu fiquei sem dirigir o meu carro, entendeu? Porque eu sofri muito, porque eu entrava dentro do carro, eu sentia medo e minhas pernas tremiam. Eu não conseguia mais. Teve um acidente com a gente lá na bola do São Jorge, onde eu já contei essa bênção, onde o motoqueiro caiu do meu lado assim, aí mais eu travei novamente. E aconteceu também que o filho do vizinho lá tirou a CNH dele de carro e moto. Ele teve acidente que quebrou o pescoço dele. Eu travei novamente. Irmão, eu fiquei assim, eu não conseguia mais. Eu chorava porque eu tava dependendo do meu esposo. A gente quer ir num canto. Eu queria ir buscar minha mãe pra ir pra minha casa. Ele tá com problema na visão dele. Aí ele não conseguia mais dirigir à noite. Aí as campanhas que eu tô trazendo minha CNH, que os irmãos tão orando, né? Disse pro pastor, eu vou treinar aqui na garagem da igreja, de casa pra casa. E treinando, né? O irmão falou bem assim pra mim, olha, você vai conseguir, porque você é um vaso. Eu disse, verdade, eu tô na largada das tendas, então eu vou conseguir mesmo. Irmão, eu comecei a dirigir. Eu que tô indo dirigindo lá pra Ponta Negra, pra onde a gente mora, dirigindo, entendeu? E hoje eu vim pra igreja dirigindo. E eu tô muito feliz, porque quando a gente consegue alguma coisa pra gente usar, eu disse, meu Deus, se eu tirei minha CNH, eu passei de primeira, acertei os 30 pontos, então eu não vou deixar minha CNH guardada. Eu vou usar. Trouxe aqui a irmã Junção, ungiu na minha carteira de CNH, né? Eles orando na campanha. Eu consegui. Em nome de Jesus. Tô dirigindo.
2: Qual é o nome do irmão?
3: Christian.
2: Qual é a bênção, Christian?
3: Eu vim aqui na Deus e Amor fazendo campanha pra minha mãe, que a minha mãe tá acometida desse CA do seio esquerdo, seio direito. O médico ia lá do século tirar o seio dela esquerdo e eu orava aqui na Deus e Amor, né? Eu acho que, tanto eu orar...
2: Jesus ouvia a sua oração.
3: No dia da consulta ele entrou de férias. Aí, de tanto eu lá e foi outra avaliação, não tirou o seio da minha mãe, tirou só o quadrante que a gente vai examinar para fazer outra biópsia, fez uma plástica no seio da minha mãe esquerda, aí ainda deu um nódulo de água no seio direito ainda, aí nós fizemos nova biópsia, a doutora disse, deu a água no seio direito, mas cauterizou já, foi Deus, Deus curou a minha mãe, já curou,
2: tá curada,
3: tá curada ela.
2: Glória a Deus. É milagre ou não é, meu irmão?
3: É muito milagre.
2: O nome da irmã?
4: Irmã Simonete.
2: Qual é a bênção, irmã Simonete?
4: Irmão, a bênção é lá no meu trabalho, que eu tinha uma... Aconteceu umas coisas lá e um inimigo se levantou contra a minha vida lá, contra a vida também da filha da irmã que trabalha junto comigo. Então foi uma luta travada lá no trabalho durante muito tempo. Aí a gente entrou em oração, eu e a irmã Socorro, e entramos em consagração na campanha. E para a glória de Deus, o Senhor derrubou aquele demônio que estava lá dentro do meu trabalho. O demônio caiu por terra, já foi envergonhado. E para a glória de Deus, aquelas pessoas que me perseguiam, que me defamavam, falavam mal da gente, para a glória de Deus, agora sorri, conversa com a gente. Lógico que eu, como serva do Senhor, eu retribuo a gratidão pela vida dela. Eu trato ela bem em todos os momentos. Eu sempre tratei ela bem, mesmo ela me perseguindo. Eu não tratei mal, nada, só orava pela vida dela. E para a glória de Deus, hoje há paz naquele ambiente. Você sente, você chega lá, você sente...
2: Só alegria.
4: Só alegria, para a glória de Deus. Foi o Senhor que nos deu a vitória.
2: Olha que bênção, é, meu irmão. Nunca fica sem forar, sem fazer campanha, irmão.
0: Seu nome?
5: Creuza Oliveira dos Santos.
0: Conte a benção.
5: Irmão, foi a benção. Foi pra mim, porque é meu parente, é minha neta, né? Mas foi pra uma neta minha na Alemanha, pra você ver a distância tão longe. Que aqui, quando é 2 horas da tarde, lá é 9 da noite. Pra você ver a distância que é tão longe. Mas no dia da reunião aqui dos obreiros, no culto eu vim de manhã em consagração. Porque eu aprendi, antigamente, no começo da obra, até as crianças vinham em jejum. As mães e mães se o dia aprontavam as criancinhas, até as crianças vinham em jejum, quanto mais nós de maior. Então, meus irmãos, eu estava aqui, daí quando o pastor subiu no altar, levantou a oração, eu fui na livraria, entreguei meu voto da reunião, que eu também aprendi, para a gente vir para a casa de Deus, não vir com as mãos abanando. A obra de Deus, ela precisa. Deus não precisa de dinheiro. É o dono da prata, é o dono do ouro. Mas a obra precisa de ajuda. Esse fica o nosso critério de nós ajudar. Aí, irmão, entreguei meu voto e fui embora. Quando eu cheguei em casa, né, eu estava em consagração, entreguei meu jejum, quando eu vou tomar meu café, coloco o café na mesa, o telefone toca. Era minha filha que mora na Alemanha, dizendo, mamãe, a Nathalie é minha neta. Está bem mal no hospital, bem mal mesmo. Já foi feito vários exames, já saiu o resultado. Não vai sair tão cedo do hospital. E está bem mal. Eu vou para lá, vou fechar a casa, não me ligue que eu não posso atender, eu vou ficar no hospital. Não sei quando eu vou voltar. Falei, confia. Eu vou voltar na igreja, vou pedir oração lá na igreja. E terminei de tomar café, cheguei aqui, o pastor tinha terminado a reunião, estava no altar, chamei ele em particular, contei, pedi oração com a foto dele, ele disse, ele ligou para lá, tentando ligar, ela não atendeu, a que estava internada, não atendeu. Aí ele disse, vamos fazer uma oração pelo homem. Ele fez essa oração. Aí, confia, irmão, tá bom, irmão, vou confiar. Contei o problema para ele, ele orou pelo áudio, aí eu fui, quando cheguei do meio da igreja, o telefone toca. Era que estava internada, dizendo, vovó, eu escutei o telefone tocar, mas eu estava tomando soro, a enfermeira estava me botando no soro, não podia atender. Eu disse, confia, o pastor já fez uma oração, confia, que tu vai sair daí errado, não vai ser como o médico está falando, que tão cedo então não vai sair, confia. Aí, por incrível que pareça, isso foi domingo, segunda-feira, de manhã o telefone toca, a mãe dela dizendo, a Nathalie já saiu do hospital, boa, está em casa, em paz. Isso é para você ver, meus irmãos, como Deus está em nosso meio. A gente, às vezes, não confia, fica enfraquecido, mas olha aí, a oração de um justo pode muito em seus efeitos. Deus respondeu a oração lá na Alemanha, mal que nós merecemos, para que o nome dele venha ser glorificado, exaltado e a fé de muitos aumentada. E ela ficou boazinha para quem não ia sair tão cedo do hospital, por exame MEC na Alemanha, que é uma medicina muito avançada. Né, meus irmãos? E ela no outro dia, foi domingo, segunda, estava em casa, boazinha.
0: Glória a Deus. A sua filha estava já desesperada, que a filha dela, no caso sua neta também, estava doente. O médico já tinha falado que não tinha previsão para quando ela ia voltar do hospital. Mas a senhora pegou e disse: não, tinha calma, eu vou voltar na igreja, vou falar com o pastor, pedir oração. Chegou aqui, o pastor pegou, levantou o celular para o alto, clamou a Deus. A longa distância, o nosso Senhor ouviu e respondeu lá na Alemanha já com um milagre na vida da sua neta.
5: Respondeu, irmã, já está trabalhando, que ela é bem de vida, tem apartamento, é empregada de maior, é bem de vida. Então, tem carro, tem tudo, mas aí tem que ter Deus na vida dela, né?
0: Sem Jesus não tem nada, né?
5: Não tem nada, não adianta, ela ia arriscada morrer rapidamente. Era rins, problema de rins, e não tinha solução, o médico falou.
0: E através da oração aqui de Manaus, Jesus respondeu lá na Alemanha com um milagre.
5: Respondeu, irmão. Tá boazinha, já voltou a trabalhar, muitos dias tá trabalhando boazinha.
0: Vale a pena fazer as campanhas e as orações aqui na Igreja Deus Amor?
5: É muito importante, meu irmão. É muito. Enquanto nós pudermos vir, venha. Pode vir, que não está perdendo tempo. Só está ganhando na presença de Deus.
0: Aqui Jesus abençoa. Jesus está neste lugar.
5: Tá, irmão. Cura, abençoa, resolve o problema. Da maneira que Ele quiser. Não está no nosso modo. Está no modo dEle. Mas Ele responde e responde.
0: Glória a Deus. Confirme uma vez mais seu nome e seu endereço.
5: Creuza Oliveira do Santo, moro na rua Abraão Cardoso, número 25, Compensa 1.
0: Honras e glórias ao nosso Senhor Jesus Cristo pela vida da irmã que acaba de relatar este maravilhoso depoimento.

maravilha, ouvintes, nós ouvimos aí o depoimento de fé, os testemunhos de pessoas que foram alcançadas por Jesus Cristo, aqui mesmo, na Igreja Pentecostal Deus e Amor, na Rua Comendador Alexandre Amorim, 525, aqui no bairro Aparecida.

Nós ouvimos testemunhos, oramos, louvamos a Deus e agora nós ouvimos comunicados da obra do Senhor. E agora nada mais, nada melhor do que nós orarmos novamente a Deus e agradecermos ao Senhor. E nós voltamos ao São Paulo, na capital dos Bandeirantes, com o espaço Reviver. Vamos agradecer ao Senhor em oração, vamos agradecer ao Papai do Céu, pois o Senhor, ele está com seus ouvidos atentos para ouvir o nosso clamor. Então, vamos buscar a face do nosso Deus. Senhor meu Deus e Pai, Pai de nosso Senhor e Salvador Jesus Cristo, muito obrigado, Senhor, por tudo em nossas vidas. Fica conosco, fica com este ouvinte. Grande e eterno Pai, Pai de nosso Senhor Jesus Cristo, muito obrigado, Senhor, por até aqui o Senhor ter nos ajudado. Abençoa este homem, abençoa esta mulher, abençoa, Pai, a todos pelo seu poder. Muito obrigado por esta oportunidade que o Senhor nos concede de estarmos aqui nesta programação, nesta tarde, Senhor, de independência, 7 de setembro. Graças te dou, Senhor, por tudo. Amém e amém, Senhor Jesus. Muito bem, ouvintes, vou ficando já por aqui. Se despede, é o Raimundo Cruz. Daqui a pouco mais voltamos com você.

0: Aleluia. Quem nos visita pela primeira vez, deixa eu ver, quem nos visita pela primeira vez. Já está conosco o pastor Kleber de Oliveira, pastor da igreja. Eu tenho a certeza que você que nos visita será abençoado. Sairá daqui, já está sendo abençoado, porque eu sei, pastor, que Deus trouxe este povo aqui para operar algo especial. Quem já crê na vitória de Deus? Vamos receber o servo do Senhor com alegria, com palmas, bem alegre para Jesus.
1: Glória a Deus. Queridos, tome os seus assentos, por favor. Cumprimento com a paz do Senhor Jesus a toda a querida audiência também. Como se cumprimenta aquelas pessoas visitantes? Quem nos dá a honra da sua visita, levante as mãos. Sois bem-vindos. Se eu for na tua casa, é só uma vez. Que esse bem-vindo todo amarelo aí. Se for em Manaus, com esse bem-vindo. Se for em Minas, você fica do lado de fora. Sois bem-vindos em nome. Amém. Aplauso para Cristo.

hoje já está conosco, daqui a pouquinho, o pastor José Manuel trazendo a palavra, blindando a minha família. E fazendo o quê? Você sabe ou não? Toda nação depende de uma família que esteja estruturada. Todas as nações, desde aquelas mais recentes, como foi agora, aqueles países recém-levantados ou recém-reconhecidos, por trás deles havia uma família que tinha uma aliança direto com Deus, e Deus tinha uma aliança direto com eles. Queridos, e se você entender cidades, bairros, municípios, e por que não dizer toda a nação, ela depende da estrutura funcional e também da organização, não só familiar, mas no todo da família. Você já notou que o diabo, na sua intenção, ele quer destruir desde o início a família? Quem entendeu isso, diga glória a Deus. Porque se coloque no lugar de Adão, dentro da bênção, na presença de Deus, dentro do jardim, mas agora separado da esposa. Se eu não vou comer, mas ela comeu. Eu não vou fazer, mas ela fez. Mas eu não vou aceitar, mas ela aceitou. Mas eu não vou desobedecer, mas ela já desobedeceu. Quem está entendendo? Está entendendo ou não? A correlação de uma coisa. Ah, o papai está salvo, mas e o filho? Ah, o filho está buscando, mas e o pai e a mãe? Quem está entendendo que ele sempre vai articulando desde os dias de Adão no Éden, desde os dias de Moisés lutando pela libertação no Egito, o diabo sempre vai barganhando. Não, fique aqui, vá para a adoração, mas volte para esse lugar. Aqui é a vossa casa, aqui é a vossa família. Então vai, mas deixe as crianças para a gente cuidar. Levante as tuas mãos, diga: sai, Satanás. Agora, quando você está preparado, quando você entende as articulações do diabo, a primeira coisa que você faz não é lutar por uma vida social esplendorosa, por uma vida financeira maravilhosa. Tudo isso é bom, mas vem a reboque. Você não vai querer uma vida, a vida que você vai lutar para ter na presença de Deus é a vida da tua família. Quem entendeu, diga glória a Deus. E agora nós vamos orar neste intuito antes de receber o pastor. Eu e a minha casa pretendemos servir ao Senhor. Quem quer servir ao Senhor com a sua casa? Atos 16, a Bíblia diz: crê no Senhor Jesus e serás salvo tu e a tua casa. Então é uma questão de fé, minha irmã. Não se desespere: pastor, mas ele está preso, estão ameaçando ele que vão matar. Eu falei: não vai matar, irmã. Não vai matar. Quando as irmãs chegam aqui: pastor, o bicho está lutando, querendo assolar. Não vai assolar. Você tem fé? É através da tua fé que Deus requer para operar na vida dos teus filhos que estão agora lá fora. Quem entendeu, diga glória a Deus. Pastores, obreiros, vamos lá. Vamos pegar. Eu quero fazer esse. Eu quero ser o primeiro a ser abençoado. O voto do livramento, porque eu quero sair daqui com meu matrimônio blindado. Quem aqui é casado, levante as mãos. Quem casado, levante as mãos. Quem está na pretensão de casar, levante as mãos. Maravilha, ótimo, está perfeito. O casado, ele está em guerra, porque ele tem que livrar o casamento dele, daqueles que já casaram, daqueles que não casaram, dos que pretendem casar, daqueles que querem separar o seu casamento. Os que não casaram têm que lutar para não errar na decisão que vão tomar, para não falhar. Quem está entendendo que tudo requer a fé, diga glória a Deus. Fica de pé. E vamos lá, meus irmãos. Mas tem pouco obreiros, hein? Vamos lá. Vamos blindar a nossa casa. Ouvintes que estão em casa vão receber a oração, mas e a decisão? Mas e o propósito pela tua casa?

pastor, com voto? Não. Com a nossa oração, blindando a nossa família, nós vamos mudar a nossa nação. Blindando a nossa família, nós vamos guardar o futuro desta igreja. Blindando a nossa casa, nós vamos preparar a nossa alma. Oh, aleluia! Quem entendeu, diga glória a Deus. Levante as mãos, diga comigo, meu Deus. Bem alto, diga, meu Deus. A minha casa, a minha família necessita da tua proteção. E nós oramos, crendo de todo o coração, que o Senhor irá livrar o nosso lar, a nossa casa. Vamos orar agora, aquela jovem que está preparada para tomar uma decisão que vai mudar a família, Deus vai te ajudar, Deus vai cortar o laço. Soberano Deus, maravilhoso Pai, em nome de Jesus Cristo, teu filho, neste dia 7 de setembro, nós trazemos a família Deus e Amor, Pai, diante de ti para pedir, meu Deus,

nesta tarde, Senhor, guarda nossa família dos laços preparados, guarda o nosso lar, meu Pai, ó Deus, dos ataques, ah, Pai, daqueles ardis inflamados do inferno, guarda, Senhor, a família dos pastores, pregadores, guarda a família da nossa diretoria, guarda a família daqueles que presidem sobre este ministério, guarda a família desta minha irmã, clame, clame, minha irmã, peça ao Senhor agora, ó Deus, esta filha que está pedindo pela mãe, esta mãe que está pedindo pelo seu filho, oricalamassuri alamaia, vai destruindo todas as trevas, todas as setas, todos os dardos do maligno, Senhor, guarda nossa família das obras, Pai, do olho do agouro, das obras do inferno, das obras da bruxaria, das obras da feitiçaria, das obras do mal. Acoberta-nos com teu sangue, Pai, e manifesta o teu socorro celestial. Livra, livra, livra, Senhor, livra, Senhor. Alibará se calamacanda labaia. Livra, Pai de amor, livra a família, livra este matrimônio. Senhor, livra este matrimônio que está passando por esta batalha, livra

0: livramento do nosso Deus. Tome os seus assentos, quem não pegou o voto, pegue. Nós vamos louvar a Deus com a nossa irmã que está aqui. Ela vai louvar a Deus e aí nós já vamos receber o pastor José Manuel. As pessoas que estão chegando, obreiros e obreiras, já vai localizando eles aí, amém? Aplauso bem forte para Jesus.
1: Glória a Deus. Eu cumprimento a igreja com a santa paz do Senhor Jesus, amém? Aleluia, exalta e glorifica o nome do Senhor Jesus. Aleluia, quem vem adorar o Senhor nessa tarde, bate palma e glorifique. Dá glórias ao Senhor. Aleluia, feche os teus olhos e adora o Senhor nessa tarde. Desligue seus pensamentos lá de fora, ligue seu pensamento aqui com Cristo. Porque enquanto tu estás aqui, o Senhor vai visitar o teu lar. Levante as suas mãos, quem crê. Aleluia, cante assim comigo. Louve.

Se coloque de pé. Adore ao Senhor, declare nessa tarde. Independente de que você está enfrentando, adore.

Queridos, tomem seus assentos, por gentileza. Quem gostaria de louvar a Deus com o pastor José Manuel, mas em espanhol? Toda vez que ele vem, eu falo, pastor, não force para cantar em português. Todos nós sabemos o que o senhor está dizendo, todos nós entendemos o que o senhor está cantando, e todos nós queremos cantar junto. Não precisa se preocupar com português. Quem entendeu, diga glória a Deus. Na hora da mensagem, sim, porque já está aqui também o intérprete, mas nós vamos louvar a Deus com o pastor José Manuel e nós vamos trazer tudo à presença de Deus, do Todo-Poderoso. Amém? Nós vamos agora orar, só que antes disso, eu gostaria de fazer uma pergunta. Quem gostaria de retirar o formulário? Não foi liberado para distribuir nos cultos normais? Porém, a diretoria recebeu uma orientação de Deus para realizar três domingos, famílias firmadas na rocha. Nós tivemos o último domingo ontem, foi uma bênção. Pastor Fabrício Beata trouxe uma palavra poderosa. Foi o primeiro dia, matrimônio firmado na rocha. E agora nós teremos o segundo domingo. E todos os domingos nós entregaremos um formulário. Por quê? Porque ele vai ficar na urna de oração. Então, se você quiser aceitar, não sei. Ah, pastor, eu quero levar o formulário para fazer um pedido de oração, mas não vou vir domingo, não. Então não pega o formulário. Quem entendeu, diga glória a Deus. Ah, pastor, eu vou fazer o seguinte, eu vou vir na campanha, mas eu não tenho fé que Deus vai responder o que eu vou pedir. Então também não vai edificar. Só com aqueles que se comprometer de interceder pela sua casa. Hoje, nós estamos no sétimo dia da campanha dos 21 dias de jejum e oração pela família. Quem sabia disso, diga glória a Deus. Andrew, por favor, está guardado lá na minha sala, lá no prédio, os formulários. Eu só vou entregar para aquele que diz, pastor, eu quero apresentar a minha casa, eu vou entrar no efeito deste jejum, desta oração. Se você quiser, eu vou entregar nas tuas mãos. Pastor, eu não quero, não tem problema. Pastor, eu não senti, não tem problema. Pastor, Deus me tocou. É hora da vitória do Senhor pela minha casa, minha família. Quem quer ter e viver a bênção de Deus na tua casa, diga glória a Deus. Então, no interim do culto, eu vou te entregar o que será o formulário para você colocar o pedido, para você apresentar a Deus e para junto você e a sua casa, juntos, serem abençoados. Põe-se de pé, vamos receber o pastor José Manuel, que já está aqui, e nós vamos orar para que o Senhor possa lhe usar. Quem entendeu o propósito, os obreiros vão passar aqui, ó, depois da oração, no decorrer do culto mesmo, e você vai fazer um propósito com Deus. Neste próximo domingo, será um domingo de jejum e oração para Deus livrar a nossa casa e o nosso lar. Quem crê que Ele opera? Então, amém. Deus já confirmou. E no último domingo, no próximo domingo, depois desse, nós teremos o presbítero Jessé, e no último domingo, presbítero Davi Neto, encerrando a campanha dos três domingos, tá bom? Vamos levantar as mãos, vamos apresentar a vida do pastor José Manuel para que Deus possa usá-lo. Levante as mãos para cá, vamos orar por ele, para que Deus o use, para que Deus faça dele instrumento nas suas mãos. Soberano Deus, em nome de Jesus Cristo, Pai bendito, nós entregamos o propósito desta tarde, nós entregamos o propósito a Deus que também foi levantado. Oramos com o teu povo que está aqui, Senhor. Ó Deus.

0: Não deixe, Pai, esta mamãe ficar de fora. Não deixe este lar faltar. Não deixe esta casa duvidar das bênçãos, dos milagres, das vitórias que o Senhor tem para nos dar. Obrigado, Pai amado, pelas vitórias que já estamos recebendo. Quem é de Deus, diga glória a Deus. Irmãos, quem estava aqui ontem domingo? Dá um sinal com a mão. Você viu a salvação? A mamãe que trazia a filha, via a filha aceitando Jesus. Você viu aquilo? Às vezes você está orando, jejuando e não traz a família para cultuar. Aí é a hora da vitória. Levante as mãos para cá. Vamos receber o pastor José Manuel, que já está conosco. E vamos recebê-lo como? Com aplauso forte para Cristo.
1: Mais forte esse aplauso ao Senhor. Dá glória a Deus, igreja. Dê louvor ao Senhor. Ele está aqui esta tarde.
2: Quantos creem que o Senhor está aqui esta tarde?
1: Quantos acreditam que o Senhor está aqui esta tarde?
2: Aonde há dois ou três reunidos em seu nome, Ele estará aí.
1: Onde há dois ou três reunidos no seu nome, o Senhor estará aí.
2: E aonde o Senhor está?
1: E onde o Senhor está?
2: Há liberdade.
1: Tem liberdade.
2: Aonde o Senhor está?
1: Onde o Senhor está?
2: Há sanidade.
1: Tem cura.
2: Aonde o Senhor está?
1: Onde o Senhor está?
2: Há salvação de almas.
1: Salvação de almas.
2: Para mim é uma alegria estar nesta tarde.
1: Para mim é uma alegria estar aqui esta tarde.
2: Agradeço a Deus primeiramente.
1: Eu agradeço a Deus primeiramente.
2: E também por a oportunidade que nossa diretiva nos dá de impartir a palavra de Deus.
1: E também pela oportunidade que a diretoria nos dá de compartilhar a palavra de Deus.
2: Tenho uma completa certeza.
1: Eu tenho uma certeza completa.
2: Que nesta tarde.
1: Que nesta tarde.
2: Deus vai tocar tua vida.
1: Deus ele vai tocar na sua vida.
2: No importa lo que estés pasando.
1: Não importa o que você esteja passando.
2: La oración fue hecha.
1: A oração foi feita.
2: Para ser respondida.
1: Para ser respondida.
2: La oración.
1: A oração.
2: No fue invento de ninguna denominación cristiana.
1: Ela não foi inventada por nenhuma denominação cristã.
2: Por ninguna religión.
1: Por nenhuma religião.
2: Quien inventó la oración.
1: Quem inventou a oração.
2: Fue Dios.
1: Foi Deus.
2: Es el único canal.
1: É o único canal, o único
2: onde
1: meio
2: nosotros podemos comunicarnos com o Criador.
1: Que nós podemos nos comunicar com o Criador.
2: E ele a desenhou.
1: E ele desenhou
2: para ser respondida.
1: Para ser respondida.
2: Vou repetir isto.
1: Eu vou repetir isso.
2: Deus desenhou a oração.
1: Deus ele desenhou a oração
2: para ser respondida.
1: Para ser respondida.
2: E Deus vai responder nesta tarde.
1: Deus vai responder esta tarde.
2: Conforme sua vontade.
1: Conforme a sua vontade.
2: Em tua vida.
1: Na sua vida.
2: Quantos lo creem? Levante a mão.
1: Quantos acreditam? Levante a mão.
2: Levante sus dos manos para Dios.
1: Levante as suas duas mãos para Deus.
2: Antes dessa oração de milagros.
1: Antes desta oração de milagres.
2: La palabra será predicada.
1: A palavra será pregada.
2: Y vuestra fe será aumentada.
1: E a sua fé será aumentada.
2: Pero levantemos las manos.
1: Mas vamos levantar as mãos.
2: Para que el Señor venga a renovar nuestra fe.
1: Para que o Senhor venha renovar a nossa fé.
2: Para que el Señor levante nuestra fe.
1: Para que o Senhor levante a nossa fé.
2: Y de esta manera.
1: E desta maneira.
2: Podamos ser bendecidos.
1: Nós possamos ser abençoados.
2: Aleluya, Jesús. Levante esas manos para Dios.
1: Levante as mãos para Deus.
2: Cante así conmigo.
1: Cante assim comigo.

0: palmas para Cristo.
1: Palmas para Jesus, bem forte, aplauda, Senhor.
0: Aleluia.
1: Aleluia.
0: Cristo vive ou não vive?
1: Cristo vive ou não vive?
0: Assim de pé?
1: Em pé mesmo, fique em pé.
0: Abra sua Bíblia no livro de Zacarias.
1: Abra sua Bíblia no livro de Zacarias.
0: Tengo un tiempo explícito.
1: Eu tenho um tempo especial.
0: Y quiero respetar el tiempo que se me ha dado.
1: E eu quero respeitar esse tempo que me foi dado.
0: Así que voy a ser muy concreto.
1: Eu vou ser bem concreto
0: e muito direto a lo que el Señor puso en mi corazón.
1: E muito direto aquilo que Deus colocou no meu coração
0: para darle a ustedes.
1: Para entregar para vocês.
0: Zacarías capítulo 4.
1: Zacarías capítulo 4.
0: Verso 10.
1: Versículo 10.
0: Glória a Deus. Cristo vive.
1: Cristo vive.
0: Voy a pedir al hermano Johnny para a que haga la lectura del versículo 10.
1: Eu vou ler Zacarias capítulo 4, versículo 10. Porque quem despreza o dia das coisas pequenas, pois esse se alegrará, vendo o prumo na mão de Zorobabel. São os sete olhos do Senhor que discorrem por toda a terra.
0: Amém. Levanten la Biblia.
1: Levante a Bíblia.
0: Levante sus manos.
1: Levante as suas mãos.
0: Y diga conmigo, Señor mi Dios.
1: Repita comigo, Senhor meu Deus.
0: Habla conmigo.
1: Fala comigo.
0: A través de tu palabra.
1: Através da sua palavra.
0: Tu palabra es.
1: Palavra é.
0: Sustancia mi alma.
1: Substância para minha alma.
0: Refrigera.

0: al Señor.
1: Aplausa, aplaude al Señor bien fuerte.
0: Aleluya.
1: Más fuerte ese aplauso para Jesús.
0: Déselo a Él. Aleluya. Amados hermanos,
1: amados hermanos,
0: en los minutos que tengo,
1: nos minutos que eu tenho,
0: quiero hablarles sobre no despreciar.
1: Eu quero falar sobre não desprezar
0: el día de las pequeñeces.
1: O dia das pequenas coisas.
0: En Zacarías capítulo 4,
1: em Zacarías capítulo 4,
0: Dios habla por medio del profeta Zacarías.
1: Deus ele fala por meio do profeta Zacarías
0: y les dice al pueblo.
1: E ele fala ao povo,
0: no desprecien.
1: Não despreze
0: las cosas pequeñas.
1: As coisas pequenas.
0: En el año de 1945,
1: o milagre de 1945,
0: la ciudad de Varsovia,
1: a cidade de Varsóvia,
0: capital de Polônia,
1: capital da Polônia,
0: quedó completamente destruida.
1: Ficou completamente destruída
0: por causa de las bombas.
1: Por causa das bombas
0: de los soldados alemanes.
1: Dos soldados alemães.
0: Esta ciudad quedó prácticamente en escombros, destruida.
1: Essa cidade ficou praticamente em escombros, destruída.
0: Pero algo pasó.
1: Mas alguma coisa aconteceu.
0: Comenzaron a reconstruirla.
1: Eles começaram a reconstruir.
0: Comenzaron a tomar fotografías que habían sido tomadas muchos años atrás.
1: Começaram a tomar fotos de coisas que tinham acontecido muito tempo atrás.
0: Incluso pinturas,
1: inclusive quadros, pinturas,
0: e começaram a reconstruir os escombros de Varsóvia.
1: E começaram a reconstruir os escombros de Varsóvia dessa cidade,
0: para que quedara lo mais possível igual à antiga.
1: Para que ficasse o mais possível parecida com a antiga.
0: Há coisas que são necessárias reconstruir.
1: Tem coisas que são necessárias reconstruir.
0: Aunque no sea lo mismo,
1: ainda que não seja o mesmo,
0: vale la pena reconstruirlas.
1: Vale a pena reconstruir.
0: Há coisas que sim valem a pena reemplazarlas.
1: E existem coisas que sim vale a pena nós mudarmos.
0: Pero hay cosas que Dios hoy nos va a ordenar.
1: Mas existem coisas que hoje Deus ele nos vai ordenar.
0: Reconstrúyelas.
1: Para nós reconstruirmos.
0: Yo no sé a quién Dios trajo en esta tarde.
1: Yo no sé quién Dios trouxe aquí en esta tarde.
0: Que quizás por algún fracaso que usted tuvo.
1: Porque talvez por algum fracasso que você teve.
0: Alguna circunstancia difícil.
1: Alguma circunstância difícil.
0: Usted dejó en el pasado.
1: Você deixou no passado.
0: Y dice, no vale la pena volverlo a intentar.
1: E você falou, não vale a pena voltar lá e tentar outra vez.
0: No vale la pena reconstruir de nuevo.
1: Não vale a pena reconstruir de novo.
0: Lo que un día me trajo felicidad.
1: O que um dia me trouxe felicidade.
0: Lo que un día me trajo prosperidad.
1: O que um dia me trouxe prosperidade.
0: Y están buscando nuevos horizontes.
1: E você está buscando novos horizontes.
0: Nuevas oportunidades.
1: Novas oportunidades.
0: Pero todavía no pasa nada.
1: Mas não está acontecendo nada.
0: Quizás Dios hoy te está diciendo.
1: Talvez hoje Deus esteja te dizendo.
0: Es tiempo de reconstruir.
1: É tempo de reconstruir.
0: Lo que un día se destruyó.
1: O que um dia foi destruído.
0: Quizás tu ministerio.
1: Talvez o seu ministério.
0: Quizás tu hogar.
1: Talvez o seu lar.
0: Quizás su negocio, su empresa.
1: Talvez a sua empresa, seus negócios.
0: Cosas que quedaron en escombros, en destrucción.
1: Coisas que ficaram em escombros, destruídas.
0: Así le pasó al pueblo de Dios.
1: Assim passou ao povo de Deus.
0: Israel estuvo cautivo 70 años en Babilonia.
1: Israel esteve em cativeiro por 70 anos na Babilônia.
0: En el 586 antes de Cristo.
1: No ano 586 antes de Cristo.
0: Nabucodonosor, rey de Babilonia.
1: Nabucodonosor, o rei da Babilônia,
0: destruiu a Jerusalém.
1: Ele destruiu Jerusalém.
0: Destruiu o templo.
1: Destruiu o templo.
0: E se levou a los judíos a Babilônia.
1: E levou os judeus para a Babilônia.
0: Mais ou menos uns 5 a 6 meses a pé.
1: Mais ou menos uns 5 a 6 meses a pé caminhando.
0: De distância.
1: De distância.
0: Y el pueblo de Dios estuvo cautivo.
1: Y el pueblo de Dios esteve en cativeiro.
0: En una tierra extranjera.
1: En una tierra extranjera.
0: Sus casas.
1: Suas casas.
0: El templo.
1: El templo.
0: Todo había quedado atrás.
1: Todo ficou para atrás.
0: En escombros.
1: En escombros.
0: Destruido totalmente.
1: Destruídos totalmente.

0: Pero algo sucedió.
1: Mas uma coisa aconteceu.
0: En el 538 antes de Cristo.
1: No ano 538 antes de Cristo.
0: Dios levantó un rey.
1: Deus ele levantou rei.
0: Un rey persia.
1: Um rei persa.
0: Este rei de Pérsia,
1: o rei da Pérsia,
0: chamado Ciro el Grande.
1: Chamado Ciro o Grande.
0: Ellos derrocaron el Imperio Babilónico.
1: Eles derrotaram o Império Babilônico.
0: Y este Ciro,
1: e este Ciro,
0: en el mismo año,
1: no mesmo ano,
0: que tomó el control,
1: que tomou o controle
0: del imperio,
1: do império,
0: dio una orden,
1: ele deu uma ordem,
0: para que el pueblo de Dios,
1: para que o povo de Deus,
0: regresaran,
1: regressassem,
0: a reconstruir,
1: para reconstruir,
0: a Jerusalém,
1: a Jerusalém.
0: Da glória a Deus,
1: da glória a Deus, igreja,
0: da glória. Deus estava dando una nueva oportunidad.
1: Dios le estaba dando una nueva oportunidad
0: para el pueblo judío.
1: Para el pueblo judío.
0: Ciro ordena.
1: Ciro él dio orden
0: o dio al menos una probabilidad.
1: Él dio una probabilidad al menos.
0: Que quieren que quienes quieran regresar.
1: Ustedes quieren regresar.
0: Vayan a su tierra.
1: Ustedes van para su tierra
0: y reconstruyan.
1: Y reconstruyan.
0: La Biblia dice.
1: A Biblia dice
0: que en totalidad.
1: Que na totalidade,
0: uns 50,000 judíos,
1: uns 50,000 judeus,
0: decidiram volver,
1: eles decidiram voltar
0: a sua terra,
1: para sua terra.
0: Não havia casa,
1: não havia casa,
0: não havia templo,
1: não havia templo,
0: não havia nada,
1: não havia nada.
0: Escombros,
1: escombros.
0: Só 50,000.
1: Apenas 50,000.
0: Havia muitos mais,
1: tinham muitos mais,
0: pero solo 50,000.
1: Mas só 50,000.
0: Al principio,
1: no principio,
0: decidieron regresar.
1: Ellos decidieron voltar
0: para comenzar a reconstruir.
1: Para comenzar a reconstruir
0: la ciudad que Dios había escogido.
1: A cidade que Deus havia escolhido
0: para adorar allí su nombre.
1: Para adorar lá o seu nome.
0: Muchos no quisieron volver.
1: Muitos não quiseram voltar.
0: Muchos habían nacido en Babilonia.
1: Muitos haviam nascido na Babilônia.
0: Ya tenían su casa.
1: Eles já tinham a sua casa.
0: Tenían su comodidad.
1: Eles tinham a sua comodidade.
0: Tenían prácticamente todo.
1: Tinham praticamente tudo.
0: Ellos pensaron.
1: Eles pensavam.
0: Si regresamos.
1: Se nós regressamos.
0: Vamos a tener que dejar la comodidad.
1: Nós teremos que deixar a comodidade.
0: Y cuando lleguemos a Jerusalén.
1: E quando nós chegarmos em Jerusalém.
0: No hay nada.
1: Não tem nada.
0: Nuestras casas están quemadas a fuego.
1: As nossas casas foram queimadas pelo fogo.
0: El templo de Dios está en escombros.
1: O templo de Deus está em escombros.
0: Entonces muchos decidieron.
1: Então muitos decidiram
0: quedarse.
1: Ficar
0: en Babilonia.
1: Na Babilônia.
0: Pero estos 50,000.
1: Mas esses 50,000
0: decidieron caminar 6 o 5 meses.
1: Eles decidiram caminhar 5 ou 6 meses
0: em um caminho de pedra.
1: Em um caminho de pedra.
0: Lleno de ladrones.
1: Cheio de ladrões.
0: Pagaram um alto preço.
1: Eles pagaram um preço muito alto.
0: Porque quando tu quieras reconstruir algo.
1: Porque quando você quer reconstruir algo.
0: Vas a tener que pagar um preço.
1: Tem um preço que você precisa pagar.
0: Vas a tener que recurrir a la provisión de Dios.
1: Você precisa recorrer à provisão de Deus.
0: Hay gente que ya murió.
1: Tem pessoas que já morreram.
0: Y nunca lograron sus sueños.
1: Eles nunca conquistaram seus sonhos.
0: Porque no tuvieron la fe.
1: Porque não tiveram fé.
0: De reconstruir.
1: De reconstruir.
0: Lo que Dios un día les ordenó.
1: O que um dia Deus lhes ordenou.
0: Aquí hay personas que si usted quiere ver la bendición de Dios en su vida.
1: Aqui tem pessoas que se você quiser ver a bênção de Deus sobre a sua vida.
0: Dios te está ordenando.
1: Deus ele está te ordenando.
0: Reconstruir.
1: Reconstrua.
0: Volver de nuevo.
1: Voltar de novo.
0: Pero hay algo que Dios va a hablar hoy para ti.
1: Mas há algo que Deus hoje vai falar para você.
0: Porque muchos dicen, pastor, qué fácil es decirlo.
1: Alguns falam, pastor, isso é fácil de falar.
0: Pero si usted supiera lo que yo pasé.
1: Mas se você soubesse o que eu passei.
0: Pero Dios trae una palabra para ti hoy.
1: Mas Deus ele traz uma palavra para você hoje.
0: Usted no está solo.
1: Você não está sozinho.
0: Y el tiempo de levantar lo caído ha llegado.
1: E o tempo de levantar o caído já chegou.
0: Yo no sé, pero yo siento por el Espíritu.
1: Eu não sei, mas eu sinto pelo Espírito Santo.
0: Que aquí hay personas que hoy van a salir de aquí.
1: Que hoje aqui tem pessoas pessoas que vão sair daqui hoje
0: com outra perspectiva,
1: com outra perspectiva,
0: com esse ânimo,
1: com esse ânimo
0: de seguir vivendo,
1: de seguir vivendo,
0: de seguir lutando,
1: de seguir lutando,
0: porque o que um dia foi,
1: porque o que um dia já passou,
0: vai voltar a suceder,
1: vai voltar a acontecer outra
0: e
1: vez.
0: Muito melhor todavía,
1: e muito melhor ainda.
0: Reciba esta palavra,
1: receba esta palavra.
0: Oh glória. Pastor Johnny, eu vejo pessoas aqui.
1: Eu vejo pessoas aqui
0: que anos atrás,
1: que alguns anos atrás,
0: tiveram uma comunhão com Deus muito bonita.
1: Vocês tiveram uma comunhão com Deus muito linda.
0: E se acabou.
1: E isso se acabou.
0: Você teve bendições que alegraram sua alma.
1: Você teve bênçãos que alegrou muito a sua alma.
0: Pero ahora usted solo vive de recuerdos.
1: Mas hoje você só vive de lembranças.
0: De lo que pasó.
1: Daquilo que aconteceu.
0: Y el Señor te dice hoy.
1: E o Senhor te fala hoje.
0: Es tiempo de reconstruir.
1: É tempo de reconstruir.
0: Es tiempo de vivir.
1: É tempo de viver.
0: Lo que un día viviste.
1: O que um dia você já viveu.
0: Y no es tarde.
1: E não é tarde.
0: Mientras estés respirando.
1: Enquanto você esteja respirando.
0: Há uma oportunidade.
1: Há uma oportunidade.
0: La Biblia dice,
1: a Bíblia diz
0: que los 50 mil judíos,
1: que os 50 mil judeus,
0: cuando llegaron,
1: quando eles chegaram,
0: encontraron todo completamente destruido.
1: Encontraram tudo completamente destruído.
0: Pero lo que me llama la atención,
1: mas o que me chama a atenção,
0: es que ellos hicieron una cosa,
1: é que eles fizeram uma coisa
0: antes de reconstruir todo.
1: Antes de reconstruir tudo.
0: Eso está en el libro de Esdras capítulo 3.
1: Isso está no livro de Esdras capítulo 3.
0: Si ustedes leen todo el capítulo 3,
1: se vocês lerem todo o capítulo 3,
0: ahí está lo que ellos hicieron cuando retornaron.
1: Lá está escrito o que eles fizeram quando retornaram.
0: Antes de construir o templo.
1: Antes de construir o templo.
0: Suas casas.
1: As suas casas.
0: As muralhas.
1: As muralhas.
0: Eles levantaram o altar de Deus.
1: Eles levantaram o altar de Deus.
0: Foi o primeiro que fizeram.
1: Foi a primeira coisa que fizeram.
0: O lugar onde se presentaban los sacrificios a Dios.
1: O lugar onde se apresentavam os sacrifícios para Deus.
0: Ellos tenían que volver a Dios.
1: Eles tinham que voltar para Deus.
0: Llevaban 70 años.
1: Eles levaram 70 anos
0: sem apresentar sacrifícios a Deus.
1: Sem apresentar sacrifícios para Deus.
0: 70 años.
1: 70 anos
0: sem adorar a Deus.
1: Sem adorar a Deus.
0: No intentes reconstruir.
1: Não tente reconstruir
0: sin altar.
1: Sem altar.
0: Me parece que aquí no entendieron.
1: Parece que no entendieron.
0: A ver allá.
1: Vamos ver aquí.
0: No intentes levantar algo.
1: Não tente levantar algo
0: sin primero levantar un altar para Dios.
1: Sem primeiro levantar um altar para Deus.
0: Primeiro altar.
1: Primeiro altar.
0: Primeiro adoração.
1: Primeira adoração.
0: E depois lo demás.
1: E depois os demais.
0: ¿Cuánta gente llega a la iglesia?
1: ¿Cuántas personas llegan a la iglesia?
0: Pastor, ora por mi familia.
1: Pastor, ora pela minha família.
0: Para que Dios me la bendiga.
1: Para que Deus abençoe minha família.
0: Ora por mi empresa.
1: Ora pela minha empresa.
0: Ora por mis problemas.
1: Ora pelos meus problemas.
0: Y tú quieres que Dios levante lo que está caído.
1: E você quer que Deus levante o que está caído.
0: Y no está mal.
1: Isso não está mal.
0: Pero lo primero que tienes que hacer.
1: Mas o primeiro que você deve fazer
0: é tu altar com Deus.
1: É o seu altar com Deus.
0: Tu comunhão com Deus.
1: A sua comunhão com Deus.
0: Não esperar solo que outro ore por ti.
1: Não é só esperar as outras coisas.
0: Não depender del altar que outro ha construído para Deus.
1: Não depender de outro altar que foi construído.
0: Haz tu próprio altar para Deus.
1: Faça o seu próprio altar para Deus.
0: Organiza tu comunión con Dios.
1: Organiza su comunión con Dios.
0: Hay personas que la única comunión que tienen.
1: Existen personas que la única comunión que las tienen.
0: Es cuando vienen al templo.
1: Es cuando las ven aquí en la iglesia.
0: Pero en la casa no hay comunión con Dios.
1: Mas na casa não tem comunhão com Deus.
0: En la calle no tienen comunión con Dios.
1: Nas ruas não tem comunhão com Deus.
0: En el trabajo no tienen comunión con Dios.
1: No trabalho não tem comunhão com Deus.
0: Escuchan cualquier cosa.
1: Eles escutam qualquer coisa.
0: Hablan cualquier cosa.
1: Falam qualquer coisa.
0: Están fuera de comunión con Dios.
1: Estão fora de comunhão com Deus.
0: Solo oran cuando vienen.
1: Só oram quando vêm aqui.
0: Solo cantan cuando vienen.
1: Só cantam quando vêm aqui.
0: Y Dios te dice en esta tarde.
1: Y Dios fala para você esta tarde.
0: Quiero un altar continuo delante de mí.
1: Yo quiero un altar continuo diante de mí.
0: En tu casa,
1: na sua casa,
0: en tu trabajo,
1: no seu trabalho,
0: mientras vas en el metrô,
1: enquanto você está no metrô,
0: en el bus,
1: no ônibus,
0: un continuo sacrificio,
1: um sacrifício contínuo,
0: como dice Romanos capítulo 12 verso 2,
1: como diz Romanos 12 2,
0: que debemos presentarnos como un sacrificio continuo delante de él,
1: que nós devemos nos apresentar como um sacrifício contínuo diante de Deus.
0: No esperes lo grande,
1: não espere o grande.
0: Sin empezar por el altar.
1: Sem começar com o altar.
0: El pueblo de Israel.
1: O povo de Israel.
0: Empezaron con el altar.
1: Eles começaram com o altar.
0: Después.
1: Depois.
0: Colocaron los cimientos.
1: Colocaram os cimentos.
0: Del templo.
1: Do templo.
0: Diga conmigo, cimientos.
1: Repita comigo, cimento.
0: Ellos necesitaban construir el templo.
1: Eles precisavam construir o templo.
0: Pero primero construyeron el altar.
1: Mas primero construyeron un altar.
0: Después los cimientos.
1: Después el cimiento.
0: Y en Esdras capítulo 3.
1: En Esdras capítulo 3
0: dice que se alegraron.
1: La Biblia dice que ellos se alegraron.
0: El día que acabaron los cimientos.
1: El día que ellos acabaron los cimientos.
0: Dice que hubo júbilo.
1: Dice que hubo júbilo.
0: Hubo trompetas.
1: Hubo trompetas.
0: Los sacerdotes se vistieron con vestiduras sacerdotales.
1: Os sacerdotes eles se vestiram com vestiduras sacerdotais.
0: Los levitas se prepararon para cantar.
1: Os levitas se prepararam para cantar.
0: Y no había templo.
1: E não havia templo.
0: Solo con los cimientos.
1: Só os cimentos, o alicerce.
0: No desprecies lo que ya Dios comenzó.
1: Não despreze aquilo que Deus já começou,
0: porque lo que empieza poquito con Dios,
1: porque aquilo que começa com pouco com Deus,
0: Dios lo hace grande.
1: Deus faz uma coisa muito grande.
0: Oh glória! Oh glória! E em Esdras capítulo 3,
1: em Esdras capítulo 3,
0: diz que mientras los jóvenes,
1: dice que enquanto os jovens
0: inauguraban el cimiento,
1: eles inauguravam o cimento,
0: y había fiesta y alegría,
1: havia festa e alegria.
0: La Biblia dice que los ancianos,
1: a Bíblia diz que os anciãos
0: comenzaron a llorar,
1: começaram a chorar.
0: Y uno dice, ¿y ese contraste por qué?
1: E alguns perguntavam, esse contraste por quê?
0: Mientras unos reían,
1: enquanto uns sorriam,
0: se alegravam, porque una vez más iban a construir el templo,
1: porque outra vez eles iriam construir o templo.
0: Os anciãos
1: começaram a chorar.
0: Pero por qué lloraban?
1: Mas por que choravam?
0: Porque muchos de los que estaban ahí,
1: porque muitos daqueles que estavam aí,
0: eles haviam conhecido el primer templo,
1: o primeiro templo,
0: el templo de Salomón,
1: o templo de Salomão.
0: Ellos habían visto las puertas de oro,
1: eles haviam visto as portas de ouro,
0: esa estructura grande que era el templo de Salomón,
1: esta grande estrutura que era o templo de Salomão.
0: Y cuando ellos vieron el cimiento nuevo,
1: e quando eles viram o cimento novo,
0: dijeron, eso no se parece nada a lo que nosotros conocimos.
1: Eles falaram, isso não parece nada com aquilo que nós conhecemos.
0: Eso no es como el templo de Salomón.
1: Isso não é como o templo de Salomão.
0: Y comenzaron a llorar.
1: E eles começaram a chorar.
0: Hermano, no desprecie.
1: Irmãos, não despreze.
0: Porque hay veces lo nuevo de Dios,
1: porque às vezes o novo de Deus
0: no es nada parecido a lo pasado.
1: Não é nada parecido com o passado.
0: Voy a repetir.
1: Eu vou repetir.
0: Hay veces lo nuevo de Dios,
1: às vezes o novo de Deus
0: no es nada parecido
1: al pasado. Não é nada parecido com o passado.
0: Lo nuevo de Dios,
1: o novo de Deus,
0: lo más extraordinario,
1: o mais extraordinário,
0: no es la estructura,
1: não é a estrutura,
0: no son las multitudes,
1: não são as multidões,
0: no son los milagros,
1: não são os milagres,
0: es su presencia,
1: é a sua presença.
0: Es su presencia,
1: é a sua presença.
0: Los ancianos lloraban,
1: os anciãos choravam,
0: porque los cimientos no eran iguales,
1: porque os cimentos não eram iguais.
0: Pero los jóvenes,
1: mas os jovens,
0: se alegravam,
1: eles se alegravam,
0: porque aunque los cimientos no eran iguales,
1: porque ainda que os cimentos não eram iguais,
0: Dios iba a estar ahí,
1: Deus estaria aí.
0: E eu le digo a muitas pessoas nesta tarde.
1: Eu falo aqui para muitas pessoas esta tarde.
0: Não se ancle no passado. Não se quede no passado.
1: Não fique no passado.
0: Há muita gente que se quedou no passado.
1: Muitas pessoas ficaram no passado.
0: E não estão vendo o novo que Deus tem para eles.
1: Eles não estão vendo o novo que Deus tem para eles.
0: Deus é um Deus que trasciende.
1: Deus, ele é um Deus que transcende.
0: Deus é um Deus que sempre traz coisas novas para
1: nós. Deus é um Deus que sempre traz coisas novas para nós.
0: E há irmãos que estão chorando.
1: E tem irmãos que estão chorando
0: por um familiar que
1: faleceu. Por um familiar que faleceu.
0: Por algo que
1: perdeu. Por algo que perdeu.
0: E vivem contando-lhe a todo o mundo seus fracassos do passado.
1: E eles ficam contando para todo mundo sobre os fracassos do passado.
0: E não se estão dando conta que Deus está trazendo um novo
1: tempo. Eles não estão percebendo que Deus está trazendo um novo tempo.
0: E Deus lhe está falando aqui a um remanente.
1: E Deus está falando aqui para um remanescente.
0: Deixa o passado atrás.
1: Deixe o passado atrás.
0: Porque o que Deus traz neste
1: tempo. Porque o que Deus traz neste tempo
0: é muito
1: melhor. É muito melhor.
0: É muito
1: melhor. É muito melhor.
0: Sal dessa depressão,
1: saia desta depressão,
0: sal dessa ansiedade,
1: saia desta ansiedade.
0: Los ancianos de Israel,
1: os anciãos de Israel,
0: não lo entendieron.
1: Não entenderam.
0: Ellos creían,
1: eles acreditavam,
0: pero no se gozaban,
1: mas não se alegravam
0: por el nuevo templo,
1: pelo novo templo.
0: Hay veces contristamos al Espíritu Santo.
1: Às vezes nós entristecemos ao Espírito Santo,
0: porque queremos condicionar a Deus.
1: Porque nós queremos condicionar a Deus.
0: Queremos que Deus haga lo mismo de siempre.
1: Queremos que Deus faça o mesmo de sempre.
0: Pero usted no es Dios.
1: Mas você não é Deus.
0: Usted no puede condicionar a Dios.
1: Você não pode condicionar a Deus.
0: Deje que Dios sobre como él quiere.
1: Deixe que Deus faça como ele quiser.
0: Deja que él haga como él quiere.
1: Deixa que ele faça como ele quer.
0: Lo importante,
1: o importante
0: es que él está en el asunto.
1: É que ele está no assunto.
0: Es tiempo que te levantes.
1: É tempo de nós nos levantarmos.
0: Es tiempo de reconstruir.
1: É tempo de reconstruir.
0: La Biblia dice,
1: a Bíblia diz
0: que después que celebraron,
1: depois que eles celebraram,
0: se levantou a oposição.
1: Se levantou a oposição.
0: Esdras capítulo 4.
1: Esdras capítulo 4.
0: Hubo oposición.
1: Houve oposição
0: e não puderam seguir construindo o templo.
1: E eles não puderam seguir construindo o templo.
0: A construção se detuvo,
1: ficou parada
0: entre 16 a 18 anos.
1: Entre 16 a 18 anos.
0: Aí quedou paralisada.
1: Ficou aí paralisada a construção,
0: porque os opositores impediram que o rei de turno diera la posibilidad para ellos seguir reconstruyendo.
1: Desse a possibilidade para eles seguirem construindo.
0: Y aquí hay personas que están así.
1: E aqui existem pessoas que estão assim.
0: Que usted empezó algo con mucha alegría.
1: Que você começou algo com muita alegria.
0: Con mucho esmero.
1: Com muito esmero.
0: Pero algo pasó.
1: Mas alguma coisa aconteceu.
0: Se te acabaron los recursos.
1: Acabou os recursos.
0: Vino la enfermedad.
1: Veio a enfermidade.
0: Vino la depresión.
1: Veio a depressão.
0: Vino la angustia.
1: Veio a angústia.
0: Y tus sueños.
1: E os seus sonhos.
0: Quedaron paralizados.
1: Ficaram paralisados.
0: Quedou todo detenido.
1: Ficou tudo aí detido.
0: Fueron 16 años.
1: Foram 16 anos
0: que la reconstrucción de Jerusalén.
1: Que a reconstrução de Jerusalém.
0: Del templo.
1: Do templo
0: quedou quieto.
1: Ficou quieto.
0: ¿Quién está pasando por esta situación?
1: Quem está passando por essa situação?
0: Traigo una palabra para ti.
1: Eu trago uma palavra para você.
0: Es ahí.
1: Isaías.
0: Es ahí,
1: é aí
0: donde Dios levantó,
1: onde Deus levantou
0: al profeta Zacarías.
1: O profeta Zacarías,
0: porque a donde hay muerte,
1: porque onde há morte,
0: a donde todo está quieto,
1: aonde tudo está quieto,
0: Dios levanta un profeta.
1: Deus levanta um profeta
0: para dar vida.
1: Para dar vida.
0: Y hoy lo que está muerto,
1: e hoje o que está morto,
0: lo que está detenido,
1: o que está detido,
0: en el nombre de Jesús,
1: no nome de Jesus,
0: se levanta de nuevo,
1: vai se levantar de novo.
0: Tu vida espiritual,
1: a sua vida espiritual,
0: tu familia,
1: a sua família,
0: tu salud,
1: a sua saúde.
0: Dios levanta a Zacarías.
1: Deus levanta Zacarías
0: y al profeta Ageo.
1: Y al profeta Ageo.
0: Y si ustedes leen Zacarías capítulo 4. Si ustedes leen Zacarías 4.
1: Si você lê Zacarías capítulo 4.
0: Dios le da una visión a Zacarías.
1: Deus dá uma visão para Zacarías.
0: Y esa visión se la da a los dos líderes que estaban allí.
1: E essa visão lhe deu aos dois líderes que estavam ali.
0: Zorobabel,
1: Zorobabel
0: y Josadac.
1: Josadac,
0: hijo de Josadac,
1: filho de Josadac,
0: Yeshua,
1: Yeshua.
0: Estos dos,
1: esses dois,
0: eran los líderes.
1: Eram os líderes
0: que estaban enfrente de la reconstrucción.
1: Estavam de frente na frente da reconstrução.
0: Pero la reconstrucción estaba paralizada.
1: Mas a reconstrução estava paralisada.
0: Zorobabel,
1: Zorobabel
0: era el líder político.
1: Era um líder político.
0: Josué,
1: Josué
0: era el líder religioso.
1: Era o líder religioso.
0: Y Dios les da una palabra.
1: E Deus lhes deu uma palavra.
0: Es tiempo de levantarse.
1: É tempo de se levantar.
0: Porque no es con fuerza.
1: Porque não é com força.
0: No es con ejércitos.
1: Não é com exércitos.
0: Es con mi espíritu.
1: É com meu espírito.
0: No es con espada.
1: Não é com espada.
0: No es con ejército.
1: Não é com exército.
0: Es con mi espíritu.
1: É com meu espírito.
0: Es tiempo de reconstruir.
1: É tempo de reconstruir.
0: Es tiempo de levantar.
1: É tempo de se levantar.
0: Dios despierta a Zorobabel.
1: Deus despertou Zorobabel.
0: Dios despertó al sacerdote Josué.
1: Deus despertou o sacerdote Josué.
0: Y me encanta el versículo que leímos al principio.
1: Isso me encanta, o versículo que nós lemos no início.
0: Versículo 10.
1: Versículo 10.
0: Porque los que menospreciaron el día de las pequeñeces.
1: Porque quem despreza o dia das coisas pequenas,
0: se alegrarán.
1: Se alegrarão.
0: Lo que ellos habían comenzado.
1: O que eles haviam começado
0: causou risa.
1: Fez as pessoas darem risada
0: e diziam: "Esto no es nada lo que nosotros vimos."
1: E eles falavam: "Isso não é nada comparado com aquilo que nós vimos."
0: Lo que ustedes están haciendo no tiene mucha relevancia.
1: O que vocês estão fazendo não tem nenhuma relevância.
0: Nosotros vimos tiempos mejores.
1: Nós vimos tempos melhores.
0: Y esto había desanimado un poco a Zorobabel y al sacerdote.
1: Isso havia desanimado um pouco a Zorobabel, o sacerdote.
0: No importa lo que la gente esté hablando en este momento.
1: Não importa o que as pessoas estejam falando neste momento.
0: Quizás tu pequeño negocio.
1: Talvez o seu pequeno negócio.
0: No tiene mucha relevancia.
1: Não tem muita relevância.
0: Quizás usted recién empezó a estudiar.
1: Talvez você começou a recém a estudar.
0: Y no falta el que te diga: "No vas a poder."
1: E as pessoas falam: "Não, você não vai conseguir."
0: Hay gente que desprecia los comienzos.
1: Tem pessoas que desprezam os começos,
0: pero no temas a eso.
1: Mas não temas a isso.
0: No es con espada ni con ejército.
1: Não é com espada nem com exército.
0: Es con el Espíritu Santo.
1: É com o Espírito Santo.
0: Que ese pequeño empezar.
1: Que esse pequeno começo
0: vai ser muito grande.
1: Vai ser muito grande.
0: Como les dije al principio, tengo pocos minutos.
1: Como eu falei no início, eu tenho poucos minutos.
0: Y quiero ser directo con lo que Dios habló para mí.
1: Yo quiero ser directo con aquilo que Deus falou comigo.
0: Pero aquí hay personas que hoy es el día.
1: Mas aqui existem pessoas que hoje nesse dia.
0: Usted tiene que valorar.
1: Você precisa valorizar
0: lo pequeño que ya Dios te está comenzando a mostrar.
1: As coisas pequenas que Deus já está começando a te mostrar.
0: Dios dio victoria a Israel.
1: Deus deu vitória a Israel.
0: De un gran gigante.
1: De um grande gigante.
0: A través de un muchacho pequeño.
1: Através de um menino pequeno.
0: Y una insignificante piedra.
1: E uma insignificante pedra.
0: De algo tan pequeño.
1: De algo tão pequeno.
0: Algo tan irrelevante.
1: Algo tão irrelevante.
0: Dios dio victoria sobre el gigante.
1: Deus deu vitória sobre o gigante.
0: En una ocasión.
1: Em uma ocasião.
0: No llovía sobre la tierra.
1: Não chovia sobre a terra.
0: Y el profeta Elías,
1: y el profeta Elías
0: le dice a su siervo.
1: Ele falou pro seu servo.
0: Suba a la montaña,
1: suba a montaña
0: y mire si hay nubes.
1: E olhe se há nuvens.
0: El siervo subió.
1: O servo subiu.
0: Y no había nada.
1: E não havia nada.
0: El siervo le dice: "No hay nada."
1: O servo falou: "Não tem nada."
0: Elías le dice: "Vuelva otra vez."
1: Elías falou: "Volte outra vez."
0: Y él subió de nuevo.
1: E ele subiu de novo.
0: Volvió y bajó.
1: Ele voltou
0: e le dijo
1: e falou:
0: "No hay nada."
1: Não tem nada.
0: "No hay nube."
1: Não tem nuvem.
0: ¿Sabe cuántas veces lo mandó?
1: Sabe quantas vezes ele mandou?
0: 7 veces.
1: 7 vezes.
0: El siervo subía y bajaba.
1: O servo subia e baixava.
0: La montaña.
1: Na montanha.
0: Para mirar si había una nube.
1: Para olhar se tinha uma nuvem.
0: Si había esperanza de lluvia.
1: Se havia esperança de chuva.
0: Pero la última vez.
1: Mas a última vez.
0: Aquel siervo,
1: aquele servo,
0: vio una pequeña nube.
1: Ele viu uma pequena nuvem
0: del tamaño de una mano.
1: Do tamanho de uma mão.
0: Solo una pequeña nube.
1: Somente uma pequena nuvem.
0: Yo creo que el siervo,
1: eu creio que o servo,
0: dijo Elías, solo es una pequeñita nube.
1: Falou Elías, é só uma pequena nuvem.
0: No va a ser la diferencia.
1: Não vai fazer diferença.
0: Pero Elías dijo,
1: mas Elías falou,
0: vaya, dígale a Acab,
1: vai e diga para Acabe,
0: que corra,
1: que corra,
0: que se refugie,
1: que se busque refúgio,
0: porque una gran lluvia se oye,
1: porque uma grande chuva se escuta.
0: Dios es experto.
1: Deus é esperto.
0: De hacer las cosas pequeñas.
1: De fazer as coisas pequenas.
0: Grandes.
1: Grandes.
0: Y yo puedo decirte con fe.
1: E eu posso te falar com fé.
0: Una gran lluvia se oye.
1: Uma grande chuva se escuta.
0: Que no desprecie tu esfuerzo.
1: Que você não despreze o seu esforço.
0: Hay muchas cosas que Dios está haciendo en este tiempo.
1: Tem muitas coisas que Deus está fazendo neste tempo.
0: Que no se parecen en nada a los tiempos de atrás.
1: Que não se parece nada com aquilo de atrás.
0: Y por eso despreciamos muchas cosas de esas.
1: E por isso muitas vezes nós desprezamos essas coisas.
0: Y esto pasa en la iglesia.
1: Isso acontece na igreja.
0: Quizás no vemos las multitudes que veíamos antiguamente.
1: Talvez nós não vemos as multidões que nós víamos antigamente.
0: Quizás no vemos la proporción de milagros que veíamos antiguamente.
1: Tal vez nós não vemos a proporção de milagres que nós víamos antigamente.
0: Y pasamos a despreciar lo que Dios está haciendo hoy.
1: E nós começamos a desprezar o que Deus está fazendo hoje.
0: Pero no podemos negar.
1: Mas nós não podemos negar
0: que Dios está aquí.
1: Que Deus está aqui.
0: Y que las almas están siendo salvas.
1: E que as almas estão sendo salvas.
0: Que hay algo nuevo que Dios está haciendo.
1: Que há algo novo que Deus está fazendo.
0: Y el hecho que no se parezca al tiempo antiguo.
1: E ainda que não se pareça aquilo que nós vimos antigamente.
0: Dios está al frente.
1: Deus está na frente.
0: Lo digo en el contexto de iglesia.
1: Eu lhe falo no contexto de igreja.
0: Pero pásalo a su vida.
1: Mas isso acontece na sua vida.
0: Que nadie venga a menospreciar.
1: Que ninguém venha te desprezar.
0: Lo poco que ya Dios está dando a tu vida.
1: O pouco que Deus já está dando na sua vida.
0: Aquí hay personas que vinieron sin esperanza.
1: Aquí há pessoas que vieram sem esperança.
0: Sin ánimo.
1: Sem ânimo.
0: Y hoy el Señor comienza con algo poco.
1: E hoje Deus começa com algo pequeno.
0: Te dá ânimo.
1: Te dá ânimo.
0: Te está dando força hoje.
1: Ele se está te dando força.
0: Quizás alguém aqui vino porque está a ponto de quitarse a vida.
1: Talvez veio alguém aqui porque está a ponto de tirar a sua própria vida.
0: E esta palavra já começou a encender tu coração.
1: E esta palavra já começou a acender o seu coração.
0: Isso é sinal que algo grande vem para ti.
1: Isso é um sinal que algo grande vem para você.
0: Chegou o tempo de reconstruir.
1: Chegou o tempo de reconstruir.
0: Deja ese pensamiento de no vivir a un lado.
1: Deixa esse pensamento de não viver de lado.
0: Deja ese pensamiento de que ya no soy capaz.
1: Deixa esse pensamento de lado.
0: Porque hoy llegó el tiempo.
1: Porque hoje chegou o tempo
0: de levantarse.
1: De se levantar.
0: Me encanta porque Dios dice.
1: Me encanta porque Deus disse
0: a Zorobabel.
1: Para Zorobabel.
0: Y con esto termino.
1: E com isso eu termino.
0: En el versículo 7.
1: No versículo 7
0: de Zacarías capítulo 4.
1: De Zacarías capítulo 4.
0: Dios le habla a la oposición.
1: Deus falou para a oposição.
0: El rey estaba en contra.
1: O rei estava contra.
0: Los extranjeros que estaban alrededor estaban en contra de la reconstrucción de Jerusalén.
1: Os estrangeiros que estavam aí também estavam contra a reconstrução de Jerusalém.
0: Solamente tenían el cimiento.
1: Somente tinham cimento.
0: Y el altar.
1: E o altar.
0: No había más nada.
1: Não tinha mais nada.
0: Parece que todo iba a quedar así.
1: Parece que tudo ia ficar assim.
0: Pero Dios dice.
1: Mas Deus falou.
0: ¿Quién eres tú?
1: Quem és tu?
0: Oh, gran monte,
1: oh, grande monte,
0: delante de Zorobabel,
1: diante de Zorobabel,
0: será reducido a llanura,
1: será reduzido para nada.
0: Él sacará la primera piedra,
1: ele vai tirar a primeira pedra,
0: con aclamaciones de gracia,
1: com aclamações de graça,
0: gracia a ella,
1: graça a ela.
0: Dios dice,
1: Deus falou,
0: aunque haya un monte de oposición,
1: ainda que haja um monte de oposição,
0: ¿qué es ese monte?
1: O que é esse monte?
0: Para mi poder.
1: Para o meu poder.
0: Está dizendo. diciendo Zorobabel.
1: Está falando Zorobabel.
0: ¿Qué es ese monte?
1: ¿O qué es ese monte?
0: ¿Qué es esa oposición?
1: ¿Qué es esa oposición?
0: Comparado conmigo.
1: Comparado conmigo.
0: Yo te daré la victoria, Zorobabel.
1: Eu vou te dar a vitória, Zorobabel.
0: Yo voy a poner la primera piedra.
1: Eu vou pôr a primeira pedra.
0: Y vas a completar.
1: E você vai completar
0: lo que empezaste.
1: O que você começou.
0: Zorobabel recibe esta palabra.
1: Zorobabel recebeu esta palavra.
0: Y se levantó a reconstruir.
1: E se levantou para reconstruir.
0: No sé cuál sea tu monte.
1: Eu não sei qual seja o seu monte.
0: No sé cuál sea tu oposición.
1: Eu não sei qual é a sua oposição.
0: Pero delante de Dios.
1: Mas diante de Deus.
0: Ese gran monte.
1: Este grande monte
0: será reducido a llanura.
1: Será reduzido a nada.
0: Reciba esta palabra.
1: Receba esta palavra.
0: No sé si es una enfermedad.
1: Não sei se é uma enfermidade.
0: No sé si es un problema financiero.
1: Não sei se é um problema financeiro.
0: Delante de Dios.
1: Diante de Deus.
0: Ese monte.
1: Este monte
0: será reducido.
1: Será reduzido.
0: Quem recebe esta palavra?
1: Quem recebe esta palavra?
0: E me gusta que Deus disse.
1: Eu gosto que Deus falou
0: que Ele sacará.
1: Ele tirará
0: a primeira pedra.
1: A primeira pedra.
0: Porque é Deus quem lo hará.
1: Porque é Deus quem vai fazer.
0: Não posso terminar este mensaje.
1: Não posso terminar essa mensagem.
0: Sin decirles que Jesús,
1: sem falar-lhes que Jesus
0: foi menospreciado.
1: Ele foi menosprezado
0: por sua própria família,
1: pela sua própria família,
0: por seus próprios conciudadanos,
1: pelos seus próprios cidadãos que moravam ali.
0: Diziam: quem é este?
1: Eles falavam: quem é esse?
0: El hijo de María.
1: É o filho de Maria?
0: El hijo del carpintero.
1: O filho do carpinteiro?
0: ¿Quién es este?
1: Quem é esse?
0: Lo menospreciaron.
1: Eles menosprezavam.
0: Cuando Jesús dijo que él era el Mesías,
1: quando Jesus falou que era o Messias,
0: se burlaram de él.
1: Eles tiraram sarro dele
0: y lo crucificaron.
1: E lhe crucificaram.
0: Despreciaron.
1: Desprezaram
0: al hijo de Dios.
1: Ao filho de Deus.
0: Pero lo que no sabían,
1: mas o que eles não sabiam,
0: que ese que despreciaron,
1: que eles esse que eles desprezaram,
0: esa piedra que los edificadores despreciaron,
1: esta pedra que os edificadores desprezaram,
0: vino a ser cabeza del ángulo.
1: Veio a ser a pedra principal.
0: Jesús,
1: Jesús,
0: gracias a su resurrección,
1: gracias a su resurrección
0: y a su muerte,
1: y a su muerte,
0: usted y yo tenemos vida eterna.
1: Usted y yo nos tenemos vida eterna.
0: Y gracias a Jesús,
1: y gracias a Jesús,
0: usted hoy puede empezar a reconstruir tu vida.
1: Usted puede comenzar hoy a reconstruir a su vida.
0: Gracias a su resurrección,
1: gracias a su resurrección
0: y a su muerte,
1: y a su muerte.
0: Tú puedes hoy recibir.
1: Usted puede hoy recibir
0: lo que con tus fuerzas tú no puedes.
1: Aquello que con su fuerza usted no puede.
0: Reciba,
1: reciba.
0: Oh gloria. Alabado sea el Señor.
1: Louvado seja o Senhor.
0: Yo quiero hacer una pregunta.
1: Eu quero fazer uma pergunta.
0: ¿A dónde están las personas?
1: Onde estão as pessoas?
0: Que mientras predicábamos esta partecita de la Biblia.
1: Que enquanto nós pregávamos esta parte da Bíblia.
0: Usted dice, Dios está hablando a mi corazón.
1: Você falou, Deus está falando ao meu coração.
0: Pastor, necesito volver a reconstruir lo que un día.
1: E você diz, pastor, eu preciso voltar a reconstruir aquilo que um dia
0: trajo alegria, gozo, paz ao meu coração.
1: Trouxe alegria, paz ao meu coração.
0: Quizás tu comunhão com Deus.
1: Talvez a sua comunhão com Deus.
0: Quizás tu família.
1: Talvez a sua família.
0: Hoje o Senhor Jesus está aqui.
1: Hoje o Senhor Jesus está aqui.
0: E graças a seu poder.
1: E graças ao seu poder.
0: Ele te pode ajudar.
1: Ele pode te ajudar.
0: E vas a levantar-te.
1: E você vai se levantar.
0: A palavra de hoje é.
1: A palavra de hoje é.
0: No desprecie.
1: Não despreze
0: lo pequeño.
1: O pequeno.
0: No desprecie lo que ya Dios comenzó a hacer.
1: Não despreze o que Deus já começou a fazer.
0: En esta tarde.
1: Nesta tarde.
0: Hoy llegó tu día.
1: Hoje chegou o seu dia.
0: Las familias de Israel,
1: as famílias de Israel
0: blindaram sua família.
1: Blindaram as suas famílias
0: com o altar de Deus.
1: Com o altar de Deus.
0: Em la reconstrucción de la ciudad.
1: Na reconstrução da cidade.
0: Graças ao poder de Deus.
1: Graças ao poder de Deus.
0: É tempo de blindar tu família.
1: É tempo de você blindar a sua família.
0: Com a bendição de
1: Deus. Pela bênção de Deus.
0: Se você é essa
1: pessoa. Se você é esta pessoa.
0: Venga aquí adelante.
1: Ven aquí no altar, pase adelante.
0: Yo voy a orar por ti.
1: Eu vou orar por você.
0: Es tiempo de nuevos comienzos.
1: Es tiempo de nuevos comienzos.
0: Venga, reciba a Cristo como su suficiente Salvador.
1: Venha, receba a Jesus como seu suficiente Salvador. caminho.
0: Quizás você já recebeu a Cristo.
1: Ou talvez você já recebeu a Cristo.
0: Pero estás detenido.
1: Mas você está parado.
0: Estás estancado.
1: Você está estancado.
0: Espiritualmente.
1: Espiritualmente.
0: Financeiramente.
1: Financeiramente.
0: E chegou um tempo de reconstrução.
1: E chegou um tempo de reconstrução.
0: Venga.
1: Venha.
0: No quede estancado en la vida.
1: Não fique parado aí na sua vida.
0: No quede pensando en lo que fue.
1: Não fique pensando naquilo que aconteceu.
0: Dios tiene algo nuevo para
1: Deus
0: ti.
1: Tem algo novo para você.
0: Dios te bendiga, Dios te bendiga.
1: Deus te abençoe, Deus te abençoe.
0: Venga acá adelante.
1: Vem aqui, passa adiante.
0: ¿Quién más?
1: ¿Quién más?
0: Quem hoje decide reconstruir seu altar para Deus?
1: Quem hoje decide reconstruir o seu altar para Deus?
0: Você sabe como está delante de
1: Deus? Você sabe como está diante de Deus?
0: Tu queres que Deus haga coisas grandes em tua vida?
1: Você quer que Deus faça coisas grandes na sua vida?
0: Primeiro, reconstrua tu altar.
1: Primeiro, reconstrua o seu altar.
0: Reconstrua tu comunhão com
1: Deus. Reconstrua a sua comunhão com Deus.
0: Vuelve-te a Deus hoje.
1: Volte para Deus hoje.
0: Assim como hicieron este pueblo.
1: Así como fez este povo.
0: Fue lo primero que ellos hicieron.
1: Foi o primeiro que eles fizeram.
0: Antes de seguir reconstruyendo.
1: Antes de seguir reconstruindo.
0: Se volvieron para Dios.
1: Eles se voltaram para Deus.
0: Presentaron sacrificios.
1: Apresentaram sacrifícios.
0: Y adoraron al Señor.
1: E adoraram ao Senhor.
0: Hoy esos sacrificios.
1: Hoje esses sacrifícios.
0: Eres tú.
1: É você o sacrifício.
0: Tu le dices, Señor, aquí estoy.
1: Você diz, Senhor, aqui eu estou.
0: Perdona mis pecados.
1: Perdoa os meus pecados.
0: Límpiame.
1: Purifica-me.
0: Haz de mí una nueva criatura.
1: Faz de mim uma nova criatura.
0: Tu eres la ofrenda.
1: Você é a oferta.
0: Que Deus está esperando.
1: Que Deus está esperando.
0: Hago un llamado.
1: Eu faço um chamado.
0: A los que un día experimentaron.
1: Aqueles que um dia experimentaram.
0: La gracia de Dios.
1: A graça de Deus.
0: En la oración.
1: Na oração.
0: En el ayuno,
1: no jejum,
0: en el servicio a Dios,
1: no serviço a Deus,
0: pero por diferentes motivos,
1: mas por diferentes motivos,
0: usted quedó detenido,
1: você ficou detido,
0: y Dios te manda reconstruir de nuevo,
1: e Deus manda você reconstruir de novo
0: ese ministerio,
1: este ministério,
0: esa comunión que tú tenías con Dios,
1: esta comunhão que você tinha com Deus,
0: venga acá adelante,
1: vem aqui adiante,
0: sal de su silla.
1: Saia da sua cadeira
0: e venha aqui à frente.
1: E venha aqui na frente.
0: Quizás estás enfermo.
1: Talvez você está enfermo.
0: E você diz, pastor, a enfermidade?
1: E você diz, pastor, a enfermidade?
0: É como um grande monte.
1: É como um grande monte.
0: É uma oposição.
1: É uma oposição.
0: Déjeme decirle.
1: Deixa eu te falar algo.
0: Que Deus tem poder.
1: Deus ele tem poder
0: para reduzir esse monte.
1: Para reduzir este monte.
0: Venga acá adelante, Dios te bendiga.
1: Adiante, em nome de Jesus.
0: ¿Quién de los que está aquí al frente?
1: Quem daqueles que estão aqui na frente?
0: Está por primeira vez.
1: Estão pela primeira vez.
0: Dios te bendiga, Dios te bendiga, Dios te bendiga. Mira, ¿quién recibe a ellos con alegría?
1: Quem recebe a eles com alegria?
0: Este hombre está aquí llorando.
1: Esse homem está aqui chorando.
0: Y lloraba mientras hablábamos.
1: E chorava enquanto eu pregava.
0: Ele vino por primeira vez.
1: Ele veio pela primeira vez.
0: Eu não conheço sua vida.
1: Eu não conheço a vida dele.
0: Pero sé que Dios le habló a él.
1: Mas eu sei que Deus falou para ele.
0: Para ele reconstruir de novo.
1: Para ele reconstruir de novo.
0: Lo que un día él tenía.
1: O que um dia ele tinha.
0: Pero vino desanimado.
1: Mas veio desanimado.
0: Angustiado.
1: Angustiado.
0: Pero aquí está adelante.
1: Mas aqui está diante.
0: Dios lo va a bendecir.
1: Deus vai lhe abençoar.
0: Pero no será con las fuerzas de él.
1: Mas não será com as forças dele.
0: Será con el Espíritu Santo.
1: Será com o Espírito Santo.
0: Yo lo creo, mi hermano.
1: Eu creio, meu irmão.
0: Dios te trajo.
1: Deus te trouxe
0: para que te levantes de nuevo.
1: Para que você se levante de novo.
0: Qué bendición. ¿Estás por primera vez también?
1: Você está pela primeira vez também?
0: Bienvenido.
1: Seja bem-vindo.
0: Dios va a reconstruir.
1: Deus vai reconstruir.
0: Y te vas a levantar de
1: Ele vai te levantar de novo.
0: No ha sido fácil lo que has pasado.
1: Não tem sido fácil aquilo que você tem passado.
0: Mas Deus tiene poder.
1: Mas Deus tem poder
0: para hacer las cosas nuevas.
1: Para fazer as coisas novas.
0: Levanten sus manos.
1: Levante as suas mãos.
0: Iglesia, estire la mano hacia el frente.
1: Igreja, estende a mão. Todo mundo fica em pé.
0: Estas almas
1: vienen hoy. Eles vieram hoje
0: al altar.
1: Ao altar.
0: a empezar una comunión con Dios,
1: começar com uma comunhão com Deus,
0: a reconstruir sua vida com Deus,
1: para reconstruir a sua vida com Deus.
0: Muitos deles estão em depressão,
1: muitos deles estão com depressão,
0: angústia,
1: desespero, enfermidades.
0: Pero aqui está
1: Deus, mas aqui está Deus
0: para levantá-los,
1: para levantar eles. Aqui está Deus
0: para dar-lhes
1: vitória, para dar-lhes vitória.
0: Ustedes que están aquí adelante,
1: vocês que estão aqui adiante,
0: levanten las manos,
1: levante suas mãos.
0: Y ustedes que están allá atrás,
1: e vocês que estão aí atrás,
0: estiren la mano hacia adelante,
1: estendam suas mãos aqui para frente.
0: Vamos orar por ellos,
1: nós vamos orar por eles.
0: Usted que está aquí, repita conmigo.
1: Você que está aqui, repita comigo.
0: Señor mi Dios,
1: Senhor meu Deus,
0: en esta tarde,
1: nesta tarde,
0: gracias,
1: graças
0: por tu palabra,
1: pela tua palavra.
0: Vengo delante de ti,
1: eu venho diante de ti,
0: con muchos escombros,
1: com muitos escombros,
0: en mi vida espiritual,
1: na minha vida espiritual,
0: y en otras áreas,
1: e em outras áreas.
0: Estoy,
1: eu estou,
0: como el pueblo de Israel,
1: como o povo de Israel,
0: pero quiero reconstruir,
1: mas eu quero reconstruir,
0: pero yo no puedo,
1: mas eu não posso,
0: pero con tu espíritu,
1: mas com o teu espírito,
0: sí voy a poder,
1: sim eu vou conseguir.
0: Perdona mis pecados,
1: perdoa os meus pecados.
0: Lávame com tu sangue.
1: Lava-me com teu sangue.
0: Senhor,
1: Senhor,
0: dame tu espírito.
1: Me dá o teu espírito
0: para levantar-me de novo.
1: Para me levantar de novo.
0: Há muita oposição.
1: Tem muita oposição.
0: Há muito monte.
1: Há muitos montes
0: em frente de mim.
1: Diante de mim,
0: pero tú puedes,
1: mas tu podes
0: reduzirlos,
1: reduzi-los,
0: destruirlos,
1: destruí-los,
0: y hacerme avanzar,
1: e me fazer avançar
0: en medio de la dificultad,
1: no meio da dificuldade.
0: Señor,
1: Senhor,
0: límpiame, purifica-me, haz de mí, Señor,
1: faz de mim, Senhor,
0: una nueva criatura,
1: uma nova criatura.
0: Señor, levántame de nuevo,
1: Senhor, levanta-me de novo.
0: Quizás no va a ser igual,
1: talvez não vai ser igual,
0: va a ser mejor,
1: vai ser melhor,
0: porque tú das lo mejor,
1: porque você tem o melhor.
0: Aqueles que creem em ti,
1: aqueles que creem em ti,
0: Señor mi Dios,
1: Senhor meu Deus,
0: levanto mis manos a ti,
1: levanto as minhas mãos a ti,
0: y te pido, Señor,
1: e eu peço, Senhor,
0: dame la capacidad,
1: me dê a capacidade
0: de reconstruir,
1: de reconstruir.
0: Dame la capacidad,
1: me dê a capacidade
0: de
1: levantar-me
0: y ser luz,
1: e ser luz
0: en medio de las tinieblas,
1: no meio das trevas.
0: Gracias, Jesús.
1: Obrigado, Jesus.
0: Gracias, Señor.
1: Obrigado, Senhor.
0: Amén.
1: Amém.
0: Y amén. Oh, glória. Queda aí.
1: Fica aí.
0: Quem aqui fez esta oração com fé? Levante.
1: Quem aqui fez esta oração com fé? Levante a sua mão.
0: Quando vocês salgam de aqui para suas casas.
1: Quando você sair daqui para suas casas.
0: Sepa que um novo tempo ha llegado.
1: Saibam que um novo tempo ha chegado.
0: Lo que tú creías que no iba a avanzar.
1: Aquilo que você acreditava que não ia avançar.
0: El Señor ha puesto su mano.
1: Deus tem colocado as suas mãos.
0: Y vas a reconstruir.
1: E você vai reconstruir.
0: Vas a reconstruir.
1: Você vai reconstruir.
0: Amém. Não sei, os que aceitaram ao Senhor.
1: Aqueles que aceitaram ao Senhor. Nós temos uma equipe. Pode chegar aqui do lado direito com os obreiros. Aqueles que entregaram ali à esquerda. Pode chegar à esquerda.
0: Pode ir allá. Os que se reconciliaram, podem ir allá.
1: Os que reconciliaram, pode ir ali à esquerda. Amém. Também.
0: E os demais podem regressar a sua silla.
1: E os demais podem voltar.
0: E dê-lhe aplauso ao Senhor, bem bonito.
1: Um aplauso bem forte para Jesus.
0: Oh, glória a Deus! Dá glória a Deus, igreja!
1: Dá glória a Deus, igreja!
0: Hermanos,
1: irmãos,
0: quem recebeu com fé, levante a mão.
1: Quem recebeu com fé, levante suas mãos.
0: Eu quero orar agora.
1: Eu quero orar agora.
0: Através de los excelentes dones del Espíritu Santo.
1: Através dos excelentes dons do Espírito Santo.
0: Eu quero que passe aqui adelante.
1: Eu quero que venha aqui à frente.
0: Las personas que están con problemas en la columna vertebral.
1: As pessoas que estão com problema na coluna vertebral.
0: El Espíritu Santo me está mostrando.
1: O Espírito Santo me está mostrando
0: que el Señor va a tocar estas personas.
1: Que o Senhor vai tocar estas pessoas.
0: Que están con problemas de columna.
1: Que estão com problemas na coluna.
0: En sus piernas.
1: Nas suas pernas.
0: Problemas en sus huesos.
1: Problemas nos seus ossos.
0: Venga acá adelante.
1: Vem aqui adiante.
0: Este es el momento de los milagros.
1: Este é o momento dos milagres.
0: Explícitamente.
1: Explícitamente.
0: Voy a orar por estas personas.
1: Eu vou orar por estas pessoas.
0: Hubo una persona,
1: por una persona
0: que el Espíritu Santo está revelando,
1: que o Espírito Santo está revelando,
0: que usted tuvo una especie de caída,
1: que você teve como uma queda
0: e afetou sua coluna.
1: E afetou a sua coluna.
0: Você não ha podido trabalhar.
1: Você não tem podido trabalhar.
0: E o Senhor te dá a vitória.
1: O Senhor vai te dar a vitória.
0: Passe. Venga porque hoy el Señor toca tus huesos.
1: Venha porque hoje o Senhor toca os seus ossos.
0: Espírito Santo está revelando.
1: O Espírito Santo está revelando.
0: Sete pessoas que estão com tratamento no
1: coração. Que você está com tratamento no coração.
0: O Senhor toca tu
1: coração. O Senhor toca o seu coração.
0: Você sofre de taquicardias.
1: Você sofre de ataque cardíaco.
0: Sofre de taquicardias.
1: Você sofre.
0: Coração rápido.
1: Você sofre de ataque cardíaco. Seu coração acelera.
0: Venha cá adelante.
1: Vem aqui.
0: O Senhor toca tu
1: coração. O Senhor toca o seu coração.
0: Eu quero chamar aqui 18 pessoas.
1: Eu quero chamar aqui 18 pessoas.
0: Que você vive com um desespero.
1: Que você vive com um desespero.
0: Como uma angústia.
1: Como uma angústia.
0: E às vezes não sabe o que é.
1: E você às vezes não sabe o que é.
0: Você se levanta na manhã.
1: Você se levanta de manhã.
0: Na tarde.
1: Na tarde.
0: Você sente um desespero.
1: Você sente um desespero.
0: Chega a
1: noite. Chega a noite.
0: E às vezes não podes dormir.
1: E às vezes você não pode dormir.
0: O Senhor te dá vitória.
1: O Senhor te dá vitória.
0: Venga cá adelante.
1: Venha aqui adiante.
0: Isso não é normal.
1: Isso não é normal.
0: Venha cá.
1: Vem aqui.
0: Deus te bendiga. Deus te bendiga.
1: Deus te abençoe.
0: Passe. Deus te bendiga. Espírito Santo está revelando.
1: O Espírito Santo está revelando.
0: Uma
1: pessoa. Uma pessoa.
0: Que você está com demasiados medicações.
1: Que você está com muitas medicações.
0: Para você poder estar tranquilo.
1: Para você poder estar tranquilo.
0: Para dormir.
1: Para dormir.
0: E o Senhor vai tocar o área emocional.
1: E o Senhor vai tocar na área emocional.
0: Passe.
1: Venha.
0: Aí está. Venha cá adelante. Pessoas com princípios de câncer.
1: Pessoas com princípios de câncer.
0: Venha cá adelante.
1: Venha aqui adiante.
0: Que já detectaram células cancerígenas.
1: Já detectaram células cancerígenas.
0: Em el colon.
1: No seu útero.
0: Colon.
1: Colon. Intestino.
0: Ou quizás em outra parte de seu corpo.
1: Ou talvez em outra parte do seu corpo.
0: Venga cá adelante.
1: Venha aqui adiante.
0: Pessoas com princípios de câncer.
1: Pessoas com princípios de câncer.
0: Senhora?
1: Senhora.
0: Donde?
1: Onde?
0: Em seu seno. Bem. Vamos orar por
1: isso. Nós vamos orar por isso.
0: Glória a Deus.
1: Glória a Deus.
0: Espírito Santo me está mostrando.
1: O Espírito Santo está me mostrando
0: que aqui há uma
1: pessoa. Que aqui tem uma pessoa
0: que você ha ido muito a los brujos.
1: Que você tem ido muito para os bruxos.
0: E isso ha traído muita maldição para tu vida.
1: Isso tem trago muita maldição para sua vida.
0: Eu lhe vou pedir que venga cá adelante.
1: Eu vou pedir para você vir aqui à frente,
0: porque a solução é em Cristo Jesus.
1: Porque a solução é em Cristo Jesus.
0: E lo digo assim. Você vai muito a los hechiceros.
1: Você vai muito nos feiticeiros.
0: E isso ha traído peores circunstâncias.
1: Isso tem trago circunstâncias piores.
0: E Deus te liberta
1: hoje. E Deus te liberta hoje.
0: Onde está essa
1: pessoa? Onde está essa pessoa?
0: Venga cá adelante.
1: Vem aqui adiante.
0: Passe. A partir de hoje, rompa
1: com isso. A partir de hoje, acabe com isso. Rompa com isso.
0: Deus te dá vitória.
1: Deus te dá vitória.
0: Bendito sea el nombre del Señor.
1: Bendito seja o nome do Senhor.
0: Eu quero chamar uma
1: irmã. Eu quero chamar uma irmã.
0: Que esta irmã tem um problema forte no útero.
1: Que você tem um problema forte no útero.
0: Há sangrado.
1: Às vezes sangra.
0: Há inflamação.
1: Tem inflamação.
0: O Senhor te dá
1: vitória. O Senhor te dá vitória.
0: Quem é esta
1: mulher? Quem é esta mulher?
0: Está com problema no útero.
1: Está com problema no útero.
0: Está com problema no útero. Há quanto tempo? Um ano. Que dizem os médicos?
2: Eu começo a sangrar e se eu não operar, eu tenho a probabilidade de não ser mãe no futuro.
0: Bem. Quantos creem que Deus toca essa
1: irmã? Quantos acreditam que Deus toca esta irmã?
0: Deus dá vitória.
1: Deus dá vitória.
0: Sim ou não, igreja?
1: Sim ou não, igreja?
0: Eu quero chamar 6
1: pessoas. Eu quero chamar 6 pessoas
0: que sofrem de migraña,
1: que sofrem de enxaqueca,
0: todos os
1: dias. Todos os dias.
0: E às vezes afeta a tua
1: visão. E às vezes afeta a sua visão.
0: Deus da vitória.
1: Deus da vitória.
0: Onde estão essas pessoas?
1: Onde estão essas pessoas?
0: Venha aqui, por favor.
1: Venha aqui, por favor.
0: Aqui há dois, três. Amém.
1: Aqui há duas, três.
0: Passe aqui adiante.
1: Venha aqui adiante.
0: A irmã que vem aí por el pasillo.
1: A irmã que vem pelo corredor.
0: Aleluia. Aqui há uma mulher.
1: Aqui tem uma mulher
0: que depois de seu último parto.
1: Que depois do seu último parto.
0: Apareceu uma hérnia.
1: Apareceu uma hérnia.
0: Não sei se o parto foi com cesárea.
1: Eu não sei se o parto foi com cesárea.
0: Lo que sé es que después de ese parto,
1: o que eu sei é que depois deste parto,
0: apareceu uma hérnia.
1: Apareceu uma hérnia.
0: Duele mucho para usted hacer cualquier cosa en la casa.
1: Dói muito para você fazer qualquer coisa na casa.
0: Usted ha pedido a Dios para sanar.
1: Você tem pedido para Deus te curar.
0: Y Dios te da la victoria.
1: E Deus te dá a vitória.
0: ¿Quién es esta hermana?
1: Quem é esta irmã?
0: ¿Dónde estás?
1: Onde você está?
0: El Señor te da la sanidad.
1: O Senhor te dá a cura.
0: Ese dolor fuerte.
1: Desta dor forte,
0: dessa hérnia,
1: desta hérnia,
0: e tudo começou,
1: e tudo começou
0: depois de seu último parto.
1: Depois do seu último parto.
0: Passe adelante.
1: Vem aqui à frente.
0: Venga, aí viene.
1: Vem, aí vem.
0: Aplausos ao Senhor. Venga cá. Oh glória. Oh glória. No es con espada,
1: não é com espada,
0: ni con ejército,
1: nem com exército,
0: sino con el Espíritu Santo.
1: É com o Espírito Santo.
0: ¿Cuántos lo creen? Levante
1: sus manos. ¿Cuántos acreditan? Levante suas mãos.
0: Tiempo de reconstruir.
1: Tempo de reconstruir.
0: Tiempo de levantar.
1: Tempo de levantar.
0: Ponga la mano sobre su enfermedad.
1: Põe a mão sobre a sua enfermidade.
0: Los que están con problemas de columna, ¿dónde están?
1: Aqueles que têm problema na coluna, onde estão?
0: Apenas termine de orar.
1: Assim que nós acabarmos de orar,
0: você vai fazer o que não podia.
1: Você vai fazer aquilo que não podia.
0: Porque Deus me mostrou muitos milagros.
1: Porque Deus me mostrou muitos milagres.
0: Em la columna.
1: Na coluna.
0: Colunas desviadas.
1: Colunas tortas.
0: Hace cuánto está con este problema en la columna?
3: Faz muito tempo que eu tô com esse problema na coluna e eu não tenho não tem como virar, me viro de um lado, dói, eu ando, dói.
0: Apoio.
3: Dói as pernas, dói tudo, dessa parte para baixo, dói tudo. Mas o Senhor me deu vitória, porque hoje o Senhor preparou esta caravana de Caçapava, Vila Menino Jesus, né? Onde o Senhor falou para mim, já vinha falando comigo, senti um desejo fortemente de trazer uma caravana, mas o inimigo lutou para mim não trazer essa caravana. E eu falei, Senhor, eu quero levar um ônibus. O inimigo lutava para mim e dizia que era para mim trazer uma van ou um micro-ônibus.
0: Aleluia.
3: Mas eu falei, Senhor, meu desejo é levar uma caravana, Senhor. Aleluia, Jesus.
0: E aí está
3: para agradecer ao Senhor.
0: E Deus te recompensou?
3: Eu não vim pedir bênção. Eu falei, Senhor, esta caravana, Senhor, é para te agradecer tudo que o Senhor fez na minha vida.
0: Oh, glória.
3: Aleluia.
0: Esta irmã com fé trajo sua caravana.
1: Essa irmã com fé trouxe a sua caravana.
0: E agora o Senhor vai sanar a senhora.
1: E agora o Senhor vai curar a senhora.
3: Mais nada.
0: Amém. Levanta suas mãos.
1: Levante suas mãos.
0: Cierren sus ojos.
1: Feche os seus olhos.
0: Pon la mano sobre la enfermedad.
1: Põe as suas mãos sobre a enfermidade.
0: Esta la oración de explosión de milagros.
1: Esta é a oração ou explosão de milagres.
0: Espíritu Santo está aquí.
1: O Espírito Santo está aqui.
0: Él toca tu columna ahora.
1: Ele toca a sua coluna agora.
0: Él toca su corazón.
1: Ele toca o seu coração.
0: Esos órganos que están enfermos.
1: E os seus órgãos que estão enfermos.
0: Padre, en el nombre de Jesús. Todos gloria, gloria, gloria, gloria,
1: vamos orar,
0: gloria.
1: Iglesia, vamos orar.
0: Gloria, gloria, gloria, gloria. 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Gracias, Señor, porque tu palabra dice, clama a mí, yo te responderé y te enseñaré cosas grandes y ocultas que tú no conoces. Oh, Señor, extiende tus manos poderosas a este pueblo que ha venido hoy a reconstruir, Señor, y empieza con un milagro, empieza con una sanidad en sus cuerpos. Oh, querido Salvador, extiende tu mano, Rey de Gloria, y opera maravillas, opera maravillas. Sana, Señor, esa enfermedad, esa columna desviada, ese tumor, ese cáncer. Desaparezca toda enfermedad en el nombre de Jesús. Siga orando. Gloria, gloria, gloria, gloria. 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reciba sanidad, reciba sanidad, reciba sanidad, reciba sanidad, reciba sanidad, reciba sanidad.

0: agora não está mais dura nem inchada. Ela
1: desinchou. A glória a Deus.
2: É um milagre.
1: É milagre. É milagre.
3: Tremendo.
4: Pastor José Manuel, mais um milagre nessa tarde.
5: Onde está?
4: Aqui. Acá. Lembra o seu nome?
6: Maria Helena.
4: Bom, Maria, o que a senhora sentia?
6: Eu sentia muita dor na coluna. Hoje eu amanheci, eu vim para a igreja, mas eu falei, hoje eu vou, que eu vou receber minha bênção. Jesus vai me curar. Eu não estava aguentando, né? Já há muitos dias que eu estou com essa dor. Eu tomo muito remédio fortes. E eu agora cheguei aqui, pastor, graças a Deus, em nome de Jesus, desapareceu.
4: Através da oração, a senhora está curada.
6: Estou curada.
4: Faz um movimento que a senhora não podia fazer. Quem está vendo, diga glória a Deus. Cadê a dor, minha irmã?
6: Desapareceu.
4: Quem te curou?
6: Jesus de Nazaré.
4: Jesus Cristo.
5: Pastor José Manuel, milagres e milagres na tarde de esta segunda-feira. Esta jovem está relatando que recebeu um grande milagre conforme a revelação do Espírito Santo. Sim. Ela afirma que tinha um desvio na coluna. Aham. Mas após a revelação,
4: um pouco, por favor,
5: pode se aproximar mais. Jovem, qual é o seu nome?
7: Ana Beatriz.
5: O que é que aconteceu?
7: Tinha um desvio na coluna, escoliose.
5: Aí escoliose? Há quanto tempo?
7: Muitos anos.
5: Mais
7: desde
5: ou menos.
7: Desde 2022.
5: Desde 2022. Este exame saiu na radiografia?
8: Esse exame saiu na radiografia?
7: Sim. Temos foto.
5: Você estava fazendo algum tratamento?
7: Não. E agora eu não posso fazer também porque eu estou grávida. Daí.
5: Como você sabe que o Senhor te sanou?
8: Como você sabe que Deus te curou?
7: Que não dói mais, que sempre dói. Todo momento dói.
5: Pastor José Manuel afirma que chegou aqui com essas dores, mas agora não está mais sentindo.
7: Não, nenhuma dor.
5: Que foi o que você sentiu no momento da oração?
7: Oi?
8: O que você sentiu no momento da oração?
7: Queimação aqui nas costas.

0: aplauso al Señor. Fuego del Espíritu Santo. Y ahora.
1: E agora não dói mais.
0: Se você fazia um movimento assim,
1: se você fazia assim, doía?
2: Doía. Muito, abaixar, dói. Até respirar.
0: Misericórdia. E agora não é nada. ¿Quién te curó?
2: Jesús.
0: El Señor la curó desde el 2022, enferma.
1: Desde 2022 enferma.
0: De la columna. ¿Qué pasó ahí, pastor?
3: Olha que tremendo relato desta senhora. Ela disse que uma tendinite desencadeou toda uma situação na vida dela. Veio uma hérnia na coluna, paralisava as pernas. E eu não sou especialista para dizer, a não ser a pessoa que passou, pastor. Mas ela disse que o milagre de Deus aconteceu. Uau. Agora. Nome da senhora.
4: É Márcia, Márcia Dias.
3: O que, que aconteceu, Márcia?
4: Desde 93, fui diagnosticado com tendinite. Em 2013, o médico me deu a hipótese de diagnóstico, poderia ficar cadeirante, né? Em 2016, caí de uma altura de 3 metros. Caí sentada, mas glória a Deus, foi uma libertação muito grande, um livramento que Deus me deu. Que eu não...
3: Decorrência disso complicou a saúde também.
4: Isso, sim. Aí de 2 anos pra cá, aí começou com muita dor, foi diagnosticada, tô na fila de espera para uma hipótese de cirurgia que eu não aceitei isso jamais, porque só se Deus permitir.
3: Como que a senhora chegou aqui hoje? Doía o quê? Aonde era o mal?
4: É, não é só hoje, foi sábado, eu vim com muita dificuldade, não gosto de tomar remédio, tomei na última hora para poder vir no culto.
3: Não aguentava de dor?
4: Muita dor, aqui na cervical, na lombar, a perna paralisava, né, por causa da...
3: Em decorrência da hérnia de disco?
4: Sim.
3: Paralisava?
4: Hérnia de disco na lombar e diversas na cervical.
3: E agora?
4: Agora eu não sinto nada, olha aqui.
0: Uau!
4: Ó. Glória a Deus, aleluia!
0: Tremendo, pastor Kleber.
3: Pastor, que milagre tremendo. Não era uma hérnia, era uma hérnia na coluna. Pastor, mas também na cervical, várias outras hérnias. Hã?
4: Várias aqui na cervical.
0: Que não podia ser?
4: Muita dor.
0: Você que não podia fazer?
1: O que, que você não podia fazer?
4: Levantar o braço. Quando eu estava com tendinite, eu fiquei muito tempo sem até mesmo conseguir pentear o cabelo.
3: Não levantava o braço assim? Então levanta o braço, abaixa. Busque a dor que estava na lombar, nas pernas. Cadê a dor?
4: Mas não estou sentindo nada. Glória a Deus! Jesus!
0: Oh, glória! Assim, a senhora, por que está chorando? Por que chora, senhora?
4: De alegria! Oh, meu Deus! De alegria!
0: Eu tenho uma pergunta para ela.
1: Eu tenho uma pergunta para ela.
0: Que sentiu no momento que o Senhor, ou que, de la oração?
1: O que você sentiu
4: Deus
1: no momento
4: da
1: oração?
4: Eu já fui curada já de um tumor aqui, que estava 18 anos já, né, um linfoma, tamanho de um limão. E eu trouxe uma jovem, gosto sempre de trabalhar com jovem, criança, trouxe essa jovem. E ela estava nas drogas, ela também foi libertada, curada. E instantaneamente sumiu esse tumor.
3: Aquele tumor sumiu e hoje aqui a senhora sentiu o que no momento da oração?
4: O calor do Espírito Santo, que maravilhoso!
0: Ô, glória! Da glória a Deus, igreja!
1: Qual foi o testemunho da irmã hoje aqui?
5: O testemunho que eu tive hoje, primeiramente, quando eu entrei aqui, agradecendo a Deus, já entrei agradecendo ao Senhor pelo que o Senhor fez na minha vida durante todos esses anos, esses 34 anos na presença do Senhor, congregando na Deus e amor. E eu nunca tive paz na minha vida, mas quando eu conheci esse Jesus, o Senhor me deu vitória. E hoje fui tocada, o Senhor me deu essa vitória, esse presente de trazer uma caravana aqui, com 45 pessoas, glória a Deus, aleluia. Eu louvo e glorifico a Deus, porque foi um presente de Deus na minha vida.
1: E a irmã vai continuar trazendo mais caravana, porque trouxe a caravana hoje e recebeu a cura, né?
5: Sim, eu recebi a cura, muita dor no corpo que eu tinha. Quando eu entrei, logo que o irmão estava aqui, louvando ao Senhor... Aleluia, Jesus. Eu comecei a sentir um alívio nas minhas costas, que eu estava sentindo dor nas pernas, as minhas pernas ficavam dormentes, mas eu andava e falava, meu Deus, eu não aceito esse tipo de doença, eu não quero doença, porque eu quero fazer a tua obra, Senhor.
0: E agora?
5: E agora eu estou feliz, contente, porque eu
0: aleluia.
1: Não está mais sentindo dor.
0: Alabado seja o Senhor. Dá glória a Deus, igreja.
1: Dá glória a Deus, igreja.
0: Tengo unos minutos todavía.
1: Ainda tem alguns minutos.
0: Mas eu quero fazer uma oração.
1: Mas eu quero fazer uma oração.
0: por las personas que creen que lo mejor de Dios aún está por venir.
1: Para aqueles que acreditam que ainda o melhor de Deus está por vir. Onde estão essas pessoas?
0: Voy a repetir.
1: Eu vou repetir.
0: ¿Quién cree que lo que Dios está a punto de hacer en tu vida es mucho mejor que el pasado?
1: Quem acredita que aquilo que Deus vai fazer na sua vida é muito melhor do que fez no passado? Levante sua mão.
0: Los ancianos de Israel,
1: os anciãos de Israel,
0: esperaban el templo de Salomón.
1: Eles esperavam o templo de Salomão.
0: Pero Dios tenía algo mejor.
1: Mas Deus tinha algo melhor.
0: No un templo.
1: Não um templo,
0: sino el dueño del templo.
1: Senão o dono do templo.
0: Cristo Jesús.
1: Cristo Jesús.
0: Jesús dijo: "Yo voy a destruir el templo en tres días".
1: Jesus falou: "Eu vou destruir o templo em 3 dias".
0: En 3 días lo levantaré.
1: Em 3 dias levantarei.
0: Voy a destruir el templo.
1: Eu vou destruir o templo.
0: Y en 3 días lo levantaré.
1: Em 3 dias eu levantarei.
0: O sea que Dios tenía algo mejor.
1: Ou seja, Deus tinha algo melhor.
0: Para el pueblo de Israel.
1: Para o povo de Israel.
0: No un templo físico.
1: Não um templo físico.
0: Sino la misma gloria de Dios.
1: Senão a mesma, a própria glória de Deus.
0: Y aquí hay personas.
1: E aqui tem pessoas.
0: Que lo mejor de Dios.
1: Que o melhor de Deus.
0: Está por venir para tu vida.
1: Está por vir na sua vida.
0: ¿Cuántos lo creen?
1: Quantos acreditam?
0: Así que vamos a ofrendar en este momento.
1: Agora nós vamos ofertar neste momento.
0: Vamos a darle gracias a Dios.
1: Vamos dar graças a Deus.
0: Por lo que hoy hemos recibido.
1: Por aquilo que nós recebemos hoje.
0: Vamos a bendecir la obra de Dios.
1: Vamos abençoar a obra de Deus.
0: Decirle: "Señor",
1: falar: "Senhor,
0: por lo que tú me has dado".
1: Por aquilo que o Senhor tem me dado.
0: Te voy a agradecer.
1: Eu vou te agradecer.
0: Porque vienen cosas mejores.
1: Porque vem coisas melhores.
0: Levanta su ofrenda aí.
1: Levante a sua oferta agora.
0: Tómalo con fe.
1: Faça sua oferta com fé neste momento.
0: Quizás en este momento,
1: talvez neste momento,
0: no tienes mucho.
1: Você não tem muito.
0: Estás empezando.
1: Você está começando.
0: Mas si en lo poco eres fiel.
1: Mas no pouco você é fiel.
0: En lo mucho el Señor te pondrá.
1: No muito Deus vai colocar você.
0: Yo le incentivo.
1: Eu te incentivo
0: para que haga una ofrenda especial.
1: Para que você faça uma oferta especial.
0: En pro de tu victoria.
1: Da sua vitória.
0: No para recibir.
1: Não para receber.
0: Sino para agradecer.
1: Senão para agradecer.
0: Levante esa ofrenda.
1: Levante esta oferta.
0: Si aún no tiene su voto.
1: Se ainda você não tem o voto.
0: Pida un voto a los obreros.
1: Os obreros vão passar com os votos.
0: Y usted va a hacer un voto con Dios.
1: E você vai fazer um voto com Deus.
0: Va a hacer un propósito con Dios.
1: Vai fazer um propósito com Deus.
0: Por su bendición.
1: Pela sua bênção.
0: Antes de orar por la ofrenda.
1: Antes de orar pelas ofertas.
0: El Espíritu Santo está revelando.
1: O Espírito Santo está revelando
0: una persona.
1: Uma pessoa
0: que usted está pronto a ir a cirugía.
1: Que você está quase indo já para uma cirurgia.
0: Y usted está con mucho miedo.
1: Você está com muito medo.
0: Con mucho temor.
1: Com muito temor.
0: Mas não te preocupes.
1: Mas não te preocupes.
0: Dios está contigo.
1: Deus está com você.
0: Y usted se va a sorprender de lo que Dios va a hacer.
1: E você vai se surpreender daquilo que Deus vai fazer.
0: ¿Dónde está esa persona?
1: Onde está essa pessoa?
0: Venga acá adelante.
1: Vem aqui adiante.
0: Ahí tiene la orden de la cirugía.
1: Aqui ele tem o papel da cirurgia.
0: Ahí está.
1: Esse é o dia da cirurgia.
0: Ahí está. Aquí está. La rodilla, quebró la rodilla. Y aquí está la fecha, 11 de septiembre.
1: 11 de noviembre.
0: Y duele mucho la rodilla.
1: Doe mucho su joelho.
0: En nombre de Cristo, bendigo tu rodilla en este momento. Señor, yo sé que tú estás en el asunto y tú eres el Dios de lo imposible. Hágase tu voluntad, pero tú has revelado por algo. Y yo bendigo a este hombre ahora, en nombre de Cristo. Reciba la victoria. Amén. Aplausos al Señor. Reciba, hermano, en nombre de Jesús. Aleluya. ¿Quién ya tiene su ofrenda en la mano ahí?
1: ¿Quién ya tiene su ofrenda en la mano?
0: Dios te bendiga, Dios te bendiga. Dios te bendiga. Padre, bendice las ofrendas en este momento. Tu palabra dice, Señor, que tú bendices al dador alegre. Recompensa la ofrenda de aquellos que creen que pueden empezar de nuevo con tu espíritu. Recompensa su ofrenda. Recompénsales, oh Dios, de una manera sobrenatural. Oh Señor, ellos dan de lo que tú les das pero tú das mucho más, porque tú eres la fuente de toda bendición. Oh Padre glorioso, confirma la victoria y derrama tu bendición sobre cada uno de ellos en el nombre de Jesús. Amén y amén. Mis amados, pueden ofrendar, coloque en los alfolí.
1: Coloque su oferta en la salva.
0: Con alegría y vamos cantando una alabanza al Señor.
1: Con alegría nos vamos louvando al Señor.
0: Mientras los hermanos van ofrendando con gozo.
1: ¿En cuántos hermanos van ofertando?
6: Jesús, amém. Aleluia.
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1: Guarulhos precisa de uma mulher de coragem em Brasília. 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

0: Boa tarde, crianças, boa tarde, adolescentes, boa tarde a todos os nossos irmãos que fazem parte aqui do nosso Ministério Igreja Pentecostal Deus e Amor, hoje nessa tarde maravilhosa, feriadão, muita gente em casa descansando. Vamos iniciar o nosso espaço Kids aqui do Pequeno Galileu com a presença da nossa tia Daniele.
1: A paz do Senhor Jesus, criançada.
0: E a criança... Dá um oizinho aí pros colegas, Radassa.
2: Oi.
0: Muito bem, você é muito obediente, olha. É aluna da tia Cris. É aluna da tia Cris. Dá uma paz do Senhor, boa tarde.
2: A paz do Senhor, boa tarde.
0: Muito bem, é muito obediente, muito maravilhoso. Vamos ficar ligadinhos no programa que hoje nós temos algumas novidades para vocês. Nós estávamos aqui sintonizados com a programação da Sede Mundial com esse culto abençoado que terminou recente. E vamos iniciar nossa programação hoje ouvindo um hino lindo da tia Débora. Acho que vocês não conhecem ainda, mas vamos meditar na letra desse hino que se chama Todos Adoram a Deus.

Que maravilha de mensagem, de hinos cantados. Vamos agora, nesse momento, crianças, falar com o nosso Deus. Vamos orar agora na presença de Deus. Todos vocês que estiverem ligadinhos na nossa programação, lá do bairro de Morada do Sol, lá em Manacapuru, você aí de Presidente Figueiredo, as crianças que moram aqui próximo, nos ribeirinhos, comunidades, vamos fechar nossos olhos, vamos orar?

0: Senhor Deus.
1: Senhor Deus.
0: Obrigado.
1: Obrigado.
0: Por este dia.
1: Por este dia.
0: E por estarmos.
1: E por estarmos.
0: Para aprender.
1: Para aprender.
0: A sua palavra.
1: A sua palavra.
0: Abra o nosso coração.
1: Abra o nosso coração.
0: Para entendermos.
1: Para entendermos.
0: O teu ensino.
1: O teu ensino.
0: Ajuda-nos.
1: Ajuda-nos.
0: A viver.
1: A viver.
0: A verdadeira.
1: A verdadeira.
0: Liberdade.
1: Liberdade.
0: Que encontramos em Jesus.
1: Em Jesus.
0: Fica conosco.
1: Fica conosco.
0: E com os meus amiguinhos.
1: E com meus amiguinhos.
0: Que estão em casa.
1: Que estão em casa.
0: Em nome de Jesus.
1: Em nome de Jesus.
0: Amém.
1: Amém.

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0: você que quer fazer parte aqui da nossa programação ao vivo, envie sua mensagem aqui como nosso irmão Rael Henrique, que está enviando um alô para a IPDA do bairro Morada do Sol, lá em Manacapuru. E a todos do Pequeno Galileu aqui de Manacapuru, um abraço para vocês. Manda um abraço para eles, Radassa. Vai lá, em breve nós estaremos em Manacapuru. Agora no final do mês e no mês de outubro também estaremos aí com vocês. Olha, eu quero conhecer vocês, hein? Aí de Morada do Sol. Manda um alô lá pra eles, Radassa.
1: A paz do Senhor Jesus, crianças.
0: Que maravilha! Se você que quer enviar sua mensagem, o seu testemunho, pode enviar em breve palavras. Estamos aqui com a nossa tia Gelita também, de Manacapuru, que sempre participa conosco aqui na rádio. E os demais alunos que estão participando, eu sei que tem crianças que ficam com vergonha de falar, de enviar mensagem, mas envie, né, tia Daniele?
2: Sim, sim, com certeza. Sua mensagem é muito importante para nós e para todos que estão ouvindo. Você quer deixar sua mensagem? Se você quer deixar sua mensagem, entre em contato, mande um alô, que nós temos muita alegria em receber, ouvir o que você... Se você quiser ouvir um louvor também, peça que nós estamos aqui para lhe atender. E agora, criançada, eu quero convidar vocês, já aproveitando, para tomar a espada do Espírito. Pegue aí a Bíblia Sagrada, as Santas Escrituras, que nós iremos fazer algo muito especial.
0: E agora eles já sabem, né, tia, o que é essa espada aí, porque o tema desse mês agora está sendo todo para falar sobre os heróis da fé. Então, nós já sabemos muito o significado aí dessa espada na nossa vida, né, tia?
2: Sim, sim. O que é a espada, Radassa? Fala aí para as crianças, para os ouvintes, o que é a espada?
1: A Bíblia Sagrada.
0: Glória a Deus.
2: Isso mesmo, glória a Deus. Então, pega aí a Bíblia Sagrada.
0: Ai, e se a criança não tiver, tia Daniele, como é que eles fazem?
2: Se a criança
0: será
2: não
0: que dá
2: tiver...
0: Pra emprestar?
2: Olha, agora não dá, mas ela vai se preparar no próximo programa. Você vai estar com a sua Bíblia nas mãos. Vamos ler as Santas Escrituras. Hoje você está perdoado se você não é. Mas no próximo programa você vai estar com a sua Bíblia Sagrada nas mãos, em nome de Jesus.

0: México.
1: ¡Sí!
2: Crianças, vocês sabem que a Bíblia Sagrada é dividida em duas partes, Antigo e Novo Testamento. E hoje nós vamos aprender uma parte do versículo de um Salmos, de número 33, versículo 12, a parte A. A parte A e a parte B. A parte A é a primeira parte do versículo, tá bom, crianças? Nós vamos aprender hoje Salmos de número 33, versículo 12. Qual é o número do Salmo, Radassa? 33, versículo 12, parte A. Diz assim, ó, preste bem atenção. Feliz a nação cujo Deus é o Senhor. Repita comigo. Feliz a nação.
3: Feliz a nação.
2: Cujo Deus.
3: Cujo Deus.
2: É o Senhor.
3: É o Senhor.
2: Salmos.
3: Salmos.
2: 33.
3: 33.
2: Versículo 12.
3: Versículo 12.
2: Parte A.
3: Parte A.
2: Vamos falar junto, Radassa, o versículo?
1: Feliz a nação cujo Deus é o Senhor.
2: Que lindo, que bênção. A Bíblia diz... Feliz a nação cujo Deus é o Senhor. Sabe o que isso significa? Que um povo é verdadeiramente abençoado quando ele reconhece Deus como Senhor e também escolhe viver de acordo com a sua vontade. E hoje é o dia 7 de setembro e nós comemoramos a independência do Brasil. Hoje é feriado no Brasil todo porque estamos comemorando a independência do Brasil. E lembramos o quê? O Brasil é a nossa nação. Esse versículo, crianças, nos ensina que mais importante do que termos um país livre é ter Deus presente em nossa vida e em nossa nação. Por isso, nós podemos, devemos amar o nosso país, cuidar das pessoas, fazer o que é correto e principalmente o quê? Orar.
3: Pelo Brasil.
2: Orar pelo Brasil, pedindo que Deus abençoe nossa nação e que cada vez mais pessoas conheçam e sigam ao Senhor. Uma nação feliz não é uma nação que dá muita gargalhada não, né, tia Cris? Não é uma nação que fica rindo toda hora, isso não é felicidade. Felicidade, uma nação feliz é quando ela reconhece Deus como Senhor. Uma nação é formada por pessoas e nós fazemos parte dela. Por isso podemos amar o nosso país, orar por ele e principalmente o que, Radassa?
3: Escolher viver de uma maneira que agrada ao Senhor.
2: Isso mesmo, principalmente escolher agradar ao Senhor. Quando você olhar para a bandeira do Brasil, você lembre de orar pela sua nação, pela nossa nação e declarar com alegria. O que nós vamos declarar com alegria? O versículo que nós aprendemos. Feliz a nação, é a nação, o que, Radassa?
3: Cujo Deus é o Senhor.
2: É isso aí, criançada. Esse é o nosso versículo de hoje. Salmos de número 33, versículo 12, parte A.

tema da nossa aula, da nossa programação de hoje é Livres de Verdade. O ensino será Jesus me liberta do pecado. Hoje vamos aprender dois tipos aí de liberdade. A liberdade aqui que é do mundo e a liberdade que é espiritual. 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O nome é Débora Kids. É muito interessante os pais conhecerem as crianças, sabe por quê? É um canal que o seu filho, ele pode navegar tranquilamente, que você não vai se preocupar. Olha que maravilha que tem lá. Lá tem joguinhos lúdicos, joguinhos de memória, tudo relacionado com a palavra de Deus. Tem brincadeiras, tem uma linguagem saudável. E aí o objetivo desse canal, dessa nova ferramenta, é evangelizar e edificar as crianças crentes e as crianças não crentes. Então, depois que você tiver acessado, tiver sabendo como funciona, compartilhe, porque hoje uma das dificuldades que os pais têm, eu imagino as crianças também, é de juntar a diversão com o aprendizado da palavra de Deus. E a melhor forma de das crianças memorizarem é através da linguagem que eles possam entender. Então, convido vocês a participarem desse canal, é Débora Kids. Vocês podem fazer e participar de vários tipos de joguinhos, inclusive vários hinos atuais, nós já estamos tendo acesso lá no canal. Participe você também, você vai gostar.

a tia Isa, aqui da Central de Nova Esperança, também está na escuta do programa, juntamente com seus netinhos, Júlia, Levi, João, que são uma bênção. Crianças que estão crescendo na presença de Deus e daqui a pouco já estão indo para a igreja. Olha que maravilha, hoje tem um culto de criança. E lá no Rua da Independência, número 4, Nova Esperança, você que mora aí próximo, nessas redondezas, participe, que a tia Isa é muito animada. E os cultos são uma bênção, olha, as crianças aprendem muito a palavra de Deus. A nossa irmã também, Simonete, envia sua mensagem aqui, tia Cris, a Daniele Radassa, abençoe suas vidas também, que programação abençoada, que maravilha, a gente fica feliz na participação de vocês. Tia Débora também, que é a nossa tia aqui da sede, está acompanhando aqui com seus filhos, os nossos alunos aqui da sede, a nossa irmã aqui, Euciane, de Manaquiri, também está participando aqui conosco da nossa programação. Mande sua mensagem também. Aqui nós estamos recebendo a mensagem da tia Rose. Tia Rose, ao final nós iremos orar por todos vocês. Aqui tem o irmão Luzivaldo, que também está mandando a sua mensagem. Está ligadinho aqui no programa. Em nome de Jesus, vamos participando, porque o Senhor garante a vitória. Irmã Pâmela de Chiborena. Que maravilha, irmã Pâmela. Fica feliz aqui de participar, de ver você participando da nossa programação. Em breve vamos nos encontrar, em nome de Jesus. Tia Ivaneide Costa participando também. Irmã Elizabeth Lobato participa também, pede oração por ela, pela sua família. Vamos lembrar de todos vocês ao final para apresentar. Nossa irmã Sônia também participando do nosso programa. E continuem ligadinhos, que a nossa programação é uma bênção e Deus abençoa muito aqueles que apoiam os pequeninos do Senhor e a sua obra.

vamos chamar agora o hino aqui, Não Pare, da jovem Caterine Magalhães. Inclusive, esse hino, ele já foi compartilhado aos nossos alunos. Vai ser um dos hinos cantados aqui no nosso evento. E já vamos aprendendo a letra, crianças. Vamos ensaiar.

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Você já viu uma bandeira do Brasil balançando assim bem alto? No mês de setembro, vemos muitas bandeiras e amarelas. É tempo de lembrar uma data muito especial.

0: ciência do Brasil. Mas será que existe uma liberdade ainda maior do que a liberdade de um país?
1: Sim.
0: Sim, muito bem. E hoje vamos descobrir por que a Bíblia nos ensina que Jesus, ele nos dá a verdadeira
1: liberdade.
0: E que a nossa verdadeira liberdade é a pátria. E ela está onde?
1: Nos céus.
0: Há muitos anos, lá no dia 7 de setembro de 1822, o Brasil, ele declarou a sua independência de Portugal. Esse acontecimento, crianças, marcou a história do nosso país. E todos os anos lembramos essa data. Por esse motivo, que é feriado nacional, todos os estados aqui do nosso país é feriado no dia de hoje e todos os anos. Um homem chamado Dom Pedro I, ele puxou a sua espada para declarar a independência ou morte. E esse foi o grito do Ipiranga. Ele puxou a sua espada como um ato simbólico e ele deu o grito do Ipiranga, que o grito dele foi independência ou morte. Nós devemos agradecer a Deus pelo lugar onde vivemos, orar pelo nosso país e amar as pessoas da nossa nação. Mas a Bíblia nos conta sobre uma pátria ainda mais especial. Essa pátria, crianças, vocês podem ficar se perguntando, mas, tia Cris, o que é essa pátria? Pátria, crianças, é a nossa terra. A pátria, ela é
1: nossa floresta
0: e
1: nossos verdes.
0: Mas a nossa pátria também é o nosso céu azul e as nossas
1: estrelas.
0: Que mais? A nossa lua também, Radassa, é a nossa pátria?
1: Sim.
0: A pátria, crianças, é também, sabe o quê?
1: Nosso sol radiante.
0: Isso, a nossa pátria também são os
1: nossos rios e nossos mares.
0: Mas a nossa pátria também são
1: nossos campos e floridos.
0: E isso faz parte também, crianças, da pátria, os nossos pássaros.
1: Porticores.
0: Isso.
1: E nossos animais.
0: Muito bem. Então, a pátria é
1: a gente.
0: Muito bem. A pátria é nossa gente. A pátria é todos nós. Todos nós, desde o norte até o sul, fazemos parte dessa pátria. Então, a Bíblia nos conta sobre uma pátria ainda mais especial. A Bíblia diz que a nossa pátria está nos céus. Por isso, crianças, que nós temos essa caminhada, essa ida à casa de Deus. Nós temos esse estudo aqui na rádio, nas congregações. Temos o ensaio de louvores. Tudo isso que nós fazemos hoje é um preparo para que nós, quando nós formos morar nessa pátria, que Deus, que Jesus, ele já preparou por nós. Como assim, tia? Nós moramos, crianças, no Brasil, mas aqueles que pertencem a Jesus também fazem parte do reino de Deus. E nós estamos aqui mesmo nos preparando. Deus, ele é o Criador de todas as coisas. Ele criou o céu, a terra, ele criou as pessoas e também nos criou. Deus, ele é santo e nos ama profundamente, assim como a Bíblia nos diz, lá no livro de João, capítulo 3, versículo 16.
1: Porque Deus amou o mundo de tal maneira que enviou seu Filho unigênito para que todo aquele que nele crê não pereça, mas tenha vida eterna.
0: Mas existe algo que nos impede de viver perto de Deus. É o pecado. Pecado. O que é pecado, Radassa?
1: Tudo aquilo que desagrada a Deus.
0: Muito bem, ou seja, tudo aquilo que desagrada a Deus, o quê? Que nós pensamos, que nós falamos, que nós fazemos que desagrada a Deus. Olha aí, ó. É um sinal de alerta. Por exemplo, Radassa, o que, que seria o pecado? Um exemplo seria o quê?
1: Mentir. Desobedecer. Enganar. Guardar raiva. Fazer aquilo que sabemos que é errado.
0: Muito bem, isso são exemplos de pecado. Então, se eu sei que puxar o cabelo da minha irmã é pecado, eu não posso, né, Radassa?
1: Sim.
0: Eu não posso puxar o cabelo da minha irmã. A Bíblia diz em Romanos 3, 23, que todos pecaram e estão
1: afastados da glória de Deus.
0: Ou seja, eles estão sozinhos, não conseguindo se libertar desses pecados. Sozinhos, eles não vão conseguir. Mas Deus preparou um caminho para nos salvar. Ele enviou
1: Jesus, seu único filho perfeito.
0: Então, crianças, Jesus veio ao mundo, ele viveu sem pecado e ele mostrou às pessoas o amor de Deus. Jesus ensinou algo maravilhoso. Ele disse, se, pois, o Filho vos libertar, verdadeiramente sereis livres. Ou seja, se o Filho, se Jesus vos liberta, nós somos livres. Está escrito no livro de João, capítulo 8, versículo 36. Essa é uma independência diferente. Jesus não veio nos libertar do domínio de outro país. Ele veio nos libertar
1: do pecado.
0: Por amor de nós, Jesus
1: morreu na cruz,
0: levando sobre si o castigo pelos nossos
1: pecados.
0: Ele foi sepultado, mas a história não terminou ali. Ao terceiro dia, Jesus
1: ressuscitou.
0: A Bíblia diz, crianças, lá no livro de 1 Coríntios, capítulo 15, versículo 3 e 4, que Cristo morreu pelos nossos pecados, foi sepultado e ressuscitou ao terceiro dia. Jesus está
1: vivo.
0: Por causa do que Jesus fez, Deus oferece a nós o maior presente que alguém poderia receber, que é a
1: salvação.
0: Não podemos comprar esse presente. Esse presente, crianças, ele não vende ali na loja. Ele não vende ali na taberna, ele não vende. Esse presente, ele precisa ser conquistado. E como eu faço, tia Cris, para conquistar esse presente? Você conquista fazendo boas obras. Você conquista fugindo da aparência do mal. Você conquista ele retirando todo e qualquer pecado da sua vida. É uma conquista. E toda conquista, ela é trabalhosa. Não é. Ela é gratuita, mas ela dá um trabalhinho, porque você tem que fugir da aparência do mal. A Bíblia diz em João 1:12, mas a todos quantos o receberam, deu-lhes o poder de serem filhos de Deus. Por isso, quando você olhar para a bandeira do Brasil e lembrar da independência, agradeça a Deus pelo nosso país, mas lembre-se também de uma liberdade ainda maior. O Brasil é a nossa pátria aqui na terra. Jesus é quem nos dá a verdadeira liberdade. E a nossa verdadeira pátria está nos céus. A verdadeira liberdade está em Jesus. E a nossa pátria está nos céus. E nós temos também, aqui no, na nossa caminhada, nós temos um grito de guerra. Igual como teve ali no dia da independência, o grito de guerra. Nós temos também um grito de guerra aqui dos nossos irmãos.

0: crianças precisam aprender. O nosso grito de guerra é assim, ó: do pecado, bem longe; de Jesus, bem perto; com Jesus, livres de verdade. Do pecado,
1: bem longe;
0: de Jesus,
1: bem perto;
0: com Jesus,
1: livres de verdade.
0: Esse é o nosso grito de guerra, e aqui nós aprendemos mais uma palavra, mais uma mensagem, mais a palavra de Deus, porque Jesus nos dá a verdadeira liberdade. Ele nos liberta do pecado. Ser livre em Jesus não significa fazer tudo o que queremos, mas viver cada vez mais longe do pecado e perto de Deus. Por isso, devemos escolher aquilo que agrada a Jesus. Quando pecamos, devemos reconhecer nosso pecado, confessá-lo a Deus e abandonar aquilo que sabemos que o desagrada. Podemos permanecer perto de Jesus, lendo a Bíblia e orando e obedecendo à sua palavra.

0: queremos agradecer a participação de todos os nossos ouvintes, todos que enviaram mensagens nesses últimos segundos. Um abraço, fiquem todos na paz do Senhor Jesus. Toda segunda-feira estaremos aqui às 16 horas. E a nossa tia Daniele se despede com a nossa queridíssima Radassa.
1: A paz do Senhor Jesus, criançada, até a próxima programação. Em nome de Jesus, que Deus abençoe a vida de cada um.

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1: Glória a Deus, um abraço, fiquem todos na paz do Senhor Jesus. Vamos agora ficar sintonizados na oração do Calvário e logo mais o nosso culto aqui na sede estadual com a doutrina com o nosso pastor estadual André Zimbruski.
2: Todas as dádivas que o Senhor tem nos entregue, todas as maravilhas que o Senhor tem realizado em nosso meio, somos gratos ao Senhor pela vida que o Senhor nos concede, o fôlego, o ar para respirarmos. Os livramentos que o Senhor tem nos concedido, são tantas as misericórdias do Senhor que sobre nós têm sido derramadas, são tantas benevolências que nos alcançam diariamente. A sua bondade, o seu amor, a sua paz que excede todo entendimento, a sua graça que sobre nós, Senhor, nos preenche, nos transborda, tudo isso, Pai, provém de Ti. Não há mérito humano, não há reconhecimento humano, Senhor, não provém das nossas ações, não alcançamos pelas nossas próprias, Senhor, realizações, pelos nossos, Pai, ah, Deus, caminhos, não. Não são por causa de nós, seres humanos, mas é por causa do Senhor. O Senhor é quem tem feito tudo isso. O Senhor é quem tem manifesto todas essas obras. O Senhor é quem tem realizado cada operação na vida dos teus filhos. Muitas pessoas, Senhor, que oram conosco agora e que estão sendo, Pai, meu Deus, transformadas. Todos os dias eles estão vivendo o processo, estão vencendo o próprio eu, estão lutando contra as próprias vontades. Estão, Senhor, vivendo uma vida que foi para eles, Pai, separada. O Senhor, meu Deus, os tem direcionado a viverem propósitos, a serem instrumentos seus. O Senhor os tem conduzido para que alcancem, sim, meu Deus, alcancem os planos do Senhor, alcancem as bênçãos dos céus. E tudo isso, Pai, requer do homem o posicionamento, requer do homem o reconhecimento, requer a renúncia constante. O Senhor disse àquela multidão que o seguia, aos discípulos que estavam ao seu redor, quem não é digno, sim, é, Senhor, aqueles que não são dignos de estarem diante de Ti, são aqueles que rejeitam a cruz, são aqueles que não querem negar o seu eu, mas quem, Pai, quer seguir ao Senhor, ele deve primeiramente negar a si mesmo. Ele precisa tomar a cruz e caminhar nos teus passos. Negociar, Pai, com o pecado não faz parte daqueles que vivem verdadeiramente sob o domínio do teu Espírito Santo. Viver uma vida que demonstra que o mundo ainda tem influência sobre as escolhas, sobre as decisões, demonstra que falta algo. E muitas pessoas, Senhor, talvez ainda não entenderam. Que precisam, Senhor, precisam se arrepender, precisam se entregar de corpo, alma e espírito, precisam, Senhor, passar da morte para a vida, precisam, Senhor, Pai, se libertar. E essa libertação vem através da operação do seu Espírito Santo. O homem não se liberta sozinho, mas quando dizemos que o homem precisa se libertar, é que ele precisa buscar ao Senhor. Ele precisa, Pai, clamar ao Deus dos céus, o Deus grandioso, o Deus que conhece, o Deus que sabe, ah, Deus, os limites, o Deus que conhece as necessidades, conhece as aflições que os teus filhos têm enfrentado, conhece, Senhor, as lutas que essas pessoas têm vivenciado. E podes ajudá-los. O Senhor pode socorrê-los, porque o inimigo está, Senhor, ao redor, ao derredor, como diz a tua palavra, buscando ocasião, buscando oportunidade. O inimigo está lançando setas, lançando dardos inflamados. O inimigo está lutando e pelejando para destruir, para matar, para roubar do coração, da alma dessas pessoas, Senhor, a esperança, a fé, lutando para roubar a segurança, e essa segurança está em confiar no Senhor. A segurança da nossa vida é, Pai, a confiança que nós alcançamos através da Tua Palavra, que nos ensina, que nos exorta, que nos conduz para mais perto de Ti. A certeza da nossa vida está em crer no Senhor e confiar que a Tua Palavra sobre nós é poderosa para operar aquilo que é necessário. A Tua Palavra é, Senhor, um manancial de águas que purifica, que sacia nossa alma. A Tua Palavra é para nós, Senhor, a lâmpada que ilumina os nossos caminhos e não nos deixa tropeçar nas pedras, Senhor, nas barreiras, naquilo que é posto para, Senhor, tentar nos tirar do caminho correto. Meu Deus, a Tua Palavra é a bússola que nos direciona, nos leva para a cruz, nos direciona para o caminho correto, nos leva para mais perto do nosso Criador. Tu és, Senhor, aquele que conhece, sim, meu Deus, conhece, Pai, as aflições, as dificuldades, sabe quais são os limites dos teus filhos. O Senhor conhece até onde eles são capazes de suportar, porque não é com força humana. Somos fracos, somos necessitados, mas é aquela graça que o Senhor disse a Paulo: esta graça te basta, porque o meu poder se aperfeiçoa nas tuas fraquezas. A tua graça, Senhor, nos basta. O teu poder sobre nós, ele é, Senhor, necessário. A tua obra é necessária em nossa vida para que possamos, Senhor, meu Deus, vivenciar aquilo que vai além do olhar humano, vai além das expectativas humanas. Por isso, nós agradecemos ao Senhor. A oração do entardecer é a oportunidade que temos agora, Pai, de glorificar, de engrandecer, de agradecer ao Deus da nossa salvação, o Deus que nos transportou das trevas para a luz, o Deus que, por amor a nós, entregou o seu Filho unigênito para morrer em nosso lugar e nos dar a vida, o Deus que deu a nós a condição de sermos livres através da obra que foi completa, a obra que foi plena, a obra que foi satisfatória, a obra que nos alcança, esta obra, a obra de Cristo, o sangue que foi derramado, o sangue que nos purifica, que nos traz a remissão, que nos traz a redenção, é este sangue, Pai, que nós precisamos, Senhor, sobre a vida, não apenas nossa, mas os nossos familiares, não apenas sobre a nossa vida, mas também sobre a vida daqueles que estão perto, daqueles que estão longe, porque assim como fomos alcançados em um momento em nossa caminhada, quando estávamos caídos, perdidos, errantes, cegos, pelas escamas do pecado, Senhor, há vidas que assim também se encontram, há pessoas, Senhor, que se encontram neste limbo, que se encontram, Senhor, no fundo do poço, que estão, Senhor, cegos, não conseguem enxergar a verdade. Há pessoas que estão, Senhor, Pai, carregadas com fardos que o pecado impõe sobre elas, a condenação e o peso da acusação que o maligno lança sobre eles diariamente. Pessoas que enfrentam, Senhor, pensamentos contrários, pensamentos, Senhor, de acusação, pensamentos que vêm contra a mente e o coração deles e tentam, Senhor, os fazer pensar que para eles não há mais jeito, que para eles não há mais solução, não há mais salvação. O inimigo quer fazer com que eles acreditem que não há mais escape, que eles já estão, Senhor, perdidos, mas esta mentira cairá por terra em nome de Jesus. Da mente desta pessoa, do coração deste ouvinte, desta pessoa que nos acompanha através da internet, a tua palavra, ela é verdadeira, ela é poderosa para alcançá-los agora e libertá-los desta mentira, porque não há nada que não possa ser perdoado, a não ser a blasfêmia contra o Espírito Santo. Eu sei, Pai, que esta pessoa, ela não blasfemou contra o teu Espírito. Ah, Senhor, ela tem vivido esta vida terrível, esta vida de angústias, de derrotas, esta vida, Senhor, onde ela precisa, Pai, ter um encontro genuíno, como a mulher à beira do poço teve um encontro com o Senhor, a mulher samaritana, e teve a vida transformada, porque não há como ter um encontro com o Senhor e permanecer da mesma forma. Não há como o homem ter um encontro com Deus verdadeiro e permanecer, Pai, dominado pelo pecado, porque todos que tiveram encontro com o Senhor tiveram as suas vidas transformadas. Nós, que outrora estávamos, Senhor, Pai, vivendo sob o domínio do pecado, quando tivemos um encontro com o Senhor, as cadeias foram quebradas, os grilhões foram despedaçados, o mal caiu por terra e o teu nome foi evidenciado em nossa vida. Que assim também seja, para com este homem, para com esta mulher que estão vivendo, Senhor, meu Deus, esta tempestade terrível, este vento que sopra este pai mal que dominou a vida deles, esses pensamentos, Senhor, do inimigo, que estão fazendo com que eles, Senhor, entreguem tudo, que eles desistam de tudo. Meu Deus, Tu és poderoso para libertar esta vida agora, para libertar esta alma agora, Senhor. Pois nós Te glorificamos, nós Te agradecemos, Senhor, porque a nós o Senhor abriu os nossos olhos, e a eles também, Senhor, temos a certeza que os olhos deles se abrirão. Eles verão a luz de Cristo, a luz da palavra que ilumina, ah, Senhor, que livra, que liberta, a luz da palavra, Senhor, que traz a vida do homem, Senhor, o entendimento, que traz a vida do homem, a sabedoria, a percepção de que, de qual condição ele se encontra, de que ele precisa se arrepender, de que ele e ela precisam, Senhor, meu Deus, entregar em Tuas mãos. Ah, Senhor, entregar ao Senhor o controle e a vida deles. Entregar nas Tuas mãos a direção dos caminhos deles, os sonhos, os projetos. Entregar a família. Pai, nós temos sido direcionados a clamar pelas famílias. Quantas famílias, Senhor, sendo destruídas. Precisamos, Senhor, que a nossa família esteja guardada no Senhor, que a nossa família esteja blindada, que a nossa família, a nossa nação seja, Senhor, alcançada, porque o inimigo quer destruir, o inimigo quer, Pai, levar ao fundo do poço, o inimigo quer, meu Deus, lançar, Pai, por terra aqueles que estão, Senhor, vivendo algo novo, vivendo algo extraordinário, aqueles que estão, Senhor, caminhando no caminho correto. O inimigo quer os ludibriar, o inimigo quer os enganar com falsas filosofias, com falsos ensinos. O inimigo quer, meu Deus, arrancar da Tua presença aqueles que estão, Senhor, meu Deus, lutando dia após dia para alcançarem a vitória. Mas nós temos a certeza, a fé, nós cremos no milagre, nós cremos, Senhor, no Teu grande operar, na Tua grande manifestação, que sobre estas pessoas a proteção do Senhor será derramada. Pai, Tu és o nosso escudo, Tu és a nossa segurança, Tu és, Senhor, o Altíssimo, aquele a quem clamamos, como declarou o salmista. Nós queremos, Senhor, elevar os olhos ao alto dos montes, porque é de lá que vem o nosso socorro. Nosso socorro vem do Senhor, aquele que criou os céus e a terra, aquele que formou todas as coisas que existem, aquele que fez tudo que existe vir à existência, porque antes de Ti nada existia. O Senhor, Pai, é o princípio, e o Senhor é aquele quem finalizará a história. O Senhor é quem está no controle. O Senhor é quem está na direção. E esta pessoa que precisa do milagre, ela não clama a mim, ela não pede ao homem, ela não suplica, Pai, a Deus, aqueles que nada podem fazer. Ela já recorreu à medicina, ela já foi, Senhor, no hospital, fez exames, mas nada constou, porque este mal é espiritual. O inimigo está lançando essa enfermidade terrível para que esta pessoa venha, Pai, ter o desespero tomando conta da sua alma, para que esta pessoa tenha, meu Deus, ah, Pai, o medo e o temor no coração. Não o temor para com o Senhor, mas é o temor de ter medo, Senhor, da enfermidade, ter medo do problema. Mas cairá por terra todo medo, toda angústia, todo sentimento contrário, cairá por terra em nome de Jesus. Todas as palavras de maldição, todas as palavras, Senhor, que foram lançadas contra esta família, contra este lar, dizendo que, Pai, este lar não vai prosperar, que esta família não permanecerá firme, que este lar não será abençoado, todas as palavras do inimigo lançadas contra a vida dos Teus filhos, Senhor, lançando contra eles, Pai, aquelas palavras de destruição, para que eles desistam, para que eles entreguem tudo, Pai, para que eles, ah, meu Deus, sejam sucumbidos diante do mal, para que eles, Senhor, sejam, Pai, dominados pelos sentimentos, Senhor, meu Pai, de angústia e tristeza. Mas em nome de Jesus Cristo agora, nós clamamos, Senhor, vá ao encontro agora dessas pessoas, vá ao encontro agora, Senhor, dessas famílias, vá ao encontro agora, Senhor, de cada internauta, de cada ouvinte, de cada pessoa que, Senhor, precisa de um milagre, vá ao encontro agora, meu Deus, ah, Pai, desses que pedem, que clamam por uma porta aberta. Meu Deus, as portas se fecharam para eles, as portas, Senhor, meu Deus, parecem que, Pai, desapareceram, eles não conseguem enxergar saídas. para os problemas que estão vivendo, mas nós cremos, Pai, que as portas se abrirão. Nós cremos, Senhor, que Tu és o Deus que pode abrir portas aonde não há portas. A Tua palavra assim nos ensina que o Senhor é poderoso para operar, meu Deus, e abrir as janelas, as comportas dos céus e derramar bênçãos, chuvas sem medida sobre a vida dos Seus filhos, as chuvas de bênçãos, as chuvas, Senhor, de providência. Pai, que esta porta se abra, a porta, Senhor, de emprego, a porta da saúde, a porta, Senhor, da reconciliação, matrimônios que estão sendo, Pai, bombardeados, matrimônios que estão, Senhor, sofrendo porque o inimigo está lançando as setas, o inimigo está lançando, Senhor, os dardos inflamados, o inimigo está lançando, Senhor, meu Deus, a fúria contra estas pessoas, mas o Senhor pode alcançá-los agora, em nome de Jesus Cristo. Nós cremos, Senhor, neste grande milagre, nós cremos, Senhor, nesta grande operação, nós cremos, Senhor, na obra do Espírito Santo, pois só o Teu Espírito Santo é quem pode convencer o coração desta pessoa. Só o Teu Espírito Santo pode convencer esta vida a se arrepender. É obra do Teu Espírito Santo convencer o homem dos seus pecados, de que há um juízo e uma justiça divina que não falha, que não tarda, mas que todos passarão pelo tribunal, todos passarão pelo juízo. Ah, meu Deus, todos passarão diante do Rei e prestarão conta das suas ações. Que esta pessoa entenda que ela precisa agora romper com essas cadeias. Que esta pessoa entenda que ela precisa agora, Pai, meu Deus, se libertar deste mal, clamando ao Senhor, buscando ao Senhor, se libertar dessas cadeias que a aprisionam, do pecado que a domina, da vaidade, Senhor, que a seduz, do mundo que a influencia, para que ela seja um instrumento, um servo, um filho, para que eles sejam, Senhor, achados, meu Deus, achados pelo Senhor, de maneira que agradem, que alegrem ao seu coração. Pai, essas pessoas que estão orando conosco agora, que precisam tomar a decisão mais importante de suas vidas, eles precisam, Pai, se arrepender. Eles precisam, Senhor, confessar que Tu és o Salvador da vida deles. Eles precisam, Senhor, romper com as cadeias da morte e viverem, sim, Pai, a vida abundante que o Senhor tem oferecendo a cada um deles. O Senhor tem oferecido a todos quanto tem ouvidos para ouvir o chamado, a todos quanto podem, Pai, responder. O Senhor tem oferecido a vida eterna. E a esse, Senhor, que agora estão orando, que estão sendo alcançados pela oração da igreja, que estão sendo alcançados pela oração dos santos, que eles, Senhor, sejam convencidos pelo Teu Espírito que não há outro caminho, não há paz fora de Ti, não há alegria longe da Tua presença, não há como o homem construir algo sólido se não estiver pautado, se não ter por base o firme fundamento que é Cristo. A nossa vida, Senhor, nada é sem Ti. A nossa vida, Senhor, nada representa se não for construída sendo, Pai, o Senhor o alvo e o objetivo dela. Mas agora, diante da Tua presença, nós te glorificamos, nós te agradecemos por esses muitos que se arrependerão, por esses muitos que confessarão, por esses muitos, Senhor, que agora retornarão à Tua presença, por esses, Senhor, que tomarão esta decisão. Estão, Senhor, dominados pelos vícios, estão, Senhor, angustiados pela morte, estão, Senhor, sofrendo por causa das escolhas erradas, mas agora é dado a eles a oportunidade de escolherem a vida, é dado a eles a oportunidade de escolherem servir ao Senhor, entregar a vida ao Senhor, serem, Pai, alcançados pela obra da cruz. Que o sangue do Cordeiro, Pai, venha purificar a cada um deles. Que o Cordeiro de Deus venha, Pai, agora sobre eles manifestar da obra. E eles passem a andar conosco, passem a viver a obra que o Senhor tem e os propósitos que o Senhor quer manifestar na vida de cada um deles. Esta é a nossa oração, este é o nosso clamor, pois já cremos no milagre que cada ouvinte que enviou seus pedidos de oração, clamando e orando pelos seus familiares, que o Senhor venha alcançar agora a cada um deles. Que cada internauta aqui na live colocou seus pedidos de oração, nome dos seus familiares, a causa pela qual precisam do milagre, que o Senhor venha agora enviar a providência divina. Nós cremos, Senhor, que o Teu mover sobre nós, que o Teu cuidado, que a Tua obra já se manifestou sobre cada um dos Teus filhos. E eles já estão sendo abençoados, porque Tu és um Deus que abençoa aqueles que confiam e que esperam no Senhor. Em nome de Jesus Cristo, esta é a nossa oração, este é o nosso clamor. Assim pedimos e agradecemos. Amém e amém, Senhor Jesus. Que Deus abençoe você que orou conosco. Que Deus abençoe você, querido internauta, você ouvinte, que neste momento, ao ser tocado por Deus, tomou essa decisão de entregar os seus caminhos ao Senhor, de entregar a sua vida a Deus, e agora quer tomar esta decisão, confessar a Cristo como Senhor e Salvador da sua vida. Você quer reconciliar-se com Deus, independente dos motivos que te levaram para longe, independente dos motivos que te levaram a se afastar. Agora é o momento de você retornar. A Igreja Pentecostal Deus e Amor espera por você de braços abertos. Você vai repetir comigo essas palavras e receber a presença do Espírito Santo sobre você. Diga assim: Senhor Jesus, neste momento, eu declaro que Tu és o Senhor e Salvador da minha vida. Eu preciso da Tua obra sobre mim, do Teu perdão sobre a minha vida, pois o Senhor é o Deus que me criou e me formou do pó da terra. Eu fui gerado pelo Senhor e eu preciso estar com o Senhor. Eu reconheço que a minha vida não tem sentido fora da Tua presença. Por isso eu peço, Pai, escreva meu nome no livro da vida para o grande dia da redenção. Sela-me com Teu Espírito. Faz-me ser, Pai, um filho, um servo que honra o Senhor, que alegra o Seu coração. Eu quero viver uma vida que é direcionada pelo Senhor. Eu reconheço agora esta obra preciosa sobre mim. Eu reconheço, Pai, que errei, que pequei, que falhei, mas que diante do Senhor eu me prostro e peço perdão. O perdão para a minha vida e a restauração para que eu seja um instrumento seu. Em nome de Jesus Cristo, o meu Senhor e Salvador, assim eu peço e agradeço. Amém. Você que tomou esta decisão, você que aceitou a obra de Cristo sobre a sua vida, você que se reconciliou com o Senhor, nossos contatos estão na tela, o nosso e-mail, queroaceitarjesus@ipda.com.br, ou nosso número de WhatsApp, prefixo 11, número 9-5094-4645. Há uma equipe te aguardando. Envie a sua mensagem, entre em contato conosco. A Igreja Deus e Amor quer te acompanhar, quer estar com você nos próximos passos, para que você não enfraqueça de novo na fé. Nós queremos que você esteja conosco, caminhando conosco, pois esta é a vontade de Deus. Seja bem-vindo à Igreja de Cristo. Seja bem-vindo à Igreja Pentecostal Deus e Amor. Que Deus abençoe a todos que oraram conosco. Você que está através da programação da rádio, continue sintonizado, pois a programação irá prosseguir e Deus tem bênçãos para você. Você, querido internauta que nos acompanha através da transmissão, daqui a pouco, às 19 horas, nós temos aquele culto especial, Segunda-feira do Pão, uma palavra de ensinamento, de reflexão, para que você venha ser edificado por Deus. Nós aguardamos vocês daqui a pouco para cultuar conosco. Se pode estar presencialmente, nosso endereço é Avenida do Estado, 4568, entrada principal, pela Avenida Prefeito Passos, número 10, aqui no Templo da Glória de Deus. Nós temos o prazer de ter a sua presença para cultuar conosco neste grande mover que Deus está operando. A oportunidade de Deus é essa. Você é convidado, se está na Grande São Paulo, venha estar conosco. Que Deus abençoe a todos vocês. Deus abençoe todos que oraram conosco. Fiquem todos na paz de Cristo Jesus e até uma próxima oportunidade.
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3: o Senhor é a minha força e o meu escudo. Nele o meu coração confia e dele recebo ajuda. Meu coração exulta de alegria e com o meu cântico lhe darei graças. Salmos 28:7.
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0: que alegria, olha que feliz menino, não é? Ele já começa dizendo o quê? Que o amor derruba as muralhas. Olha aí, você que tá aí hoje pensando que tem tanta coisa acontecendo, tanto impedimento na sua vida, quero dizer que o amor derruba muralhas. Se tem muralhas aí se levantando, não te permitindo caminhar, seja amoroso, seja aquele que distribui sorrisos representando o reino de Deus através deste amor. Por quê? Porque Deus amou ao mundo de tal maneira que deu o seu Filho unigênito, para quê? Para nos salvar. Eita maravilha! E é uma alegria estar aqui juntamente com vocês e mais uma vez aqui com o Cido, que está também apresentando este programa juntamente comigo.
1: Boa noite, boa tarde, boa noite, porque vai se estendendo na virada do dia, né?
0: Exatamente.
1: O importante é que esteja bom. Muito prazer em estar aqui, dividir esses momentos especiais no Informativo Reviver, aliás, com muita informação boa. E você abriu, assim, de forma espetacular, porque a gente está falando da maior força do... Não tem nada. Ah, imagina alguma coisa, fala, não, pedras, paus, mas só o amor muda. Não existe força maior que o amor, a ponto de salvar todos no mundo pelo amor de Deus.
0: E todos sem merecer, né?
1: Sem merecer.
0: Sem merecer.
1: Aí que o amor é mais forte, né? Porque às vezes a pessoa assim, ó, a pessoa que realmente é tocada pelo amor, ela consegue perdoar em qualquer situação. Se ela é tocada pelo amor, ela consegue mudar de vida em qualquer situação. Se ela é tocada pelo amor, ela consegue tirar o ódio do coração e viver melhor. Melhora a qualidade de vida, melhora em todos os aspectos. Essa é a força do amor, que tudo pode.
0: E se tem uma coisa que faz esse diferencial na nossa vida, é praticarmos o amor.
1: Praticarmos o amor.
0: Porque eu posso amar a minha família, mas a minha família, eu não escolho amar. Eu tenho a obrigação de amar. Eu tenho essa obrigação. Eu não escolhi os meus filhos. A única pessoa que eu escolhi para a minha vida foi o marido.
1: Foi a
0: única pessoa, porque pai a gente não escolhe, irmãos a gente não escolhe, não é? O que eu escolhi foi realmente o marido e a família de Jesus, que essa sim eu escolhi estar aqui junto com esta família que nos acompanha de perto, de longe, né? Então, e quando nós nos colocamos à disposição para fazer com que o amor deixa de ser um sentimento particular único e ele seja uma ação. Porque quando nós dividimos esse amor com as nossas ações, com as nossas atitudes diárias, então ele deixa de ser um sentimento único meu, né, vamos dizer assim, o único dos nossos ouvintes, o único seu, e passa a ser... E passa a ser de todos.
1: É quando, verdade.
0: Quem ainda não teve a oportunidade de conhecer melhor as nossas instituições, quero dizer para vocês que nós temos as nossas redes sociais. Você coloca lá, Fundacão, ó, nem precisa do cedilha, olha, Fundacão Reviver, coloca lá no Google, Fundacão Reviver, já vai aparecer ali, você já será direcionado ao nosso site, à nossa página ali, para que você conheça melhor. Porque eu estou aqui falando, né? Mas quando você consegue ver o que está ali, porque nós temos fotos, nós temos vídeos, nós temos o amor concretizado.
1: Exatamente. Na realidade, é um testemunho.
0: Sim.
1: Ali,
0: sim.
1: Muito em evidência.
0: E ali tem, inclusive, testemunhos de pessoas que estão sendo abençoadas, que estão sendo mudadas, que estão sendo transformadas. Nós temos testemunhos, né, dessas pessoas que nem conheciam a Igreja Deus e Amor, que tem pessoas, para ser mais sincero, que nem gostava de crente, sabe?
1: É verdade, né?
0: E, de repente, aquela ajuda chega. E o mais interessante interessante que, por exemplo, lá no sertão, eu falo muito do sertão, porque é onde é assim, tem um conglomerado ali, várias coisas estão sendo feitas ali no sertão. Então, tem várias pessoas ali que, quando eu converso com essas pessoas, elas dizem o seguinte: muita gente passa por aqui e faz promessas. Faz promessas. Inclusive, quando eu estive lá em Dourados, no Mato Grosso do Sul, nas aldeias lá também indígenas, eu ouvi do cacique exatamente isso. Ouvi o cacique dizer: todo mundo vem aqui porque quer conhecer, porque quer fazer promessas, mas depois desaparece e não volta mais. Mas nós não. Nós vamos lá e não fazemos promessas. Nós chegamos fazendo a obra.
1: Fazendo a obra, é.
0: Essa é a diferença.
1: Não tem promessa, tem ação.
0: Tem ação, exatamente. E... porque o amor é isso.
1: Exatamente,
0: ele amor, gera ação. Eu não posso, biblicamente, ver o meu irmão tendo necessidades, passando por uma situação difícil e não me movimentar. Quando nós abraçamos a causa do bem, Deus prepara, Ele nos dá a oportunidade. Eu sou grata a Deus por poder, por ser privilegiada em abençoar a vida de alguém. E eu, sempre que eu tenho a oportunidade que Deus me prepara, eu não consigo resistir. Eu falo que Deus conhece meu coração de tal maneira, né? Que Ele já diz assim, ó, se tiver, as minhas amigas até brincam, nós estamos em quatro, nós estamos em cinco. A pessoa chega e vai direto a você. Eu falo, porque Deus, Ele sabe como é o meu coração e Ele já direciona a mim mesmo para que eu ajude aquela pessoa. Ele sabe que eu não vou resistir. Ele tem uma maneira toda especial de me convencer. E eu gostaria que você também desse ao Espírito Santo esta oportunidade dele te convencer e que você abrace a causa juntamente conosco, abra sua mão, abra o seu coração, abra sua vida para o bem. E ao fazer isso, você vai ver que esta alegria que eu sinto, você vai sentir também. Porque não é uma alegria só minha, mas é uma alegria de todo aquele que tem a oportunidade de ajudar outras pessoas. Eu vejo essa mesma empolgação que eu tenho na minha sogra, no pastor Paulo Martins, na nossa irmã Regiane, que agora é a presidente da Help. Então, eu vejo nos nossos irmãozinhos que testemunham, que vêm contar aqui. Eu ouvi um testemunho de uma irmã, inclusive eu ouvi no Espaço Reviver, o testemunho de uma irmã que ela não tinha condições, ela não tinha dinheiro, ela não tinha como, mas Deus prometeu a ela que se ela assumisse um compromisso, Ele iria dar a ela uma residência própria. E Deus cumpriu. Ela disse que sem dinheiro apareceu lá uma oportunidade e ela conseguiu, sim, adquirir ali a sua residência própria. E quem é que prepara essas pessoas? Imagina, para a irmã que estava lá no lugar dela, preste atenção, eu testemunhei aqui, quero testemunhar mais uma vez, porque o Cido não ouviu esse testemunho ainda.
1: Uhum. Eu amo, hein? Eu amo ouvir
0: testemunho. Eu quero testemunhar, sim, porque o nosso Deus, Ele é tremendo, Ele é espetacular. Os ouvintes do rádio que já nos acompanham aqui já ouviram esse testemunho mais de uma vez, mas eu vou testemunhar novamente, porque é para a glória de Deus.
1: E outra, o rádio é rotativo.
0: Exatamente.
1: É cada meia hora uma pessoa, tem muita gente que está chegando pela primeira vez, aliás, você é muito bem-vindo na nossa programação. Então, prepara o seu coração. Vamos
0: prepara o seu coração. Sim, porque eu tenho dois testemunhos grandes, mas vou dividir. Num programa eu falo um, no outro programa eu falo outro, né? Então, vou ser bem rápido aqui também, porque não temos muito tempo. Mas eu fui viajar para uma cidade do exterior e eu estava nessa cidade e fui no mercado, fui em toda parte, procurava fruta e não tinha fruta. É uma ilha essa cidade. Fui lá para poder fazer, é um país, né? Mas é um país que é uma ilha. Fui lá para poder fazer o trabalho da obra de Deus. E eu amo, amo, amo frutas. Quem me conhece sabe muito bem que eu sou apaixonada. Não vivo sem frutas. E fui para um lado, fui para o outro, né? Para poder procurar. E nada, não achava fruta em lugar nenhum. Então, eu fiz o quê? Eu voltei para o hotel ali, entristecida, e falei com o senhor. Falei, senhor, que vontade de comer uma fruta. Não estou aguentando de vontade de comer uma fruta. Mas eu não achei fruta para comprar. Aí, passado meia hora, tô eu e a minha filha lá no quarto, ela tinha ido comigo, bate na porta. Aí minha filha, mãe, abre a porta. Eu falei, não, não vou abrir, deve ser a camareira para limpar, tá tudo limpinho, não precisa. Então, bateu de novo e ela falou, mas você não vai abrir a porta? Eu falei, não, tocou o telefone, eu atendi. Aí a telefonista, tem um senhor na porta. E eu disse para ela, mas eu não tô esperando ninguém. E ela falou assim, abra a porta. Peguei e abri a porta. Em espanhol, ela falou. Aí o senhor chegou com dois pratos assim na mão, olhou para mim e falou assim, posso entrar? Aí eu disse assim para ele, não, eu não pedi nada. Mas pegou. Na verdade eu tinha pedido,
1: já,
0: né?
1: Já tinha, você só esquecia.
0: Não, eu não pedi nada. Daí ele falou assim, aqui não é o quarto tal, tal? Eu falei, é esse quarto mesmo. Então, é aqui mesmo. Aí eu olhei para ele e falei assim, bom, então você pode levar de volta porque eu não pedi. Aí ele pegou e falou assim, não, eu tenho que deixar aqui no quarto. Eu falei, então, você pode deixar, mas você vai ter que voltar para buscar. Aí ele falou assim, não, o quarto é esse,
1: tava
0: eu vou deixar.
1: Irredutível.

0: gerente. Eu fiquei, cortesia do gerente. Aí ele saiu, eu peguei assim, destampei os dois ao mesmo tempo.
1: É.
0: Tinha todas as frutas que eu sou apaixonada por elas.
1: Ai, que
0: todas.
1: Delícia.
0: Tinha manga, tinha mamão, tinha laranja, tinha melancia. Eu fiquei maravilhada, eu fiquei muda, eu não conseguia falar. E a minha filha, mãe, que foi? Falei, meu Deus, eu não tô acreditando. Quando a palavra saiu, foi só essa. Meu Deus, eu não tô acreditando, eu não tô acreditando. A minha filha, que foi, mãe, que foi? Eu acabei de falar para Deus que eu não estava aguentando de vontade de comer essas frutas. E Deus tocou no gerente. Enquanto eu falava com ele, Deus já estava trabalhando no coração do gerente. Uma pessoa que eu não conheço, não sei quem é. Só sei que foi bater na minha porta as frutas que eu tanto queria. Então é isso. É isso que Deus faz. Ele prepara para nós estas oportunidades de fazer o bem, porque quando nós precisarmos do bem, ele também vai preparar pessoas para nos ajudar.
1: Amém, amém.
0: E vamos chegando aí, né, mais pro finalzinho do nosso programa, mas não podemos esquecer, porque sim, precisamos divulgar o quê? As contas das instituições Reviver, para que você possa também fazer a sua contribuição com as instituições Reviver.
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1: Você agora tem a oportunidade, você que ouviu, né?
0: Exatamente, é só fazer o bem. E vamos para a nossa leitura, aquele momento gostoso da Palavra de Deus, porque a Palavra de Deus é manual de vida para nós aqui na Terra. E a leitura de hoje será feita em 2 Coríntios, capítulo 9, versículo 6 até o 9, que diz o seguinte: E digo isto, que o que semeia pouco, pouco também ceifará, e o que semeia em abundância ceifará. Cada um contribua segundo propôs no seu coração, não com tristeza ou por necessidade, porque Deus ama ao que dá com alegria. E Deus é poderoso para fazer abundar em vós toda a graça, a fim de que, tendo sempre em tudo toda suficiência, abundeis em toda boa obra. Que palavra maravilhosa! Primeiro, deixa claro aqui, aquele que muito semear, muito também ceifará, não é? Se você tem um coração aberto para beneficência, para ajudar a quem precisa, para estender a sua mão para o necessitado, pode ter certeza, você que ajuda muito, você vai receber muito também, porque Deus te recompensará. E essa é uma das formas, né, esse meu testemunho aqui, da forma que Deus me recompensou, porque tem outras formas que eu estarei ainda testemunhando em outros programas. E aqui diz, olha, isso para mim chamou muito a minha atenção. Cada um contribua segundo propôs no seu coração, não com tristeza ou por necessidade, porque Deus ama o que dá com alegria. Não por tristeza. Ah, eu tô triste aqui, eu não tô desesperado da vida, não tô querendo mais viver, então vou fazer o quê? Vou começar a distribuir o que eu tenho, né? Não, você faça isso com alegria, com aquela emoção. Sabe essa emoção que eu coloco quando eu testemunho aqui? É a mesma emoção com a qual eu também contribuo, eu também ajudo. Por quê? Porque pra mim,

0: obrigação, é prazeroso. Eu penso comigo, é uma forma de eu ser grata a Deus por todo o bem que Ele tem me feito a mim, à minha família, aos que estão ao meu redor. Quando eu oro a Deus pedindo cura, Ele cura. Quando eu oro pedindo a Deus libertação, Ele liberta. Quando eu oro pedindo a Deus transformação, Ele transforma. Em todo tempo Ele está trabalhando ao meu favor. Por que não ser grato a Deus? Inclusive ser grato a Deus porque Ele nos enviou o Seu Filho amado para derramar o Seu sangue inocente na cruz do Calvário e não pediu nada em troca. Ele não exigiu nada. A única determinação para nós é essa, amar. O amor, que o amor transborde o nosso coração, a nossa alma, a nossa casa. E assim todas as pessoas que estão ao nosso redor também serão contagiadas. E é um contágio maravilhoso, é um contágio bom, é um contágio que traz vida, é um contágio que transforma, que liberta, que cura as feridas, que faz um diferencial na nossa vida, que não tem, que me falta às vezes palavras exatamente para poder expressar. E aqui, ó, o versículo 8 vem simplesmente fechando com chave de ouro. E Deus é poderoso para fazer abundar em vós toda graça. O que que é graça? Começamos por aí. Graça é um benefício, um bem que nós recebemos sem comprar, sem precisar, sem merecer. Graça é a bondade de Deus, é o bem de Deus, aquilo que Ele nos faz quando nós sequer estamos esperando, né? Então, observe bem. E Deus é poderoso para fazer abundar em vós toda a graça. E essa graça pode ser material, pode ser espiritual. E aí vem a complementação. A fim de que, tendo sempre, não é de vez em quando, tá? Sempre e em tudo, toda a eficiência, Deus não faltará conosco, porque Ele é eficiente. E a eficiência dele chegará no momento certo. Abundeis em toda boa obra. Ou seja, faça o bem e seja feliz em todas as áreas na sua vida. O nosso programa já está chegando ao fim. Ó, que dorzinha de ter que deixar vocês hoje, só hoje, porque amanhã tem mais. E eu dou graças a Deus pela sua vida. Recebe aí um abraço do Espírito Santo e fique nesta alegria que ela abunde a sua vida. Entra aí agora no seu rosto, um sorrisão, vai, dá um sorriso para Deus e seja grata. Diga muito obrigado, Senhor, porque o Senhor tem cuidado de mim. E cedo as suas despedidas também.
1: Deus abençoe você, que continue na sintonia. Fica por aqui, mais um.
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8: Dezoito horas e 59 minutos.
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11: Aleluia, glória, pode louvar, mais forte as palmas para Jesus. Aleluia, mais forte, meus irmãos, quero ouvir palmas misturado com glória a Deus. Isso, com mais alegria. Tem avivamento aqui, porque aqui tem um povo pentecostal. Oh, glória a Deus, aleluia, glória a Jesus. Meus irmãos, eu quero compartilhar com vocês de um texto sagrado. Daqui a pouco nós vamos fazer o clamor oficial deste culto. Quem quer que Deus salve esta nação? Quem? Quem? Quem quer? Quem está comprometido com o reino de Deus nesta terra, levanta a mão e glorifica a Deus. Fique em pé em nome de Jesus, fique em pé, fique em pé. Nesta palavra, nesta mensagem que Deus colocou no meu coração, eu quero discorrer com vocês aqui sobre a responsabilidade que nós temos como igreja de interferir nesta situação em que a nação está atravessando. E nós vamos ver aqui, pela palavra de Deus, que a igreja de Jesus Cristo, ela pode contribuir e deve contribuir, e muito, para que Deus venha salvar esta nação. Amém? Às vezes nós olhamos para a situação caótica, nós olhamos para a situação que atravessa a nossa nação, nós precisamos olhar para nós mesmos e, como igreja, assumir a nossa parcela de responsabilidade. E uma delas é clamar por esta nação. Uma dessas responsabilidades da igreja é não cessar de orar, de clamar, de pedir a Deus que abençoe esta nação. Vocês são filhos do reino. Quem é filho do reino aqui? Quem? Quem? Levanta a mão e dá um brado de glória. Quem é filho do reino? Eu quero que você abra a sua Bíblia em 2 Crônicas, capítulo 7, versículo 14. Esse texto é muito conhecido de todos vocês. Você já sabe de cor. Não precisaria nem abrir a Bíblia para você ler este texto sagrado. Você já sabe de cor. 2 Crônicas, capítulo 7, versículo 14. Pega a Bíblia, você que a tem, e abra para a leitura deste versículo. Apenas o versículo 14 do capítulo 7 de 2 Crônicas. Os ouvintes que também têm a Bíblia Sagrada, aí onde você está, na sua casa ou onde você esteja, se tiver aí em seu alcance, pegue a Bíblia. E se não, você vai ouvir a leitura e vai acompanhar a ministração da palavra. E você que está em casa acompanhando esta transmissão, ouvinte, você também vai clamar a Deus por esta nação. Quem já encontrou o texto sagrado diz amém. Eu vou pedir vocês, se não for pedir muito, para vocês ler comigo este versículo em voz alta, tá bom? Vou pedir para você ler em voz alta. Eu vou contar de 1 até 3, aí nós vamos começar a leitura somente do versículo, somente o versículo 14 do capítulo 7 de 2 Crônicas. Vamos lá? 1, 2, 3, já. E se o meu povo, que se chama pelo meu nome, se humilhar e orar e buscar a minha face e se converter dos seus maus caminhos, então eu ouvirei dos céus e perdoarei os seus pecados e sararei a sua terra. Amém. Versículo muito conhecido de vocês. Levanta a mão ou a Bíblia Sagrada agora. Levanta a sua mão ou a Bíblia Sagrada. Aleluia. Você está sentindo a presença de Deus aqui? Está sentindo a glória de Deus aqui? Aleluia. Se não está sentindo ainda, tem alguma coisa errada. É preciso sentir, porque a presença de Deus está aqui. Levanta a mão ou a Bíblia, feche os olhos e orem assim: meu Deus. Não, diga mais forte: meu Deus, eis aqui a palavra do Senhor, que é santa, é fiel, é verdadeira, é poderosa, é inerrante e é infalível e é digna de toda a nossa aceitação. Sei também que esta palavra é semente, e quando cai em boa terra, ela brota, cresce e frutifica. Senhor, que o meu coração seja boa terra, e que esta palavra, como semente, possa crescer e frutificar na minha vida. Fala, Senhor, porque o meu coração está aberto para receber a sua palavra. Amém, amém, amém. Toma o seu assento, por favor. Toma o seu assento, por favor. Isto, toma o seu assento. Glória a Deus. Isto, aleluia. Meu Deus, que maravilha. Eu vou pedir para melhorar essas palmas. Eu vou pedir palmas misturado com glória a Deus. Olha como já melhorou. Olha aí. Palmas misturado com glória a Deus. Do lado esquerdo, glorifica. Na minha frente aqui, ó, glorifica. Lá na rampa, glorifica. Do lado direito aqui, glorifica. Aleluia. Aleluia. Bendito é o nome do Senhor. Você sabe que não é proibido glorificar a Deus. Quando você sentir a presença de Deus e na impulsão do Espírito Santo, não é proibido dar um glória a Deus aqui. Meus amados irmãos, eu quero em nome de Jesus Cristo trazer a vocês uma palavra que o Senhor colocou no meu coração. Nós lemos este texto sagrado, Deus falando através do ministério de Salomão. E Deus falando num tempo de crise, num tempo de adversidade, Deus falava de uma forma sobrenatural. E Deus dizia: e se este povo que chama pelo meu nome se humilhar, e orar, e buscar a minha presença, eu ouvirei dos céus, perdoarei os seus pecados e sararei a sua terra. Queridos irmãos, este texto sagrado, bem conhecido de vocês e de todos nós, afirma requisitos de Deus para abençoar o seu povo. Essa promessa, originalmente dada ao rei Salomão, com respeito ao povo de Israel, é certamente aplicável nesse tempo em que nós estamos vivendo atualmente. Este versículo é uma alta expressão da vontade de Deus para ouvir o seu povo. Neste versículo nós vemos, irmãos, que a oração é a base de um relacionamento crescente com Deus. Mostra que sem oração o nosso relacionamento com Deus nunca vai crescer. Nós devemos ter uma conexão mais profunda com Deus se quisermos experimentar o avivamento em nossa vida e em nossa igreja. Avivamento é Deus entrando em relação conosco e trazendo de volta a sua presença, a sua graça e o seu poder. Mas há um preço a ser pago para encontrar o avivamento. Há um preço a ser pago para encontrar um avivamento. E esse preço Deus está falando que eu, você, nós, a igreja, temos de pagar. É se humilhar, é orar, é buscar a face do Senhor e é se converter dos maus caminhos. O Senhor está colocando aqui, prezados irmãos, quatro necessidades básicas para encontrarmos a solução. A primeira necessidade básica para encontrarmos a solução, para encontrarmos o avivamento, Deus está dizendo: é preciso o meu povo se humilhar. A segunda necessidade básica, Deus está dizendo: é preciso a minha igreja orar. A terceira necessidade básica, Deus está dizendo: é preciso o meu povo buscar a minha face. E na quarta necessidade, Deus está falando: é preciso o meu povo se converter dos seus maus caminhos. Atendida essas quatro necessidades, aí Deus fala em três promessas. Deus diz: ouvirei, perdoarei e sararei. Ouvirei, perdoarei e sararei. Você pode levantar a mão e dar um glória, pode glorificar o nome do Senhor. Aleluia, aleluia, aleluia. Se humilhar. O Senhor está

0: quem é que pertence o povo de Deus aqui? Se o meu povo se humilhar. Se humilhar, prezados irmãos, é depender de Deus. É reconhecer que está longe dos padrões de Deus. É olhar para Jesus Cristo e ver o que Ele foi aqui, o que Ele fez e onde Ele está. E entender o caminho que você precisa percorrer, se Ele é realmente o seu modelo. Você precisa entender o caminho que você precisa percorrer para imitá-lo, se Ele realmente é o seu modelo. Se humilhar é reconhecer que dependemos de Deus, é reconhecer a nossa dependência total de Deus, é reconhecer que nós precisamos dele para nossas realizações. Você pode e deve planejar e projetar, mas nada te garante que isto vai dar certo. A palavra diz que se o Senhor não guardar a cidade, em vão vigiam as sentinelas. E se o Senhor não edificar a casa, em vão trabalham os edificadores. Em Tiago capítulo 4, versículo 13 ao 15, nos dá uma luz do que é dependência total de Deus. Ali a palavra diz, vocês que dizem, hoje ou amanhã iremos a outra ou aquela cidade. E passaremos ali um ano e ali faremos muitas coisas e muitas negociações. Vocês não sabem o que acontecerão amanhã. Vocês são como a neblina que aparece por um pouco de tempo e se dissipa. Deveria dizer, se o Senhor quiser, viveremos e faremos isto ou aquilo. Mas para pensar desta forma, é preciso depender de Deus. E para depender de Deus, é preciso se humilhar na presença dEle. Porque dependência de Deus é se humilhar na presença dEle. A humildade, prezados irmãos, é uma qualidade inerente à condição humana. Humildade é o oposto de orgulho, de soberba, de arrogância e de autossuficiência. Quando nós lemos a Bíblia Sagrada, nós olhamos para um homem que foi considerado um homem grande, entre aspas, no reino babilônico. O nome dele é Nabucodonosor. Nabucodonosor se envaideceu com a grandeza de Babilônia. Ele havia construído a grande Babilônia, o chamado Jardim Suspenso da Babilônia. E ele se envaideceu, ele não quis se humilhar diante de Deus, ele pensava que ele não dependia de Deus. Nabucodonosor se tornou orgulhoso, soberbo, arrogante, autossuficiente e presunçoso. Ele andava para lá e para cá e dizia, eis aqui a grande Babilônia que eu construí para a glória do meu nome. Deus não divide a sua glória com ninguém e ele mandou uma mensagem para o rei Nabucodonosor. E o servo do Senhor chegou e disse, Nabucodonosor, Deus mandou falar com você, que você está muito arrogante, que você está muito soberbo, que você está autossuficiente demais, que você está muito orgulhoso, você empinou o nariz e você quer a glória toda para você, você se acha que você é, mas Deus mandou te falar que você não é nada, se você não desempinar o nariz, se você não se humilhar na presença dele, se você não reconhecer que a glória é dele, ele vai te arrancar do seu trono. Nabucodonosor, por um espaço de tempo, parece que ele se converteu, mas nada. Daqui a pouco estava lá Nabucodonosor, nariz empinado, arrogante, orgulhoso, soberbo, autossuficiente, e dizendo, eis aqui a grande Babilônia que eu
1: eu construí para a glória do meu nome. Naquele instante, Deus se levantou no seu trono, tirou de Nabucodonosor o sentimento humano e colocou o sentimento de animal. Imediatamente, Nabucodonosor, ele vira um animal muito feio, vai para o pasto e vai comer capim. E durante 7 tempos, Nabucodonosor ficou no pasto com sentimento de animal comendo capim. Este é o Deus que arranca o grande do seu trono e abate onde ele quer abater, e pega aquele que está lá embaixo e levanta e eleva e coloca onde ele quer.
0: Aleluia, glória a Deus. Quando passou-se o tempo determinado, Deus tira dele novamente o sentimento de animal e coloca o sentimento humano. E foi aí que Nabucodonosor, ele deixou de ser autossuficiente, ele deixou a sua soberba de lado, ele deixou a sua arrogância, ele olhou para o céu e ele disse: agora reconheço na verdade que eu não sou nada, que eu dependo do Altíssimo. Ele é que é, eu não sou nada, eu dependo dele. Ele é o Deus verdadeiro, e com ele está o poder, com ele está a glória, com ele está o domínio, com ele está o reino. Deus quer que o seu povo se humilhe, e se o meu povo que chama pelo meu nome se humilhar. Eu disse que humildade é o oposto de orgulho, é o oposto de soberba, de arrogância e de autossuficiência. Mas Deus falou também orar, ou seja, se humilhar e orar. Deus quer que o seu povo ore, é tempo de oração. Tempo de lutas deve ser tempo de oração. Tempo de adversidades deve ser tempo de oração. Tempo de crises deve ser tempo de oração. E se o meu povo orar? Orar é tocar o trono de Deus. Orar é ver o braço de Deus em movimento. Orar é ver Deus trazendo à existência as coisas que não existem. Orar é ver o céu se abrir. Orar é ver Deus operar maravilhas. Orar é ver Deus mudar histórias. É ver Deus mudar vidas. É tempo de oração. Mas Deus falou mais: se humilhar, orar e buscar a minha, diga mais alto, e buscar a minha face. Meus amados irmãos, buscar a face de Deus é voltar a vida à direção de Deus, desejando essa direção como sua melhor companhia. Buscar a face de Deus é desejar o leite espiritual que só vem de Deus, só vem dele. É firmar um compromisso com Deus coerente com a visão de Deus e com aquilo que Ele quer para nós. Quando nós lemos o Salmos 27, no versículo 8 do Salmos 27, o escritor diz assim: quando tu disseste, buscai a minha face, o meu coração te disse, a tua face, Senhor, buscarei. No versículo 4 do capítulo 105 de Salmos, o escritor está dizendo: buscai ao Senhor e a sua força, buscai a sua face continuamente. Buscar a face de Deus é pautar a vida nos princípios de Deus, é fazer aquilo que Deus quer que façamos, é viver no centro da vontade de Deus. E a vontade de Deus, ela é boa, é agradável e é perfeita. Quando nós buscamos a face de Deus, é aí que nós estamos no centro da vontade de Deus, que é boa, que é agradável e que é perfeita. Mas a quarta necessidade básica para Deus trazer um avivamento, para Deus mudar histórias, é se converter dos seus maus caminhos. Deus está falando em se converter dos seus maus caminhos. Queridos irmãos, Deus está dizendo que há maus caminhos em nós, dos quais precisamos nos converter. Isto é, deixar para trás, mudar de rumo, mudar de direção. Hoje pode começar ou recomeçar um relacionamento real e verdadeiro entre você e Deus. Um relacionamento real e verdadeiro entre você e Deus. Hoje você pode ter uma experiência com Deus que você nunca teve antes. Mas lembre-se de uma coisa: sem perdão não há paz. Sem confissão não há perdão. Deus está falando: se este povo que chama pelo meu nome se converter dos seus maus caminhos. Irmãos, o pecado deve ser reconhecido, confessado e abandonado. Se humilhar, orar e buscar a face do Senhor e se converter dos maus caminhos tem a ver com santidade. Santidade e o perdão de Deus deve ser para nós inegociáveis se queremos ter um relacionamento perfeito e real com Deus. Deus está falando aqui que se o seu povo se humilhar, se o seu povo orar e buscar a face dele e se converter dos seus maus caminhos, ele está dizendo: eu ouvirei, eu perdoarei, eu sararei. Olha aí, ouvirei, perdoarei e sararei. Diga isto comigo, diga: ouvirei. Diga mais forte: ouvirei, perdoarei e sararei. Qual é a condição para Deus ouvir, para Deus perdoar e para Deus sarar? A condição é se humilhar, a condição é orar, a condição é buscar a face do Senhor, a condição é se converter dos nossos maus caminhos. Nesse tempo de crise, nesse tempo de adversidade, nesse tempo de corrupção, nesse tempo de matança, Deus está dizendo: o meu povo precisa se humilhar. O meu povo

caminhos. Aleluia! Você já começou a entender o que Deus está falando conosco? Você já começou a entender? Quem já começou a entender, levanta a mão e glorifica o nome de Jesus. Aleluia! Não há problema você glorificar e nem dar aplausos para Ele. Não há problema. Pode glorificar e dar aplausos para Ele. Ouça bem a partir de agora. Este texto, prezados irmãos, sempre esteve na memória do povo israelita pós-monarquia. Sempre eles passavam por dificuldades, ou seja, sempre que eles passavam por dificuldades, se lembravam dessas verdades. Foi assim, por exemplo, nos tempos do rei Ezequias, Josias e no tempo de Neemias. Ao perceberem a ausência da chuva, a seca nos campos, as corrupções nas cidades e as opressões dos ricos, esses homens de Deus voltaram seus corações a buscarem ao Senhor, clamaram pelo cumprimento da promessa de Deus e Deus abriu as janelas do céu. Foi exatamente nos tempos de Ezequias, Josias e Neemias que Israel vivenciou seus maiores avivamentos. Por exemplo, durante o reinado de Ezequias, o templo que estava fechado foi reaberto. O serviço que estava desorganizado foi reorganizado. A Síria foi derrotada. Israel teve grande prosperidade. Nos tempos de Josias, o avivamento trouxe pessoas de volta para a casa de Deus e o povo se reuniu em Jerusalém para celebrar a Páscoa. Nos tempos de Neemias, a cidade estava completamente destruída, mas ele buscou ao Senhor. Ele se humilhou, buscou a face de Deus, orou, se converteu dos seus maus caminhos. Deus derramou um avivamento tão impressionante que em pouco tempo as pessoas voltaram para Deus e reconstruíram a cidade. Eles buscaram a Deus, se humilharam na presença de Deus, buscaram a face de Deus e se converteram de seus maus caminhos. Deus respondeu com vida, respondeu com alegria.

foi mudada. O mesmo encorajamento que essas palavras trouxe para aqueles homens nos tempos passados, deve trazer para nós nesse tempo de hoje. Deus não aboliu a sua palavra e a sua promessa jamais deixou de ser verdadeira. E Deus está dizendo, se o meu povo que chama pelo meu nome, irmão, se nós queremos um Brasil melhor, se nós queremos uma nação melhor, se nós queremos uma mudança na sociedade, Deus está dizendo, o remédio é esse. Se este povo que chama pelo meu nome, se este povo que chama pelo meu nome, se humilhar e orar e buscar a minha face e se converter dos seus maus caminhos, eu ouvirei, perdoarei e sararei. É hora da igreja clamar, é hora da igreja se humilhar, é hora do povo de Deus se colocar na posição que Deus quer que você esteja. Aleluia, aleluia, oh aleluia. Tem gente que ainda não deu o primeiro glória a Deus aqui hoje. A igreja de Deus recebeu a responsabilidade de mudar a história do mundo e das sociedades. O mundo não será verdadeiramente mudado, transformado, apenas através de políticas internacionais. Os países não serão de fato mudados apenas pelo desenvolvimento tecnológico e crescimento na educação. As sociedades não serão melhores se apenas adotarem uma política de desenvolvimento planejado. As pessoas não serão mais prósperas se apenas ganharem melhores salários. Tudo isso é importante, tudo isso é necessário, tudo isso os homens podem fazer e devem fazer. O que eu quero dizer é que as mudanças não dependem somente daquilo que os homens fazem. O mundo só mudará de verdade quando a igreja se valer da autoridade que lhe foi dada por Deus. A igreja tem a sua parcela de responsabilidade, pois ela deve contribuir para mudar a realidade das sociedades. É hora da igreja acordar, levantar a cabeça. Lembro da mensagem de Paulo quando ele chegou na cidade de Éfeso e ele encontrou ali uma igreja dormindo, crentes cabisbaixos dormindo. E ele pregou dizendo, desperta tu que dormes, levanta-te dentre os mortos e Cristo te esclarecerá. Tem muitos crentes dormindo, pastor. Tem muitos obreiros dormindo. Tem muitos pastores dormindo enquanto o mundo está gemendo. Tem muitos crentes dormindo enquanto Satanás está fazendo hora extra. A igreja precisa se despertar. A igreja precisa levantar a sua cabeça. Deus está dizendo, e ele não está falando com outra gente, não. É com o seu povo. E se este povo que chama pelo meu nome se humilhar e orar e buscar a minha face e se converter dos seus maus caminhos, ele está dizendo, vem a promessa, ouvirei, sararei e perdoarei, ouvirei, sararei e perdoarei. Riande clama lá baixandarai. Oriande clama lá manai. Xande clama lá baixandarai. Aleluia, você pode glorificar o nome do Senhor. Hoje nós podemos ver a situação caótica. Todos os dias chegam até nós, através da imprensa falada e escrita, notícias de grandes
tribulações, catástrofes, mortandades, matança. Parece que a cada dia os reflexos da glória de Deus no homem têm se tornado menos perceptíveis. O homem está cada vez parecendo menos com Deus, cada dia parecendo menos com Deus. E olha que este homem que foi criado à imagem e à semelhança de Deus, mas cada dia está parecendo menos com Deus, ou não está parecendo nada com Deus. A sociedade está cada dia mais deformada, mais depravada. Muitos projetos de melhorias e planos de emergência têm sido apresentados, mas nenhum sinal de restauração e melhoria convincente. Onde estão os sinais de restauração e de melhoria convincente? Não existe. Mas Deus está falando aqui conosco e Ele está falando com o seu povo. E Deus falou naquela época, através de Salomão, falou para o povo da época e que serve para os dias de hoje. Está mandando a sua igreja orar. Deus está chamando a responsabilidade da sua igreja. E está dizendo, o meu povo precisa se humilhar. O meu povo precisa orar. O meu povo precisa buscar a minha face. O meu povo precisa se converter dos seus maus caminhos. Deus está chamando a atenção da sua igreja. Desde os primórdios tempos, Deus tem ouvido as orações da igreja. Meus irmãos, os olhos do mundo estão postos na igreja. O mundo aguarda uma melhoria. A igreja precisa ocupar exatamente a posição que o próprio Deus lhe deu. É tempo da igreja se humilhar. É tempo da igreja orar. É tempo da igreja buscar a face de Deus. É tempo da igreja se converter dos seus maus caminhos. É tempo de cada membro da igreja, cada obreiro, cada pastor, se vestir de pano de saco e cinza, símbolo de humildade na presença de Deus e de dependência total de Deus. É tempo de rasgar o coração em clamor pela nação e pelas nações. É tempo da igreja brasileira, ouça isto, é tempo da igreja brasileira acordar do sono, deixar de lado as desavenças, deixar de lado as divisões, deixar de lado as picuinhas, deixar de lado as competições, deixar de lado as contendas, as brigas e intrigas. É tempo da igreja se arrepender de sua inatividade. É tempo da igreja se levantar, olhar para o céu e gritar: Deus, salve esta nação, salve o Brasil. Ande clama lava xandarai. Oriande clama lamandai. Oh, aleluia, glória a Deus. Aleluia, aleluia, aleluia. Você está entendendo o que Deus está falando? Não é para ficar pasmado, perplexo e até estupefato com o que está acontecendo. É para se humilhar, é para orar, é para buscar a face do Senhor, é para se converter. Ageu profetizou, pastor, que este mundo seria abalado dentro de um reino que não pode ser abalado. Este mundo seria abalado dentro de um reino que não pode ser abalado, já profetizou o profeta Ageu naquela época.
E nós estamos vendo que o mundo está sendo abalado. Mas qual é esse reino que não pode ser abalado? Se o mundo seria abalado dentro de um reino que não pode ser abalado, que reino é esse? O mundo está sendo abalado, mas que reino é esse? Esse reino é o povo de Deus, é a igreja, é a igreja. A igreja não pode ser abalada, não. A igreja não pode se abalar, não. A igreja tem que se humilhar. A igreja tem que orar. A igreja tem que buscar a face do Senhor. Ei, a igreja tem que se converter dos seus maus caminhos. Aleluia! Levanta a mão e dá um brado de glória. Aleluia! Se este povo que chama pelo meu nome orar, mas ao invés de a gente orar, se humilhar, se converter dos nossos maus caminhos, nós estamos preocupados com outras coisas, com as desavenças entre nós mesmos, com as divisões entre nós mesmos, com as picuinhas entre nós mesmos, com as competições entre nós mesmos, com as contendas, brigas e intrigas. É com isso que muitas vezes nós estamos preocupados e gastando nosso tempo com estas coisas. Enquanto isto, o mundo está vivendo o caos que está vivendo, a nação está vivendo o caos que está vivendo, a nossa cidade está vivendo o caos que está vivendo, e nós estamos sendo atingidos. E ao invés de nós atender a palavra de Deus, entre nós, igreja, está havendo desavenças, está havendo divisões, as picuinhas, as competições, as contendas, as brigas e as intrigas. Então Deus está dizendo que há maus caminhos em nós, dos quais nós devemos nos converter. Então vamos acabar com essas coisas, minha gente. E Deus está falando e chamando a nossa responsabilidade. Deus está chamando a responsabilidade da igreja. Andemanai, Xondeclama, Labaxandarai. Ei, levanta a mão e glorifica a Deus aí, aonde você está, glorifique a Ele. Aleluia. Aleluia! Talvez você não esperava ouvir esta palavra, mas é a palavra que Deus colocou no meu coração. Deus espera, prezados irmãos, que sejamos tão somente fiéis. É isso que Deus quer, senhores, que sejamos fiéis. Que vivamos um cristianismo coerente de servos e não de senhores, de pastores e não de atores, de amores e não de rancores, de mãos estendidas e não de dedos apontados. Um cristianismo de mais ações e menos palavras, de mais misericórdia e menos julgamentos. De mais comunhão com Deus, cultos de comunhão e menos reuniões enfadonhas. Um cristianismo de mais discípulos e menos espectadores. De mais evangelistas e menos membros nominais. De mais avivamento e menos barulho. De mais adoração e menos cantarola. De mais pregação e menos sermão. De mais unção e menos mecanismo. Um cristianismo de mais graça e menos interesse. Nós precisamos viver um cristianismo parecido com Jesus, porque Ele é o cristianismo, e sem Cristo não há cristianismo. Por isso Deus está falando nesta tarde comigo e com você. Se este povo que chama pelo meu nome se humilhar e orar e buscar a minha face e se converter dos seus maus caminhos,
ouvirei, perdoarei e sararei. Repito que Deus está chamando a nossa responsabilidade, a responsabilidade da igreja. Deus quer que o seu povo desperta. Até porque, prezados irmãos, o maior problema do mundo hoje não é o político, não é o econômico e não é o social. Nós estamos sim enfrentando sérios problemas políticos, econômicos e sociais. Mas esse ainda não é o maior problema. O maior problema hoje do mundo é o problema moral e espiritual. Os homens precisam mais do que nunca se apegar com Deus, abraçar Jesus, abrir o coração e dar ouvido ao que Deus fala através da sua palavra.

problema do mundo hoje, o problema moral e espiritual. Os homens precisam mais do que nunca de se aproximar de Deus e dar ouvidos ao que Deus está falando através da sua palavra, através da igreja. Oh, aleluia! Oh, glória a Deus, aleluia! Oh, bendito é o nome do Senhor! É preciso que oremos, é preciso que clamemos, é preciso que digamos, que falemos várias, milhares e milhares de vezes em oração: Deus, salve o Brasil, salve o Brasil, salve esta nação, e não somente esta nação, mas as nações. Esta é a palavra de Deus. Que esta palavra possa continuar soando em nossos corações. Deus continua falando: se o meu povo, ele se refere ao seu povo, ele se refere ao seu povo. Quando ele se refere ao seu povo, ele está se referindo à sua igreja. À sua igreja. E quem é a igreja aqui, fica em pé. Quem é a igreja, fica em pé. Fica em pé a igreja, fica em pé a igreja. E se o meu povo, e se o meu povo, se o meu povo que chama pelo meu nome, aleluia, aleluia, se humilhar e orar e buscar a minha face e se converter dos seus maus caminhos, há maus caminhos em você dos quais você precisa se converter? O Senhor está falando contigo. Levanta a sua mão aí. Levanta a sua mão. Levanta a mão. Ouvinte, você vai orar a Deus agora. Esse é um dos clamores em favor desta nação. Levanta a sua mão aí. Em nome de Jesus, quem ama esta nação? Só quem ama esta nação. Eu perguntei: quem ama esta nação? Quem ama esta nação, levanta a mão e dê glória a quem ama. Então levante a sua mão, levante o seu clamor por esta nação. Dê a sua parcela de contribuição para que problemas sejam resolvidos. Levante a sua mão e clame por esta nação. Aí na rampa, aqui do lado esquerdo, aqui à minha frente, do lado direito, os pastores que estão aqui no altar, vamos fazer uma corrente forte de oração. Você que está ouvindo através do rádio, através da internet, você que ama esta nação, porque precisamos amar esta nação. A Bíblia diz que bem-aventurado é a nação cujo Deus é o Senhor. Deus, salve o Brasil. Levante suas mãos, feche os olhos. Levante suas mãos, feche os olhos. Abre a sua boca e clame por esta nação. E se Deus tocar na fonte das suas lágrimas, chore por esta nação. Se Deus tocar na fonte das suas lágrimas, chore por esta nação. Talvez você ainda não chorou hoje. Chore um pouquinho neste clamor. Levante suas mãos. Comece a glorificar a Deus. Deus, salve o Brasil. O Brasil em oração agora. A igreja brasileira em oração. As igrejas estrangeiras, onde a nossa voz está chegando agora, em oração também. Aleluia! Comece a dar glória. Glória, glória, glória, glória, glória a Deus. Isto, levante a sua voz em oração. Levante a sua voz em oração. Levante a sua voz em oração. Tem gente que ainda não começou o seu clamor. Tem gente que ainda não começou a sua oração. Está fazendo o quê? É hora de orar. É momento de oração. E se o meu povo, que chama pelo meu nome, se humilhar e orar e buscar a minha face e se converter dos seus maus caminhos, eu ouvirei do céu, perdoarei os seus pecados e sararei a sua terra.

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Deus querido, Deus amado, Deus poderoso e santo, neste momento glorioso de oração, Senhor, o seu povo está clamando, meu Deus, a sua igreja está em oração, Senhor, abre, meu Deus, as janelas dos céus agora e derrama, meu Deus, um poder sobrenatural aqui agora, que possamos viver neste momento, meu Deus, o verdadeiro avivamento bíblico, oh Deus querido e poderoso, nós clamamos por esta nação, nós clamamos por este país, meu Deus, tira este país do caos, meu Deus, repreende, Senhor, esse espírito maligno que está levando esta nação ao caos, sai, obra maligna, sai, espírito da corrupção, sai, demônio da contenda, das intrigas, sai em nome de Jesus, cai por terra agora toda a opressão do mal, ó Deus querido, Deus poderoso, em nome de Jesus Cristo, meu Deus, eu lhe peço que o Senhor venha responder a oração deste povo, o clamor desta igreja, meu Deus, eu sei, Senhor, que a oração deste povo já está chegando na santa habitação do Senhor. Olha, meu Deus, para esta nação, olha para este país, meu Deus, tenha compaixão, toca neste país, meu Deus, toca nos poderes que regem este país, meu Deus, toca nos poderes que regem este país, meu Deus, abençoa, Senhor, toca nas autoridades, meu Deus, em nome de Jesus, ó Pai, Deus querido, Deus maravilhoso, a sua igreja neste momento se desperta em oração por esta nação, meu Deus, responde, responde, responde, responde, meu Deus, o clamor desta igreja, Senhor Jesus, a sociedade, a família não estão bem, Senhor, anda, manai, de onde clama, lava, xandarai, teba, lava, das, declama, labalabás, oh Deus, traz o avivamento, meu Pai, traz o verdadeiro avivamento bíblico, Santo Deus de Israel, aleluia, aleluia, aleluia, aleluia, Senhor, aleluia, meu Deus, aleluia, Senhor. Esse povo está orando, Deus. Então agora nós estamos pedindo ao Senhor que o Senhor abra os céus sobre este lugar. E nós pedimos que o céu seja aberto não somente sobre este lugar, mas sobre esta nação. Aramanai, chume, clama, lava, xandarai. Ademanashem, clama, lava, labas. Oh Deus, lima, lava, labas. Meu Deus, e eu sei, Senhor, que este momento, esta oração, esse clamor, trará resultados extraordinários para esta nação, para a nossa sociedade, para a nossa igreja, para nós mesmos individual. Santo é o Senhor. Andei, me clama, lava, xandarai. Temi, balabás, tema, labalabás. Aleluia! Oh Deus! Oh Deus! Soberano Deus! Soberano Deus! Soberano Deus! Mais uma vez eu lhe peço, ó Pai, toca, Senhor, em nome de Jesus Cristo. Aleluia, glória a Deus! Aleluia, glória a Deus! Oh, aleluia! Oh, aleluia! Meu Deus do céu! Meu Jesus! Meu Deus do céu! O céu se abriu e está aberto. Deus está em pé no seu trono. Olha.
olha o avivamento de Deus aí, olha aí. Olha a glória de Deus aí. Olha a presença de Deus aí. Quem não sentiu, pode sentir. Pode sentir. Pode sentir. É para receber a glória. É para receber o poder de Deus. É para receber o avivamento. É para receber o verdadeiro avivamento bíblico. Isto, mais forte, com mais alegria.

0: Meu Deus, que é isso? Meu Deus, que é isso? Isso, dê lugar. Agora é hora de dar lugar, é momento de dar lugar. Dá lugar ao Espírito Santo. Deixa o Espírito Santo mudar a sua vida. Deixa o Espírito Santo mudar a sua história. Deixa o Espírito Santo mudar a sua vida espiritual. Deixa Deus mudar seu nível espiritual. Aleluia. Tema alabaxanda, clama alabaxanda, rai. Tema alabalabás. Jaime alabás. Tema alabalabás. Aleluia. Tem gente que há muito tempo não chorava, está chorando agora. Tem gente que há muito tempo não dava um glória a Deus, já está no terceiro glória a Deus aqui agora. Raia, clama, labaxandarai. E ele come, malixande, ramanás. Teriande, chode, manahás. Tema, labalabás. Ouvinte, parece que a igreja pegou fogo aqui agora. Mas não é fogo natural não, ouvinte. É fogo do Espírito Santo. É avivamento. Isso é avivamento, né, pastor? É o avivamento de Deus. Aleluia. Irmãos católicos que precisam da sua salvação e ama Jesus de todo o seu coração. Há maus caminhos em você, dos quais você precisa se arrepender. Irmãos crentes desviados do Evangelho, há maus caminhos em você, dos quais você precisa se arrepender. E o Senhor quer você agora. Todos os irmãos crentes, afastados da igreja, desviados, fora de comunhão, que precisam de um renovo de Deus, precisa se converter dos seus maus caminhos, fique em pé, que eu quero orar por você. É o seu momento, e é um momento muito especial, fique em pé. Irmãos católicos que amam Jesus de todo o seu coração, fique em pé. Deus falou com você, e você precisa ouvir, dar ouvido ao que Deus falou. Há maus caminhos dos quais você precisa se arrepender. Você que errou, que pecou, e a sua vida espiritual está fracassada, e hoje você quer o perdão de Deus, o Senhor está lhe oferecendo perdão. Ele disse, perdoarei. Fique em pé para receber o perdão de Deus, porque hoje é dia de conserto. Hoje é dia de conserto com Deus. Vem, vem aqui na frente, que eu quero entregar a sua vida a Jesus. Vem cá, venha receber Jesus como seu Salvador. O Senhor está chorando aqui, ó, está chegando aqui chorando, está chorando aqui na presença de Deus. Vem cá, senhores, venham receber Jesus como seu Salvador, venha aceitar Jesus Cristo como seu Salvador. Senhores e senhoras, levanta a mão para Jesus, levanta a mão para Jesus, isso, levanta a mão para Jesus. Diga assim, mas diga com voz forte, diga assim, Senhor Jesus. Não, diga mais alto, Senhor Jesus, neste momento eu te aceito como meu Salvador, perdoa os meus pecados, escreve o meu nome lá no céu, no livro da vida e sela com o teu sangue. Senhor, eu me entrego a ti agora, de corpo, alma e espírito, e vou servir ao Senhor como membro desta igreja. Olha aqui, a partir de agora, vocês pertencem à Igreja Deus e Amor.
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8: 20 horas e 5 minutos.
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11: Nos dias de Noé chovia. E o que levou e dizimou toda a sociedade foi o quê? Chuva. As águas do dilúvio. Abriu-se os abismos. Abriu-se as nuvens. Abriu-se tudo e choveu. Então, nós temos que entender. Hoje é o sétimo dia e eu quero fazer a oração da campanha. Pastor Douglas já está aqui. Ouvintes estão conosco? Vamos lá? Querido, diga para nós, já estamos com as emissoras? Ponha-se de pé. Vamos clamar pelo livramento da nossa nação. Diga comigo, Senhor Jesus. Mais alto, diga, Senhor Jesus.

assolador. Guarda a nossa casa e família. Agora você vai orar. Só livramento para... Não ora por você agora. Não ora, vamos orar pelo livramento da nossa nação. Soberano Deus, maravilhoso Pai, pedimos a Ti o livramento, põe as Tuas mãos. Livra de todas as catástrofes, Pai. Meu Pai, aquelas que foram diagnosticadas, aquelas que foram preditas, aquelas que foram, Senhor...

seja Deus e amor, Espírito Santo. Agora, Pai, apresentamos, venha com as tuas mãos amigas, venha com as tuas mãos de amor, venha alabastere, micanda alabadorianda, alabastecanda namastéria. Pai, ajude-me para estar aqui neste próximo domingo, para

0: agora os membros desta igreja, aonde quero que eles estejam, aonde quero que eles se encontrem. Dai o livramento, Pai, em nome de Jesus. Queridos, ainda de pé, eu vou entregar para vocês através dos pastores, somente para você que vai fazer estes três domingos, eu vou entregar o formulário, que é o formulário para a família, a oração pela família. E este formulário você só trará domingo com seu pedido de oração, porque nós estaremos em jejum ali no altar para levantar as mãos. Traga lá, obreiros, eu já peguei o meu, pega o seu. Ah, pastor, eu vou pegar, mas não vou vir domingo. Então dá uma pausa, então não pegue, porque você não vai trazer. Então você vai tirar da mão de uma pessoa que está intencionada a ser abençoada. Como que funciona? Presta atenção, aqui está este formulário. Você vai pegar o seu e aqui você vai colocar a causa, o objetivo pelo qual você vai orar e fazer esta campanha. De um lado o pedido de oração, do outro lado está a exposição do propósito. Porque a Bíblia diz que nós devemos lembrar do Senhor, que é grande e terrível, ajudador, diz a palavra. Ele peleja pelos nossos irmãos, pelos nossos filhos, pelas vossas mulheres e pelas vossas casas. Neemias 4:14. Quem quer ver Deus pelejando pela sua vida, família e casa? Traga sua esposa, faz um esforço para trazer. Mãe, faz um esforço para trazer os seus filhos. Vai ser uma tarde de adoração, de ministração da palavra, mas vai ser uma tarde de sinais e prodígios também. Amém? Vamos receber o pastor Douglas, que aqui está. Isso, guarde o seu formulário. Domingo que vem, a partir das 14h30, nós estaremos aqui com a equipe da sede mundial para te receber. Amém? Vamos receber o pastor Douglas com aplauso bem forte para Jesus.
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presentes com a paz do Senhor Jesus, amém? Que maravilha, sois bem-vindos à casa de Deus, bom é recebê-los aqui, irmãos, irmãs, povo de Deus, para juntos adorarmos o nome do Senhor. Sois bem-vindos, fique à vontade, os nossos irmãos internautas recebam também a paz de Jesus Cristo. Essa é uma transmissão diretamente aqui da nossa sede mundial. Estamos na segunda do pão e eu já quero convidar você, irmão internauta, a compartilhar essa live para que mais pessoas sejam alcançadas pelo poder do Evangelho. Daqui minutos mais, nós vamos abrir.

vidas. Eu quero louvar a Deus pela vida do nosso pastor Kleber, que nos concede esta oportunidade, e eu quero dirigir um minutinho de oração a Deus. Se você quiser, abra a sua Bíblia, deixe a sua Bíblia aberta, nós vamos meditar no segundo livro da Bíblia. Eu falo do livro do Êxodo. Livro do Êxodo, capítulo de número 33. Mas antes, nós vamos orar. Nós vamos falar com Deus. Pode deixar o texto aberto, mas ore a Deus comigo. Senhor Deus e Pai, diante da Tua presença que é santa, diante da Tua presença que é poderosa, nós nos colocamos, meu Deus, em oração. Queremos Te agradecer por essa rica oportunidade, por esse privilégio, ó Pai,

Senhor.

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0: Deus, o Senhor Jesus, Ele te guia e te guarda. Glória a Deus, aleluia. Amém.
1: Que Deus abençoe grandemente enquanto o pequeno Galileu está. Vamos descer para se apresentar. Nós vamos cantando.

palma bem alegre para o Senhor Jesus. Amém. Louvado seja. Cadê o pequeno Galileu? Aonde eles estão? As que foram arrebatadas. Será? Aí Deus, acho que Jesus colocou lá na palavra, ponto de aterrissagem. Primeiro o Galileu, depois o jovem, né? Cadê o Galileu? Chama o Galileu. Irmãos, quanto o Galileu ainda não desceu? Cadê o Silvio de oração? O Silvio de oração já tá ok? Já o Silvio de oração? Conselheira, tá ok? A senhora quer cantar agora, depois o pequeno Galileu? Pode ser? Tá bom. Então, quanto o Silvio de oração já se prepara para cantar, é o tempo que o Galileu desce e não for arrebatado, né? Vão descer e vão tacar fogo aqui no cão e vai ser bênção, amém? Enquanto o Silvio de oração vão se preparando para louvar, a igreja vai cantar.

Jesus, amém? Nós vamos receber as servas de Deus agora. Primeiramente, quero pedir perdão das senhoras, tá bom? Mas muito obrigado pela atenção de vocês e que Deus venha usar a vida de vocês. E depois nós vamos receber o pequeno Galileu. Vamos receber a serva de Deus com as palmas bem alegres para o Senhor Jesus.

Aleluia, glorifica a Deus. Deus abençoe as senhoras em nome de Jesus. Vamos receber agora a mocidade que vai louvar também o nome do Senhor Jesus. Um dia nós vamos embora.

corajosos, com as palmas bem alegres, para o Senhor Jesus, igreja!

Aleluia, que Deus abençoe a mocidade. Tá chegando o flow aí do sede estadual da mocidade, amém? Que Deus abençoe a mocidade em nome de Jesus, amém? Queridos irmãos, gostaria que você ficasse de pé por um minuto só, por gentileza, para que nós venhamos orar agora, né? Chegou o momento de você ofertar na casa do Senhor Jesus e você vai apresentar aquela oferta que você trouxe, né, na casa para ajudar a obra do Senhor Jesus, amém? Os candidatos ao batismo, tá bom? O cooperador John já está se direcionando até a sala aonde ele estará dando a aula para quem está fazendo a aula do batismo, tá bom? Ele já está esperando vocês lá, tá bom? Levanta a sua oferta agora aí.

feitas, comendo aquele tambaqui, aquele jaraqui, maravilha, né? Amém? Levante a sua oferta e oremos ao Senhor. Senhor Deus Todo-Poderoso e Pai Celestial, nós aqui neste momento, Senhor, nós estamos apresentando, meu Deus, a nossa oferta. E eu te apresento, meu Deus, a vida desta pessoa que a qual vai ajudar a tua obra, meu Deus. A tua palavra, meu Deus, é fiel e verdadeira nos dizer, Senhor, que se nós formos fiéis no pouco, no muito, o Senhor nos colocará. Talvez, meu Deus, esta pessoa esteja dando, Senhor, pouco, mas é de coração, Senhor, aquilo que a qual ela vai apresentar, ou ele vai apresentar perante a tua presença, Senhor. Neste momento de oração também nós te apresentamos aquele irmão, aquela irmã que vai entregar o dízimo. Repreende o devorador, o brigador, o cortador e a miséria, meu Pai. E a tua palavra nos respalda dizendo que se nós formos fiéis, Senhor, nós podemos fazer prova do Senhor, que o Senhor abrirá as portas dos céus sobre as nossas vidas. Abençoa, meu Deus, a casa dessa pessoa. Abençoa, meu Deus, a família. Abençoa o trabalho, meu Pai. E que o Senhor venha entrar com uma prosperidade muito grande, Senhor, na vida desse irmão e dessa irmã. Em nome de Jesus Cristo, amém. Quem recebe a bênção, diga glória a Deus. Deposite aí agora na salva também. Depois mais, separa o voto também, tá bom? O voto. Depois que os irmãos estiverem passando as ofertas, depois, em seguida, nós vamos estar passando o voto. Vamos louvando o vocal. Quem ajuda nessa...

ofertar, estão ofertando na casa do Senhor. Em seguida, os obreiros estão passando o voto, tá bom, meus irmãos? Este voto que eles estão passando, vou explicar para você qual é, o que significa este voto. Este é o famoso voto já. O que, que é o voto já? É um voto que a qual você vai fazer um propósito agora, neste momento. Existe campanha que a qual o pregador fala, olha, você que vai pegar um voto, traz na sexta-feira que vem. O voto já é diferente, o voto já é agora, né? Então, esse voto que os obreiros estão passando é o voto já. Você vai colocar a oferta, aquilo que Deus colocar no seu coração de 200 reais. Eita, glória a Deus. Chega, acabou até o glória. Cadê o glória a Deus aí? Acabou até o glória quando falou, meu Deus. Amém? Brincadeira, tá bom? Aquilo que Deus colocar no seu coração. E você vai fazer o quê? Um propósito. Agora, neste momento, depois o pastor estadual estará recolhendo e orando e vai apresentar o seu propósito, aquilo que você colocou na mão de Deus agora. Amém? Pega aí e ajude a obra de Deus. Amém? Gostaria dos irmãos ficar de pé mais uma vez, porque aqui na Igreja do Amor é a Academia do Crente. É um senta e levanta, né? E quanto mais você sente e levanta, mais vitória chega na sua vida. Amém? Amém? Vamos lá? Vamos orar. Senhor Deus Todo-Poderoso e Pai Celestial, nós apresentamos, meu Deus, esta primeira parte deste culto, Senhor. Meu Deus, que o Senhor venha receber, meu Deus, tudo que foi louvado.

0: paz, bem alegre para o Senhor Jesus.
1: Glória a Deus, cumprimento a todos com a paz do Senhor Jesus, amém. Pode aplaudir o Senhor, aleluias. Salmo de número 37, Salmo de número 37. E o versículo 39 e 40 da palavra do Senhor. Salmo de número 37 e o versículo 39 e 40. Quem nos visita pela primeira vez nesta noite, tem alguém nos visitando pela primeira vez? Tem alguém? Aleluias, de outro ministério. Quem está nos visitando, tem alguém nesta noite de outro ministério? Que Deus abençoe nossos irmãos, irmãos congregados, os membros, cooperadores da obra do Senhor. Salmo de número 37 e o versículo 39 que diz assim: do Senhor vem a salvação dos justos, Ele é a sua fortaleza na hora da adversidade. O Senhor os ajuda e os livra, Ele os livra dos ímpios e o salva, porque nele se refugiam. Amém, Jesus? Coloque a Bíblia na cadeira, vamos adorar a Deus com vocal. Nesta noite, cremos que através da adoração, Deus manifesta o seu poder.

palmas e glória a Deus. Abre as vossas Bíblias, ainda de pé, livro de 2 Crônicas, capítulo 20, e o versículo 12 da palavra do Senhor. Livro de 2 Crônicas, capítulo 20, e o versículo 12. Próximo domingo temos culto de Santa Ceia, pela parte da manhã, segunda-feira à noite também. Quinta-feira agora continua nosso propósito, a busca dos dons do Espírito Santo de Deus. Sexto dia desta campanha de oração, então você é o nosso convidado. Cremos que Deus há de nos dar força, graça, para vencermos, aleluias, nos tempos que estamos vivendo. Todos encontraram o livro de 2 Crônicas, capítulo 20, e o versículo 12, capítulo 20, e o versículo 12, todos encontraram, quem pode dizer? 2 Crônicas, capítulo 20, e o versículo 12, glória a Deus. Diz a palavra do Senhor, livro de 2 Crônicas, capítulo 20, versículo 12. Ó nosso Deus, não irás tu julgá-los, pois não temos força para enfrentar este exército imenso que vem nos atacar. Não sabemos o que fazer, mas os nossos olhos se voltam para ti. Amém, Jesus. Diga, Senhor Jesus, há poder na tua palavra. Espírito Santo, fala comigo nesta noite. Amém, Jesus. Pode se assentar, desocupa suas mãos e pode aplaudir o Senhor com palmas e glória a Deus. Aleluias. Oh, glória a Deus. Meus queridos irmãos, se encontra aqui uma passagem bíblica a respeito de Josafá, um homem que decidiu buscar o Senhor de todo o coração, servir o Senhor, buscar ajuda somente no Senhor, porque a Bíblia nos diz que em certo momento Josafá faz aliança com o rei perverso, que era o rei Acabe. E ele vai até mesmo ver que aquela estratégia que ele usou em fazer aliança com o rei Acabe não foi muito boa, que o próprio Deus usou o profeta para repreender como que ele faria aliança com a qual Deus tinha rejeitado, que era o rei Acabe. E a Bíblia diz então que ele vai se humilhar ao Senhor, ele vai reconhecer, ele vai decidir agora buscar a Deus fielmente. E vai chegar o momento que Josafá agora vai ter que colocar em prática aquilo que ele falou para o Senhor. Por quê? Porque a Bíblia nos diz que houve três nações: os Moabita, os Amonita e também a Bíblia diz para nós de Moab e de Amon, que eles vieram contra Josafá. A Bíblia diz para nós que eram três nações que estavam preparados com todo o exército para atacar Josafá, para atacar o seu reinado. E agora era o momento decisivo na vida de Josafá, aonde ele ia recorrer. Segundo os estudiosos dizem que Josafá tinha mais de 1 milhão de soldados. Só que Josafá, meus queridos, não vai confiar nos soldados. Josafá vai recorrer em Deus, buscando ajuda no Senhor, porque ele compreende que ele tem um exército numeroso, mas ele precisa totalmente do Senhor, ele precisa da misericórdia do Senhor, ele precisa que o Senhor venha agir ao seu favor. E a Bíblia vai dizer para nós, então, que eles mandam notícia dizendo, Josafá, estas três nações, esses três reis com seu exército,
estão vindo, estão se aproximando, e aonde eles estão passando, a destruição está sendo total. Aleluia! Mas a Bíblia diz para nós que

Deus Todo-Poderoso. Aleluia! Josafá, meus queridos, não convoca o exército para se preparar. Aleluia! Mas ele convoca o povo para buscar o Senhor, para orar e jejuar, aleluia. E a Bíblia diz para nós que Josafá, ele vai clamar o Senhor, vai apresentar a Deus todas as causas, vai fazer uma oração semelhante à de Salomão quando fez na inauguração do templo, aleluia. E após a oração de Josafá e o jejum,